musical evangélico. A minha alma espera somente em Deus, porque dele vem a minha esperança. Só ele é a minha rocha e a minha salvação e a minha defesa. Não serei abalado. Em Deus está a minha salvação e a minha glória, a rocha da minha fortaleza e meu refúgio estão em Deus. Altíssimo Deus e Pai da eternidade, neste momento, nós queremos orar, te agradecer por mais este momento nós estarmos aqui para apresentarmos esta programação. Que venhamos servir de bênção durante esta hora. Assim nós oramos e agradecemos em nome de Jesus. Amém e amém. E neste momento, quem vos cumprimenta, saúda na paz do Senhor, é o vosso irmão Elias dos Reis. Estamos diretamente aqui na cidade de São Valério do Sul, para todo mundo, para onde estiver um radinho ligado, um internauta conectado com nós. Nosso abraço, nosso carinho. Essa noite fria, né? Só fumaça saindo dos fogão a lenha, né? Que maravilha de Deus, né? Tomando seu chimarrão, tomando o teu tererê. Eu acho que tererê não, né? Tá muito frio, né? Para tomar tererê. Mas você aí que estava esperando o momento do programa musical evangélico, nosso abraço para você, nosso carinho, muito obrigado de você ficar escutando nós até às 22 horas. Um abraço aí, o diretor da rádio também, a irmã Marli, vai nosso abraço, a família Louveira. E para que não dizer a todos os programadores, família Renascer de evangelização. Deus lhe bendiga a todos os irmãos castelhanos, os paraguaios, todos, né, os brasileiros, todos que estão conectados com a Rádio 91.3. Um abraço aí para a Mariela Alves aí, hoje à noite fazendo a nossa sonoplastia. Um abraço, Deus lhe bendiga. E já já vamos dar o número dos telefones aí, pode estar ligando da rádio aí, os telefones de costume, né? E a irmã Mariela vai estar entrando no aire, né, com as tuas mensagens. E o nosso telefone aqui é o 999-18-3101. Repetimos, 999-18-3101. Bem marcadinho aí, também tem o 999-954-506. Todos da área 55. Enquanto você vai ligando, vai escrevendo a tua mensagem aí, nós vamos ouvir o primeiro louvor esta noite. Pode estar rodando, irmã Mariela, esse primeiro louvor. Já já voltamos com vocês.

0: É poesias ao criador de Tony.
1: Fala, senhor, bom dia, tudo bem? Tô lá no lado do fogão ali, escutando a programação, né, irmão? Muito lindo, eu e a minha esposa e a minha filha, a minha enteada. Tamo assistindo ali. Bota um louvor caprichadão aí, do Tony Danito, tá bom? Deus abençoe a paz, senhor.
2: Continuamos pela 91.3, Rádio Renascer, Del Subérbio, Misiones, Argentina. Maravilha de Deus, maravilha de Deus. Um abraço, irmã Maria dos Santos, aí, Tiradentes do Sul, para Neuza Jefferson, Carlos Barbosa. E ela manda um abraço aí para os irmãos de Campo Novo, sintonizado com nós, aí também do Alto Uruguai. Lá do outro lado da Argentina, nas Malvinas, lá do irmão Domingues. Nosso abraço para vocês nesta noite aí, né? Deus abençoe, irmão Silvio dos Reis, Santa Rosa, aí mandou seu áudio para nós esta noite, né? Deus abençoe a vida de vocês, meus amados. E também Santo Augusto, aí a família do irmão Oríbio, a irmã Maristela. Estela e a sua mãe, eu esqueci o nome da irmã, que coisa, né? Depois que passa dos 21, começa a dar esses problemas aí, mas nós vamos lembrar, depois nós vamos dizer o nome da nossa querida irmã, serva de Deus, abençoada, abençoadinha, que coisa.

0: Vamos e que vamos, então. E aí, o irmão pediu um louvor bonito, né? Aumente o volume do rádio, pode estar rodando, irmã Mariela, esse louvor aí, já já voltamos com você. Aumente o volume, do rádio.
1: Versículo da Bíblia.

0: É isso aí, meus amados. Continuamos pela 91.3 Rádio Renascer, meu subúrbio, Misiones Argentina. Pode estar rodando, Mariela, esse áudio aí, depois eu entro no ar de novo e daí tu larga esse louvor pra nós aí, tá?
1: Paz do Senhor, meu irmão. O programa está maravilhoso. Está sendo uma benção aqui no meu lar. Estamos em roda do fogão também aqui te aquentando e ouvindo a programação. Abençoado por Deus. Peço um louvor com vaso.

0: quebrado, se for possível rodar para o erro espiritual da sua audiência.
1: Ouviu, Mariela? Tu larga.

Isso aí, meus amados, continuamos com a 91.3 da Universina de Santo Augusto. Agora sim, obrigado, Maristela. Também, irmão Oswaldo Lopes, aí, 3 de maio, sintonizado com nós. Um abraço, irmão Oswaldo Lopes, nosso grande amigo aí, 3 de maio. Um abraço também para a tia Celanira, escuta nós, que Deus abençoe a sua vida, irmãs, tia Celanira, nosso amigo lá de Independência, eu acho que foi. Eu acho que ele branqueou, né? Não é mais preto, né? Um abraço para você. É isso aí, Mariela. Agora tu pode estar rodando este louvor aí e vocês vão cantar junto. Ó, irmão Alvício, canta junto, isso aí tu pode cantar. A irmã Tônia também de Coroado, irmão Juarez, pode cantar. Todo mundo cantando agora. Pode estar rodando esse mesmo louvor aí, irmã Mariela.

Aí, meus amados, continuamos pela 91.3, Rádio Renascer, eu sou Medo, Misiones Argentina. Há mais de 22 anos estamos aqui levando a palavra de Deus, cantada e também pregada. Um abraço aí para o meu sobrinho Alessandro de Assunção, aí com a família escutando nós, né? Um abraço para vocês aí também, para minha irmã Nilza em Campo Novo, que ajuda nós também. O Samuel, que hoje vai estar contando a história também, o David, o Joab, a Michele também. Que Deus abençoe vocês em Campo Novo, ajudando nós. Também ao Cida Rosa, irmãos Mar também, a Sandra dos Reis, Valdir dos Reis, Santa Rosa, Marisete Siqueira, Parambi, também a Leila Beatriz da Veiga. E Coroado, irmão Antônio, irmão Juarez também, Sunápolis, Fábio Maia, ajudando nós na programação, Maria dos Santos também, Tiradentes do Sul, né? Que maravilha de Deus! Um abraço também para a irmã Marlene dos Santos da Cruz, o Maitá, escutando nós. E vamos escutar o louvor, como vamos pedir um vaso quebrado, não sabemos se ele vai cantar. Mas você vai cantar junto, né? Pode estar rodando já já, Momento da Criança.

Misiones Argentina, transmitido por Tulias e Tia Chica, de São Valério do Sul, meus irmãos. Eu sou a todos com a paz, senhor. Principalmente minha tia Celanira, que está com seu radinho ligado, escutando o programa. E também saudo a irmã Maria dos Santos, que também está com seu rádio ligado, escutando a programação. E também saudo a todos vocês, meus amiguinhos, e os pais dos meus amiguinhos. E também saudo a todos vocês, e também nossos mais ouvintes que estão na escuta. Saudos com a paz, senhor. E hoje, meus amiguinhos, quero contar a história para vocês de Mefibosete, o menino que recebeu bondade. Há muito tempo atrás, na terra de Israel, vivia um menino chamado Mefibosete. Ele era neto do rei Saul e filho de Jonatas. Mefibosete nasceu em uma família importante. Seu avô era rei, o rei, e seu pai era um príncipe muito corajoso. Mas o mais especial sobre Jonatas era a sua posição. Ele era um grande amigo de Davi. Davi e Jonas eram tão amigos que fizeram uma promessa. E eles prometeram que sempre cuidariam um da família do outro, acontecesse o que acontecesse. Quando Mefibosete tinha apenas 5 anos, uma notícia muito triste chegou ao palácio. Seu pai Jonatas e seu avô Saul haviam morrido em uma batalha. Todos ficaram assustados. A babá de Mefibosete pensou que ele correria perigo. Então ela o pegou nos braços e começou a correr para levá-lo a um lugar seguro. Mas enquanto corria, aconteceu um acidente. Ela tropeçou e deixou o menino cair. Mefibosete se machucou gravemente os pés e as pernas. Desde aquele dia, ele não conseguiu mais andar normalmente. O tempo passou. Mefibosete cresceu longe do palácio. Ele não tinha mais a vida de antes, morava em um lugar simples e distante. Muitas vezes podia pensar, será que alguém se lembra de mim? Será que alguém se importa? Anos depois, Davi se tornou o rei de Israel. Ele governava o povo com sabedoria e lembrava-se de muitas coisas importantes. Um dia, sentado em um palácio, no palácio, Davi lembrou-se do seu velho amigo Jonatas. Então perguntou aos seus servos, existe alguém da família de Jonatas que ainda esteja vivo? Quero mostrar bondade a essa pessoa. Os servos começaram a procurar. E depois de algum tempo, encontraram um homem chamado Ziba, que havia trabalhado para a família de Saul. Davi perguntou, existe alguém da família de Jonatas? Ziba respondeu, sim, existe um filho de Jonatas. O nome dele é Mefibosete. Ele tem dificuldade para andar. Imediatamente, Davi mandou chamá-lo. Quando os mensageiros chegaram, Mefibosete provavelmente ficou preocupado. Por que o rei quer me ver? Será que fiz algo errado? O que vai acontecer comigo? Mefibosete pensou. Mesmo com medo, ele foi ao palácio. Ao chegar diante do rei, inclinou-se respeitosamente. Então Davi disse com carinho. Mefibosete, sim, meu senhor, respondeu ele. Davi continuou. Não tenha medos. Quero mostrar bondade a você por causa da amizade que tive com seu pai, Jonatas. Mefibosete ficou surpreso. Então o rei Davi disse, vou te devolver todas as terras que pertenciam à sua família, e mais, você comerá a minha mesa todos os dias. Mefibosete não conseguia acreditar, ele esperava rejeição, mas recebeu amor. Ele esperava ser esquecido, mas foi lembrado. Ele esperava tristeza, mas recebeu alegria. A partir daquele dia, sua vida mudou completamente. Todos os dias ele podia sentar-se na mesa do rei. Ele era tratado como alguém da própria família real. Quando as pessoas olhavam para a mesa, o rei viu os filhos de Davi sentados ali, e também viu Mefibosete. Ele não era tratado como um estranho, ele era tratado com honra. Tudo isso aconteceu porque Davi decidiu cumprir a promessa que havia feito ao seu amigo Jonatas, muitos anos antes. Mefibosete aprendeu algo muito importante, uma atitude de bondade pode transformar a vida de alguém. E essa história também nos ensina sobre Deus. Às vezes podemos nos sentir esquecidos, tristes ou sem valor. Mas Deus nos vê, nos ama e cuida de nós, né, meus amiguinhos? Assim como Davi chamou Mefibosete pelo nome, Deus conhece cada um de nós pelo nosso nome. Assim como Davi foi bondoso com Mefibosete, Deus também é bondoso conosco, meus amiguinhos. E o que aprendemos com a história de Mefibosete, meus amiguinhos? Uma história muito abençoada que ensina para nós que Deus nunca esquece de nós. Também ensina a bondade que pode mudar a vida das pessoas. Devemos também cumprir nossas promessas. Devemos tratar todos com amor e respeito, meus amiguinhos. Essa história também ensina
que mesmo quando passamos por dificuldades, Deus continua cuidando de nós. Ô, glória a Deus, Luías, né, meus amiguinhos? Que senhora abençoada e significante, né, meus amiguinhos? Mas agora fiquem com o significante da história. E até a terça-feira que vem, na história da Tia Chica. Ô, glória a Deus!

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Continuamos com a 91.3, Rádio Renascer, Nel Subébio, Misiones Argentina, programa musical evangélico, mais de 22 anos, levando o melhor da música evangélica e também a palavra de Deus. Que maravilha, né? O Samuel contando essa linda história bíblica, né? É, com certeza, né? É, Deus tem promessa para todos nós, né? Só devemos ficar firmes para um dia nós sermos servidos pelo rei, morar junto com o rei. Deus abençoe o Samuel, Deus abençoe a toda essa criançada aí que estão vindo, né? Que Deus venha abençoando, dando vida, saúde para toda esta amada audiência da Renascer 91.3, né? E mandamos um abraço também para os irmãos de São Martinho aí, sintonizado com nós aí, a nossa irmã aí que domingo retrasado se encontrando no culto aí na Igreja de Cristo em São Martinho, né? Podia mandar uma mensagem para nós e para nós decorar o seu nome aí. O nosso telefone é o 999954506. E nós estamos aqui divulgando essas mensagens que estão entrando aqui, muito bonita, muito linda, né? Mas nós já estamos indo para os momentos finais da nossa programação. Nós vamos ouvir mais este louvor aí e já já voltamos com vocês aí. Se quiser mandar sua mensagem, manda aí já já. Nós estaremos entrando para a palavra de Deus. Roda aí, mama aquela. Mais este louvor aí.

0: Olha só aí, que maravilha! Esses louvores abençoados, nem precisavam nós falarmos a palavra de Deus, né? Olha o cão aí, olha o capiroto, né? Querendo invadir a todo mundo, né? Tirando da presença de Deus, né? Sabemos que é muito bom, né? Ele já esteve lá, ele sabe que é bom estar lá, né? Por isso que ele pede muitas vezes nós irmos lá. Mas eu tenho feito leitura no Salmo de número 62, e do 5 até o 7, diz o seguinte: a minha alma espera somente em Deus, porque dele vem a minha esperança. Só ele é a minha rocha e a minha salvação e a minha defesa. Não serei abalado. Em Deus está a minha salvação e a minha glória, a rocha da minha fortaleza e o meu refúgio estão em Deus. Confia nele, ó povo, em todos os tempos derramarei perante ele o vosso coração. Deus é o nosso refúgio. Exortação: o que se confia somente em Deus. O salmista Davi estava escrevendo para o cantor Mor, dizendo: a minha alma só espera somente em Deus, porque dele vem a minha esperança. Davi tinha experimentado a força do seu braço, ele tinha matado o leão, ele tinha matado o gigante Golias, muitos milagres ele tinha confiado, tinha matado muitos soldados inimigos, mas agora nós vamos só meditar um pouquinho, né? Mas agora, por causa da mulher de Urias, a Berseba, esse homem valentão cai no pecado, caiu na desgraça, porque então ele viu que a sua força humana ela serve até um limite para destruir as forças visíveis, aquelas forças que muitas vezes nós estamos enxergando ali, por exemplo, vamos pegar uma árvore, nós estamos enxergando aquela árvore, vamos com a motosserra, com o machado, derrubamos a árvore, ganhamos. Mas agora a força invisível, o homem que está dentro do homem, a mulher que está dentro da mulher, ele não pôde vencer ele mesmo. Davi, então, não pôde vencer aquele velho homem que ele tinha dentro dele. Até então, ali, Davi não era um homem verdadeiramente transformado. Mas o momento em que ele toma-se a mulher de Urias, ele conheceu quem era o Deus verdadeiro. Neste momento, então, Davi conheceu que ele era trapo, que ele era unicamente fezes na presença de Deus. É, meus irmãos, quantos de nós temos que passar no fundo? Quantos de nós temos que passar pelas maiores angústias da vida para nós podermos reconhecer o poder e a virtude de Deus? Quantos que, se não tivesse Deus colocado no fundo de uma cama, quantos que Deus não tivesse colocado uma doença ali nele, ele não ia relembrar daquilo que ele tinha praticado fora da palavra de Deus. Meus amados, nós falamos esta palavra com responsabilidade de Deus para você que está nos escutando. Quantas raposinhas escondidas estão lá dentro do teu coração, e essas raposinhas estão lá dentro, sempre roendo, sempre roendo. Você, parece que você faz uma decisão com Deus, como nós dissemos no Brasil, e é o povo gaúcho sai a mil patinando, né? É, falávamos com domingo, aprender da palavra de Deus. Sabemos, meus irmãos, que muitos pregavam, cantavam, louvavam, entregavam boleto, evangelizavam, missionário, né? E parecia que nunca ia ser abalado. Quando vemos, está tomando trago, está adulterando, está fumando, bebendo, jogando, fazendo tantas coisas erradas, porque eles não tiveram o encontro verdadeiramente com Deus. E agora então, quando Davi cai na sua realidade, ele começa a dizer: a minha alma agora espera somente em Deus, porque dele vem a minha esperança. Davi estava, podemos dizer, solitariamente, pecou, a vara do Senhor começou a entrar no seu palácio, na sua família. Então ele viu que a sua força da flecha do seu braço não adiantaria mais. Então ele viu que somente a Deus ele deveria recorrer. O homem, a mulher é assim, nós somos assim. Nós parece que queremos dar uma ajudadinha para Deus. Não, vamos fazer assim, eu quero assim, mais assim. E se não for assim, eu desisto de pregar, de orar, de fazer isso, fazer aquilo. Mas não é assim. Se você desistir, ele continua sendo Deus. Se você não desistir, ele continua sendo teu amigo fiel e verdadeiro nas horas difíceis. Nós estamos falando com alguém que está passando por problemas, por dificuldades, porque só muitas vezes falta nós confessarmos. Ah, Elias, eu confessei meu pecado, mas agora eu estou sofrendo isso e mais aquilo. Ah, Jesus disse que a semeadura, nós, enquanto temos vivo, nós estamos semeando, e a colheita nós devemos colher. A semente, tu pode escolher qual a semente que você vai plantar, mas a colheita você vai colher, nós vamos colher. Uma semente de uma espiga de milho, ela produz aproximadamente 380 grãos. Uma espiga normal pode até mais, até 500 grãos pode produzir, 600 grãos. Mas olha a lei da semeadura, semeou um, colhe vários. Assim aconteceu com Davi, ele cometeu um adultério e aconteceu quatro na sua família. Começou então, meus irmãos, a mão de Deus e a colheita ele tinha que colher. Só ele é a minha rocha e a minha salvação e a minha defesa. Não temerei a quem possa me fazer o mal. Glória a Deus. Nós somos filhos de Deus. Não somos adotados, não. Nós somos filhos verdadeiramente enxertados em ele, na oliveira verdadeira. Jamais um pai vê alguém falando mal do seu filho, não vai se intervir. Assim é Deus quando alguém está caluniando você, quando alguém está falando mal de você, quando estão jogando pedra em você, ele abre a porta do céu e disse: aquele é meu filho, não faça isso, deixa que Deus age. Que tal nós, vocês que estão escutando nós, deixarmos só ele agir por nós? Temos dificuldades, sim, somos seres humanos, mas buscamos a perfeição como Davi buscou. Deus, eu me humilho, Deus, na tua presença. E eu quero que o Senhor retire de mim tudo aquilo que impede de eu estar na tua presença. E o Davi velho agora começa a dizer: fui moço e agora sou velho, nunca vi um justo desamparado, nem a sua descendência mendigar o pão. E agora ele começa a dizer: Senhor, não retira de mim o teu espírito, mas abre meu entendimento, dá-me um coração puro. No Salmo 15 ele canta: Senhor, quem entrará no teu santuário? Senhor, quem vai entrar lá, Senhor? E ele começa a ter uma visão do céu, dizendo: aquele que tem o coração puro, aquele que tem as mãos limpas, aquele que não anda com calçado sujo, aquele que não usa vaidade, mas sabe entregar o seu coração para Deus. Esse é o salmista, depois, quando encontrou com Deus. Oramos agora e nós vamos ouvir mais um louvor aí com Tony D'Amito, homem da cruz. Altíssimo Deus e Pai, nós oramos neste momento, acreditamos na Tua Palavra, abençoando esse irmão, essa irmã que está precisando de uma oração, de uma cura. Pai amado, se for da Tua vontade, cura, liberta, salva, escreve Seu nome no livro da vida. Assim nós oramos e acreditamos, em nome de Jesus. Amém e amém. Volte no Centro Universo, terça que vem, se Deus quiser, se Ele não voltar até lá, na paz do Senhor. Canta no teu radinho, Tony D'Amito, o homem da cruz.
1: Vamos cantar com alegria a oração que Jesus...

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graças a Deus. Queremos nessa noite cumprimentar a cada um dos ouvintes que estão aí na sintonia da FM Renascer 91.3 com a paz do Senhor. Louvamos a Deus por mais uma oportunidade, mais uma noite de terça-feira que podemos chegar aqui diante dos microfones da Rede Renascer para nós compartilharmos mais uma programação, podemos dizer, mais um culto radiofônico através aqui das ondas da 91.3. Que Deus abençoe os irmãos que estão aí na sintonia através do rádio, também aqueles que estão aí através do aplicativo, através da página. Louvamos a Deus por mais uma grande oportunidade, porque sabemos que se chegamos aqui nessa noite é porque até aqui o Senhor tem nos ajudado, e podemos passar mais um dia aguardado pela presença de Deus, e que Deus possa abençoar os irmãos. Louvamos a Deus por essa oportunidade, também agradecemos a Deus pelo abençoado final de semana que tivemos na presença de nosso Deus, aonde estivemos aí realizando, pela misericórdia de Deus, com a graça do Senhor, o quarto congresso, e podemos dar graças a Deus, irmão. Foi um trabalho muito abençoado, o Senhor tem nos abençoado, tanto no sábado à noite, tanto domingo pela manhã também, e só podemos agradecer a Deus, agradecer primeiramente ao Senhor e também agradecer aos irmãos que estiveram presentes no sábado à noite, os irmãos que tiveram presente domingo pela manhã, e foi uma bênção bem abençoada. E queremos agradecer a cada um dos irmãos que se esforçaram, fizeram o possível para estar conosco nesse trabalho, nesse final de semana que passou, no sábado à noite e domingo também. Podemos louvar a Deus por esse grande privilégio. Que Deus abençoe os irmãos, a audiência, os ouvintes, os irmãos brasileiros, os irmãos também internauta, aqueles que estão aí na sintonia da rádio, através do aplicativo, através da página. Nós estaremos aí compartilhando esse espaço. E para nós darmos início, nós vamos ler uma palavra. Queremos ler uma palavra para nós darmos início aqui na programação. E depois vamos estar orando e vamos estar dando sequência nesse trabalho, nesta programação, agradecendo ao nosso Deus por esse grande privilégio. E nessa noite, irmão, nós não sabemos a tua necessidade, não sabemos o que você nessa noite está aí pedindo a Deus. Quem sabe você tem começado uma semana não muito bem, quem sabe com dificuldade, com batalhas. Porque sabemos, amados irmãos, que a Bíblia diz que no mundo nós ia ter aflição. Então nós sabemos que servir a Deus, irmão, não é só mar de rosa. Tem momento que passaremos pela prova, passaremos pela dificuldade. Porque se nós olhar, louvado seja Deus, para a palavra do Senhor,
Aleluia! Se nós olharmos, irmão, o povo do Senhor para alcançar a promessa de Deus, para chegar aonde o Senhor tinha prometido, eles tiveram que passar pelo deserto, tiveram que passar por momentos de aflição, por momentos de dificuldade, mas também eles puderam alcançar a promessa de Deus, a vitória da parte do Senhor. Por isso que a Bíblia, o Senhor já deixou, irmão, escrito na sua palavra. A Bíblia Sagrada fala, meus amados irmãos, ali em Efésios, que é para nós se revestir da armadura de Deus, para que nós possamos, para que nós venha resistir ao dia mau. A Bíblia diz que a nossa luta, a nossa batalha não é contra carne, não é contra sangue, a nossa luta não é contra o nosso irmão, contra a nossa irmã, mas sim a nossa luta, louvado seja Deus, é contra as potestades, a nossa luta é contra o inimigo da nossa alma. E a palavra do Senhor diz que no mundo nós ia ter aflição, mas o Senhor também disse na sua palavra, o Senhor também deixou, louvado seja Deus, que é para nós ter bom ânimo. Então nessa noite, meu estimado irmão ouvinte, nós não sabemos a tua necessidade, não sabemos o que você está passando, mas eu sei que nessa noite nós estamos aqui falando, estamos aqui, louvado seja Deus, anunciando para pessoas que estão em grande dificuldade, pessoas que estão passando por momento difícil, mas nessa noite nós temos uma certeza que o Senhor marcou esse encontro, marcou, louvado seja Deus, esse momento para falar com a tua vida, para falar nessa noite com você mesmo que está me escutando. Tenha bom ânimo nessa noite, porque nós sabemos, aleluia, que o crente, o cristão, ele é como a palmeira. A palmeira, quando vem o vento, quando vem a tempestade, ela pode, quem sabe, encostar suas folhas no chão, ela pode, quem sabe, se dobrar diante, louvado seja Deus, aleluia, da tempestade, diante da tormenta, mas depois que passa a tormenta, depois que passa o temporal, a tormenta, aleluia, nós sabemos que novamente, louvado seja Deus, a palmeira, ela se levanta, e assim é o cristão, assim é o homem, assim é a mulher, assim é o jovem que serve a Deus. Nós sabemos que há momento que temos que passar, mas não é para a morte, não é para a derrota, não é para quem sabe, louvado seja Deus, a caída, não, mas sim nós sabemos que é momento que temos que passar pelo processo, temos que passar pelo processo para nós, louvado seja Deus, chegarmos, louvado seja Deus, na promessa do Senhor. E nessa noite eu te digo, estimado ouvinte, você mesmo que está aí na sintonia, tenha bom ânimo no Senhor, quem sabe você está aí nessa noite enfermo, quem sabe você nessa noite está aí, louvado seja Deus, desanimado, já não tem mais força para orar, já não tem mais força para congregar, já não tem mais força de louvar a Deus, mas nessa noite o Senhor tem uma palavra para a tua vida, nessa noite o Senhor tem ânimo para te dar, nessa noite o Senhor tem novo para você, louvado seja Deus, porque a palavra do Senhor nos diz, aleluia, que, aleluia, eu sempre estou meditando, irmão, aleluia, que a Bíblia diz, aleluia, que é para nós, irmão, aleluia, a Bíblia diz ali em Jeremias
33 e verso 3, a palavra do Senhor diz: clama a mim, e eu te responderei, e te

Bíblia, aquele cego de Jericó que estava à beira do caminho, aquele cego alcançou vitória, alcançou a cura, porque ele clamou, porque ele chamou a atenção do Mestre. E nessa noite nós temos essa oportunidade, nós temos nessa noite esse privilégio, essa oportunidade você tem de você clamar ao Senhor, de você nessa noite, aleluia, chamar a atenção do Mestre, através do teu clamor, através da tua oração. Você que quem sabe já tem dito não, mas parece que eu oro, parece que eu busco e nada acontece, nada se cumpre, mas nós sabemos, meus amados irmãos, a palavra de Deus fala em Eclesiastes que para tudo há um tempo determinado, que para tudo há um propósito debaixo do céu. Nós sabemos, aleluia, que nós vivemos em tempo, nós estamos vivendo no momento da hora final. Nós sabemos que a palavra do Senhor, ela está se cumprindo dia após dia, e nós sabemos, meus amados irmãos, que Satanás, o adversário, o inimigo da nossa alma, ele tem feito de tudo para, quem sabe, não tirar o homem da igreja, não, mas sim Satanás astuto, ele quer que nós esteja dentro da igreja, dentro da congregação, mas com a nossa vida longe da presença de Deus, longe da oração, longe da palavra de Deus. Mas nessa noite, meu irmão, minha irmã, louvado seja Deus, a chave da vitória é a oração. Clama a Ele nessa noite e Ele está pronto a te responder, mas que você possa nessa noite compreender que é no tempo de Deus, é na hora de Deus, porque muitas das vezes, quem sabe, nós clamamos, nós pedimos e nós queremos que aconteça na hora nossa, nós queremos que aconteça no nosso momento, nós queremos que aconteça no nosso tempo e se esquecemos que é no tempo de Deus, é na hora de Deus. E eu sinto nessa noite, através da palavra, que o Senhor nessa noite tem vitória, o Senhor nessa noite quer colocar pessoas, quer colocar homens e mulheres em campo de vitória. O deserto está se findando, aleluia, esse deserto que você está passando não é para a morte, mas é para a glória de Deus. Essa enfermidade que você está enfrentando, o médico, quem sabe, disse para você que não tem mais jeito, que não tem mais solução, mas nessa noite nós vamos dizer para você, debaixo da graça do Senhor, que não é para a morte, mas sim é para a glória do Senhor. E é noite que o Senhor quer colocar, louvado seja Deus, almas, vidas em campo de vitória. Clama a Ele, Ele está pronto a te responder. Clama a Ele nessa noite, chama a atenção do Mestre. Muitas das vezes, quem sabe, nós queremos a vitória, nós queremos o milagre, nós queremos a promessa de Deus, mas quem sabe nós não queremos pagar um preço, não queremos se posicionar, não queremos clamar, não queremos orar, não queremos interceder. Mas nós sabemos, meus amados irmãos, que a oração é a chave da vitória, o clamor move montanha. A Bíblia diz que a oração do justo, ela tem muitos seus efeitos. Quem sabe você, meu irmão, minha irmã que está me ouvindo, você já tem dito assim, mas eu estou orando, eu estou clamando, eu estou pedindo ao Senhor e parece que as coisas não andam, parece que as coisas não acontecem, mas nessa noite o Senhor tem uma palavra para a tua vida. Se nós olharmos, irmão, para a palavra do Senhor, louvado seja Deus, Daniel orava, Daniel tinha vida de oração, Daniel, irmão, tinha vida com Deus, Daniel tinha momentos

e comunhão com o Pai, mas mesmo assim, meus amados irmãos, o Senhor permitiu que Daniel fosse jogado, lançado na cova dos leões. O que podemos aprender com isso, igreja ouvinte? Que há momentos, irmão, que temos que passar, irmão, há momentos à prova, há momentos que o Senhor permite nós passarmos, não é para quem sabe a derrota, não é para a morte, mas sim é para a glória do Senhor, porque Daniel, irmão, tinha vida com o Senhor. Daniel orava, Daniel clamava, mas mesmo assim o Senhor permitiu que Daniel fosse lançado na cova, mas ali na cova dos leões, o Senhor queria ser glorificado. Meu irmão, minha irmã, louvado seja Deus, é nessa prova que você está passando, é nesse deserto que você está passando, que o Senhor quer ser glorificado, é nesse deserto que você está passando, que o Senhor quer ser exaltado, é nessa enfermidade que você está passando, que o Senhor quer ser glorificado. Não é porque, quem sabe, oramos que não vamos passar pela prova, não, vamos passar sim, porque Daniel orava, Daniel tinha contato com o céu, mas mesmo assim o Senhor permitiu que ele fosse lançado na cova, mas a cova não foi o fim, a cova não foi para a morte, mas sim foi para a glória do Senhor, foi para a glória do Pai, foi para a glória do Senhor. Então, meu irmão, minha irmã, eu sinto nessa noite de dizer para você mesmo que está escutando, você, minha irmã, que já tem dito assim, não, mas eu não vou mais orar, eu não vou mais participar da oração, eu não vou mais, quem sabe, até mesmo congregar, porque parece que quanto mais eu oro, quanto mais eu busco, parece que a luta tem sido grande, parece que a dificuldade tem sido grande. Mas dessa noite, meu irmão, minha irmã, que você venha nessa noite aprender com a palavra do Senhor, que nós venha aprender, irmão, com Daniel também. Ele orava, ele clamava, ele tinha contato com os céus, mas mesmo assim o Senhor permitiu que ele fosse lançado na cova, porque ali naquela cova o nome do Senhor ia ser glorificado, ia ser exaltado. E eu sinto nessa noite que através, irmão, dessa programação, através, aleluia, desse momento que nós estamos aqui, o nome do Senhor vai ser glorificado, o nome do Senhor vai ser exaltado nessa noite. Aleluia! Sentimos a presença de Deus, sentimos nessa noite um respaldo da parte do Senhor. É noite de vitória, é noite de renovo, meu irmão, minha irmã. Aleluia, a presença de Deus nessa noite adentra aí na tua casa, adentra aí aonde você está na sintonia. É tempo de se despertar, é tempo de se posicionar na presença do Senhor, é tempo da igreja, do povo de Deus, se posicionar, irmão, irmã, na presença do Pai, do Filho e do Espírito Santo. Não sabemos quanto tempo temos pela frente, não sabemos quanto tempo ainda teremos, porque o amanhã pertence a Deus. E você, meu irmão, minha irmã, que quem sabe já não está mais clamando, já não está mais orando, já não tem mais prazer de buscar o Senhor, já não tem mais prazer de se consagrar, quem sabe quando é dia de culto, de oração, já não vai mais, já não tem mais aquela essência, aquela graça. Mas dessa noite o Senhor quer ter encontro com a tua vida. Volte para a oração, volte para o clamor, volte a orar, volte a se consagrar, volte a ler a palavra, volte novamente para o altar da oração. Quem sabe teu altar está caído, quem sabe o altar da oração está caído, mas dessa noite o Senhor quer levantar o altar da oração, meu irmão, minha irmã,
porque muitas das vezes Satanás astuto tem roubado o tempo de oração já não tem mais, o tempo de congregar não tem mais, mas nessa noite o Senhor marcou esse encontro para falar com a minha vida, para falar com a tua vida. Levante novamente o altar da oração, o altar da comunhão, o altar novamente de estar na presença do Senhor, porque muitas das vezes, quem sabe, queremos a glória, queremos ver o poder de Deus, queremos ver Deus agir, queremos que Deus nos use, mas não queremos pagar um preço, não queremos clamar, não queremos se colocar na brecha, não queremos se colocar no propósito de Deus. Mas o Senhor procura nessa noite homens e mulheres, jovens e crianças que se posicionam, que tomam posição diante do Senhor, que clama ao Pai, que clama ao Senhor, homens e mulheres que têm compromisso com a palavra, homens e mulheres que têm compromisso, irmão, com a obra do Senhor, porque nós sabemos, meus amados irmãos, nós estamos vivendo no final dos tempos. Jesus está voltando para arrebatar a sua igreja, e nós sabemos que Jesus virá buscar uma igreja viva, uma igreja, uma noiva imaculada, uma noiva, irmão, que está desperta, que está acordada. Jesus não vai vir buscar, quem sabe, uma igreja morta, uma igreja onde que não tem mais a glória, onde não tem mais o poder de Deus, aonde, quem sabe, é somente letra, irmão. A letra é muito importante, sim, mas hoje está faltando o Espírito, está faltando a unção, está faltando o poder de Deus. E a unção não se compra, meu irmão, minha irmã, com dinheiro. A unção não se compra, irmão, quem sabe, com dinheiro, com bem material, não. A unção se busca na oração, a unção se busca na presença de Deus. Quem sabe hoje o homem pode comprar diploma, o homem pode comprar, quem sabe, um anel, o homem pode comprar letra, mas a unção de Deus faz a diferença na tua vida, o poder de Deus faz a diferença na tua vida. E nesta noite tem poder de Deus descendo, aonde está chegando as ondas sonoras desta rádio, desta programação. O poder de Deus adentra na tua casa, a unção de Deus dessa noite chega aí até você, aleluia, porque nós sabemos, meus amados irmãos, que nós estamos no final, a hora está chegando, o momento está chegando. Não sabemos quanto tempo teremos pela frente, mas há tempo da igreja se posicionar, é tempo da igreja se despertar. E quando se fala de igreja, quando se fala de igreja, não estamos falando, quem sabe, do banco, não estamos falando das paredes, não estamos falando, irmão, quem sabe, do material, não, porque a igreja, eu, a igreja, você, nós somos a igreja do Senhor, e eu e você devemos estar desperto, devemos ter depósito na presença de Deus, porque quem sabe hoje, irmão, nós vivemos um tempo. Eu estava meditando, meu irmão, minha irmã, sabemos que cada dia que se passa, as pessoas estão desapercebidas, as pessoas estão afadigadas com seus afazeres, com seus compromissos, é um corre-corre, e muitas das vezes já não tem mais aquele tempo para Deus, já não tem mais aquele tempo para estar na presença de Deus, já não tem mais aquele tempo de estar congregando, já não tem mais aquele tempo, quem sabe, de se envolver com as coisas do Senhor, porque muitas das vezes estão afadigados com muitas coisas, estão afadigados, estão preocupados com coisas passageiras, e muitas das vezes aquilo que é eterno está sendo deixado de lado. Irmão, a Bíblia diz
palavra do Senhor fala que havia, irmão, uma dracma que estava perdida, irmão, dentro de casa. Hoje, quem sabe quantos que estão dentro da casa, irmão, mas estão perdidos. Tem um louvor que fala, irmão, do sintoma, é? Sintoma de morte espiritual. Porque hoje, irmão, quantos que estão morrendo espiritualmente? Quantos que estão mortos espiritualmente? Estão vivos carnalmente, mas espiritualmente estão mortos. Por quê? Porque não ora mais. É? Não busca de Deus. Já não tem mais prazer de estar na casa do Senhor. Já não tem mais aquele prazer de quando é dia de culto, chegar um pouco antes para oração. Esse final de semana, irmão, nós aprendemos algo ali, através da palavra, irmão. Hoje, se o culto começa, irmão, 7:30, o irmão João quer chegar 7:29, para não orar. É? E daí queremos a glória de Deus. Queremos que Deus nos use. Como dizia o irmão, se começa às 7, nós queremos chegar às 6:59. Porque não queremos, irmão, se prostrar, não queremos mais buscar do Senhor. Mas nós sabemos, irmão, que a oração é a chave. É? Podemos orar em casa, podemos buscar de Deus em casa, irmão. Mas lembra, irmão, que outrora, é? Povo de Deus tinha prazer, irmão. Tinha aquele prazer de culto de oração, era o culto que tinha mais crente, irmão. Culto de ensinamento era o culto, irmão, que tinha mais crente, mais pessoa. E hoje como é que tá, irmão? Culto de ensino, culto de oração, é? Consagração. Às vezes, irmão, nós estamos tão afadigados que por aí nós dissemos assim, não, mas eu posso ficar em casa, posso buscar em casa, pode, mas se você tem condição de você ir, por que tu não vai? Por que tu não vai? Por que tu não se coloca na forma, no propósito que Deus tem para você? Irmão, a palavra de Deus, irmão, a Bíblia diz que vale muito mais, irmão, nós não conhecer do que nós conhecer, do que nós saber, irmão, e nós não querer obedecer. Porque aquele irmão que sabe, aquele que conhece não é inocente. Aquele que sabe que deve fazer e mesmo assim, irmão, não faz, não é inocente. Aquela que sabe que tem que, irmão, é e não faz, não é inocente. Não vai ter desculpa de eu dizer para o Senhor, Senhor, mas eu não fiz por causa disso, eu não fiz por causa daquilo, é? Eu não fiz por causa do fulano, do ciclano, do bengano. Irmão, chega de desculpa, chega de colocar pretexto para servir a Deus, chega de colocar desculpa para nós fazer a obra do Senhor, irmão, porque às vezes é mais fácil nós querer culpar alguém para nós achar um pretexto para não fazer, para não buscar, para não se colocar. Ah, mas eu deixei. É, você que está pródigo. Ah, mas eu deixei de congregar por causa do fulano, por causa do ciclano. Mentira.
Mentira! Por quê? Porque, irmão, nada acontece, irmão, do dia para a noite, tudo começa aos poucos, e quando a pessoa começa, irmão, a se distanciar da presença de Deus, quando a pessoa começa, irmão, a deixar de orar, deixar de buscar Deus, deixar de estar na congregação, deixar, irmão, de ter contato com o céu, vai dar brecha para o inimigo entrar. O inimigo entra, é, basta uma brecha, ele entra. Não precisa uma porta larga, uma brechinha, irmão. E daí, às vezes, o irmão João diz assim, não, mas eu deixei, eu me afastei, é, da igreja, eu me afastei, é, da presença de Deus. Eu deixei de servir a Deus por causa do irmão fulano, por causa da ciclana, por causa do bengano, irmão. O que que Jesus fez para você? Será que tu está olhando para a cruz, para Jesus? Ou tu está olhando para o homem, para a mulher? E você, quem sabe, corre grande perigo, querido ouvinte, de perder a tua salvação, porque você está olhando para o homem, está olhando para a mulher, e não está olhando para o alvo, que é Cristo. Se nessa noite o Senhor vier por mim, vier por você, e você está nessa condição que você se encontra, distanciado, pródigo da casa do Senhor, o que será da tua alma? O que será, estimado? Aleluia! O que será, irmão? Porque às vezes nós queremos, nós achamos que enganamos a Deus. Irmão, nós temos que reconhecer o que Jesus passou por mim, passou por você. Então, meu irmão, quando você pensar em desistir, quando você pensar em largar a tua cruz, quando você pensar em deixar de fazer a obra de Deus por causa de homem, por causa de mulher, lembre o preço que ele pagou na cruz do Calvário. Aleluia! Lembra o preço que ele pagou na cruz do Calvário. É para ele, irmão, não é para o homem. É para ele, é para ele, é para ele. Quando você pensar, irmã, aleluia, em desistir, quando você pensar em entregar o arado, quando você pensar em retroceder, olhe para aquele que um dia pagou um preço na cruz do Calvário, porque é para ele. Ele tem que ser o nosso alvo, ele tem que ser, irmão, o alvo da igreja. Porque às vezes, irmão, as pessoas começam a olhar para cá, começam a olhar para lá, e quando vê, se distrai. E quando vê, irmão, já não tem mais aquela graça, já não tem mais aquela vontade, aquele prazer de clamar, de louvar a Deus, de adorar a Deus. A Bíblia diz, irmão, que aonde estiver dois ou três congregados, irmão, buscando ao Senhor, é a presença dele estaria presente no meio então, irmão. Adore a Ele, sirva a Ele, é, glorifique a Ele, irmão. Às vezes, irmão, a Bíblia diz que o Pai procura adoradores que adoram a Ele em espírito e em verdade. Será que nós estamos sendo adorador que adora a Ele em espírito e em verdade? Será que nós estamos sendo adorador que adora Ele em espírito e em verdade? Ou será que nós estamos, irmão, adorando só de lábio? Mas o Pai procura adorador que adora Ele em espírito e em verdade. Que adora Ele em espírito e em verdade. É noite de vitória, irmão. Eu não vim aqui nessa noite, irmão, contar causo. Eu não vim nessa noite, aleluia, quem sabe,
Louvado seja Deus, pregar, irmão, chave de carro, chave de apartamento. Eu vim nessa noite, irmão, dizer para você, ordena a tua vida, busque de Deus, porque você não sabe o amanhã, porque o amanhã pertence a Deus. Aleluia! Aproveita a oportunidade que o Senhor te dá para você buscar dele, para você se achegar a ele, ele vai se achegar a vós. Nós queremos nessa noite, irmão. Eu sei que o Senhor está falando com o pródigo. O Senhor nessa noite está falando, irmão, com o pródigo. É noite de propósito. É noite de reconcílio. Aleluia. Por aí você diz, mas não tenho força, não consigo. Tu consegue sim. Em nome de Jesus, tu vai conseguir. Te levante e ande, em nome de Jesus, tu vai conseguir. Peça a ele, clame a ele, chame a atenção dele, e nessa noite, a Bíblia diz que as mãos do Senhor não estão encolhidas, para que não possa nos abençoar, nem os seus ouvidos estão gravados, para que não possa nos ouvir. Então, nessa noite, as mãos do Senhor estão estendidas sobre a tua vida. Os seus ouvidos nessa noite estão atentos ao teu clamor, à tua oração. Nós queremos nessa noite estar orando. Nós queremos ouvir um louvor nessa noite, irmão. Mas clame a ele. Clame a ele. E ele vai te responder. Nós vamos nessa noite estar orando. Querido Deus, amado Pai, no nome do teu filho amado Jesus, queremos uma vez mais te agradecer e te louvar por essa oportunidade de nós chegarmos uma vez mais aqui diante dos microfones desta emissora para nós compartilharmos, meu Deus, mais uma programação. Senhor, tu conhece, tu sabe a necessidade desse ouvinte, a necessidade desse irmão, dessa irmã, mas a tua palavra nos afirma, aquele que clama, o Senhor está pronto a responder. Levanta aquele que está caído, dá força ao cansado, liberta os enfermos, Senhor. A vitória no teu nome, nós oramos e nós cremos, meu Deus, que no teu nome, Jesus, a muralha cai por terra. No teu nome, Senhor, o gigante não prevalece, completa a tua obra, levanta, Deus, em campo de vitória, esse irmão, essa irmã, renova na tua presença. Precisamos, Pai, cada dia da tua graça, do teu amparo. Abençoa cada ouvinte que nessa noite está na sintonia dessa programação, que a tua palavra com os louvor venham falar nos corações, porque sentimos que nessa noite, através da tua palavra, através, Pai, da tua presença, o Senhor nessa noite está fazendo obra, está curando, está renovando, está transformando os corações, as vidas diante do Senhor. Te pedimos a tua graça, a tua bênção e continuidade no nome do teu filho amado Jesus. Amém e amém. Deus abençoe os irmãos, ouvintes. Nós queremos estar ouvindo um louvor e depois nós queremos passar o telefone. Os irmãos que têm um contato já podem participar nessa noite de hoje. Nós queremos lhe atender através aí do 999-10-1707 ou também através do 999-56-39-16 para você também realizar a sua participação aqui na programação. Ou também o WhatsApp argentino da rádio é o 64-36-36. 64-36-36. Vamos ouvir um louvor e depois nós queremos já passar aí as participações que nós estamos recebendo através aqui da programação.

0: Graças a Deus por esse louvor que tivemos ouvindo para nossa meditação nessa noite de hoje. Que Deus abençoe os irmãos que estão aí já participando, os irmãos que estão na audiência do trabalho aqui dessa programação. Também nós queremos agradecer nessa noite o irmão Fábio Júnior, lá de Criciúmal, onde esteve conosco aí sábado à noite. Deus abençoe, irmão Fábio. Deus abençoe os irmãos aí de Criciúmal. Foi uma bênção nós poder ter os irmãos também presentes aí nesse sábado à noite. Também agradecer ao irmão Daniel. Irmão Daniel, a sua família que também esteve aí participando conosco no sábado à noite, também os demais irmãos aí de Santa Rosa, também estava os nossos irmãos, me fugiu o nome agora, mas eu vou me lembrar em seguida aí, os irmãos de Santa Rosa que estavam aí no sábado também, e a todos, né, os demais irmãos, a gente, como nós falamos no começo do programa, irmão, nós não temos palavra para agradecer a Deus. O Senhor tem dado um tempo muito agradável, favorável para nós chegar até a igreja. Os irmãos chegaram aí, abençoado por Deus. Agradecer também os irmãos lá de Salgado Filho, que vieram com a caravana de ônibus, E é assim que temos que ser, irmão, somos uma família na presença do Senhor, e queremos agradecer aos irmãos aí de Salgado Filho que estiveram presentes aí no sábado também com essa caravana com ônibus, e também no domingo veio os irmãos de carro, irmão Rude, irmã Sara, irmã Lore, também irmão Arnaldo, irmã Nelda, e os demais irmãos, irmão João, irmã Irene. Então a gente agradece a esses companheiros aí de batalha que estão sempre aí nos ajudando, sempre participando aí dos trabalhos, da obra de Deus. Agradecer também o pastor Valmir, que esteve aí, a irmã Claudete, também quero agradecer as irmãs que trabalharam domingo na cozinha. Agradecer a minha esposa, a irmã Pâmela, onde também esteve trabalhando aí desde domingo de madrugada. Também a irmã Aleluia, a irmã Noêmia, que esteve ali trabalhando na cozinha, a irmã Angélica, a irmã Claudete também, aí a esposa do pastor, que estava aí desde cedinho também ajudando. A Sara também, e a todas as irmãs que trabalharam na cozinha, estava muito abençoado o almoço. Aí os irmãos parabenizaram, então nós temos que reconhecer o trabalho que as irmãs fizeram aí. Os irmãos também que trabalharam na churrasqueira, o irmão Miqueias, irmão Leonardo, também o Everson, a todos vocês aí. Sei que Deus vai recompensar vocês, irmão. Por aí nós não temos para recompensar os irmãos, mas o Senhor tem para recompensar vocês, o trabalho que vocês fizeram aí. Porque para Deus, irmão, sempre temos que procurar de fazer o melhor, que é para Deus, não é para o homem, é para Deus, Então a gente agradece a Deus, agradece os irmãos. Eu quero agradecer também o irmão Israel, que providenciou ali o som, um som muito bom ali, o irmão ali que esteve instalando o som, e não temos palavra para agradecer a cada irmão que trabalhou, que orou, que intercedeu por esse trabalho. No sábado à noite, a igreja também, os companheiros. Domingo pela manhã também estava o nosso pastor, vice-presidente, o pastor Itacir, lá de Novo Hamburgo. Veja só, veio de longe o pastor Itacir. Esteve presente também aí, junto com outros dois obreiros ali da obra do Senhor, de Sagrada Família. É uma surpresa muito boa nós poder ter os irmãos presentes ali domingo, pastor Itacir, também esse outro irmão que estava ali junto, os dois obreiros de Sagrada Família. E também agradecer a Deus, toda a igreja, os irmãos. Irmão João Carlos, João Carlos e Moisés de São Vicente, que louvaram a Deus também. Nosso muito obrigado, irmãos. Também o irmão Thales, a irmã Daiane, aí de Esquina Boa Vista. Também, aleluia, irmão Rosalino, que prontamente atendeu aí o pedido. O irmão esteve aí pregando a palavra de Deus. E a cada um, irmão, cada um que fez um trabalho, cuidou uma ponta aí, não tem recompensa. A gente não tem para recompensar vocês, mas o Senhor tem. É o que vocês fizeram, irmão. Por isso que a Bíblia diz que é para nós ser firme e constante, sabendo que o nosso trabalho não é em vão no Senhor. Então, se esse trabalho foi abençoado, não é porque o irmão João estava, não, mas sim porque cada irmão, cada irmã fez algo, assegurou uma ponta, oraram, contribuíram, apoiaram, convidaram, trabalharam, e é uma bênção bem abençoada, irmão. Louvamos a Deus por isso. Também domingo fomos aí chamados para o novo ministério. Como eu falei, eu nunca corri, irmão, atrás de ministério, porque se fosse por minha própria vontade, eu queria só escutar, queria só ficar no banco, né? Mas não é a nossa vontade, mas é a vontade de Deus, irmão. Domingo ali fomos consagrados também, é um cargo a mais e também um compromisso a mais, diante de Deus, diante da presença do Senhor. Então a gente aí agradece a Deus e aos obreiros, pastor, que com certeza oraram antes de tomar aí a decisão. Não foi preciso, irmão João, correr de atrás, porque hoje muitos querem correr de atrás, irmão, de cargo, né? Não, espere o tempo de Deus, espere a hora de Deus, que chega o momento certo, né? Então, aí, estamos aí trabalhando, mas sempre digo, irmão, que o cargo não vai mudar, irmão João. Irmão João vai seguir sendo o mesmo, humilde, sem fazer acepção de pessoa. Porque às vezes, irmão, tem gente que ganha um cargo a mais, ele já se estufa, já quer ser mais grande, né? Não, a Bíblia diz que o Senhor rejeita, ele abata o soberbo e levanta os humildes. Aí às vezes, eu sei que aqui não tem, irmão, mas a gente sabe que muitas das vezes tem pessoas que, enquanto eles não tinham cargo, eles eram uma coisa, era humilde, amava todo mundo. E é só dar um cargo, ele se levanta, ele já estufa o peito, já quer ser grande, né? Mas, graças a Deus, que o irmão João não é desse jeito. O irmão João vai seguir sendo a mesma pessoa sempre. Sempre digo que na igreja, mas não tem um melhor que o outro, irmão. Para mim, todos têm o mesmo valor. Nós estávamos falando, esses dias atrás, com, aleluia, com alguns irmãos, nós falávamos que, para mim, irmão, não tem acepção de pessoa, não tem um melhor que o outro. Todo mundo tem o mesmo valor, irmão. A igreja do Senhor é assim, não tem, quem sabe, um melhor que o outro, não. Todo mundo tem o seu valor na presença do Senhor e também para nós, porque hoje, às vezes, quem sabe, tem lugar que aquele que tem dinheiro, que tem um carro bom, esse tem vez, né? Mas nós louvamos a Deus que na obra de Deus aqui não tem isso, irmão, Todos são igual, todos têm o mesmo valor. Sempre nós damos liberdade para os obreiros trabalhar, irmão. Creio que não tem, ninguém pode se queixar por falta de oportunidade, porque todos têm escala, todos cantam aí, todos têm seus compromissos para tirar a escala. Então a gente dá oportunidade para os irmãos. Quem quer trabalhar tem oportunidade, irmão. Mas tudo dentro de um temor de Deus, de uma humildade que Deus se agrada, irmão. Porque nós sabemos, como eu dizia, que a obra de Deus, irmão, ela é como se fosse uma empresa. Os irmãos que trabalham aí nas empresas, vocês sabem que na empresa cada um tem o seu setor, cada um tem a sua função para fazer. E assim é na obra de Deus, irmão. Uns têm a função de cantar, outros de pregar, outros de orar, outros de evangelizar. Mas cada um tem uma função para fazer, irmão, um trabalho para fazer. na obra do Senhor, né? Então louvamos a Deus, que Deus abençoe a igreja, Deus abençoe os irmãos que estão na sintonia. E vamos ler as mensagens, tá bom? De nós estar aqui, estamos colocando algo para a audiência, dizendo que nós somos o mesmo. Não mudei, meu irmão, não é porque quem sabe temos um compromisso a mais que vamos mudar, não. Vamos seguir sempre na humildade e devagar, porque devagar nós vamos longe, irmão, Vamos aqui ler as mensagens dos irmãos que estão aí na companhia. Nos diz aqui a seguinte mensagem: a paz do Senhor. Estamos na escuta do programa. Que Deus abençoe. Amém. Irmão Marcos, irmã Cedinara, lá de Campo Novo. Deus abençoe vocês de Campo Novo. O Marcos, irmã Cedinara, os irmãos de Campo Novo que estão aí na companhia também da programação, os irmãos lá de Campo Novo. Vamos também ler aqui o Maná. Vamos ler mais uma mensagem, depois nós vamos ler o Maná. Paz o Senhor, estamos escutando o programa, tá? Uma bênção de Deus. Amém, irmão Israel, irmã Franciele, lá de Independência, companheirinhos também da obra. Deus abençoe, irmão Israel, irmã Franciele. Os irmãos aí de Independência, que também estão na companhia da programação. A irmã Cibele, também na companhia. Deus abençoe a Cibele, de 3 de maio, também ouvindo a programação. Também o irmão Ariel Borges, está na sintonia, irmão Ariel. Gravou ali um áudio, né? Estava gravando a mensagem. Glória a Deus por isso, irmão Ariel. Deus abençoe o Ariel Borges, programador da rádio, e sua esposa, sua família também, os irmãos aí do Monte Agudo, que estão aí ouvindo a programação nessa noite de hoje. Mão Ricardo Lopes, aí de Boa Vista, tá na sintonia. Deus abençoe Mão Ricardo. Deus abençoe também a Antonella. E a bênção que tá por chegar, não sei se é guri ou é menino, o que é, né? Mas aí uma bênção que tá por chegar aí na casa do irmão Ricardo, da irmã Antonella. Que Deus abençoe essa família, que estão aí trabalhando para Deus, Sempre tô recordando que certa oportunidade, pela misericórdia de Deus, Deus nos deu uma palavra que Deus ia salvar esta família, e os irmãos estavam lá no mundo, não sei se o irmão Ricardo recorda que até na hora ele não acreditou muito, deu risada, mas hoje ele pôde ver que o que Deus falou se cumpriu, Deus falou que ia salvar eles e que eles iam trabalhar na obra de Deus. Então a gente pode ver ali os irmãos trabalhando na obra de Deus, aí em Boa Vista. Então Deus é fiel com as suas promessas, irmão. Às vezes na hora o homem pode não acreditar, mas não tem como fugir, irmão, dos planos de Deus, do projeto de Deus. Que Deus abençoe então o nosso irmão aí de Boa Vista. Irmão Roberto também está na sintonia, irmão Samara, os irmãos de Boa Vista, obrigado pela sintonia. Também a irmã Glaudina, aí de Boa Vista, é uma fiel ouvinte do nosso programa aí da rádio. Deus abençoe a irmã Glaudina, sua família também, aí de Boa Vista. O irmão Alessandro de Frederico, tá na sintonia. Deus abençoe o Alessandro, aí de Frederico. Vamos ler o Maná aqui, por irmão Alessandro. Diz aqui a palavra do Senhor Jesus, o maná bíblico para o nosso irmão. Diz aqui a palavra de Deus: tu, pois, meu filho, fortifica-te na graça que é em Cristo Jesus. Segundo Timóteo 2, verso 1, maná bíblico, irmão Alessandro, que está aí na companhia também da programação. Também, irmão, nós queremos agradecer aqui, temos mais áudio aí, os irmãos que estão participando. Vamos ver se conseguimos escutar esse áudio aqui do irmão que mandou para cá também essa participação, esse áudio. Vamos ver se vamos conseguir escutar agora aqui esse áudio. Enquanto baixa o áudio, nós queremos saudar irmão Rafael, irmã Elaine, aonde estiveram não faz muito tempo, poucos minutos estiveram aqui, estivemos tomando um chimarrão aí com o irmão Rafael, com a irmã Elaine, a gente fica feliz em poder receber os irmãos aí, sempre digo que as portas estão abertas, seja quem for, queiram tomar um chimarrão, chegar aqui para nós orar junto, sejam bem-vindos, como diz, Vamos ler então aqui, vamos escutar, melhor dizendo, os áudios, e depois eu vou, vamos ouvir mais um louvor, vamos estar escutando aqui mais um áudio para a programação aqui, vamos estar ouvindo.
1: Paz de Deus, irmão Juan, muito boa a palavra, os hinos de alabanza, as programações. 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
0: Amém, irmão. Bendiciones, irmão, aí, trabalhando de sereno. Que é sereno, irmão João? Sereno aí é guarda, é guarda. O irmão aí trabalhando de sereno, escutando a programação. Vamos ler o maná aqui para o nosso irmão aí que está no trabalho, ouvindo o programa nessa noite de hoje. Diz aqui o maná bíblico. Porque ele faz a chaga e ele mesmo a liga. Glória a Deus por esse maná. Aí para o irmão que está trabalhando de sereno, escutando a programação.
2: Paz de Deus, irmão João Júnior. Estou mandando esse áudio para confirmar a audiência. Peço que me leia o manazinho e me passe uma lavança abençoada. Que Deus te abençoe, irmão João Júnior.
0: Amém, irmão Ramão de Oliveira. Deus abençoe, irmão Ramão, que está aí ouvindo a programação. E o programa é nosso, irmão. Quando queira mandar aí um mensagem para cá, aí, seja bem-vindo. Irmão Ramão, programador há muito tempo aqui da Rádio Renascer. E estamos orando pelo irmão. E vamos ler o maná, então, para o irmão Ramão, que está aí ouvindo a programação. O maná bíblico diz aqui, espera no Senhor, anima-te, e ele fortalecerá o teu coração. Espera, pois, no Senhor. Salmo 27, verso 14, o maná bíblico para o irmão Ramão, que está aí também na companhia da programação. Deus abençoe os irmãos aí do Barra Alegre, Monte Agudo, onde os irmãos estão sempre ligados aí na programação. Vamos ouvir um louvor e depois nós seguimos aí com as mensagens, com os áudios dos irmãos que estão aí na nossa companhia participando e também muitos irmãos que não podem participar, às vezes não tem sinal, mas estão aí ouvindo o trabalho aqui, a programação. Vamos ouvir um louvor, e esse louvor eu dedico aí para os irmãos que participaram, dedico também para o irmão Rafael, irmã Elaine, que com certeza estão aí ouvindo o programa, e também lá para o irmão João Carlos, irmão João, irmão João, lá de São Vicente, para o irmão Moisés também, de São Vicente, todos vocês aí, vai esse louvor que nós vamos ouvir. Um hino que diz, um louvor, que uma mensagem cantada, irmãos. Louvor, se nós meditar, irmãos, são mensagem cantada que falam conosco. E às vezes nós paramos e meditemos aí, os louvor falam de uma forma muito especial aí com a nossa vida. Os louvor que aí são, como eu disse, mensagem cantada, é. Vamos aí então ouvir esse louvor e depois nós seguimos aí dando sequência na programação. Já são 23 horas, 11 da noite, é 11 horas e 6 minutos, é a hora certa para você que está aí, quem sabe já está deitado aí no teu leito, mas está escutando a programação aqui, esse espaço. É, sabemos que não tem hora, irmão. A gente sabe que mesmo que é horário um pouco tarde, mas a audiência e os irmãos sempre participam, sempre acompanham aí a programação. É, vamos ouvir um louvor e depois nós vamos dando sequência aí. Ah, vai cantar aí esse louvor nessa noite de hoje. Vamos estar escutando um hino, Louvado Seja Deus, por João Carlos e Moisés. João Carlos e Moisés vão cantar um louvor aí, um hino que é uma bênção também, esse louvor. E nós vamos estar escutando esse hino, então, por João Carlos e Moisés, que vão louvar aí no teu rádio nessa noite de hoje.

Glória a Deus por esse louvor que ouvimos para nossa meditação. E, irmãos, nós queremos também nessa noite estar deixando um pedido de oração muito especial, irmão. Ontem já estivemos falando aqui na rádio esse pedido de oração. E ser irmão que muitas das vezes tem coisas que não é para o homem, tem coisas que a medicina ela vai até certo ponto e para lá é só Deus que pode fazer a obra. É onde uma família que está aí em grande dificuldade, podemos dizer, né? Onde estava internado aí o esposo dessa mulher, mas ele acabou falecendo, internou aí também por problema de pneumonia, e ele acabou falecendo essa semana que passou agora, e a esposa dele ainda segue internado aí na UTI, pelo mesmo problema, irmão, de pneumonia. Então eu estava até dizendo, irmão, que esta família aí, nós temos que orar muito por essa família, que a gente pode sentir, irmão, a grande maldição sobre esta casa, sobre esta família. Que às vezes, irmão, tem maldição que não é de agora, maldição que é de anos, que vai passando de geração em geração, e o esposo dessa pessoa faleceu de pneumonia. Ele era novo ainda, 28, 29 anos, e ela de 22, parece, 23, algo assim, também está aí na UTI com o mesmo problema, irmão, de pneumonia. E a mãe dela também estava internada ali com problema de enfermidade, o pai também. Então, irmão, eu sei que a audiência vai orar, irmão. Vamos orar por essa família. Para que Deus quebre, irmão, essas maldições. Para que o Senhor desfaça com essas ataduras satânicas, irmão. Essas maldições que vêm de geração em geração para maltratar, para acabar, para terminar com tudo, né? Então nós vamos orar. E eu sei que a audiência vai orar por essa família, Família Rush, família, o nome dessa pessoa é Larissa, e tem a mãe dela, Sandra, o pai, Valmor, e os demais também da família, irmão. Então, vamos orar para que Deus, para que o Senhor quebre essas maldições, para que Deus vença esses espíritos maléficos, de macumbaria, de feitiçaria, e que muito pronto aí esta pessoa possa já sair, possa estar liberta, curada aí desse mal, dessa enfermidade. Então sabemos que é só Deus, irmão. Vamos orar muito por esse pedido de oração que tem chegado aí, para que Deus alcance vitória, para que Deus ele entre nessa UTI, nesse leito ali, com glória, com poder, e o Senhor liberta, irmão. Eu sinto nessa

Querido Deus, amado Pai, no nome do Teu Filho amado Jesus, nós queremos nesse momento, meu Pai, no Teu nome orar, juntamente com essa grande audiência, meu Pai. Queremos orar nesse momento especialmente por esta família, aonde, meu Deus, está aí, passando por esse momento difícil, com a perda, Pai, desse ente querido, e também, Senhor, agora está ali, nesse hospital, nessa UTI, esta pessoa, Pai, por nome, Senhor, de Larissa, Pai, eu sei, meu Pai, que Tu és o Deus de perto, Deus de longe, e para Ti não há distância, meu Deus, nós oramos nesse momento, Pai, por essa família, repreendendo toda obra de maldição, toda obra, meu Pai, de macumba, feitiçaria, magia negra, toda ferramenta preparada contra esse lar, contra essa família, nós repreendemos no Teu nome, Jesus. Entra com glória, entra com poder dentro dessa UTI, dentro desse leito, dentro desse quarto, repreendendo toda a contaminação terrenal, repreendendo, meu Pai, a maldição, repreendendo, meu Deus, a morte, repreendendo, meu Pai, a potestade no Teu nome, Jesus querido, completa a Tua obra, meu Pai, a poder no Teu sangue, Jesus, vai vencendo todo o mal, vai vencendo, meu Pai, toda obra de maldição, vai vencendo infecção, vai vencendo aonde está alojado o problema. Tu és Deus das causas impossíveis, e para Ti, Senhor, tudo é possível. Nós oramos por esse pedido, oramos por esta família, Pai. Quem sabe, meu Pai, o Senhor nessa noite é aquele, Senhor, que abre, Tu és aquele que faz. Senhor, quem sabe nesse momento, lá do outro lado, tem alguém orando comigo, dentro desse quarto, dentro desse hospital, dentro dessa UTI, dentro, meu Pai, também, Senhor, desta prisão, desse cárcere. Deus, alcança a vitória, livra de todo mal, abre as portas, liberta, transforma. Nós oramos e nós abençoamos, determinando a vitória, determinando a cura, determinando, Pai, o milagre da Tua parte. Senhor, salva, liberta, purifica de todo mal, purifica, Pai, os corações, purifica, Pai, as almas, vida no Teu nome, repreendendo a potestade, repreendendo o tranca-rua, repreendendo, meu Pai, o engano nessa noite, repreendendo a ferramenta preparada, a maldição que foi lançada contra esta vida, contra esse lar, contra esta família, meu Deus. Cobre com o Teu sangue esta família, cobre com o Teu sangue o nosso lar também, cobre com o Teu sangue, Pai, audiência, os ouvintes que estão orando comigo, e que recebam vitória, que recebam milagre, que recebam, Pai, nessa noite, o renovo do alto. Olha também, Senhor, nessa noite, por esse irmão, por essa irmã, que está pedindo ao Senhor uma porta. Tu és Deus que abre porta onde não tem porta. Permaneça guardando o Teu povo, livrando de todo o mal. Te damos graça nessa noite, no nome de Jesus. Amém e amém. Glória a Deus, irmão. Podemos sentir o Senhor vencendo, irmão, através da oração, através do clamor, o Senhor nessa noite dando vitória para o Seu povo, para essas almas nessa noite. É, também temos aqui mais uma mensagem. Paz o Senhor, varão abençoado, estamos na escuta, no trabalho, tá lindo a programação, especial a palavra. Mando um louvor abençoado para todos os ouvintes. Amém. É, Pastor Nazir de São Martinho. Deus te abençoe, Pastor Nazir. Deus abençoe também aí o trabalho do irmão, aonde está trabalhando. E ouvindo a programação, né? Os irmãos aí de São Martinho. Nossa saudação nessa noite. Obrigado pela sintonia.
Paz o Senhor, irmão, te escuto.

em meu trabalho passar-me uma alavança, a escada do crente, sou Antônio Benítez, de São Vicente, quilômetro 63, Douradito. Amém, irmão Antônio Benítez. Irmão Antônio Benítez, de São Vicente, também na companhia da programação. É também, Deus abençoe, irmão Juca, irmã Lidiane, aí de Tucunduva. É aonde estiveram conosco também no trabalho, final de semana, foi bênção de Deus. Deus abençoe, irmão Juca, irmã Lidiane, os irmãos de Tucunduva, que estão aí na companhia também da programação nessa noite de hoje. Também que Deus abençoe o irmão Luiz, sua família, que também está aí na companhia da programação. A irmã Maria Mendes, lá de Bento Gonçalves, está na companhia. Deus abençoe a irmã Maria Mendes, lá de Bento, que está aí ouvindo a rádio, a programação. Vamos ouvir um louvor e depois nós vamos escutar mais áudio que tem chegado aqui. Um hino, irmão, que é um testemunho esse louvor, por isso que vale a pena, irmão. Vale a pena você orar, vale a pena você pedir que o Senhor te aguarde, né? Vamos ouvir esse louvor que é um testemunho e depois nós vamos ler aqui, escutar também as participações que tem chegado aqui para a programação.

numa cidade do interior. Aconteceu este fato extraordinário que passaremos a contar e que comprova o grande poder do Evangelho de Cristo e daquele sangue inocente vertido lá no alto da cruz do Calvário.

0: Não fui eu. Não fui eu que matei a moça, seu guarda. Quando entrei na casa, a cama estava toda coberta de sangue. Mas eu confesso que eu não matei a moça. Eu não sou culpado.
1: Do que você está falando, rapaz? Explique-se melhor.
0: Quando entrei na casa para roubar, é verdade, mas a moça estava toda coberta de sangue.
1: Vamos lá. Eu vou investigar e ver o que realmente aconteceu.

0: Naquele momento, a jovem serva do Senhor, tomando a palavra, fala com ousadia do poder do sangue e do evangelho de Jesus.
1: Senhores, nada temam, nada me aconteceu. Todas as noites ao me deitar, eu peço a guarda do sangue de Jesus, e o Senhor ouviu minha oração.
0: Naquela hora da noite, quem passasse por ali, veria dois homens ajoelhados, um ladrão e um policial, e uma jovem serva do Senhor, orando pela salvação de suas almas.
1: Senhor, salvai estas vidas pelo precioso sangue vertido na cruz para a glória do vosso nome. Amém.
0: Mais uma vez, se confirma.

0: irmão Júnior, que é o irmão Guilherme, pede um hino e uma oração para mim. Muito obrigado.
1: A paz do Senhor, irmão João Júnior. Temos na sintonia, varão, levando de carona. Saímos aqui de Tucunduva, aonde estavam ministrando a palavra de Deus. Estou juntamente com a família, com as crianças aqui. Peço um maná para minha esposa, para minha vida, dois maná. E um louvor para oferecer para a audiência. Está muito linda a programação, João Júnior. Deus abençoe a sua vida, sua esposa. Peço louvor aí. A igreja e a águia, tá? Ofereço a todos os irmãos aí, os irmãos castelhanos, do povo argentino, os irmãos internauta aí. Deus abençoe nossos companheiros de ministério, os outros denominações. Um abraço, Deus venha abençoar. Paz do Senhor, pastor.

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1: Deus abençoe o irmão Guilherme, que participou também. Deus abençoe o irmão Dauri, que está aí na companhia da programação. Sua família, levando aí a Rede Renascer de carona. Vamos ler o maná bíblico aqui para o irmão Dauri. Primeiro maná bíblico diz aqui: veja a sua palavra, quão suaves são sobre os montes os pés dos que anunciam as boas novas. Isaías 52 e verso 7. Segundo maná diz aqui: desperta, desperta, vesta-te da tua fortaleza. Isaías 52 e verso 1. O maná bíblico é para os irmãos aí que estão na companhia da programação.
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1: Diz também: sou de Tiradentes. Melhor, sou de Trindade do Sul, Adriano Reis, peço oração por mim. Obrigado, o nosso irmão Adriano, aí de Trindade, que está na companhia também do programa.
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1: Queremos agradecer aos irmãos que estão aí participando, que estão na companhia. E também queremos aí deixar um convite para você. Temos aí os nossos cultos semanal aí, toda quarta-feira à noite. Temos culto na igreja aí missionária primitiva. Toda quarta-feira temos culto. A igreja está localizada em 3 de maio, na rua Oswaldo Cruz, bairro Laranjeira, rua Oswaldo Cruz, bairro Laranjeira, onde está situada aí a congregação. Estamos aí com as portas abertas toda quarta-feira, 19 horas, já está aí a igreja aberta. E também todo sábado à noite, também temos culto, culto público, no mesmo horário, 19 horas, e também no mesmo endereço, rua Oswaldo Cruz, bairro Laranjeira. Bem fácil para você localizar a igreja, rua Oswaldo Cruz, bairro Laranjeira, onde está aí situada a congregação, com os cultos aí quarta-feira à noite, sábado à noite, e também segunda-feira à noite. Aí segunda, uma segunda-feira, culto de ensinamento e oração, e a outra segunda-feira também é culto aí do circo de oração. Então são aí dois cultos na segunda, uma segunda é ensino e outra segunda-feira é o culto aí do circo de oração das irmãs, onde estão ali orando, buscando a presença do nosso Deus. Então também você que está ouvindo pode participar, independente da onde você esteja escutando aí. Estamos aí de portas abertas, te esperando para você vir adorar a Deus, buscar uma palavra, um louvor. Com toda certeza o Senhor vai falar com a tua vida. Então toda quarta, sábado à noite aí, estamos aí, a igreja está de portas abertas para lhe esperar. Toda quarta e sábado, rua Oswaldo Cruz, bairro Laranjeira, em 3 de maio. Também temos a igreja em Salgado Filho. Salgado Filho também temos a igreja situada aí na rua Professor Arnaldo Rost. Arnaldo Rost. Aí também tem culto. Sabemos que tem ouvintes que escutam a nossa programação em Jiruá, na região. Temos a igreja toda quarta-feira à noite, sábado à noite, temos culto aí em Salgado Filho. Salgado Filho está aí também. Temos a igreja toda quarta-feira e sábado, também tem culto ali em Salgado Filho. Também temos culto Independência. Independência também tem culto aí toda terça e domingo à noite. Toda terça-feira e domingo à noite também tem culto aí na igreja missionária primitiva, é do estado aqui do Rio Grande do Sul, região noroeste, onde está sobre a responsabilidade do pastor Valmir, juntamente com o pastor Itacir, e os demais obreiros aí que estão na obra do Senhor também. Também tem agora Sagrada Família, temos culto aí em Sagrada Família. Não tenho bem certo o endereço aqui da igreja, mas temos culto em Sagrada Família também, da Igreja Missionária Primitiva. Também nós temos culto em Santa Rosa. Santa Rosa, temos culto às quinta-feira à noite. Quinta-feira à noite, temos culto em Santa Rosa. Está ali nosso irmão Jocelina, irmã Pedrolina. Estão ali de portas abertas, esperando você, para você vir também cultuar aí em Santa Rosa. Também temos aí lá em Uberetama, lá na residência do Monrode, Monrode, irmão Lore, também tem culto lá em Uberetama. Creio que a cada 15 dias, algo assim, se não me engano, tem culto lá no interior também de Uberetama. E esses são os dias de culto. Também tem aí Novo Hamburgo, onde está aí os obreiros também trabalhando, o pastor Itacir, juntamente com os demais irmãos que estão nesse trabalho empenhado na obra do Senhor Jesus, Então, você que está ouvindo, seja bem-vindo a participar aí, e com certeza o Senhor tem algo especial reservado para você e para a tua família também. Vou passar meu contato pessoal, irmão. Às vezes aí os irmãos querem falar conosco, Então, vou passar meu número pessoal para você anotar, e você pode mandar mensagem, pode mandar um áudio, que conforme nós conseguimos aí, nós vamos respondendo. Meu contato é da área 55 99956 3916. É bem fácil, 99956 3916, para você participar aí também e também se comunicar conosco. E também quero nessa noite saudar irmão Hino, irmã Lore, aí do Pessegueirinho. Estão no Pessegueiro, mas creio que já nos próximos dias vão estar já na cidade de Independência. Irmão Valdomiro Meller, irmã Lore, hoje irmão Valdomiro mandou um áudio para nós, dizendo que já nos próximos dias, aí, se Deus quiser, vai estar mais perto, vai estar aqui na cidade, morando, vai ser melhor também, mais fácil para nós poder estar aí visitando os irmãos também. Deus abençoe o Valdomiro Malori, que estão nos ouvindo nessa noite no Pessegueiro, mas já nos próximos dias vão estar aí mais perto aí também, e com certeza sintonizando a programação.
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0: Queremos nessa noite, já está encerrando aqui a programação, a hora tem chegado. Agradeço a você que esteve na companhia, que esteve aí ouvindo, participando, nos acompanhando, orando aí juntamente conosco. E se Deus quiser, se o Senhor nos dá vida e oportunidade, estaremos novamente na próxima terça-feira, é a terça-feira que vem, a partir das 22 horas, aqui através da Rede Renascer, com mais uma programação. Vale a pena ser fiel. Tenham todos aí uma boa noite, é uma abençoada semana ainda pela frente. É amanhã, quarta-feira, dia 17. Fiquem todos então na paz e na comunhão do Espírito Santo. É até uma próxima oportunidade, se assim Deus quiser.
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Agradeço também aí a operadora de turno, é a irmã Mariela. É, Mariela, que esteve trabalhando aí nessa tarde, nessa noite. Também a Thalia, que trabalhou na parte da manhã. É fácil andar de moto, é, e andar quase 4 km, é, e pouco, um pouco mais, né, de moto. Mas a recompensa é certa aí para os nossos colegas, né?

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1: Dos, tres minutos.

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1: Alô, quem está falando?
2: Sou eu, mamãe. Mamãe, a senhora me abandonou. Mamãe, estou com saudade da senhora. Venha me ver.

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Gabriela, que está siempre ahí para nos ayudar. Que Dios la bendiga, le alcance victoria. Também que Deus venha abençoar os irmãos aí do Brasil que estão em sintonia nesta manhã, que já estiveram participando. Que Deus venha abençoar a vida dos irmãos, das irmãs que estão aí escutando a programação nesta manhã. Também que Deus venha abençoar a vida do irmão Miro, a irmã Maiara, se estão escutando. Que o Senhor venha abençoar a vida dos irmãos, que também são colaboradores da programação. También los hermanos aquí de la Argentina, también que siempre están colaborando con la programación. Así que el Señor venga a bendecir grandemente. Ahí no pude escuchar bien, hermana Mariela, pero tuvo un pedido de alabanza, hermana. Si la hermana puede preparar, estar pasando en esta mañana, vamos a estar escuchando.

0: 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Buenos días y paz del Señor a quien recién se conecta con nosotros a través de las ondas amigas de FM Renacer. Entramos ahí en un espacio libre de la radio de 8 de la mañana a 9 de la mañana. Y vamos a hacerle la compañía en esta mañana de hoy, una mañana fría. Mañana de día miércoles 17 de junio del año 2026. El Señor le bendiga en esta mañana de hoy. Un buen día, na paz do Señor, nossos irmãos aí do Brasil também, que estão ligadinhos conosco nessa manhã, tomando um bom chimarrão aí perto do fogão a lenha. Deus abençoe sua vida. Vem conosco participar nessa manhã aí das 8 da manhã às 9 da manhã. Vamos estar aí rodando louvores para vocês, fazendo um espaço, né? Nós temos aqui na rádio horário disponível aí para os irmãos que querem colocar, né, uma programação, pôr aí uma programação no ar também.
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0: Esse louvor nos pediu o irmão Fanny Nardes. Irmão Fanny Nardes aí em Paraíso, que Deus te bendiga, irmão Fanny.

0: 8 de la mañana, 7 minutitos. Estamos ahí escuchando preciosas alabanzas, cantando Jair Piris en esta mañana.
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0: Vamos lá, coração, nessa manhã. Precisamos aí dessas batidas, né? Para nós trabalhar na obra do Senhor. Dias difíceis, bastante dificultoso, lutas e provas de todos os lados. Mas estamos aí sometidos na presença daquele que tudo pode, daquele que nos fortalece. Aí quando as nossas forças parecem se acabarem, ele chega com providência, dando vitória e mostrando que ele é conosco.
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0: Na manhã, muito agradecida ao Senhor por el privilegio, por el don. Por todo aquello que el Señor tiene hecho con mi vida, en mi favor, cada día mostrando que Él es el que cuida de mí, de mis hijos, de mi familia. Quiero dejar un agradecimiento muy en especial a todos los hermanos, pastores, programadores aquí de FM Renacer que estuvieron orando en favor de mi hijo Leonel.
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0: Hoje em dia, quando me profetizam alguma coisa, eu já empeço a me preocupar, né? Mas graças a Deus, que Deus é fiel. Ele coloca nós em momentos bastante dificultosos, mas nada Ele faz sem avisar. Então, eu sou muito grata a Deus, muito grata ao Senhor, agradecendo a oração aí, pastora Dilmara, agradecendo as orações de muitos irmãos que estiveram orando por mim, mandando mensagem.
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0: Hoje meu filho se encontra bastante melhor, está em Vitória, está aí acompanhando o seu pai, né? Seu pai está juntamente com ele, para nós poder estar aqui trabalhando na obra do Senhor.
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0: Deus tem falado muito com a minha vida que mientras que eu estivesse baixo da promessa dele, baixo os cuidados da obra dele, ele ia cuidar dos meus filhos.
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0: Em várias ocasiões, em várias oportunidades, cheguei aqui nos estúdios de FM Renascer com um coração destroçado delante da presença do Senhor.
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0: prometi ao Senhor que ia trabalhar para ele mientras que ele se encargava de los demás. Una oportunidad, estaba aquí bastante luchada, aquí dentro de los estudios de la radio, mi niño enfermo en mi hogar. Y este programador terminó su programación y ya se dirigía a su casa. Pero cuando salió allá en la puerta, el Señor le hizo volver así como el Señor hizo a aquel profeta volver en dirección nuevamente de aquella persona y hablar, ¿no es cierto? Que el Señor añadía sus días de vida. Así el Señor hizo conmigo aquí en los estudios de FM Renacer. El profeta se dirigió hasta aquí, el lugar donde yo trabajo, y dijo así: saca la preocupación que tenés con tus hijos, porque de tus hijos yo cuido. Mientras que vos estés aquí trabajando para mí, yo me encargo de ellos. Entonces, ayer cuando pasaban momentos dificultosos ahí, agradecía al Señor, alababa el nombre del Señor, pedía: Señor, dame gracia para mí no murmurar en estos momentos, dame fuerza para mí poder vencer. Porque Deus tinha falado, né? Domingo à noite Deus falou comigo que ia me colocar num quadro bastante difícil aí, mas Ele ia estar comigo e me ia dar força e graça para poder vencer. Chegou segunda-feira aí, tive que correr com meu filhinho pro médico. Levamos por um motivo e lá colocaram um medicamento, né? E ele reacionou aí, um brote de alergia, era alérgico ao medicamento.
1: Bate.
0: O desespero quis chegar, mas chegou alguém antes aí, né? O amado Jesus.
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0: Chegou, então acalmou as tempestades e eu confiei nele. E hoje, para honra e glória do Senhor, meu filho já está bastante bem. Já estou contando vitória. Quero agradecer a todos os irmãos que estão aí mandando mensagem no meu telefone, né? Aos irmãos que estão aí orando em meu favor. Que Deus abençoe vocês. Nada passa por um acaso, senão por permissão do nosso Senhor. E eu sei que Deus tenha confiança nessa manhã que algo melhor vem em nossa direção. Não há luta, não há prova que você não possa vencer quando você encaminha teus caminhos a Ele. Tudo Ele faz por nós.
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0: Olha aí. Não tem coisas impossíveis que ele não possa resolver.
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0: La palabra del Señor nos dice, pedid y se os dará, buscad y hallaréis. Porque todo aquel que pide recibe y el que busca halla. No basta nosotros venir solamente a la presencia del Señor y pedir. Nosotros también tenemos que buscar.

0: quiero agradecer a todos los hermanos que están ahí mandando sus mensajes, sus participaciones en esta mañana. Se deusa por nós, quem será contra nós? Aquele que nem mesmo o seu próprio filho poupou para nos dar, para nos salvar, que te abençoe, que Deus te abençoe neste projeto sempre aonde nós andar. Glória a Deus. Deus te abençoe, Pastor Getúlio. Deus abençoe sua vida nessa manhã. Hoje meu coração rebossa de alegria. Coração agradecido nessa manhã diante da presença do Senhor. E como está o seu?
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0: Trabalhamos ontem à tarde, né? À noite, aí fui pra minha casa, pro meu lar. Bastante frio. Quando fui pegar minha moto aí, bastante frio, bastante neblina, não se enxergava nada aí na ruta, né, até chegar no meu lar. Mas com o coração cheio de alegria, agradecido a Deus, porque eu sou uma dependente dEle. Dependo dEle todos os dias para sobreviver. E sei que tem muitas pessoas aí orando também em meu favor. Eu sou muito grata a Deus pela vida de cada um de vocês. Olha, irmão Ramón de Oliveira, vamos estar escuchando ahí el audio de nuestro hermano Ramón de Oliveira en esta mañana.
2: 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Predicam tantas coisas, per não vive no que abram, são igual que a placa de caminho que está fora aí mostrando o perigo, per está fora do caminho. Assim, aí quantos crentes, irmã Maria, te animo que queda que siga adelante, porque vai chegar o dia que vai haver muita surpresa, muita mesmo, que vai na poder. Ouvir a voz de Deus e dizer: Senhor, eu expulsei demônio em tu nome. Senhor, eu sanei os enfermos em tu nome. E ele vai dizer: apartai-te de mim, porque eu não te conosco. Que Deus te bendiga, irmã Mariela. Continua adelante e me passa a alavança com Benedito Felizardo. Dá-lhe honra quem merece a honra, tá, irmã Mariela? Deus te bendiga, paz de Deus.
0: Que Deus te bendiga, irmão Ramón, irmão Ramón de Oliveira, hein? Que o Senhor venha bendecir nosso irmão aí. Também trabalhamos muito tempo aí com o irmão Ramón, hein? Fuimos sua operadora também há muitos anos atrás. Já vou estar preparando o irmão Ramón aqui. Eu me sinto honrada do irmão Ramón de Oliveira me ouvir, né? Porque ele disse que não é qualquer um.

0: 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Ocho de la mañana, 34, Elías y Rosemary cantando la alabanza. Entra no barco, Jesús. Entra y ven nos ayuda. Quién sabe, ¿no? Seu barquinho ahí está queriendo afundar, las ondas que se levantan, el viento soplando, la marea. Está tan difícil. Yo te invito en esta mañana a invitar al Señor Jesucristo a entrar en tu barca, que Él puede tomar dominio. Equilibrar ese barquinho ahí, hacer un mar se acalmar, las tempestades se acalmar, y você continúa. A vitória não é para aquele que para no meio do caminho, a vitória é para aquele que continua até o final. Então, na escuta está uma benção, estamos orando pelos irmãos. Amém, irmã Raquel. Amém, irmão Esir, Deus abençoe vocês. Vamos estar orando em favor da emissora, vamos estar orando em favor dos diretores da rádio, vamos estar orando a favor dos programadores, para que quando eles cheguem aqui e presentem a palavra do Senhor, você aí na sua casa, você que está passando por dificuldade, Deus possa fazer obra, Deus possa fazer prodígios e maravilhas, para que quando nós abrimos aqui os microfones, nós podamos transmitir para vocês uma palavra de vida, uma palavra de esperança, uma palavra sábia, palavra guiada pelo nosso Senhor e Salvador Jesus Cristo. Quanta saudade de muitos programadores que passaram por aqui pelo estúdio da Rádio Renascer. E quando a gente estava aqui do outro lado, trabalhando, eles ali pregando a palavra do Senhor, e nós aqui todos nos envolvíamos na glória de Deus. As nossas lágrimas desciam na presença do Senhor, porque era a palavra de Deus falando com as vidas, com os corações. Deus libertando na época que existia ainda os irmãos, né? Existem ainda, irmão. Hoje os meios são distintos, né? Para ligarem para cá. Mas quanto prazer de chegar e ver as caixinhas de cartas que nós temos aqui. Cheia de cartas de testemunho dos irmãos escrevendo seu testemunho, que lá no seu lar, lá na colônia, lá no lugar difícil onde chegavam as ondas amigas da Renascer, alguém recebeu cura, alguém recebeu uma vitória, alguém fez um voto e testemunhava. Vamos voltar a viver essa época, queridos irmãos programadores, vamos someter-nos na presença do Senhor, que o mais Deus vai cuidar, Deus vai prover. Está difícil muchas veces, ¿no es cierto? Está difícil, pero yo soy una persona que deposito mi confianza en el Señor. Hasta aquí el Señor nos mantuvo. Hasta aquí nos faltó. Pero nosotros debemos someternos a la presencia de Dios y dejar que Dios es el que hable por nosotros, ¿eh? No nos vamos a preocupar con lo que dicen los demás, pero sí vamos a dejar que Dios hable por nosotros, porque ahí nosotros tenemos respaldo del Señor.
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0: Dios te bendiga, hermana María, en esta mañana. Dice Dios, es salvación mía, aseguraré y no temeré, porque Él es mi fortaleza y mi canción. Isaías 12, versículo 2, en esta mañana para su meditación, hermana, que el Señor te bendiga.
2: A paz do Senhor, irmãzinha, que Deus abençoe a tua vida. Aqui é a irmã Maria de Fátima, de Santa Rosa, do Rio Grande do Sul. Quero pedir um hino aí que a irmã possa rodar para nós. Um hino, aquele do Jair Pires, Essa Vida Não É Minha. E ofereço para minha família, para meu esposo, minha família que está escuta, minha família da fé. Ofereço esse hino para a irmã a nossa irmã de Segurança, irmã Pia, esposa dela, irmão Miro, a irmã Celeste Schorler e as outras irmãs que estiverem escutando. E irmã, que Deus te abençoe, que Deus te dê bastante graça para ti ser essa mulher valorosa, essa mulher que trabalha na obra de Deus. Deus te dá bastante graça para te trabalhar e abençoar tua família, em nome de Jesus. Amém.
0: Amém, irmã Maria Fátima. Amém. Eu recebo e eu creio nessa manhã, no agir de Deus, né? Deus te abençoe, irmã Maria, irmã Fátima. Então, irmã Maria Fátima, sua família.
3: Paz do Senhor, irmã Marielle, viu? Eu estou mandando esse áudio pedindo oração para todos aí. E um louvor aí de Lauriette, palavras, tá? Rode para mim esse louvor aí, para me escutar com a minha família. E para todo aquele que quer me escutar, tá? E mando lá para eu viria, tá? Esse louvor abençoado aí pra...
0: Que Deus te abençoe, irmã Luísa Fernandes, nessa manhã. Deus abençoe sua vida. Logo mais vamos estar rodando aí esse louvor, irmã Luísa. Deus abençoe, irmã Elvira, também nessa manhã, né, que está ligadinha conosco. A paz de Deus, minha amada irmã, tenho orgulho dessa guerreira. Tá muito frio, mas Jesus disse: a caminhada não seria fácil, mas a chegada valeria a pena. Amém. A palavra do Senhor, irmã Roselaine, Fátima. Dá uma benção à programação, um manazinho. Deus te abençoe, irmã, se for possível. Deus te abençoe, irmã Rosângela, nessa manhã. Vamos ler o Maná aí para nossa irmã. Guia-me na tua verdade e ensina-me, pois, ó Deus da minha salvação, por ti estou esperando todo dia. Amém? Salmos 25, 5, irmã. Nelson, irmã Maide, que alegria! A paz do Senhor, estamos aí na companhia. Bênção de Deus. Deus abençoe aí os programadores de sábado. Não perco um programa, irmão Nelson, irmã Maide. Olha aí o louvor que o nosso irmão Ramon de Oliveira nos pediu.

0: Olha aí o louvor com Benedito Felizardo, louvor dai a honra a quem se merece. Amém, glória a Deus, aí o louvor nosso irmão Ramon de Oliveira. A paz do Senhor, irmã, estamos escutando o programa, peço oração para a irmã Raquel que está no hospital. Vamos estar orando, irmã Sedinara, irmão Marcos. Vamos estar orando e confiando no Senhor, Ele pode fazer tudo aquilo que para nós é impossível, né? Aí, como eu estive falando, Deus também me colocou aí, né, no hospital aí com meu filho. Tem momentos que chega ao desespero, né? Mas é bom mesmo quando nós aprendemos a depender de Deus. Ele nos ensina a ser dependientes. Vamos aqui com mais participação nessa manhã. Deus abençoe os irmãos que estão aí ligadinho conosco.
1: Maravilha, irmã Mariela. Estou sentindo a presença do Espírito Santo da irmã que está falando aí. É verdade. Coisa mais maravilhosa que Deus abriu foi essa rádio, essa porta que Deus abriu. Muitas vezes a gente nota que Satanás quer fechar. Satanás não gosta, porque é puramente evangélica. Não tem mistura com outras coisas que se mistura, a não ser das as notícias da obra do Senhor. Eu me alegro, sou muito feliz, estou sentindo aqui a presença do Espírito Santo. Fico na palavra que o irmão Ramon falou. Nós temos que pregar a palavra, temos que viver a vida, temos que ter uma vida de exemplo neste mundo aqui para nós poder anunciar o Evangelho do Senhor. Porque senão fica muito assim, desmerecido o Evangelho do Senhor. Fica muito desmerecido, precisa de homens de Deus que se colocam na presença do Senhor para fazer esta obra, tanto no púlpito como também na rádio, essa oportunidade que Deus tem nos dado para nós. Deus abençoe, irmã Marielle, Deus te dê força, te dê graça, servo do Senhor, trabalhando para Jesus, fazendo o que pode pela obra de Deus. Não volte atrás. Deus não tem prazer naqueles que recuam, mas aqueles que avançam para frente. Levanta e anda. Amém.
0: Glória a Deus, Deus te abençoe, pastor Getúlio. Sentimos um amparo de parte de Deus nessa manhã. Eu digo assim que todo aquele programador que se colocar na presença do Senhor, Deus vai amparar de hoje em mais. Todo aquele que chegar e se someter na presença do Senhor, quando abrir esses microfones aqui, Deus vai curar lá nos lares. Deus vai batizar coisas que nós não ouvimos mais. Essa semana foi uma semana que lembrei quando eu recebi o batismo no Espírito Santo. Me trouxe tantas lembranças aos meus 10 anos de idade. Não tinha um calçado para ir naquela campanha, naquele dia que Deus me batizou, que Deus me selou com o Espírito Santo. Aí minha mãe tirou uma bota dela de goma, né? Bota de chuva. Porque eu queria chegar naquela campanha. Eu não tinha um bom calçado para mim chegar. Mas eu queria ir. Porque eu tinha aquele desejo no meu coração que aquele dia Deus tinha marcado algo para mim lá. Aos meus 10 anos de idade. Minha mãe pegou aquela bota de goma que ela tinha. Recortou aquela bota e fez um chinelinho para mim. Escutem bem vocês que estão aí ouvindo a programação nessa manhã. Ela torou aquela bota e fez aquele chinelo para mim e eu com muito prazer tomei banho e fui para casa do Senhor. Sentei no banco bem lá da frente. A humildade vale muito. Hoje em dia as pessoas não se preocupam mais. Eu ainda era uma criança, mas eu me preocupava com receber o batismo no Espírito Santo. Esse Espírito Santo que por mais que eu estive 16 anos fora do caminho do Senhor. Mas chegou a época, chegou o momento que Deus me chamou e Deus me trouxe. E se tem uma coisa que eu quero, solidão, aparecer eu, mas aparecer Deus na minha vida. O propósito que eu fiz com o Senhor é de servi-lo, trabalhar para Ele, vamos trabalhar. Chegando naquele culto, naquela campanha, todas as crianças sentadas lá na frente. Não sentia vergonha. Cheguei à porteira, arranjou o lugar mais, no banco mais principal lá da frente. Fui lá, sentei, orei. E comecei a prestar atenção naquele culto. Aí o irmão falou assim, que estava pregando aquele dia. Passou uma fila aqui que Deus vai batizar o Espírito Santo de Deus. Aqueles que querem ser batizados, Deus vai batizar hoje. Eu fui a primeira que levantei, não consegui ficar na primeira fila, na frente, bem na frente. Aí alguns irmãos me correram para trás. Mas eu estava lá. Eu estava lá na presença do Senhor e tinha certeza que Deus ia me batizar. Pastor, aquela noite tenho orado por muitos irmãos. Alguns receberam. Lembro também que ajoelhou um irmão antes de mim. Estiveram orando, orando, orando, orando. Aquele irmão não pôde receber. Mas eu tinha certeza. Eu tinha certeza que ao dobrar os meus joelhos, a glória de Deus ia invadir a minha vida. Quando chegou a minha vez, não precisou eu ajoelhar. Quando chegou a minha vez, foi o irmão levantar a mão e a glória de Deus invadiu a minha vida. Vamos orar por os nossos filhos nesta época, amados irmãos. Vamos orar por os nossos filhos para que a presença do Senhor, mesmo através dos microfones da emissora, aí na sua igreja. Muitos falam, não se ouve mais o batismo no Espírito Santo, a gente não escuta mais falar que Deus batizou. Mas Ele é o mesmo, Ele nunca mudou. Quem mudou fomos nós. Vamos voltar ao amor, vamos voltar ao princípio. Vamos buscar da presença do Senhor. Vamos nos encher da graça do Espírito Santo de Deus, que quando nós abrir a nossa boca, Deus respalde. Deus nos alcance palavras. Deus faça as obras.

0: se você é um escolhido de Deus. Você não tem escolha. Corre para um lado, corre para o outro. Não encontra solução para os teus problemas, para as tuas dificuldades. Ah, não sei o que eu estou vivendo, não me sinto bem, não posso dormir, não posso comer. Tenho pressão. Entro na minha casa, saio. Não tenho solução para os meus problemas, vou para o médico. É momento de preparação, amados irmãos. É momento que Deus vai preparar aquele que é da salvação. Se você não vem por amor, você vem por dor. Porque o tempo do Senhor está chegando para com as vidas. Deus vai exaltar, Deus vai levantar quem Ele tem que levantar. Deus vai humilhar aquele que Ele tem que humilhar. Aquele que muitas vezes se acha capaz e não é capaz. Deus vai mostrar para você que se você não quer fazer a obra do Senhor conforme ela é, Ele tira você e coloca outro humilde no seu lugar. Os anjos do céu queriam estar pregando nessa manhã, mas Ele achou que nós seríamos capazes de pregar o Evangelho tal como ele é. Ele achou que nós seríamos capazes de fazer esse trabalho. Vamos trabalhar para Deus? Vamos trabalhar. Onde há oração, há respaldo. Agora, quando você está com tua vida podre, tua vida de qualquer maneira, julgando um, julgando outro, tome cuidado. Ai, por aquele que vem o tropeço. Se você não quer trabalhar para Deus, deixa os demais trabalhar. Não seja estorvo. 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Entré en un propósito de jejum cuando fue segunda-feira. O inimigo se levantou contra tudo, mas ele é um vencido. Ele é um vencido porque aquele que está comigo nessa manhã, que está com você aí no seu lar, onde você está, ele já venceu. Venceu na cruz do Calvário quando ele derramou seu sangue inocente por mim, por você, sendo nós pecadores, sendo nós que nós não merecíamos, mas ele se entregou. Lembra que a cruz mais pesada Jesus levou? Lembra que o sofrimento que ele passou não se compara ao que nós estamos enfrentando, o que nós estamos passando? Chegou o momento que Jesus mesmo falou: Senhor, se queres, passa de mim essa copa, mas que não seja feita a minha vontade, senão a sua. Que nessa manhã nós possamos dizer assim também na presença do Senhor: que não seja feita a nossa vontade, Senhor, mas sim a sua nessa manhã. 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
1: Yo me preocupé mucho con su menino de ver así, con aquella alergia, ¿no? Eu também sou alérgica a sulfa. Todo remédio antibiótico que contém sulfa, o amoxicilina também eu não posso. Então, a gente ora com a alma, né? Quando vê uma criança, né, passando por isso, né? Mas graças a Deus que já nos deu a vitória, né, para você. Que a tua vitória é a minha vitória. Graças a Deus. Deus que te abençoe, minha linda. Fica com Deus.
0: Que Deus abençoe sua vida, irmã Denise, nessa manhã também. Obrigado, irmã Denise, por sempre estar aí, pelas suas orações.
2: Oh, glória a Deus, irmã Marielle. Oh, glória. Estou sentindo a graça do Senhor aqui no meu lar. Glória a Deus. Sim, aonde eu congrego ainda, batismo com o Espírito Santo. Aleluia, Ramash, Teriandarabacandarabanai. Aleluia, deixa Deus te usar, guria, deixa Deus te usar, em nome de Jesus Cristo, para alcançar vidas. Oh, aleluia, seja cheia do Espírito Santo, que o Espírito Santo toma tua mente, tua língua, teus pensamentos e te usa em tempo e fora de tempo, em nome de Jesus. Eu estou sentindo a glória, a graça de Deus aqui dentro do meu lar, Marielle. Deus abençoa minha amada irmã, aleluia. Continua firme nesse propósito, nunca retroceda, aleluia. Deus tem coisas grandes para a tua vida.
0: Glória a Deus, amém. Eu creio, irmã Inês, nessa manhã. Que Deus abençoe sua vida, a programadora aqui da Rádio Renascer também.
3: A paz do Senhor, irmã Marília. Está muito bonita. Programa da irmã, uma bênção no meu lar, irmã. Que Deus abençoe, irmã. Fico feliz, irmã, por saber que ainda tem uma serva de Deus valente. Que Deus continue alcançando da sua graça para irmã fazer a obra de Deus. Deus que lhe ajude e lhe abençoe, irmã.
0: Que Deus bendiga a irmã Salete Reis, que está aí em sintonia. Irmã Simone, nessa manhã, para o Senhor, irmã, estamos na escuta. Deus abençoe, manda um louvor com Casinha Velha, com Marisete e Nilda, para todos que estão na escuta. Glória a Deus. Deus te abençoe, irmã, nessa manhã. Muito obrigado, irmã, pela sua participação também.
4: Paz de Deus, irmã Marila. Esse é o irmão Ramon de Oliveira de volta. Estou sentindo a presença de Deus aqui em casa. E é bem verdade o que a irmã está falando, porque a palavra de Deus disse que Deus resiste aos soberbios e exalta aos humildes. Eu sofri muita perseguição por envidia e estou vendo o trabalhar de Deus. Porque nem todo aquele que brilha é ouro, irmã Mariela. Que Deus te bendiga, irmã, pero ore muito, irmã, porque eu sinto que vai seguir esses adeptos, Satanás vão te perseguir por envidia. Porque hoje, irmã, o que está matando os crentes é a envidia. Aquele espírito de Caim, aleluia. Glórias a Deus. Entra, aleluia, glórias a Deus, um coração que está sujo, lleno de múria. E aí eles começam a perseguir o hermano, a irmã que está sendo a obra de Deus por envidia. Aleluia, e a persegue até tentar matar o hermano. Então, se eu digo para a irmã orar muito e velar, irmã, porque muitos vão se levantar contra a vó, irmã. Hijo do diabo, não de Deus, porque o que é de Deus sempre vai querer o melhor para a obra de Deus. Que Deus te bendiga, irmã Mariela. Está muito bueno a palavra, eu estou sentindo uma unção de Deus aqui. E Deus te vai bendecir, pero a irmã tiene que continuar adelante. E não temesses esses caídos, porque aí quanto que, como diz que vive por tão morto, tão caído na presença de Deus, que por fora é bem preparadito, por dentro é um sepulto encaiado. Oh, santo, santo, santo, santo! Eu, irmã Amarela, tenho esse mundo como um espelho, porque eu vi passar muitas coisas e está passando de pessoas que me perseguiram, me caluniaram, lançaram basura contra mim, mas hoje estão cegando o que semearam, hoje estão cosechando, aleluia, o que cegaram. Por isso eu digo, irmã, que nós só temos que fazer bem, sem mirar quem, e amar um dos nossos próprios inimigos, porque vem a cosecha, chega o dia da cosecha. Que Deus bendiga. Diga, irmã Mariela, continua adelante, eu vou orar por você.
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1: Esse que vos fala, seu amigo irmão em Cristo, Abner Magalhães. É um prazer, uma alegria estar junto com todos os nossos queridos irmãos que estão na escuta do programa Clamor Missionário. 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

0: Glória a Deus, glória a Deus. Queremos já nesse momento apresentar os companheiros que nos dão a honra da sua presença aqui no programa Clamor Missionário. Hoje temos aqui a presença do Tiago, também do irmão Ademar, pastor Marcos. Já queremos então saudá-los com a paz do Senhor, iniciando com o Tiago, a paz do Senhor, Tiago.
1: Pastor Abner, pastor Marco Antônio, querido Ademar Saturnino, que alegria estarmos juntos em mais uma edição do programa Clamor Missionário.
0: Irmão Ademar, a paz do Senhor.
2: A paz do Senhor, Abner, a paz do Senhor, evangelista Tiago Magalhães, pastor Marco Antônio e a todos os nossos ouvintes do programa Clamor Missionário.
0: Glória a Deus, pastor Marco, a paz do Senhor.
3: A paz do Senhor, Abner, a paz do Senhor, evangelista Tiago Magalhães, presbítero Ademar Saturnino e todos os nossos queridos ouvintes do programa Clamor Missionário.
0: Glória a Deus, meus queridos irmãos, vamos à leitura da palavra de Deus. Nesse momento, convido você a nos acompanhar, vamos ler o texto. Está lá na carta escrita por Tiago, vamos ler no capítulo de número 3. Carta escrita por Tiago, capítulo de número 3. Vamos ler o verso de número 13. Carta de Tiago, capítulo 3, verso de número 13. Que diz o seguinte: quem dentre vós é sábio e inteligente? Mostre pelo seu bom trato as suas obras em mansidão de sabedoria. Sabedoria. Esse é o texto que nós queremos meditar juntos hoje, nesta programação, carta de Tiago, capítulo de número 3. Fizemos leitura do verso de número 13, para que nós venhamos pensar um pouquinho, então, neste texto. Outras versões, tais como a NVI, e também temos a NTLH, Nova Tradução Linguagem de Hoje, faço questão de ler também essas duas outras versões para ampliar nosso entendimento, tendo em vista que alguns termos são alterados, algumas palavras são substituídas, mas o sentido é o mesmo. A NVI diz o seguinte: quem é sábio e tem entendimento entre vocês? Que demonstre pelo seu bom procedimento e por meio de obras praticadas com humildade que provém da sabedoria. Essa é a NVI. A NTLH diz: existe entre vocês alguém que seja sábio e inteligente? Pois então que prove isso pelo seu bom comportamento e pelas suas ações praticadas com humildade e sabedoria. Esse então é o texto de Tiago. Estamos aqui diante dele e algumas questões a se pensar. Primeira delas é o convite, ou melhor, a fala de Tiago para aquele que é inteligente, sábio. Ele questiona, ele pergunta: quem dentre vós é? Ele não elege, ele não escolhe, não é ele que faz ali uma aferição de quem o é. Ele está perguntando, questionando aqueles que estão ouvindo ou então que recebem o seu escrito. Quem dentre vós é sábio e inteligente? Se ele está dizendo dentre vós, é que não são todos, são alguns dentre vós, ou seja, em um colegiado, em um agrupamento social, alguns são inteligentes e sábios. Quem dentre estes é inteligente e sábio? É a pergunta, é o questionamento. Há alguém entre vocês que é inteligente e sábio? Se há, que demonstre isso, que prove isso pelo seu bom procedimento, pelo seu comportamento, pelas suas práticas, pelas suas obras. Interessante que não é para ser demonstrado a inteligência e a sabedoria pela sua capacidade de falar bonito, de se expressar, a sua elocução, ou então a capacidade de resolver cálculos matemáticos complexos. Ele não é isto que demonstra, que prova, que define, que evidencia se alguém é inteligente e sábio. Ele está dizendo que se prove pelo seu bom comportamento e por meio de seu procedimento, com obras, ou seja, com fatos, não apenas com argumentos, com obras praticadas com humildade, que provém da sabedoria. Se nós formos observar, Tiago faz aqui uma distinção. Ele fala de sabedoria e inteligência. A NTLH diz: existe entre vocês alguém que seja sábio e inteligente, ou seja, são duas coisas distintas. A NVI diz: quem é sábio e tem entendimento entre vocês? A Almeida Revista Corrigida concorda com a NTLH. Quem dentre vós é sábio e inteligente? Ou seja, há uma distinção entre uma coisa e outra. Quando nós vamos ao Google, que é onde o pessoal dá pesquisa muito e vai buscar respostas, há ali algumas referências sobre isso. Diz o seguinte, eu joguei aqui no Google a diferença entre sabedoria e inteligência. E o resultado é: a inteligência é a capacidade de aprender, processar informações e resolver problemas lógicos. A sabedoria é o uso prático, ético, equilibrado desse conhecimento guiado pela experiência e pelo bom senso. Em resumo, a inteligência sabe como fazer algo. A sabedoria sabe quando e por que fazê-lo. Então tem uma distinção entre inteligência e sabedoria. Quero já passar a palavra aos companheiros para nós pensarmos um pouquinho no que está propondo aqui Tiago nesse escrito, capítulo 3, verso de número 13. Essa questão da distinção, sabedoria e inteligência. A sabedoria, diz o texto, que é aquele que tem falta, que peça a Deus, pois ele dá. E inteligência, ele dá também? Como é que os companheiros veem essa distinção entre inteligência, sabedoria, esses dois termos aqui que estão no texto bíblico? E também pensarmos um pouquinho pela demonstração, pela prova de que é sábio e inteligente, não pelo que se diz, mas com a nossa vida, os fatos, as nossas obras provarem que somos sábios ou não. Vamos iniciar então pensando aqui um pouquinho junto com o irmão Ademar, depois vamos ouvir também o Tiago comentando este texto da palavra de Deus. Fique à vontade, irmão Ademar.
4: A paz do Senhor, ouvintes, a paz do Senhor, companheiros. Esse texto, a epístola de Tiago, ela é, embora tenha poucos capítulos, mas ela é de um conteúdo teológico assim, muito prático e muito relevante. E aqui, Tiago, no versículo 13, no capítulo 3, 13, ele ensina que a verdadeira sabedoria, ela não se mede por palavras ou pelo próprio intelecto, mas por um estilo de vida transformado. Então, a inteligência, é claro que existe um termo que nós chamamos de QI, né? Uhum. Alguns têm um QI mais agraciados, sim, né? E isso tem a ver com a nossa cognição, a maneira como nós, enfim, armazenamos e entendemos o mundo, compreendemos as coisas que nos são passadas. Sim. Isso é inteligência, tem a ver com o nosso, assim, o nosso repertório, como acumulamos os nossos saberes, né?
0: Há quem diga que é também desenvolvida, né, na infância, nos primeiros anos de vida, através de estímulos, alimentação, um série de fatores.
4: Exatamente, é boa essa observação. Né? E isso se dá, uma vez eu ouvi falar, que até os 9 anos de idade. Uhum. Né? Então, muitas vezes as pessoas pensam assim, eu vou trabalhar os primeiros anos de vida da minha filha, porque daí quando ela estiver na melhor idade eu vou viver com ela. Uhum. Vou do meu filho, sei lá, né? Do bebê. E daí ele esquece que uma criança ela é tipo um HD, assim, limpinho. Então, dependendo dos estímulos que você ofertar, seja na disciplina, na alimentação. Eu tenho uma filha que era nutricionista e ela foi inserindo alimentação na minha neta,
0: uhum,
4: de uma maneira muito assim assertiva. E dia desse eu fui oferecer uma coisa para ela, assim, para mim: não, vô, isso não é saudável. Pô, tomei uma escovada da neta. É bem assim, foi muito boa essa. Então, a sabedoria, né, ela é adquirida com o tempo.
0: Sim.
4: Com as nossas vivências, com, até com as experiências negativas, uhum, às vezes. Né? Uhum. Uma vez alguém já disse assim: ah, eu queria apagar todas as coisas ruins do meu passado, uhum, que daí eu seria uma pessoa que viveria muito bem. Uhum. Mas alguém já disse que se nós apagarmos todas as nossas experiências negativas do passado,
0: sim,
4: nós apagaremos também a sabedoria do presente.
0: Claro,
4: porque
0: claro,
4: a sabedoria ela é construída,
0: sim,
4: também a partir de experiências negativas.
0: Claro.
4: De como,
0: sim,
4: não fazer. Pô, eu fiz aquilo ali e deu errado.
0: Sim.
4: Então, aquilo ali, a gente aprende, sim, com aquilo ali, né?
0: Sim.
4: Então, tem isso. Tiago nos deixa esta recomendação, né, de que a sabedoria ela é prática, né? Ela vem de um conhecimento não somente teórico, e nós, como cristãos, o texto aqui nos remete a isso, devemos demonstrar isso através da nossa fé, através de ações concretas.
0: Uhum.
4: Né? Então, temos que ter humildade nas provas, né? Enfim, sabemos que tudo que acontece é por permissividade de Deus, né, por uma ação permissiva dele.
0: Sim.
4: Né? E a verdadeira sabedoria divina ela é acompanhada de mansidão.
0: Amém.
4: Ela rejeita a arrogância, a inveja, aquela ambição egoísta. Que uma coisa é você ter ambição, ambicionar. Ah, eu gostaria de ter tempo e garra ainda para ser um acadêmico. Eu vou usar o teu exemplo, Tiago, um acadêmico de psicologia. Eu amo psicologia, eu gosto dessa área de humanas,
0: sim,
4: sabe? Mas outra coisa, assim, pá, mas é eu que devia estar lá no lugar do Tiago, sabe? Isso é inveja. A ambição é saber, não, eu gosto, eu acho legal isso, e eu também quero construir uma caminhada nesse sentido. Isso é uma ambição egoísta, isso é inveja, isso é maléfico para a pessoa.
0: Sim.
4: Né?
0: É que tem termos que a gente deixou eles assim, eles soam pesados, mas na verdade, quando feito uma análise com cuidado, eles até podem expressar algo que não é ruim.
4: Exato.
0: Por exemplo, quando se fala assim, ah, o fulano é oportunista, logo já se pensa, bah, o camarada é um traste, ele não presta. Mas dependendo da situação, não é ruim ser oportunista.
4: Não.
5: É que usamos o termo geralmente no pejorativo, né?
0: Sim,
5: por como lá, se um oportunista fosse sempre um aproveitador, alguém mal, né?
4: Exato, é.
0: E nem sempre
5: é. Nem sempre é, né? Às vezes é.
4: Às vezes.
5: Às vezes o oportunista é mal e um aproveitador, mas nem sempre é.
4: É.
5: O senhor estava falando, né? Eu meditando aqui. É bom a gente pensar, porque olha que coisa interessante. Se a gente for pensar de maneira mais prática, sem tirar um pouco do conceito teórico, a sabedoria ela é nada mais é do que a aplicação da inteligência, né?
4: Sim.
5: Você colocar

0: Nós temos muitos meios de desenvolvimento para o ser humano em todas as áreas. Deixa eu lembrar com os irmãos aqui. Antigamente alguém dizia assim: ah, não, o Ademar não vai dar para coisa. Aí, ó, ficou 6 anos na quarta série. Não, alguém até usava dizer assim: para de investir nesse guri, tira esse guri do colégio que ele não vai dar para
1: Sim,
0: nada.
1: é verdade.
0: Por que, irmão Ademar? Porque nós não tínhamos um avanço, principalmente da aplicação de um suporte, principalmente ligado às questões humanas, como o senhor colocou aqui. Então, nós ignoramos muitas questões, entendendo que às vezes alguém estava se fazendo, às vezes alguém entendia que alguém tinha uma má vontade. Deixa eu usar um termo popular aqui que se usava muito. Ah, esse aí é burro.
1: Sim.
0: Porque você explica, ele não adianta, isso aí não entra na cabeça dele. Hoje se entende muita coisa. Não é burrice. Não é desinteresse em aprender. Mas é que o meio de aprendizado de indivíduos é completamente diferente. E eu experimentei isso, principalmente na minha fase escolar. Dia desse eu fui na escola, numa avaliação do meu filho. E aí na escola, a professora falando, eu ouvindo ela falando, eu fiquei me lembrando da infância do que a professora dizia para minha mãe. Ela disse: olha, o problema do seu filho é que ele aprende fácil. E aí eles começam a conversar e atrapalham os outros que têm
1: Sim.
0: mais dificuldade para aprender. E eu sempre tive isso. Que às vezes eu olhava o professor escrevendo certas coisas no quadro, eu já entendi.
1: Claro.
0: Absorvia mais rápido.
1: Sim.
0: E aí a gente atrapalhava, porque tinha um grupinho de colegas ali que conseguia pegar, nós atrapalhava os demais, que precisavam da explicação, eles precisavam de exemplos, precisava desenhar,
1: Claro.
0: mostrar, para que absorvessem. Um é mais inteligente que o outro, não, a forma de aprendizado é diferente.
1: Verdade.
0: E aí, olha só, Deus foi dando aos homens sabedoria para entender. Hoje nós temos uma série de profissionais que ajudam. São psicólogos, tem psiquiatras, tem fono, tem uma série de profissionais que hoje vão ajudando a desenvolver o saber. E a inteligência, irmão, assim como a sabedoria, Deus dá também.
1: Sim,
0: Deus abre o entendimento de alguém também.
1: claro.
0: Deus faz. Eu não lembro se o Abner estava nesse culto, mas aqui na nossa matriz, um pregador, um pastor muito conhecido no estado do Rio Grande do Sul, ele disse que, um testemunho pessoal, que até os 13 anos de idade ele tinha extrema dificuldade no aprendizado. Filho de pastor,
1: Claro.
0: com irmãos destacados, a família destacada, e ele com extrema dificuldade. E ele disse: olha, as coisas mais básicas eu não conseguia aprender. E a expressão que ele usou foi essa: eu era burro e eu não conseguia, para mim não tinha sentido nenhum. Multiplicação, divisão, aquilo não entrava na minha cabeça.
1: Claro.
0: E ele disse que ele foi em um culto, em um evento, e ele, um menino, ele disse que orou e disse para Deus: eu não quero mais ser burro,
1: Oh,
0: mas eu não
1: tadinho.
0: consigo aprender. E ele disse
1: Sim.
0: que naquela noite o pastor Luiz Antônio ministrava. E daqui a pouco o pastor Luiz Antônio chamou no microfone: onde é que está o filho do pastor tal?
1: Bah.
0: Onde é que está o fulano? Vem cá. E ele disse que ele impôs as mãos sobre ele e disse: Senhor, abre o intelecto desse moço essa noite. E ele disse que ele saiu dali e ele disse: irmão, eu achei que eu estava ficando louco. Porque as coisas começaram um turbilhão na minha cabeça, um turbilhão de coisas, e eu comecei a entender tudo que eu nunca tinha entendido. A coisa começou, destravou a minha mente. E
1: Olha
0: foi
1: só.
0: uma ação miraculosa de Deus.
1: Massa.
0: Aí o Tiago diz assim: aquele que tem falta de sabedoria, peça a Deus que a todos dá.
1: Sim. Um
0: Aí
1: exemplo
0: nós,
1: prático disso aí.
0: exatamente, se nós voltarmos lá no Antigo Testamento, primeiro, no Novo Testamento, Lucas, quando fala a respeito do nascimento de Jesus, ele pergunta. Ele diz: porque para Deus nada é impossível, ou seja, não tem impossibilidade. Mas lá no Antigo Testamento, quando o assunto é com Abraão e Sara, 18 e 14 de Gênesis, o próprio Senhor pergunta para eles: haveria coisa alguma difícil ao Senhor? Ah, mas é que eles olham o que eles dizem a Deus. Além de sermos

0: Velhos, nós somos avançados em idade. Temos muita idade e o corpo não presta para mais nada. Não dá mais para ter filho. Não, nessa idade não tem mais como.
1: Sim.
0: Aí Deus pergunta para ele: haveria coisa alguma difícil ao Senhor? Aqui ele não está nem falando de impossibilidade, ele está perguntando, está falando de dificuldade. Olha só. Então nós cremos num Deus que não tem nada impossível e nem difícil para ele fazer. Qual é o elemento que move a mão de Deus para o milagre? Então é a fé. E aí eu trago esse testemunho agora porque lembro de alguém que usou a fé. Um menino que entendeu na cabeça dele, ele era burro e ele precisava de uma ação de Deus. Ele orou e pediu. E Deus fez. O Deus que dá sabedoria, dá inteligência também. E nós precisamos entender, e aqui eu quero concluir: procure os meios, irmãos. Vocês que têm filhos com dificuldade, procure os meios. Procure um médico, procure um especialista, vão ajudar vocês.
1: Sim.
0: As crianças com certeza vão desenvolver. Quero trazer à lembrança aqui um fato que nós vivenciamos aqui dentro, e os irmãos que nos acompanham por muitos anos sabem que o pastor Luiz Pitã tem um menino mais velho, Samuel, e ele é autista. Então ele precisa de um atendimento diferente. Por quê? Porque a forma de aprendizado dele é diferente. Mas nós que acompanhamos diariamente aqui o Abner, nós vimos a evolução que teve o Samuel, e dia desses, conversando com ele, encontrei ele. Irmão, se você não sabe hoje, dificilmente você vai dizer que ele é um menino autista, processando ideias, conversando,
1: Sim.
0: falando a respeito de assuntos, tudo alinhadinho, e ele falando comigo, porque agora ele está empolgado, porque ele está lendo. A respeito do jejum, está estudando sobre jejum e ele está se descobrindo no
1: É o
0: jejuar, está
1: Samuel,
0: orando a
1: né?
0: Deus,
1: É um
0: exatamente.
1: querido, é.
0: Então você vê o quê? Que quando as coisas são tratadas de acordo, a mão de Deus se estabelece também e Deus vai ajustando as coisas. Então, tem um termo que é muito utilizado hoje, uma palavra que soa bonito, né? Principalmente em questões policiais, enfim, que é uma desinteligência, né? Quando houve ali um problema e nós tivemos uma divergência, o irmão Ademar, e às vezes o pessoal vai às vias de fato, existe machucado e tal. Quando você vê a entrevista ali do comandante, ele diz: ah, houve uma desinteligência aqui entre vizinhos, e o que que ele está dizendo? Que algo aconteceu entre eles que não tinha nem muito nexo.
1: Claro.
0: Para não dizer assim, poxa, era uma bobagem, eles brigaram por uma bobagem aqui, porque um botou o tapete no muro do outro, um pegou a faca, o outro pegou um pedaço de pau. Sabe aquelas coisas
1: É
0: bobas? Ó, no
1: verdade.
0: bar ali, um tomou um pouco da cerveja do outro, e aí um esfaqueou o outro. Então, qual é o termo
1: Misericórdia.
0: utilizado? Uma desinteligência.
1: Desinteligência.
0: Está dizendo, ó, uma ação que não foi inteligente.
1: Sim.
0: Faltou inteligência nessa ação. Meu irmão, aí nós vamos lá e ver um Deus, que é o Deus que abre o intelecto. E aí, assim, as pessoas falam muito, né? Olha só como isso é importante pensarmos. Ah, o Pedro era indouto porque era um pescador. E muita gente imagina o Pedro um ignorante, né?
1: Sim,
0: Um homem que não tem conhecimento algum, sem profundidade nenhuma.
1: claro.
0: Mas quando nós vamos aos escritos de Pedro, irmão, tem uma profundidade, um
1: Sim,
0: conhecimento de Pedro
1: é
0: ali,
1: verdade.
0: que olha, é absurdo. Todo mundo destaca, né? E falamos muito de Paulo, e a gente gosta de citar que Paulo era um advogado,
1: Sim,
0: aprendeu aos pés de Gamaliel, era um mestre, e isso tudo é verdade.
1: claro.
0: E só que nós, em contraponto, menosprezamos o Pedro achando que não, ele era só um pescador, um ignorante. Não, não era um ignorante. Era um pescador, mas um homem que recebeu de Deus sabedoria e a sua inteligência também ela é elevada. Porque quando nós olhamos os textos dele, nós vamos ver que ele tem uma cultura,
1: E tinha conhecimento, ele tanto é que
0: conhecimento.
1: ele traz a memória lá em Atos, depois da descida do Espírito Santo, o texto de Joel. Isso prova que ele não era ignorante, como
0: Claro.
1: muitos dizem, não, Pedro era um analfabeto que não sabia nada, que
0: Sim.
1: era a profissão dele era diferente, mas ele era um homem que tinha conhecimento,
0: É,
1: sim.
0: mas e esse fato aqui é importante, Abner, porque às vezes alguém acha que assim, ó, ah, porque essa pessoa faz um trabalho braçal, faz um trabalho manual,
1: Você se defende muito assim no canudo, né? Exatamente. Qual é a tua graduação, fulano?
0: Exatamente.
1: Ah, eu não tenho, fiz o meu ensino médio, ou então, para quem é mais antigo, ginasial, científico.
2: É verdade.
1: Não, isso aí não sabe nada, não tem uma formação, não tem ensino superior, não tem pedigree, e não tem nada a ver uma coisa com a outra. É. Eu conheço muita gente que tem uma formação, uma graduação, que não sabe abrir uma porta. Estou falando figurativamente aqui. Camarada não tem. Sim. E é o mesmo passo que tem muita gente que não tem uma formação e é alguém que tem conhecimento.
0: E aí que tem um outro porém, né, Abner? Que aí já é um assunto mais extenso e para uma programação futura também, mas inteligência e conhecimento são coisas completamente distintas, né?
2: Sim.
0: Porque o conhecimento qualquer um adquire.
2: Claro.
0: Você compra... Você paga, vai na escola, estuda, conhecimento. Agora, inteligência é a capacidade de processar aquilo que você conheceu, aquilo que te apresentaram. Claro. Muitas pessoas têm informação, mas como disse o Abner, quando chega na hora de executar, não consegue abrir uma porta.
2: É.
0: Tem muito conhecimento. Sim. Olha, eu vou dizer a vocês, uma experiência que eu vivi, o Abner estava presente nesse fato. Nós estávamos em um culto em que um pedreiro estava pregando e um homem que não era crente, ele chegou na igreja e ele sentado, ele dizia para quem estava do seu lado, mas esse homem é um gênio! Olha o que, que esse homem está falando!
2: Sabedoria.
0: E as pessoas dizem, para rapaz, fica aqui. Mas pelo amor de Deus, vocês não percebem, esse homem é um gênio! Uhum. Aí no final do culto ele perguntou para o pastor da igreja, assim, quantos anos de psicologia esse homem que pregou aí tem?
2: Aham. Uhum.
0: Por quê, irmão? Porque chegou alguém de fora do ambiente que, quando ouviu o que estava sendo ministrado, a profundidade, o conhecimento, a sabedoria e a inteligência junto, ele para ouvir e vê se isso aqui não é comum. Isso é algo diferente. Opa, vocês reconhecem que é algo diferente? Olha o que ele está dizendo no ambiente. Enquanto todo mundo está tratando como coisas normais... Ele diz, não, isso não é normal, isso aqui não é comum, isso aqui é diferenciado, o que eu estou ouvindo. E aí, o que, que era na cabeça dele? Bom, isso aqui pode ser um psicólogo, esse homem é um psiquiatra, ele é um estudante, alguém que estuda as humanas, que tem um profundo conhecimento da mente humana para tratar essas coisas, quando na realidade se tratava de alguém que fazia um trabalho braçal.
2: Sim.
0: Mas o quê? Tinha inteligência, recebeu a informação, o conhecimento, e tinha de Deus a sabedoria para aplicar. E aí nós estamos falando aqui daquela química perfeita, né? Que quando se encaixam as coisas, né?
2: Claro.
0: Poxa, olha só, é agradável, né? E aí nós vamos ver, é bom e suave a expressão que o salmista usou lá, falando a respeito da comunhão entre os irmãos, né? Ó, quão bom e quão suave é. E quando nós vemos alguém que consegue trazer inteligência, um conhecimento adquirido, com a sabedoria de Deus, bom, aquilo é suave, desce ao coração. Assim, e às vezes nós ficamos com aquela sensação, né? Ouviria isso a noite toda, né?
2: É.
0: Pô, por que parou de falar esse homem?
2: É verdade.
0: Nós tivemos uma aula num curso aqui há alguns anos, o Abner também estava presente, pastor Messias dos Santos, um dos grandes mestres do Brasil, né? Grandes teólogos brasileiros. Ele veio ministrar a nós e era uma quinta-feira à noite. E a aula começou às 19 horas. 19:02, mais ou menos, ele começou a falar. Só foi feita a apresentação, o agradecimento, a disponibilidade. Ele estava passando aqui por Porto Alegre e tinha apenas aquela quinta-feira para vir ministrar. E ele veio. Uma sala em que cabiam aí mais ou menos 40 alunos, tinha mais de 100 pessoas, porque dada a importância... E o conhecimento e sabedoria que todo mundo reconhecia de Deus na vida daquele grande mestre, o pessoal queria estar com ele. E ele falou, irmão Ademar, apenas sobre o capítulo 1 e o verso 1, a primeira parte do Evangelho de João. No princípio era o Verbo. E ele falou e foi falando e sentado na cadeira, falando assentado, porque por conta das suas limitações físicas. E daqui a pouco ele disse assim, eu vou terminar, porque senão vocês não me convidam mais. Quando ele disse que vou terminar, já eram 11:30 da noite.
2: Ah.
0: E todo mundo olhou, mas já é essa hora?
2: Muito bom, né?
0: Porque era tão suave, tão agradável o conhecimento exposto com sabedoria de Deus, que a gente perde noção de tempo, de espaço, porque o que Deus está ministrando ao nosso coração é maravilhoso. Então, que nós possamos ter esse entendimento, Abner, irmão Ademar. O Deus que dá sabedoria, dá inteligência, porque Ele é dono de todas as coisas e produz em nós aquilo que é perfeito para a glória do Seu nome.
1: É verdade, é maravilhoso. Quando nós estamos diante da palavra, ensinos práticos nos alcançam. Fica você, meu irmão e minha irmã, que está ouvindo esta palavra. Busque em Deus esta sabedoria, peça a Deus, Ele nos dá esse texto que nós fizemos leitura. 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Pode fazer envio de mensagem de texto, de áudio, também fazer sua ligação, que nós estaremos aqui prontos para atender você. Nós vamos a um rápido intervalo e já já nós estaremos retornando com o programa Clamor Missionário.
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0: Volta com o programa Clamor Missionário. Que alegria, que bênção nós estarmos juntos nesta programação. Departamento de Missões Somente pela Fé está há mais de 30 anos fazendo missões e nós estamos aqui felizes, empolgados com tudo que Deus tem feito, crendo que mais ainda o Senhor fará através das nossas vidas. O Senhor nos chama hoje para que nós venhamos nos envolver com essa grandiosa obra que está sendo realizada. Irmãos, são inúmeras vidas que estão sendo alcançadas todos os dias pela pregação do Evangelho. São inúmeras vidas, famílias inteiras que são restauradas, transformadas pelo poder do Evangelho. Nós não podemos parar com esta obra. Nós temos esta missão a cumprir e não temos o direito de diminuir o nosso ímpeto, a nossa força. Nós devemos nos mover, irmãos, para cada dia mais estarmos envolvidos, engajados com esta obra. Nós cremos, eu creio, na iminência da volta de Cristo, eu creio que está próximo, eu creio que daqui a pouquinho nós vamos ouvir o estrugir da trombeta, eu creio nisso, no arrebatamento da igreja. Mas até que chegue esse dia, eu não vou ficar esperando com os pés para cima, ou como sugere o hino nacional, deitado eternamente em berço esplêndido. Não, irmãos, nós temos uma missão a executar. Não, mas Jesus já está voltando, então eu nem vou fazer mais nada. Não, não é assim que funciona, irmão. Não, Jesus está voltando, então eu não vou, não é necessário, já está vindo mesmo. Muito pelo contrário, a volta de Jesus, ela nos deixa um senso de urgência para nós nos desenvolvermos, para nós cumprirmos com a ordem, com a missão que foi dada por Ele. Então hoje é momento de nós olharmos para a nossa vida e refletir. O que eu estou fazendo? Será que eu não estou fazendo alguma coisa? Olhando para nós mesmos, nós temos algum fruto? Nosso trabalho, as nossas ações, a nossa atitude, ela evidencia que nós somos frutíferos ou somos estéril? Nós devemos nos analisar, irmão. Nós estamos aí no sexto mês do ano. Eu pergunto para você, você tem frutificado? Você tem se movido pelo reino? Estamos no sexto mês. Muitas vezes passa meio ano e a gente não convida ninguém para ir nem na nossa igreja. A gente não fala de Jesus para ninguém, para nenhum parente, nenhum vizinho, nenhum amigo. Não está certo isso, irmão. Não está correto. Quem sabe o diabo está dizendo para você, não, mas é possível viver esse cristianismo desta forma. Você tem que salvar a ti mesmo, cuidar da tua vida. E aí usa de forma errada, equivocada, textos da palavra de Deus para tentar colocar panos quentes na sua consciência. Não, tem cuidado de ti mesmo e da doutrina. Oh, irmão, isso aí não tem nada a ver com a nossa inoperância no reino. Nós devemos nos mover, nós devemos ter esse senso de fazer algo. Oh, irmão, mas eu não sou um pregador de púlpito, eu não sou chamado para as multidões. Então pregue para o teu vizinho, manda um áudio para alguém aí no WhatsApp, manda uma mensagem, convida alguém para ir na igreja, fulano, vamos comigo lá, tem um evento lá, vamos lá. Nós vamos passar ali 2 horas no culto, depois eu te pago a janta, aí ele vai se animar. Vamos. Boa. Que hoje vai ter um pregador bom, pastor Marco Antônio.
1: Opa, aí.
0: Esse aí é conferencista, esse homem. Traga para a igreja, irmão, fale de Jesus para alguém. Não se permita com que o tempo venha passar e você venha ficar com as mãos atadas. Não ganha ninguém, não se move no reino, não ora por ninguém. Mova-se, faça algo. Irmão, tem algo que não é aqui uma crendice, não é uma... Não entenda desta forma. Mas comece a se mover, escreva. Pega um papel aí, um caderninho, as irmãs gostam mais disso, mas faça isso, anote o nome dos teus familiares. Coloca lá o nome da tua família. Bom, na minha família ainda não me salvou lá o tio Zezinho, a tia Mariazinha. Escreve o nome deles, ora. Ora aí, faz um propósito de oração. Bom, orei aí 15 dias. Agora eu vou mandar um áudio, uma mensagem. Você está fazendo algo. Não está parado, você está lançando a semente. Alguma coisa você está fazendo. De alguma forma você está se movendo para que aquela vida se achegue a Jesus. Alguma coisa tu está fazendo. Agora o indivíduo estar totalmente parado, ele tem os parentes, ele tem a família, ele tem os amigos, ele todo dia tem um colega de trabalho que senta do lado dele, trabalha do lado dele, conversa de Grêmio, de Inter, fala de política, fala de Copa do Mundo, fala de tudo. Mas nunca você falou de Jesus, nunca falou de Cristo, nunca se moveu nesse sentido. Algo está errado, irmão. Nós não podemos ser o agente secreto de Jeová no sentido que é o seguinte, não, ninguém pode saber que eu sou crente porque eu não misturo trabalho e religião, essas coisas não se misturam, tem que ter uma ética profissional. É. Em nome disso, o camarada não ganha ninguém para Jesus. Verdade. Não influencia ninguém a Cristo. Irmão, pregue com o teu testemunho, com a tua vida, vai chegar um momento que ele vai vir te falar alguma coisa. Ah, mas eu tô com uma angústia no meu coração, sabe, tá tudo difícil. Aí tu vai ter uma palavra e aí, irmão, a porta abriu e tu falou de Jesus. Então mova-se nesse sentido hoje, não encare isso como um xingamento, porque não é o propósito, mas entenda isso como um momento de nós avaliarmos a nós mesmos. Senhor, me dá graça, me permita, Jesus, ganhar uma vida para ti, me permita, Senhor, levar alguém ao teu conhecimento, me permita, Senhor, eu fazer algo, me deixa trabalhar no teu reino, me dá essa graça, me dá a estratégia certa. Deus vai te usar. Então, irmão, hoje se mova. E quando eu falo isso, é em todos os sentidos. Na obra missionária também. Eu sei que há muitos que me ouvem nesse momento que não têm condições financeiras. Irmão, tá difícil. Eu não tenho hoje dinheiro para fazer uma oferta. Mas você pode orar aí onde você está. E uma vez que você ora por esse projeto, ele avança. Eu vou colocar em oração. Senhor, me dá graça para que quando virar o mês eu consiga fazer uma oferta, eu consiga fazer um propósito. Bom, você está envolvido de alguma forma. Envolva-se. Hoje eu chamo você para envolver-se com esta obra. Você que tem condições de ofertar, oferte, irmão. Faça a tua oferta, entendendo que essa obra é de Deus, que vidas estão sendo transformadas pelo evangelho que está sendo pregado. 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Estamos em Cuba, estamos na Argentina, estamos no Peru, estamos no Haiti com um orfanato. 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Queridos, antes de orarmos pela sua vida, queremos mandar aqui alguns abraços àqueles que estão nos ouvindo. E eu inicio aqui mandando um abração todo especial ao irmão João Alberto, ele que nos ouve da cidade de Santa Maria. Que Deus abençoe a sua vida.
1: Mandar um abraço para o Felipe Stabellini e sua esposa Sabrina. Eles são de Curitiba, Paraná.
2: Eu tenho aqui a irmã Jocenara, de Parobé, Rio Grande do Sul.
0: Da cidade de Porto Belo, Santa Catarina, está nos ouvindo o irmão Vilmar Antônio. Um abração e servo de Deus.
1: Também irmão Valdir Prado, de Giruá, Rio Grande do Sul.
2: Eu tenho aqui a irmã Antônia Ferreira, de Curitiba, Paraná.
0: Aqui de Alvorada temos aí na escuta a irmã Clara Matos. Eu não sei se é a irmã que congregava com a gente aqui, irmã Aldemar.
1: Eu acho que sim.
0: É, acho que elas até estão em processo de mudança, algo do gênero. Uma família que serve a Deus, sempre aí conosco. Que Deus abençoe poderosamente, irmã Clara Matos.
1: A irmã Eliane Oliveira, de Sapiranga, Rio Grande do Sul. Ontem ela nos mandou um WhatsApp e disse que fez um propósito Ela tinha uma máquina industrial que conserta jaquetas, roupas de couro. Uhum. E a máquina começou a loquear e ela tinha muita encomenda.
0: Sim,
1: e ela fez um propósito.
0: Amém.
1: E Deus abençoou a máquina que consertou sozinha. Ah, eu vou ter que relatar para os irmãos. Irmã, glória o seu testemunho edifica a fé glória das pessoas aqui, irmã. Deus abençoe a senhora e tudo aquilo onde a senhora colocar a sua mão.
0: Como é que é o nome dela?
1: Eliane Oliveira. Deus abençoe. Me chamou a atenção. Rapaz, eu tinha tanta encomenda para o final de semana e a máquina... Sim. Deu ruim. E uma máquina industrial é um certo valor considerável, digamos assim.
0: Claro.
1: E ela fez um propósito e disse, olha, irmão, não sei o que aconteceu. O Deus mandou um anjo ali, consertou a máquina.
2: Deu tudo certo.
1: Deu tudo certo. Forte abraço.
0: Amém.
2: Eu quero finalizar aqui mandando uma saudação para a irmã Rosana de Fátima, também do Paraná. Que Deus abençoe toda a nossa amada audiência.
0: Glória a Deus. Queridos, nós nos alegramos muito em poder abraçar cada um dos nossos irmãos, receber esses testemunhos. Para nós é gratificante ver o agir de Deus na vida do povo. E nesse momento nós vamos orar. Você que nos ouve aí do outro lado, irmão, que está nos acompanhando, se você puder parar um pouquinho o que está fazendo, pare. Nós vamos orar a Deus, você que tem as suas necessidades, suas lutas. Nós vamos interceder por você nesse momento, crendo que nosso Deus é todo poderoso para dar vitória. Para isso, eu peço que o pastor Marcos esteja levando nosso povo diante de Deus em oração.
2: Senhor, na tua presença nós estamos e queremos esse momento, Senhor, te agradecer por tudo aquilo que o Senhor tem feito em nossas vidas, por tudo aquilo que o Senhor está fazendo na obra missionária, por tudo aquilo que o Senhor está fazendo na vida dos nossos irmãos. E como é bom, Pai, ouvir um testemunho como esse que o irmão Ademar testificou para nós, que algo miraculoso aconteceu na máquina desta querida irmã.
0: Amém.
2: Que estava com as suas atividades profissionais, Senhor, ameaçadas pelo trabalho da sua filha. Abençoa, Senhor. Continua fazendo milagres no meio do teu povo. Continua trazendo sustento. Continua, Senhor, suprindo todas as necessidades. Porque sabemos que o Senhor é um Deus que todos os dias faz milagres no meio do teu povo. Nesta oportunidade, Senhor, eu quero orar por cada amado irmão, cada amada irmã que tem dedicado o seu tempo, tem dedicado, Senhor, a sua contribuição para a obra missionária aqui do departamento Somente pela Fé. O Senhor sabe de tudo aquilo que precisamos, o Senhor sabe de tudo aquilo que nós almejamos. E eu sei, Senhor, que Tu és poderoso para fazer infinitamente mais. Também quero Te agradecer pelos ofertantes, Pai, que com alegria têm depositado diante de Ti, Senhor, as ofertas para o campo missionário, os Teus filhos que estão trabalhando incansavelmente nesta obra. Abençoa, Senhor, supre todas as necessidades espirituais, sociais, emocionais e financeiras. Eu também oro pela equipe que está trabalhando aqui, Senhor, na programação, no estúdio, está aqui, Senhor, na captação, correndo todos os dias para ver o milagre. Abençoa, Pai, de maneira muito especial. É a minha oração, em nome de Jesus. Amém.

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0: O Espírito do Senhor está sobre mim, porque o Senhor me ungiu para pregar boas novas aos quebrantados. Enviou-me a curar os quebrantados de coração, a proclamar libertação aos cativos e pôr em liberdade os algemados. Isaías 61, versículo 1. Muitos são os cativos que precisam de libertação.
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conhecereis a verdade e a verdade vos libertará. João 8 e 32, com esse versículo queremos estar saudando a todos os nossos irmãos ouvintes da programação Tempos Primitivos, né? Hoje, né, dia 17 aí, você passa tão depressa, passamos, né, da metade do ano. Que Deus abençoe os nossos irmãos que estão na companhia, os irmãos aniversariantes, os companheiros, contribuintes. Que Deus possa abençoar ricamente a tua vida. Deus abençoe, irmão Rogério Sores. Paz do Senhor Jesus, pastor Nazir. Na escuta da programação, peço 2 maná, né? Nós vamos estar orando e já vamos estar lendo, né, os maná aí, em nome de Jesus. Senhor nosso Deus e nosso Pai, obrigado, Deus, por essa oportunidade que nós estamos, ó Pai, diante da tua presença. Abençoa, Pai, cada irmão, irmã, amigo, amiga, meu Deus, cada pessoa que nos ouve, ó Pai, dentro do seu carro, da sua casa, da sua firma, ó Pai, no seu trabalho, Pai, aonde estiver, meu Deus, que o Senhor venha trabalhar, talvez num leito de enfermidade, talvez num hospital, mas aonde quer que esteja, que a tua mão esteja sobre a vida desse homem, dessa mulher. Abençoa, Pai, esse casamento, ó Pai. Abençoa, Pai, essa vida, essa pessoa que está desanimada, ó Pai, com problemas, com dificuldades. Mas eu sei que o Senhor é especialista, ó Pai, em resolver problemas, em, ó Pai, dar vitória, ó Pai, em lares, em vidas, ó Pai. Meu Deus, eu sei que todas as necessidades que alguém tem, ó Pai, o Senhor vai prover, o Senhor vai saciar, o Senhor vai abençoar, Pai. Abençoa nosso pastor presidente, ó Pai, o vice-presidente, a família dos teus servos, nossos companheiros, obreiros, os colaboradores, todos os programadores, irmão Francisco, ó Pai, meu Deus, a irmã Marli, ali o estúdio da Renascer também, ó Pai, meu Deus, os irmãos, as irmãs que estão trabalhando, irmã Mari ali, que o Senhor venha abençoar ricamente a vida dos teus servos, ó Pai, tudo nós te agradecemos, Jesus, amém. Deus abençoe o irmão Rogério aí, tem pedido 2 maná. Nós vamos estar lendo aí, irmão Rogério. O primeiro diz assim: todas as sendas do Senhor são amor e fidelidade para os que guardam sua aliança e suas leis. O segundo maná diz assim: então o Senhor teu Deus não te desamparará, porquanto é Deus misericordioso, nem te destruirá, nem se esquecerá da aliança que jurou aos teus pais. Deus abençoe, irmão Rogério, a sua família, né? Deus abençoe vocês ricamente, em nome de Jesus. Deus abençoe, irmão Adilar, Cleide Barbosa, paz do Senhor, peço um louvor, temos na escuta, amém. Daqui um pouquinho vamos estar cantando, peço um maná, irmão, para mim, né? Diz assim, Elias lhe disse: não temas, vai e faz o que disseste, mas primeiro faz dele para mim um bolo pequeno e traze-mo aqui fora, depois fará para ti mesmo e para teu filho. 1 Reis 17 e 13. Deus abençoe aí nosso irmão Atilar, né? Que tem pedido aí, irmã Ironide Siqueira, nosso companheiro e colaborador. Deus abençoe São Francisco, São Martinho aí, ouvindo, né? Que Deus abençoe a sua vida, né? Que Deus abençoe a sua família em nome de Jesus, né? Deus é fiel, tem vitória, né, irmã Ironide? Deus abençoe os nossos irmãos que estão aí juntamente conosco, né, nessa manhã maravilhosa, né? Nosso Deus é poderoso e tem vitória para a vida de cada um dos nossos irmãos, irmãs, né, que estão aí participando, né? Nós vamos ouvir um louvor aí com os pentecostais, né? Que Deus possa abençoar aí os nossos irmãos, né? Eu tenho certeza que Deus tem vitória, né, para todos os irmãos.

nosso Deus é fiel, né? Irmãos, temos aí uns cortes de internet, né, irmãos? Né? Queremos passar para os irmãos aí que tem uns cortes de internet aí, mas nós vamos tentar fazer pelo melhor. Deus abençoe, irmão Dauri, né, que tem pedido aí 2 maná, né? Desejando aí uma boa programação, né? Diz assim o primeiro: então disse o velho, paz seja contigo. Tudo quanto te vier a faltar fica a meu cargo, tão somente não passes a noite na praça. Juízes 19 e 20. O segundo maná diz assim: mas os que esperam no Senhor renovarão as suas forças. Renovam as suas forças. Isaías 40 e 31. Deus abençoe, irmão Gilmar Silveira Vargas. Paz do Senhor, pastor. Leu maná. E um abraço a todos que estão vindo à programação. Né? Diz assim: farei da tua descendência como pó da terra, de maneira que se alguém puder contar o pó da terra, então se contará também a tua descendência. Gênesis 13 e 16. Deus abençoa a sua vida, né? Os seus irmãos, né? Que estão com certeza na audiência da programação, né? Meu abraço a todos. Deus abençoa Márcia Leites em sede nova, né? Bênção pela saúde de toda a minha família. Amém. Deus abençoe a irmã Luciana Dornelles, né? Que está aí ouvindo a programação, nossa companheira, minha cunhada, também minha sobrinha, né? Que hoje completa mais um ano de vida. Que Deus possa te abençoar, né? E nós temos um pedido de louvor aí, e já nós vamos ouvir esse louvor. Deus abençoe o Giovanni da Silva, diz a paz do Senhor, pastor. Estou na escuta aqui em Miraguaí, peço maná. Diz assim o maná. E ele respondeu: não temas, porque mais são os que estão conosco dos que estão com eles. 2 Reis 6 e 16. Deus abençoe, irmão Giovanni, a Irene, né? Falando em Miraguaí, aí o pastor Fernando Mancatiane Moura. Também aí pastor Silvio no Irapuá, também na linha Mânica, né? Deus abençoe vocês, toda a equipe. Irmão Jair Pacheco com certeza está aí ouvindo, né? Que Deus abençoe aí a sua vida, né? Deus abençoe os nossos irmãos, irmão Ego e o Maitar Manuel, irmão Dalgiro, que está aí escutando, irmã Márcia.

Graças a Deus, graças a Deus. Aí nós ouvimos esse louvor maravilhoso, né? E não deu para escutar bem aí, tivemos umas quedas de luz aqui, né? E aí a caixa acaba de desconectando, né? Deus abençoe aí. Irmão Giovanni, que disse, se Deus quiser, segunda, vou estar aí dando uns glórias, né? Deus abençoe Tiona, né? Deus abençoe a sua família aí. Deus abençoe aí, irmã Mari Padilha, né? Paz do Senhor, pastor Leomaná, que temos ouvindo a programação. Diz assim o Maná, graças a Deus.

Graças a Deus, graças a Deus. Deus abençoe aí a irmã Elenir Paz, né, Oliveira, né, que está com nós aí. Deus abençoe a irmã Liane Dil, paz do Senhor, pastor. Deus abençoe as senhoras, seu Ivo aí, né, a irmã Irani também está chegando aqui. Acho que agora, irmã Luciana, né, já que a senhora está na escuta aí, rodamos, né, o louvor. Não saiu muito bem por causa de uma queda de luz, mas nós vamos estar aí, né, ouvindo esse louvor, né, abençoado aí, que Deus possa dar vitória, né. Nós vamos ouvir esse louvor, então, abençoado.

graças a Deus, graças a Deus. Aí ouvimos esse louvor maravilhoso, né? É que Deus possa abençoar os nossos companheiros que estão ouvindo a programação, né? Nosso Deus é fiel e a sua bondade dura para todo sempre, né? Nós temos aí a irmã Iranir, Marlindo, com certeza estão aí ouvindo a programação, né? Que Deus abençoe a vida de vocês. Deus abençoe o lar, né? Irmão Francisco, a paz do Senhor, pastor. Peço um louvor ao vivo com o pastor e a irmã Janaína. Daqui um pouquinho vamos estar, né, irmã Irani aí, louvando o santo nome do Senhor, né? O nosso Deus é fiel. É, às vezes o inimigo ele se lança de várias formas, né, para tentar nos entristecer. Mas o nosso Deus ele é fiel, né, irmãos? E ele tem vitória, né, para cada um de nós, né? Com certeza Deus vai te abençoar nessa manhã aí. Deus vai abençoar o teu lar. Aonde quer que você esteja, a presença de Deus vai estar aí contigo, né? Deus abençoe a irmã Irani, Marlindo. Deus abençoe a irmã Vera, Lúcia Kozlowski, né? E o irmão Silvino, que tiveram em casa, né? Isabelle, né? Que Deus abençoe, né? Também aí a irmã Cassiana de Aguiar, né? Não sei, a próxima terça-feira, né? Os irmãos que vão estar aí, estava ontem, irmão Dauri, irmã Denise, bênção de Deus, né? Deus abençoe a vida de vocês, irmã Marta, irmão Valdir, né? Todos vocês, né? E a irmã Rosana Grisol, seu esposo, né? A irmã Carmen, irmã Jurema, né? A família do irmão Everaldo, todos aí, que Deus abençoe. Irmão Hércio Oliveira, né? A paz do Senhor, irmão, peço oração pela minha mãe, Ivani de Oliveira, e Cleci de Oliveira, minha irmã e todos os familiares. Estamos na escuta aqui em Bom Retiro do Sul. Deus abençoe, irmão Hércio, né? Também aí toda a sua família, irmã Vani, irmã Cleci, né, em Sede Nova, né, o Paulinho, o André, que Deus abençoe, né, o Beck, todos vocês aí, que Deus venha abençoar, né, a Ana, né, uma família grande, uma bênção de Deus, né, Deus abençoe vocês, Deus abençoe o irmão Celuni Machado, né, Deus abençoe a sua vida, a sua família. Moércio diz louvor com os canarinhos de Cristo, na medida do possível nós vamos tentar aí, Moércio, rodar aí esse louvor aí para a honra e glória do Senhor, né? O nosso Deus é fiel, né? Que Deus possa abençoar a irmã Gessi Nunes, né? Também aí o Emanuel, irmão Jair, né? Toda a família da irmã Gessida, irmão Jair, irmão Breno, irmã Josa, pastor Gelson, irmã Vande, em São José das Missões, irmão Terceiro, irmã Nice, né? O Aguilson, que Deus abençoe a vida de vocês, ricamente aí, Sagrada Família, irmão Jean, né? Saudado, irmão Jean, aí, que Deus abençoe, volte e meia, ele tá aí ouvindo, né? E nós falemos aí por mensagem, que Deus abençoe. Também irmão Pedro Agil, né? Irmão Antônio Gravir, irmão José, né? A família de todos os nossos irmãos aí. A irmã Celoni Machado diz: paz do Senhor, estou na escuta, está uma benção. Deus abençoe a vida de vocês aí, ricamente, né? O nosso Deus é bondoso, né?

Graças a Deus, né? A missão não é qualquer coisa, né? Tem gente que diz, eu quero ir para missão, eu quero ser missionário, né? Mas é enjoado, né? Não quer passar frio, não quer passar fome, não quer passar sede, não quer caminhar a pé, né? É difícil, né? Deus abençoe a irmã Gessi Nunes, paz do Senhor, pastor Nazir. Peço um louvor para oferecer para minha irmã, que está de aniversário domingo, e para todos os primitivos, Deus abençoe. Deus abençoe, irmão Silvio Polatini, né? Bênção de Deus, está aí na sintonia. Deus abençoe a sua vida, a sua família, o seu lar. Deus abençoe, sempre está aí na missão, né, irmão Silvio? Deus abençoe ricamente, né? Falando, irmão Silvio, aí queremos sim. Adianta aí com o irmão Thiago nós marcar um trabalho. Ontem eu falava com o irmão Edson, da dupla Edson e Sara, né? Nós temos aí uns trabalhos pela frente, né? E dia 11 e 12 de julho, né, irmãos? Vai estar conosco aí, irmão programador aí do país da Argentina, vai estar conosco, né? Bênção de Deus, né? Também é dia 27, né? Os irmãos conhecidos aí, do nosso amigo irmão Josué Holtz, né? Vai estar conosco dia 27 de julho, né? Você é o nosso convidado aí, né? Irmão Josué era de Tenente Portela, do interior aí, e foi embora lá para Portão, Novo Hamburgo, né? Se encontra lá, né? Mas ele veio fazer um trabalho aqui em Cândido Godói e vai estar conosco, né? E já estamos convidando os irmãos, né? Porque sabemos que vai ser Deus, né? É os dias mais frios, às vezes alguém decide a não vir para a igreja, né? Eu quero dizer uma coisa para vocês, né? Pode ser o dia mais chuvoso, mais frio, né? Deu final de mês, todo mundo quer ir receber, né? Se nós não tiver o alimento em casa, nós temos um jeito de buscar, né? E o alimento para nossa alma, irmãos, né? Como é que fica, né? Quem vem recebe, né? Às vezes a pessoa tá ali, não canta, não prega, né? Mas ouve, alimenta a sua alma, né? Porque melhor é ser servido do que servir, né? Mas eu gosto muito, irmão, de ser servido, né? Trazer esses homens de Deus, mulher de Deus, para junto nós se alegrar, né? Na casa do Senhor, na obra do Senhor. Nós temos aí dia 3 de agosto, então, a presença aí do nosso irmão Flávio Silva. Também, né? Dia 17 de agosto aí, né? Vai estar conosco o irmão Luiz Lamarque, né? Pastor Luiz Lamarque, juntamente conosco, vai ser bênção de Deus, né? Dia 7 de setembro aí, irmão Thiago Moscardini, e também aí para dia 7 e 9 de novembro vai estar conosco, né? Pastor Dias. E assim nós prosseguimos, né? No meio aí vai ter mais algum pregador, né? Não estamos acostumando os nossos irmãos, não. Porque nós temos mulheres e homens de Deus que levanta, dá seu testemunho, né? Se você colocar de pé, diz, irmãos, olhem para a minha vida, já é um testemunho, né? Agora a pessoa muitas vezes ganha uma oportunidade, ah, não, deixa pro fulano, eu não sei cantar, não sei pregar. Falando nisso, irmãos, né? Queremos mandar o nosso abraço aí pro pastor Maurici, que esteve conosco aí, bênção de Deus, né? Pastor Lisandro, aí seu pastor, tem nos liberado ele para vir trazer uma palavra, e foi bênção de Deus, né? Deus abençoe todos os irmãos que estiveram conosco aí, o Claito, né? O Claito que esteve conosco, foi bênção de Deus, aí Deus abençoe, né? A vida dos nossos irmãos. Bom, Silvio diz, estou disponível sempre para fazer a obra do Senhor. Vai ser bênção, né? Eu preciso que o Senhor me passe aí, né? Pode, não sei se o seu irmão quer passar aí no Face mesmo, né? Se não, pode enviar para minha nota aí o nosso WhatsApp, né? É o 9725-6141, área 55, né? 9725-6141. Ou se facilita, seu irmão não tem o número brasileiro, que fica mais fácil. Os irmãos aí, a irmã Mari do Estúdio Central da Renascer aí, passa por irmão Silvio aí, né? O contato, né?
97256141. 97256141, você pode mandar a tua mensagem, né, escrita, melhor, né? Você, meu irmão, minha irmã, o irmão, pode salvar aí o número, né? E nós vamos estar aí marcando sim um trabalho, vai ser bênção de Deus, né? Eu falando aí com o pastor Maurici, né? E ele disse para mim: pastor, quase fiquei bravo, né? Do senhor perguntar quanto é que eu cobrava. Diz: de graça recebei, de graça dai, mas a gente sempre quer contribuir pelo menos, né? Com as despesas, mais alguma coisinha, né? Para valer a pena, né? Os homens de Deus sair com vontade, com êxito, né? O mais importante, irmãos, é os testemunhos chegar até nós, das vitórias que Deus tem dado, né? De nós ser um instrumento, um canal de bênção na vida de pessoas, né? Mas temos que reconhecer, né? Às vezes eu vejo aí, né? Tem pessoas que têm o prazer de convida esse, convida aquele, mas não retribui, irmão, né? Aí fica difícil, né? Fica difícil, porque o homem de Deus, ele está sempre pronto, né? Mas ele precisa ter um retroativo, né? Deus abençoe a tua vida, o teu lar, onde quer que você esteja, né? Deus vai te abençoar. Deus abençoe a irmã Sara, Cornélios, David, né? Paz do Senhor Jesus, está uma bênção. A irmã Denise Marmite está conosco. A dona Lourdes Quinol, né? Nossa amiga aí, que Deus sempre abençoe vocês. Peço oração por mim e minha família, né? Nós vamos estar salvando aí o número do irmão Silvio, né? Vai ser bênção de Deus, irmão Silvio. Deus abençoe, né? Deus dê força aí para a família, né? Do nosso irmão Ego Houston aí, o Mauri Houston, né? Que irmão Ego perdeu a esposa, né? O outro faleceu, né? E o Mauri perdeu a mãe, né? O Noro, né? Que Deus venha confortar o coração de vocês, né? Não é fácil, né? Mas é um momento que cada um tem que passar, né? Que Deus possa dar ânimo e coragem para vocês continuar. Deus abençoe a irmã Denise. Estamos na sintonia ouvindo aqui no trabalho, na caixa de som. Paz do Senhor, pastor, né? Irmã Denise, irmão Dauri, né? Deus abençoe aí, irmão Evandro Castelli, né? Nós somos então aí os testemunhos, né, do casamento, né? São nossos afiliados, como se diz, né? Que Deus possa abençoar a vida do irmão Evandro, né? Da sua esposa, estamos esperando vocês aqui, né? Nós temos esperando vocês, primeiras horas, chegarem até aqui. Eu sei que é muito trabalho, né, irmão Evandro? Deus abençoe a vida de vocês, nosso Deus é fiel. Meu abração, ele disse aqui, Deus abençoe, varão. Estão aí juntamente conosco, ouvindo. Nós temos mais mensagem que tem chegado, irmã Terezinha, irmão José, Vitória, meu abração para vocês, paz do Senhor Jesus, estou na escuta pelo rádio, né, irmã Terezinha, que é contribuinte da programação, né, irmã Terezinha, Deus abençoe a sua vida, seu ministério, né, irmã Terezinha, uma bênção na obra do Senhor. Nós temos aí o irmão Adir, que tem enviado um áudio, meu abração, irmão Adir, aí em Palmeiras das Missões, né. Nós temos que gravar um pendrive aí, mandar para o irmão Adir aí, vai ser bênção de Deus, né? Irmão Marcos aí tem mandado uns áudios para nós aí, né? Deus abençoe o irmão Marcos, né? Está com certeza na audiência da programação, né? Deus abençoe aí, irmão Tiago, né? Que está conosco aí, escutando aí a programação. Nós já vamos ouvir os áudios aí, né? Deus abençoe a irmã Vera também, irmão Silvino, que estão ouvindo, mandaram um áudio aí, daqui um pouquinho nós vamos estar lendo, né? Deus abençoe aí em Chiapeta, né? Os nossos irmãos aí, a irmã Teresa de Lourdes, né? O seu esposo, né? O seu filho, irmão Elias, esteve conosco junto com o pastor Maurici, a sua esposa, aqui foi bênção de Deus, meu abração para vocês.
a família Vargas, né? Família Vargas, a irmã da irmã Ironi, né? Deus abençoe irmão Pedro, irmã Juquite, né? Pastor Valmir Ian, que sempre tem os cultos aí, os domingos à noite, né? Estava aí o irmão Fábio Júnior, na Ponte do Buricá, meu abraço, mãe do pastor Valmir, que não perde uma programação, meu abração para a senhora serva de Deus, e toda a igreja aí, né, irmã? A irmã, a esposa do nosso pastor aí, que Deus abençoe, na Ponte do Buricá, também lá no Rincão do Loureiro, Rincão da Alcina, né, irmã Terezinha, irmão Osvaldo, né, também aí, irmão Josué Melo Queiroz, em Alegria, pastor Elisandro, né, todos aí, Esquina Queimada, irmão Derli, né, irmão Israel, né, todos os irmãos aí também, irmão Márcio, irmão Marcos, a família Azevedo, né, que Deus abençoe ricamente, aqui no Inhacorá, né, irmãos, que Deus possa abençoar os irmãos aí, irmão Daniel trabalhando, os irmãos ali da cidade, que Deus possa abençoar vocês ricamente, meu abraço também, né, lá para os irmãos de Coroados, né, São Valério, irmão Elias, né, toda a família aí, os irmãos, né, também Coroados aí, a mãe do irmão Tiago, né, Deus abençoe a sua vida, né, o seu padrasto aí, os irmãos da igreja primitiva aí, que Deus abençoe, Santo Augusto, nosso pastor Ezequiel, né, a sua família, irmã Thalia, que Deus abençoe, também todos os companheiros, né, irmão João Luiz, irmã Genesi, né, que Deus possa abençoar, irmão Antônio, irmã Inês, que Deus abençoe ricamente a vida de vocês, né, que estão sempre aí ajudando, né, irmão Anderson, a sua esposa, né, que Deus abençoe, irmão Roberto, maninha, também irmão Léo, a sua mãe aí, que Deus abençoe ricamente, né, o irmão Tiago, a irmã Andressa, né, as crianças, que Deus abençoe ricamente, meu abraço, minha mana, irmã Cláudia, Deus abençoe ricamente, os irmãos todos aí conhecidos, né, irmão Josiel, irmão Marlo, né, que Deus abençoe ricamente a vida de vocês, meu abração para todos vocês também, né, Coronel Bicaco aí, pastor Isaías, irmã Liliane, todos os companheiros, né, que Deus possa abençoar aí, né, os irmãos de Galpões, né, que Deus abençoe os irmãos de Galpões aí, que estão juntamente conosco, todos vocês, né, aí na Vila Turvo, né, os irmãos que nos ouvem, aí, meu abração para vocês, Cristiumar, Bom Progresso, né, Braga, que Deus abençoe, irmão Francisco, a irmã Marisa, né, Deus abençoe aí, irmão Lourival, né, irmão Dorival também, que Deus abençoe, né, aí, e irmãos, os nossos irmãos de Tenente Portela, grande culto hoje, irmão Elson, né, a irmã Cláudia, Deus abençoe aí, irmão Rogério, irmão Pedro Nila, irmã Liane, né, irmã Altiva, Indaltro Filho, toda a família aí, né, todos os irmãos, meu Valdo Cir, né, Deus abençoe a família, né, todos vocês aí, em Três Passos, né, irmão Rogério, irmão Léo, irmã Tati, né, a irmã Carla, o irmão Wesley, a irmã Elisama, né, todos vocês, o irmão Pacheco, né, sua esposa, meu abração para vocês, meu abraço também é o Maitá, né, irmão Dalgir, que antes já mencionei, ele não perde uma programação, esteve conosco aí no sábado, esteve na segunda, irmão Ego, irmã Márcia, né, Deus abençoe, o Jader, estão trabalhando aí, Deus abençoe ricamente a vida de vocês, também o irmão Everaldo, como já mencionei, Santa Rosa, irmão Sérgio Mancleni, Deus abençoe, irmão Nelson, no Cerro Grande, no Capim Largo, né, temos enviado uma mensagem aos irmãos, a irmã Helena Nardes, do Paraíso, né, nós precisávamos falar com a irmã Helena Nardes, né, ela que tenta ir na rádio, né, falar com a irmã Mari, falar com nós aqui, que o seu tio, né, precisa muito falar com ela, né, Deus abençoe aí o pastor João Nardes, né,
Meu abração também aí, irmão Delmar Padilha, né? É, com certeza está trabalhando e ouvindo, os irmãos aqui de Boa Vista, irmão Natalino, pastor Vicente, todos vocês, meu abração, todos vocês recebam aí o meu abraço, né? Nós temos aí também, irmãos em Espírito Santo, né? Então aí é o irmão Nelson Quinola, irmão Mágico, né? São programador, irmã Raili, irmão Silvano, todos, né? Todos, todos, irmão Valmir de Oliveira, em 3 de Maio, né? Irmão Pedro, né? Que é pastor aí, pastor Pedro, em 3 de Maio. Também aí, irmão João Júnior, né? Irmão Celso, né? Nós temos aí também a irmã Ed, Independência, né? Nós temos aí irmãos, diversos irmãos conhecidos aí, que Deus possa abençoar ricamente, né? Irmão Darcy de Oliveira, irmã Terezinha, meu abraço, irmão Santo Ribeiro, né? Nós temos aí São Luís Gonzaga, né? Irmã, que sempre está ouvindo a programação, Deus abençoe. Santo Cristo, né? Pastor Induíno Zavalha, né? Que Deus abençoe a sua vida, a sua família, né? Meu abração para todos os nossos companheiros, né? A família do irmão Dauri, do irmão Tiago, da irmã Fabiana, do irmão William, da irmã Irani, da irmã Antônia, da irmã Luciana, né? Da irmã Rúbia, né? Minha família, irmão Davi, que sempre nos ajudam aí. Com certeza, né, a família da Raiz, que Deus venha abençoar, né? Nós temos aí, irmãos, mais mensagens que tem chegado para nós aí, né? Tio João diz: a paz do Senhor, tudo bem, homem? Temos aqui na escuta do programa, peço oração pela tua tia, pela Lourdes, pela mãe, e para mim, um abraço para vocês, que Deus cuide de vocês, de tudo, né? Deus abençoe tio João Leonides aí, né? Deus abençoe a tia Hilda aí, a dona Dorilda, a dona Georgina, né? Todos os irmãos colaboradores aí da programação, né? A Lourdinha, que Deus abençoe, o Rogério, né? Meu primo, Deus abençoe. A irmã Madalena Viana, paz do Senhor, pastor, temos escutando uma benção. Maurício Almeida, paz do Senhor, irmão, temos na escuta em Santa Rosa, na casa da irmã Ed e o irmão Tiago. Meu abração para os irmãos de Santa Rosa, né? O Maico, né? A sua esposa, né? O filhinho, que Deus abençoe. Também aí o sogro do irmão Maico, né? Queremos que eles venham trazer uma palavra para nós qualquer hora dessa, né? Vai ser bênção de Deus. Deus abençoe aí também, né? Nós temos aí a irmã Cassiane da Guiara, paz do Senhor, pastor, estamos na escuta, próxima terça-feira estará em Tucunduva o irmão Josiel de Santo Augusto, amém. O irmão Josiel vai estar aí, né? Bênção de Deus, Deus abençoe, né, a vida dos nossos irmãos aí, né, que estão juntamente conosco, né, ouvindo aí a programação, né? E então na próxima terça-feira vai estar juntamente, né, aí o irmão Josiel trazendo a palavra em Tucunduva. Deus abençoe a Matilde, né? Matilde, né? O Rogério, né? Também os filhos, Deus abençoe, né? Testemunho, né, madrinha, como se diz, de casamento, né? Deus abençoe a vida de vocês, né? Estão lá para cima, né? Tinham ido para Paragominas. Deus abençoe ricamente a vida de vocês. Deus abençoe o tia Inil, tio Paulo Silveira, aí no Paraná, né? Meu abraço, falando no Paraná. Vamos levar o nosso abraço aí pro meu avô, meus tios, tia, primos, também para minha mana lá em Joinville, né, o Wilson, todos vocês, né, que Deus abençoe ricamente a vida de vocês, né, o nosso Deus é fiel, né, nosso Deus é fiel e tem vitória, né, que Deus possa abençoar cada um dos irmãos, das irmãs que estão
participando aí juntamente conosco, né? Nós já vamos estar ouvindo. A Matilde diz amém, Deus abençoe vocês, né? Saudade de vocês, né? Saudade de vocês, povo abençoado, nosso Deus, ele tem vitória. É, tia Inite, o Paulo, que são colaboradores da programação de Espaço do Senhor, pastor Nazir, Deus abençoe grandemente a sua vida e a sua família. Um grande abraço para vocês, saudade de todos vocês. Amém, obrigado, igualmente, né? É, a gente se sente tão bem estando com vocês aí, né? No lar de vocês, nosso Deus, ele tem vitória, né? É, para a vida de cada um dos irmãos, né? Aí que estão sempre... Irmãos, a Bíblia diz, ó, quão bom e quão suave é que os irmãos vivam em união, né? Então, nós temos certeza, irmãos, que se nós estivermos em união, Deus está nesse negócio, né? Deus abençoe! Nós precisamos ouvir mais louvores, irmãos. E nós vamos estar ouvindo... Em nome de Jesus, né? Deus abençoe aí a irmã. A irmã Rúbia, paz do Senhor, quero homenagear a Vitória, né? Roda um hino, tentei sem Jesus, do Luiz Lamar, que oferece para Nelson. Amém. Daqui um pouquinho vamos tentar, né, rodar um louvor aí que Deus abençoe em nome de Jesus, né? Vamos tentar achar esse louvor aí para nós estar rodando, né? Deus abençoe, irmã Raeli, a paz do Senhor, irmão, estou escutando, o programa está muito bom, que Deus abençoe, continue abençoando, né? Muito bom, que Deus continue abençoando, Deus abençoe, irmão Esi, né? Deus abençoe aí também a irmã Raquel, né? Nosso Deus é fiel e tem vitória, né? Para esse povo aí, né? Com certeza. Nós somos irmãos aí, está rodando mais um louvor aí para a honra e glória, né? E temos certeza que Deus vai abençoar os nossos irmãos, né?

0: graças a Deus, né? Tá corrido, né, irmãos? Tá corrido para nós fazer aí a programação, mas é benção de Deus, né, irmãos? Deus abençoe os nossos irmãos que estão participando, né? Deus abençoe os nossos irmãos, irmãs, que estão participando. Estivemos aí ouvindo os áudios aí. Deus abençoe a irmã Fabiana Dornelles, né? A irmã Eliane Lisete de Lima, né? Que Deus possa abençoar ricamente, né? Deus abençoe a irmã Odir em Palmeiras. Deus abençoe a irmã Florestina de São Luís Gonzaga. Bom dia, temos na escuta, como sempre, né? Os irmãos, a gente manda mensagem, muitos estão ouvindo pela rádio, né, irmãos? Estão ligadinho aí. Deus abençoe o irmão Darcy de Oliveira, né? Aí com os cultos, né? Que Deus abençoe a segunda-feira e as quintas, né? Paz do Senhor. O nome da rua é Senador Pinheiro, número 386, né? Os dias de culto, então, é segunda e quinta aí. Irmão Darcy avisando, né? Sempre tem alguém aí para trazer a palavra, o louvor. Todos são bem-vindos, né? Deus abençoe o irmão Darcy que esteve conosco aí, no sábado, bênção de Deus, né? Deus abençoe, irmão Nelson, mamãe de paz do Senhor, tô na companhia, né? Eu estou, às vezes no trabalho, tô andando aí, tô escutando a programação dos irmãos, né? Não consigo acompanhar todos os irmãos, que não pega aqui na minha casa, aqui no bairro, não pega por causa da rádio, né? Comunitária, né, irmãos? Então temos essa dificuldade. Temos aí também, né, irmão Pedro, né, irmão Pedro aí que está, sempre na companhia, irmão Darcy nos falou esses dias, irmão Pedro Lima, né, ele atende o trabalho na Cascatinha, né, irmão Pedro Lima, ele mora na Cascatinha, atende o trabalho, ali em 3 de maio, né, mas ele sempre está ouvindo a programação, diz que é uma bênção, Deus abençoe a sua vida, irmão Pedro. Deus abençoe o seu lar, a sua família, né? Também, irmãos, está conosco a irmã Marta Madalena. Paz do Senhor, pastor. Temos escutando, peço maná e um louvor. Diz assim, mas o que tendes, retende até o que? Até que eu venha. Apocalipse 2:25. Deus abençoe. A irmã Ana, irmão Enio, né? Estão ligadinhos. Irmã Ana, manda um abraço. Né? Está aí costurando, né? E corradinho ligado. Um abraço para todas as irmãs da redondeza, as suas amigas, irmãs, companheiras de oração, né? Deus abençoe a irmã Ana, irmão Enio. Deus abençoe aí, irmão Paulinho Ribeiro, né? Irmã Lenir, né? Todo esse povo aí de Pinheirinho do Vale, da região aí. Que Deus abençoe também o irmão Edson Roberto Camargo, né? Irmão Tiago aí, né? E o seu patrão, né? Ele pede um louvor já, irmão Tiago, vamos estar rodando um louvor aí, Deus abençoe. Nós temos um louvor aqui com os canarinhos de Cristo, que o irmão Hércio tem pedido, né? Já vamos rodar aí, bênção de Deus, Deus abençoe, irmão Tiago, e o seu patrão aí, que estão no trabalho, né? Deus abençoe, então, os nossos irmãos, companheiros, né? Também está falando com nós aí, irmão Marcos, né? E nós vamos estar, irmãos, ouvindo, então, né? Os louvores da irmã Vera, irmão, se ouvindo, estão na audiência, né? Da programação, Deus abençoe a vida de vocês, que Deus possa abençoar ricamente. Nós temos aqui um áudio que tem chegado, né, irmãos? Nós vamos ouvir esse áudio aí, né, para honra e glória do Senhor, né? Queremos que agora não vai dar queda, né? E aí nossa caixa é com bateria, né, irmãos? Então, às vezes, ela acaba não tendo bateria, né? Deus abençoe, irmã Juliana Lemos de Almeida. Paz do Senhor, estou na escuta. Abraço. Amém. Deus abençoe a sua vida, né, a sua família. Deus abençoe a irmã Eliane Elisete de Lima. Paz do Senhor. Eliane Elisete de Lima, estou na escuta do programa, né? Um pouquinho mandemos um abraço para a senhora, irmão Pedro Nilo aí, são colaboradores da programação. Irmãos, nós temos aqui colaboradores da programação, né? Que tá sujeito eu pegar a programação no dia de amanhã, né? Das 4 às 6. Então nós vamos continuar, né? Fazendo aí a programação, né, irmãos? Tá sendo um pouco difícil, pastor Ezequiel, né? Vamos ver se acertemos isso aí, né? Vamos continuar a mesma coisa, irmãos, né? Por quê? Porque a obra de Deus não pode parar, né? Você que é nosso colaborador, bênção de Deus, Deus vai te honrar, né? Esse pouco que você ajuda, né? Às vezes um acha que é pouco disso ainda, né? Mas não, tudo que você colocar, Deus vai te honrar, né? Seja fiel a Deus que Deus vai te honrar, né? Nós temos aí o Paulo Ribeiro, meu primo, né? O Pedro Ribeiro, a Marli Ribeiro, a Rose Ribeiro e a Rosa Ribeiro, né? Meus primos aí de Sede Nova, Lajeado Bonito. Deus abençoe a vida de vocês. Deus abençoe a irmã Jovita, né? Irmão Jus Silva, né? Que também é colaborador de Sede Nova, né? O Mauro, a Vera, né? Que Deus abençoe aí ricamente, né? A irmã Irani, né? Irmão Arlindo, que Deus abençoe. Nós temos aí irmão Dauri, e família, Deus abençoe. Irmão André, irmã Nelce, né? Que Deus possa abençoar. Também a irmã Terezinha, irmão José aí de Boa Vista, Deus abençoe. Irmã Terezinha, irmão Oswaldo aí do Vincão dos Loureiros. Né, irmã Ivone Denis, de Vista Gaúcha, a irmã Liliana, irmão Nilo, né, irmão Pedro Nilo aí, de Tenente Portela, irmão Josimar de Passo Fundo, né, a irmã Maria Augusta de Bento Gonçalves, né, irmã Maria que teve enferma, né, a irmã Maria colabora com muitas programações, Deus abençoe a sua vida, irmã Maria, né, irmão Francisco, né, também aí todos, né, a família da irmã, os filhos, as filhas, né? Toda a família, que Deus venha abençoar. Irmão Everaldo Jonas, né? Também aí a irmã Cláudia, Deus abençoe, né? Minha mana aí. Irmão Gilmar Vargas, irmão Norilda Saldanha em Galpões, meu abração para todo esse povo de Galpões aí, né? Nós temos aí irmão Nélio, né? Também aí nós temos o Daniel, seu filho, né, a irmã Glaci, né, a mãe, que Deus abençoe a vida de vocês. Tio Paulo, tia Eni, né, aí no Paraná, irmã Ironi de Siqueira, São Francisco, irmão Paulinho Ribeiro, né, lá, né, irmãos de Pinheirinho do Vale, Deus abençoe. Irmão Milton e a esposa, né, irmã Marlene, né, Deus abençoe, né, a vida da irmã. Deus abençoe a vida do irmão Milton, irmão Marcos, a irmã Marciele, Deus abençoe. E também tem enviado uma oferta, então, né, a Kelly Franco, né, Deus abençoe a sua vida. Nós vamos ouvir então aí, né, os áudios que tem chegado para nós aí.
1: Senhor, pastor Zemir, estou na escuta do programa aqui em Braga. É muito escutado esse programa no meu telefone. E quero pedir um hino, Batalha da Madrugada. Eu acho que é assim. Se for atendido, muito obrigado. Que Deus abençoe. Aqui sou a Regina do Braga. Muito seguidora do programa de vocês, da Rádio Renascer. É muito escutado. Eu amo esse programa. Um abraço para todos, que Deus abençoe.
2: A paz do Senhor, irmão Nacir. Olha, manda um grande abraço aí, pastor Leonardo, em São Martinho. É meu tio, pastor Leonardo, hein? Manda um grande abraço aí para ele, para todos aí, os conhecidos de São Martinho aí, os irmãos de São Martinho, hein? A paz do Senhor a todos, Florinardes da Colônia Paraíso.
0: Amém, irmãos, amém. Aí ouvimos, né, os irmãos aí da Colônia Paraíso, né? Nós queremos que os irmãos entrem em contato, né, e comigo, né, irmã, o irmão da rádio aí pode passar, né, o contato. O pastor João quer muito falar com vocês, né? E aí eu disse que nós entraria, então, em contato aí, né? Ele vai ficar grato aí se ele puder falar com vocês, né? Deus abençoe esse povo aí, né? Já receberam nós umas quantas vezes aí, e bate aquela saudade de estar com vocês. Só o problema é tempo. Deus abençoe os irmãos de Gramado, né? Os meus primos, Gilmar, a Ana, a Lília, o Adi, a Aninha, a Odete, a Ana, os guri, né? Meu abração, né? É o patrão do Thiago, é Gessé, né? Deus abençoe. Então nós vamos ouvir aí, irmãos, né? Nós vamos estar ouvindo aí, né? Um louvor aí abençoado, né? E que sirva do livro espiritual. Nós temos dois louvores, né? A irmã Rúbia pediu um louvor aí, que oferece para Nelce, né? Para a irmã Luciana, né? Que Deus abençoe. Nós vamos ouvir primeiro então esse louvor aqui com os canarinhos de Cristo, depois o irmão Luiz Lamarque, né? Que Deus possa abençoar, né? Os irmãos ouvintes que estão aí ouvindo a programação, né? Deus abençoe você e a tua família, né? A Bíblia diz que a oração de um justo pode muito em seus efeitos. Então, com certeza, Deus tem vitória para a tua vida, para o teu lar. Meu tio, se estiver escutando, né? Meu tio estava na rua em Santa Catarina, mas ele cantou um pedaço desse louvor, ele ainda lembra, né?

Graças a Deus, aí ouvimos, né, esse louvor abençoado, né? Nós temos aí o louvor que a Manjuba tem pedido, né, e oferece para a irmã.

Graças a Deus, graças a Deus. Aí ouvimos, né, esses louvores maravilhosos, né? Irmão Marcos também tem pedido um louvor aí, tem enviado para nós aí. E nós vamos ouvir esse louvor que o irmão Marcos, né, quer ouvir aí. Que Deus abençoe, então, a vida do nosso irmão Marcos, né?

Graças a Deus, graças a Deus. Aí ouvimos os louvores, né, que foram rodados, né, irmãos? Temos que passar para a parte da palavra, né, porque as horas se passam tão depressa, né, que Deus possa abençoar, né, a sua vida, né, o seu lar, onde quer que você esteja, que Deus venha falar contigo, né, nessa manhã, né. Eu tenho certeza que Deus, ele tem vitória, né, para mim, e tem vitória para ti.

Graças a Deus, irmãos. As horas se passam depressa, nós temos que falar também da bondade do nosso Deus, né? Nós temos aqui, irmãos, uma palavra no livro de Josué, capítulo 2, e o versículo 7 em diante, nos diz assim a palavra do Senhor: e foram-se aqueles homens após deles pelo caminho do Jordão até os vales, e fechou-se a porta. Havendo saído os que iam após deles, e antes que eles dormissem, ela subiu a eles sobre o telhado e disse aos homens: bem sei que o Senhor vos deu essa terra, e com favor de vós caiu sobre nós, e que todos os moradores da terra estão desmaiados diante de vós, porque temos ouvido que o Senhor secou as águas do Mar Vermelho diante de vós. Quando saieis do Egito, e o que fizeste aos dois reis dos amorreus, a Sion e a Og, que estavam da lei do Jordão, os quais destruíste, ouvindo isto, desmaiou o nosso coração, em ninguém há mais ânimo algum por causa da vossa presença. Porque o vosso Senhor, porque o Senhor vosso Deus é Deus em cima nos céus e embaixo na terra. Agora, pois, jurai-me, peço, pelo Senhor, pois que vós fiz obediência, que vós também fareis beneficência à casa de meu pai, e dai-me um sinal certo de que dareis vida a meu pai e a minha mãe, como também a meus irmãos e minhas irmãs, e com todo o que tem, e de que livrareis as nossas vidas da morte. Então aqueles homens responderam-lhe: a nossa vida responderá pela vossa até o ponto de morrer, se não denunciardes esse nosso negócio. Será, pois, que dando-nos o Senhor esta terra, usaremos contigo de beneficência e de fidelidade. Nós vimos, irmãos, que é uma palavra, né, pouca falada. A gente ouve, mas pouca falada. E a Bíblia fala que quando Deus, ele recolhe Moisés, ele tem um sucessor para ele. Ele tem Josué. E agora, quando ele chama para falar com Josué, é bonita as palavras que Deus fala com Josué. A Bíblia diz que sucedeu que, depois da morte de Moisés, servo do Senhor, que o Senhor falou a Josué, filho de Nun, servo de Moisés, dizendo: Moisés, meu servo, é morto. Levanta-te, pois, agora, e passa o Jordão, tu e todo o povo, a terra que eu dou aos filhos de Israel. Eu fico meditando, irmãos, que Deus fala com Josué, e ele diz: olha, eu já dei essa terra, mas alguém não deixava eles possuir.
Alguém estava ali retendo, a terra não era mais deles, né? A terra Deus já tinha colocado na mão do seu povo, já precisava chegar e possuir, tomar, dizer a minha, né? E eu vejo que Deus, nessa manhã, Ele manda dizer para ti que a vitória já é tua, né? Talvez você está enfrentando uma luta tão grande e você pensa que é o fim. Não tem como. Olha, seria para mim, mas está difícil. Como é que eu vou conseguir? Mas já é tua. Foi decretada pelo Senhor, né? Não tem como ser diferente. Já foi decretada para ti. A vitória é tua, né? Mas Deus precisa colocar sempre alguém para direcionar a palavra, né? E agora diz a palavra do Senhor, que Ele disse assim, ó: todo lugar que pisar a planta do vosso pé, vou-lo tenho dado, como eu disse a Moisés. Sabe o que, que Deus faz? Deus não tira a palavra de um homem de Deus. Deus não retira a sua palavra, porque assim diz o homem de Deus, e o homem de Deus partiu para a eternidade. Deus não retira. A palavra continua valendo. Aquela palavra que Deus prometeu para os teus avós, teus bisavós, que os teus pais te contaram, está de pé. Deus é fiel em cumprir a sua palavra. E agora Moisés parte, mas Deus não. Agora Moisés já era, não tenho mais compromisso com ele. Ah? E assim, quem foge do compromisso é você, da obediência, da sinceridade, da honestidade. Quem foge é você. E aí você quer que Deus honre um mentiroso, um enganador? Você quer que Deus honre um idólatra, né? Como eu tenho pensado, irmãos, que existe idolatria, né? Irmãos, Deus, quanto crente que acha, minha igreja é a minha igreja e pronto, né? É a melhor, não saio dela, não arredo o pé. Ah, isso é idolatria. Isso é idolatria. Ah, mas estão fazendo. Não, mas eu continuo lá. Ah, é idolatria. Quando não der mais, sai do meio desse povo. Ah, a Bíblia diz que para ouvir a verdade, o povo ia lá onde é que estava, sabe quem? Porque na sinagoga não estava mais havendo verdade. Na sinagoga ali eles estavam conseguindo comprar, né? Olha, para pregar aqui é grande, é bonito, foi gastado aqui, né? E o povo contribui. Então assim, ó, prega mansidão, né? Só mansidão, só bênção, né? Se fosse nos dias de hoje, carro, casa, né? Ouro, prata, regalias, né? A Bíblia diz que não se compara com o que Deus foi preparar, né? Diz um louvor que é lindo sim, o lugar que Jesus preparou para mim. Está lá preparado, né? É para os forasteiros, é para os peregrinos aqui nessa terra estranha, né? Mas um dia Ele vai enxugar dos seus olhos toda lágrima. Nos diz a palavra aqui, irmãos, Ele disse: desde o deserto, desde o Líbano até o grande rio Eufrates, toda a terra dos Eteus até o grande mar, para o poente do sol, será o vosso tempo. Nenhum se susterá diante de ti, e dos dias, todos os dias da tua vida. Como fui com Moisés, assim serei contigo. Não te deixarei, nem te desampararei. Imagine quando Deus falece a palavra para ti. Você sabe que você pode pregar a palavra do Senhor. Ah, mas eu moro em São Martinho. Ah, mas Ele te deu toda essa terra que você vê. Aonde você consegue colocar a gasolina para ir pregar a palavra e falar do amor de Cristo, e lá na tua irmã, no teu tio, no teu pai, no teu avô, na tua mãe, né? Na tua cunhada, e pregar a palavra do Senhor. Agora Ele fala com Moisés: Moisés, porque Deus é fiel, irmãos,
Ninguém, irmãos, ninguém, ele não se atreve a olhar para cima, porque acima dele não tem ninguém. Ele só olha para baixo, porque ele é o maior. E ele disse assim: nenhum se susterá diante de ti. Imagine Deus falando: por que que você anda de cabeça baixa? Por que que você anda aí peregrinando? Ah, mas o meu sonho era ter a minha própria casa, uma casa grande, era ter uma família, os meus filhos, era ter um carro para mim sair, era para mim ir na igreja, para mim trabalhar, era um cargo melhor. Eu estudei, gastei, mas pessoas passaram na minha frente, e eu tenho promessa. Será que você tem feito tudo para essa promessa se cumprir, ou você não tem feito? A Bíblia diz que Deus fala com ele e diz: nenhum se susterá diante de ti. Ninguém se atreve, irmãos, querer escrever em cima do que Deus já escreveu. O único que pode impedir essa bênção, essa vitória, é você. Como? Errando, falhando, entristecendo o Espírito de Deus, procurando fazer igual Jonas, fugir da presença do Senhor. Só vai ter despesa, só vai dar despesa. Agora nos diz a palavra do Senhor que ele disse: esforça-te e tem bom ânimo, porque tu farás esse povo herdar a terra que eu jurei aos seus pais que lhe daria. Viu? Quantos já tinham partido, mas ele disse: ó, tem uma terra prometida, existe uma terra prometida. Às vezes você pensa assim: olha, até pediu a morte, até Satanás disse: ó, por aqui chega, tira a tua vida, vai aí numa ribanceira, gruda teu carro, teu caminhão, por aqui termina, te desprezaram, te abandonaram, você é um certo ninguém, você é uma esquecida, você só presta para lavar louça, lavar roupa, você só presta, é xingada, é criticada, é só um instrumento de trabalho dentro de casa, todo mundo te pisa. Essa palavra tem direção, essa palavra tem, é para ti, mulher, que me ouve nessa manhã, você sabe que é para ti. Você já pensou consigo: para que que eu ainda sirvo? E sabendo que tem promessas sobre a tua vida, existe uma terra te esperando. Seja forte, seja corajosa, levante essa cabeça. Você não nasceu para andar de cabeça para baixo, não. Levanta, tem que sacudir a poeira, tem que sacudir os teus calçados quando não te receberem. Você não é bem-vindo aqui, você não é bem-vindo aqui, e você fez com carinho o trabalho que você fez, você cuidou desse filho, dessa filha, dessa nora, dessa sogra, e hoje você não é reconhecida, mas existem dois olhos que te fez uma promessa. É só você entrar por esse caminho debaixo dessa promessa que vai se cumprir na tua vida. A Bíblia diz, irmãos, que ele disse: tão somente esforça-te e tem muito bom ânimo, para teres cuidado de fazer conforme toda a lei que meu servo Moisés te ordenou. Ele não retirou, irmãos, o que o homem de Deus tinha falado, porque eram as palavras, as mesmas que tinham saído da boca dele. E ele disse dela: não te desvie nem para a direita, nem para a esquerda, para que prudentemente... será que tu tem sido prudente? Será que você tem zelado? Olha, mas isso aqui, dentro da igreja, será que está lá na palavra? Será que eu obedecendo assim, mas fulano faz, eu faço também. O fulano não pode te dar o céu. Quem pode te dar o céu é só Deus. É por intermédio do seu filho Jesus Cristo. Morte paga lá na cruz. Hoje você é livre. Se você quer, aceito como louvor do Barrabás.
se você quer, você aceita. Se você quer, você não aceita. É livre. Agora ele prometeu: vou para o meu pai preparar a morada, eu virei outra vez e vos levarei. Os que obedecer, os que andar em santidade, obediência. Agora nos diz a palavra, que ele disse: prudentemente te conduzas por onde quer que andares. Não se aparte da tua boca o livro desta lei. Antes medite nela de dia e de noite. Quantos não tem mais meditado na palavra do Senhor? Quantos não tem mais tempo de ler a Bíblia? Quantos não tem mais tempo de ir para a igreja, e meditar: olha, o pastor está pregando, será que é verdade? Será que vamos conferir? Será que está certo ou está errado? Às vezes você está errado e está conduzindo um povo errado. A Bíblia diz: um cego guiando outro cego. E aí outros, com os baita olhos carnais e os baita olhos espirituais, mas se fazem de cego. Por quê? Porque com os carnais se lê a palavra do Senhor. E com os espirituais entende o que Deus quer falar. Quando não tem mais olhos espirituais. Aqui diz: e medita nela de dia e de noite. Precisamos meditar na palavra do Senhor. Precisamos, irmãos, ver o que Deus quer para a nossa vida. Para que tenhas cuidado de fazer conforme tudo quanto nele está escrito. Porque então farás prosperar o teu caminho. Está vendo por que não prospera? Porque você não tem meditado. Porque prudentemente você não tem andado. As tuas vestiduras, as regalias, as vaidades têm te separado. Você não tem sido prudente. Você não tem meditado na palavra do Senhor. Se você medita nela, você não. É sofrido, mas eu vou. É calo nos pés, nos ombros, mas eu vou. É com calo nos joelhos, mas eu vou. Porque quem te sustenta é Ele. Não te mandei eu. Esforça e tem bom ânimo. Não pasme nem te espante, porque eu, o Senhor teu Deus, porque o Senhor teu Deus é contigo por onde quer que andares. Por isso que você vê homens de Deus fiel, caminhando, passos firmes. A Bíblia diz que os passos de um homem bom é confirmado pelo Senhor. Agora, irmãos, a Bíblia diz que Josué prepara o povo para passar o Jordão. E deu ordem, Josué, aos principais. Ele deu ordem, irmãos, aos principais ali. E a palavra do Senhor nos diz, irmãos, que quando ele dá ordem aqui, a Bíblia diz que ele deu ordem aos principais do povo, dizendo: passai pelo meio do arraial, e ordenai o povo, dizendo: provedes de comida, porque dentro de 3 dias passareis este Jordão, para que entreis a possuir a terra que vos dá o Senhor vosso Deus, para que a possuais. E agora nos diz que falou Josué aos Rubenitas e aos Giaditas e a meia tribo de Manassés, dizendo: lembrai-vos da palavra que vos mandou Moisés, servo do Senhor, dizendo: o Senhor vosso Deus dá descanso e vós dá esta terra. Vossas mulheres, vossos meninos e vosso gado fiquem na terra que Moisés vos deu, desta banda do Jordão. E agora, irmãos, nós vimos adiante, irmãos, lá no capítulo 2 que eu fiz menção, ele disse: enviou Josué, filho de Nun, 2 homens desde Sitim, espiar secretamente, dizendo: andai e observai a terra e a Jericó. Foram, pois, entraram na casa de uma mulher prostituta, cujo nome era Raabe, e dormiram
ali. Aí está a palavra que eu fiz menção, irmãos, né? Eles entraram ali, né? E quando eles entram naquela casa, né? Essa mulher, a Bíblia diz que a casa dela era sobre o muro, era junto com o muro. Era ali, é no muro. Não tinha, irmãos, separação. Então logo ela observa, irmãos, logo ela observa e vê que dois homens estranhos, tá? Eles vêm chegando, ela era conhecida de todo mundo. Ela era mulher, uma mulher adúltera, né? Ela era uma mulher, irmãos, que ela conhecia diversos homens e aqueles homens para ela eram diferentes, né? E agora nos diz, irmãos, a palavra, né? Que quando essa mulher, ela está ali, irmãos, a palavra do Senhor nos diz, irmãos, que quando essa mulher está ali, o que que acontece? Acontece que ela vê aqueles homens e ela já está sabendo do que é, vinha sucedendo. Ela já está a par, né? E a palavra do Senhor nos diz, irmãos, que quando ela já está sabendo, ela pega, irmãos, aqueles homens, vocês chegam e ela chama, venham para cá. E ela já começa a observar, pode chegar mais homens. Ela começa a observar ali. E ela vê, irmãos, que alguma coisa podia suceder. Talvez alguém já tinha falado para ela: olha, mulher, pode suceder que chegue alguém aqui e você tenha cuidado, tá? Pode ser espias. Mas ela já sabia e ela conversa com aqueles homens. E dali um pouco vem ser chegando alguém, porque é falado: olha, tem uns homens estranhos espiando a terra. E Raabe pega eles e leva, esconde entre meio, os rolos de linho, os rolos de lã, esconde lá no meio. E eles chegam e perguntam: olha, vieram aqui homens de outra terra, vieram espiar? E ela disse: vieram sim, mas assim que anoiteceu eles foram embora, né? Assim que anoiteceu, já se foram. Eu creio que eles revistaram a casa. Se ela nega, né? Ela disse: bom, logo que vocês podem encontrar ainda, apurem, vão depressa, né? Mas eles subiram ao telhado, foi escondido lá, no forro da casa. E agora nos diz que quando eles descem de lá, eles têm uma conversa com ela, irmãos. Quando eles descem de lá, eles têm uma conversa. E a palavra do Senhor nos diz, irmãos, né? Porém, ela tinha feito subir no telhado e tinha o escondido entre, as canas do linho que puseram em ordem sobre o telhado. E foram-se aqueles homens após deles pelo caminho do Jordão até os vaus. E fechou-se a porta, havendo saído os que iam após deles. E antes que eles dormissem, ela subiu a eles sobre o telhado e disse aos homens: bem sei que o Senhor vos deu essa terra. Ela já sabia. Por quê? Porque ela ouvia o pavor, né? Eu quero te dizer, o inimigo, ele já sabe que o Senhor te ordenou a vitória. Ele já sabe que você é uma vencedora, um vencedor, que esse mal não veio para ficar, né? Ele já sabe disso. Então ele está espantado, ele está apavorado. E aqui ela disse:
É, bem sei que o Senhor vos deu essa terra e que o pavor de vós caiu sobre nós e que todos os moradores da terra estão desmaiando diante de vós. Eu sei disso. Então eles estão preparados contra vocês, né? Então eles querem o mal, a ruína, mas não adianta nós se levantar. Eu sou uma que não vou me levantar. Ah, mas eu sei que eles vão se levantar. Eles já estão observando, mandaram espias e com certeza eles vão voltar aqui. Mas diz a palavra, porque temos ouvido que o Senhor secou as águas do Mar Vermelho diante de vós, quando saíres do Egito, e que fizesse os dois reis dos amorreus, a Sion e a Og, que estavam da além do Jordão, os quais destruíste. É? Nós ouvimos falar que o Deus de vocês, quando o faraó foi de atrás, ele abriu o mar e vocês passaram em terra seca. Nós já temos sabendo. Ah, homem não faz isso aqui, homem qualquer não faz. Ah, os nossos deuses não faz. Ah, mas o Deus de vocês faz. E a Bíblia diz, irmãos, que ouvindo disso desmaiou o coração em ninguém, mas há ânimo algum por causa da vossa presença. Viu? Ah, o que corre na tua veia. Sabe por quê? Que às vezes tu pode se distrair com as coisas desse mundo e alguém olha para você e diz, mas você tem aparência de crente. Ah, você tem jeito de crente, né? Você já foi crente. Você tem uma palavra para mim, mesmo você estando no mundo. Ah, que louvor é esse que você está cantando? Que louvor que fala comigo, mesmo você estando fora da igreja. Ah, porque há um brilho, né? Há uma diferença em quem um dia entregou a vida para o Senhor e o Senhor fez promessa para ti. Agora diz assim, porque o Senhor vosso Deus é Deus em cima, nos céus e embaixo na terra. Até os adversários têm que reconhecer que Ele é Deus lá e Ele é Deus aqui. É o Deus dos vales, é o Deus dos montes. Não adianta chamar para o vale, ah, vocês venceram nós lá em cima. Mas deixem para o vale para nós vencer, não. O mesmo Deus é o Deus dos vales e é o Deus das montanhas. É o Deus que está presente nos tempos ruins, nos tempos bons. Ele tem vitória, Ele tem provido para o teu celeiro. Ele tem provido para a tua saúde, para a tua família. Ele tem provido para os teus. Ele não vai te desamparar. Agora nos diz, irmãos, que ela faz um pedido. Agora jurai-me, peço pelo Senhor, pois que fiz beneficência, que vós também fareis beneficência à casa de meu pai, e dai-me um sinal. E aqui eles aceitam. Eles disseram, olha, o nosso tratado está aqui, não conta para eles. Deixa nós voltar. E ela disse, então, vocês vão e se esconde. E quando eles voltar, vocês esperam 3 dias, daí vocês vão, não vai acontecer nada. E eles disseram, tudo bem, vai ser assim. Só a mesma corda que você usou para nós descer, você ata na tua porta, na tua janela, e os que estiverem dentro de casa, se alguém tocar neles, o sangue nosso é que vai pagar. Mas não deixe ninguém sair para fora, porque senão a sua cabeça vai ser sobre, né? Vai ser decepada, né? E nós não temos o que fazer. Mas se assim for, eles trataram. Ah, eu quero te dizer, uma mulher, irmãos, que todo mundo criticava, falava, mas foi uma mulher que guardou os homens de Deus e guardou conserto, tinha temor de Deus. Ah, às vezes Deus não quer saber o que, que você fez da tua vida. A Bíblia diz que o temor do Senhor é o princípio da sabedoria. E se ainda tem um pouquinho de temor, se ainda tem um pouquinho de azeite, o Senhor vai fazer maravilhas dentro do teu lar.
o Senhor vai fazer, vai operar, aquela necessidade que você precisa. Eu quero orar contigo, porque as horas se passam tão depressa. Senhor nosso Deus e nosso Pai, obrigado, Deus, por essa palavra.

0: meus amados irmãos, ouvinte, com a paz do Senhor Jesus Cristo, quem vos cumprimenta, irmão Ariel Borges, condutor desta programação, Vitória Nel Vale. Deus abençoe a todos os ouvintes que estão aí na sintonia da FM Renascer desde pela manhã, escutando aí as programações, irmãos que estão aí trazendo a palavra, os louvores. Que Deus te abençoe, meu amado. Agora chegamos a esse horário para nós também compartilhar algo da palavra do Senhor. Nós queremos orar já para dar abertura nesta programação. Depois vamos ler um versículo aqui da palavra do Senhor no livro de Atos dos Apóstolos, capítulo 2. Vamos orar, Senhor Deus, amado Pai, é no teu nome que eu peço, Senhor, neste meio-dia de hoje, a sua grande vitória, Senhor, sobre cada ouvinte, Senhor, que está na sintonia desta programação. Venha estender as tuas mãos, Pai, sobre eles. Venha libertar, venha sanar. Venha falar, Senhor, através do teu Espírito Santo. Nós cremos nesta grande vitória, no nome do Senhor Jesus. Amém e amém. Deus abençoe, meus irmãos, a cada um de vocês. Nós vamos estar passando aí. A irmã Mariela está saludando a audiência e também com os números dos telefones. Aquele que quer participar, mande seu mensagem. Paz do Senhor, irmã Mariela.
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0: Amém, Deus abençoe cada irmão. Nós vamos aqui ler a palavra do Senhor. Já agradecido a Deus por poder chegar aqui. É um pouco frio, mas aí a irmã Maria, ela foi a mais corajosa, desde pela manhã já estava aqui, né? Deus abençoe. Nós vamos ler aqui no livro de Atos dos Apóstolos, meus irmãos, capítulo 2. E no versículo 1 em diante, diz assim a palavra do Senhor: cumprindo o seu dia do Pentecoste, estavam todos reunidos no mesmo lugar, e de repente veio do céu um som como de um vento veemente e impetuoso, e encheu toda a casa em que estavam assentados. E foram vistas por eles línguas repartidas como que de fogo, as quais pousaram sobre cada um deles. E todos foram cheios do Espírito Santo. Amém, irmãos, esta palavra quero compartilhar com a audiência. Uma palavra bem conhecida, irmãos, dos leitores da palavra do Senhor. Quem sabe muitos podem dizer, mas esta palavra eu conheço ela de memória, né? Já um livro muito lido, o livro de Atos, diz que é o livro do Espírito Santo, que foi escrito por homens cheio do Espírito Santo desde o dia que o Senhor Jesus disse que enviaria o Espírito Santo para estar com o homem que serve a ele. A Bíblia diz que quando ele foi arrebatado naquela nuvem, os irmãos ali, Pedro, João, os demais discípulos do Senhor que estavam com ele, ele disse para os discípulos: ficar em Jerusalém, porque do alto descenderei é do Espírito Santo. Esperar em Jerusalém. E a Bíblia diz, irmãos, que os discípulos todos estavam com ele ali, e ele subiu na nuvem e desapareceu. Mas ele não deixou órfão aqueles a quem ele chamou como discípulo. Aqueles que ele escolheu para servir a ele. E assim como eu e você, não temos órfão porque há o Espírito Santo. E a Bíblia disse que ficaram todos em Jerusalém esperando a promessa do Pai. Quem sabe por quantos dias ficaram ali esperando se cumprir esta promessa do Espírito Santo de Deus. Mas a Bíblia diz, irmãos, que De repente se ouviu um som veemente, impetuoso, que encheu toda aquela casa. Quem sabe os irmãos já estavam preocupados, dizendo: "Mas Senhor, envia o Espírito Santo." Eu imagino, irmãos, que sobre o pensamento deles eles pensavam, mas o Senhor sempre estava conosco. Mas agora nós temos só, Ele prometeu uma promessa e ainda não se cumpriu. E de repente o Senhor envia o Espírito Santo, que soprou sobre a vida deles. E a Bíblia disse que ouviu-se ali como línguas repartidas, como que de fogo, que encheu aqueles homens e aquelas mulheres do poder de Deus. E se cumpriu a promessa que foi profetizada por Joel, dizendo que o Senhor derramaria do Espírito Santo. E Ele derramou o Espírito Santo. E hoje, meus irmãos, até no dia de hoje, nós temos esse amado Consolador, Espírito Santo, comigo, contigo, que está servindo ao Senhor. É Ele, meus irmãos, que nos consola nos momentos de dor. É Ele, minhas irmãs, que consola vocês quando estão com dificuldade, quando estão no momento de apuro. É Ele que está fortalecendo. Sabe por quê? Porque Ele não vai deixar você só. Ele vai estar contigo, Ele é teu amigo, Ele é o Espírito Santo Consolador, o que vai guiar você para o caminho certo, o que vai te, muitas vezes, te repreender quando praticares o que não agrada a Deus, o que vai muitas vezes te alegrar, o que vai muitas vezes também te entristecer se pecares. Mas Ele também é uma aliança que foi feita pelo Senhor Jesus, que no arrebatamento da igreja, todo aquele que tiver o Espírito Santo será arrebatado. Aleluia! E nesse tempo, meus irmãos, muitos foram cheios, falaram em línguas estranhas ali, aonde estavam. E a Bíblia diz que havia homens de muitas cidades, de muitos lugares, e começaram a ouvir aquele barulho e começaram a dizer: "Mas esses estão ébrios, beberam vinho, estão embriagados." Mas, meus irmãos, Pedro, cheio do Espírito Santo, ele levantou-se e disse: "Olha, meus amados irmãos, esses homens aqui que vocês estão vendo não estão ébrios. Esses homens aqui estão cheios do Espírito Santo." Aleluia, que maravilhoso, meus irmãos. Aleluia, ver esta passagem tão maravilhosa que aconteceu. Muitos podem dizer: "Mas não vai acontecer mais isso." Meus irmãos, aquele que buscar, aquele que se profundizar, de buscar a Deus, de se entregar a Deus, recebe o Espírito Santo. Ele pode vir sobre a tua vida para te libertar, para te ensinar o caminho da verdade e justiça. Ou pensa, meus irmãos, que o homem e a mulher que tem o Espírito Santo muitas vezes não é repreendido, muitas vezes não é guiado pelo Espírito Santo. Quantas vezes, às vezes, o homem e a mulher sai e o Espírito Santo lhe guia dizendo: "Não vai por este lugar porque tem perigo", ou "Não saia porque tem perigo"? O Espírito Santo fala, meus irmãos, e Ele é o que nos guia, Ele é o que nos está fortalecendo nesse tempo de tanta apostasia, frialdade, dificuldade espiritual. Ou vocês pensam que a igreja estaria de pé, você que está aí sentado ouvindo o rádio, estaria aí escutando se o Espírito Santo não te desse força para estar de pé, meu irmão? Se Ele não estivesse do teu lado, te animando, te fortalecendo, tu pensa que tu teria força de permanecer? Não, meus irmãos. Mas tem uma palavra que diz também: "Não entristeçais o Espírito Santo, a qual por o qual você foi selado." Você sabe o que é um selo, meus irmãos? Um selo é uma aliança. Nós, quando eu, quando fui me casar, tive que colocar uma aliança no meu dedo, num símbolo dizendo que eu tenho dono, que eu sou casado. E assim é o Espírito Santo, é um selo que demonstra dizendo que nós temos um dono. E esse dono, meus irmãos, não troca nós por nada, mas muitas vezes o homem e a mulher são tão corruptos que trocam a Deus e ao Espírito Santo por qualquer coisa deste mundo. Por qualquer oferta, por qualquer bandeja servida muitas vezes pelo inimigo. Por qualquer palavra, muitas vezes troca o Espírito Santo, troca a direção de Deus. Aleluia, eu quero dizer neste meio-dia para ti, meu irmão, minha irmã, quem sabe que você está dias clamando ao Senhor, pedindo, aleluia, que o Espírito Santo venha te fortalecer, e até agora você não recebeu a presença do Espírito Santo na tua vida, mas eu venho dizer, não desanime de buscar, fica como esses homens ficaram pedindo e clamando, dizendo, Pai, envia o teu Espírito Santo, envia o Consolador sobre a nossa vida. E no momento certo você vai ver que o Espírito Santo vai descender sobre você. Que a presença do Senhor vai vir sobre a tua vida. Irmãos, eu me recordo que logo que eu me converti, eu não sei porque o Senhor me deu essa palavra, eu queria trazer uma palavra mais diferente, mas o Senhor me guia nessa palavra. Eu me recordo, meus irmãos, logo que eu me converti, meu pai dizia, os irmãos diziam, olha, tu tem que orar agora pedindo o batismo do Espírito Santo. Tu tem que orar pedindo o batismo na tua vida. E eu comecei a orar, comecei a clamar, ia para o monte orar, e comecei a orar, e lutava comigo mesmo. Gritava para Deus, clamava, dizia, Senhor, eu quero ser batizado com o Espírito Santo. E num momento, num culto, fui batizado com o Espírito Santo. Deus me tomou em línguas estranhas e profecias, e fui cheio do Espírito Santo. Sabe por quê, meus irmãos? Porque é a promessa. E eu tenho a plena certeza que vai chegar um dia, meu irmão, que esse Espírito Santo não vai estar mais aqui conosco, porque nós vamos subir com Ele. Mas eu digo para aqueles que estão no mundo, que o Espírito Santo não vai estar mais aqui. Aproveite a oportunidade hoje, enquanto temos na dispensação dessa graça, e temos um Consolador para nos fortalecer. Vamos aproveitar, vamos vir. Vamos correr, corra você que está desviado. Eu estava apavorado, pensando quantas pessoas que Deus levantou. Irmão, já como obreiro, pastor de igreja, para trabalhar para o Senhor. E hoje, muitas vezes, nós estamos vendo foto dele jogando bola. Muitas vezes estamos vendo foto deles, meus irmãos, no mundo, bebendo. Eu sei, irmãos, que aquele que está de pé cuida para não cair. Mas eu quero dizer, meus irmãos, vamos tomar um cuidado. Aleluia, vamos cuidar esse amado Espírito Santo que está em nossa vida. Vamos deixar que Ele nos guie. Vamos fazer a vontade do Senhor. Quantos, quem sabe, que entristecer o Espírito Santo? Aleluia, mas hoje eu deixo uma oportunidade aberta para ti, meu irmão, que entristeceu o Espírito Santo. que abandonou os caminhos do Senhor e voltou para o mundo. Hoje eu deixo esta porta aberta pela palavra do Senhor. Se arrependa, peça perdão para o Espírito Santo. Aleluia! A Bíblia diz que o único que não tem perdão é a blasfema contra o Espírito Santo. Quantos que blasfemaram e não tiveram mais oportunidade? Quantos que se levantaram contra o Espírito Santo e não tiveram mais oportunidade, já estão na tumba, partiram sem salvação? Porque, meus irmãos, não se brinca com as coisas do céu, não se brinca com as coisas de Deus, é sério, muitos levam por brincadeira, mas Deus é real, o Espírito Santo é real. Muitos chamam até de louco aqueles que estão falando em línguas estranhas. Quantas vezes blasfemando contra o Espírito Santo. Aqueles que estão pregando muitas vezes a palavra do Senhor. Quantos que olham e dizem, mas são loucos, perdendo tempo. Mas não sabe que dentro desses homens e mulheres que estão pregando, há uma chama que o Espírito Santo incendeu para pregar o Evangelho, para anunciar o caminho da salvação. E muitos já deixaram se apagar essa chama. Muitos deixaram se apagar, sabe como, meus irmãos? Dando lugar aos problemas. Dando lugar às perseguições, dando lugar às palavras mal que falaram para ti. Isso foi como a água que apagou a chama de você pregar o Evangelho, de você cantar, de você profetizar. E hoje estão parados. Vai falar com eles, vontade eles têm, mas não tem aquela chama acesa mais. Fala, irmão, você pregava, você cantava, vai dizer, é verdade, eu tenho vontade de voltar, mas as forças não chegam. Mas eu quero dizer para ti hoje, levanta da onde você está, toma o teu leito e anda. Toma o teu leito e anda. Aí onde você está parado, aí onde você está com medo, apavorado, Yamande Asore Amende Sheia Layanai. Ri Yamande Shei Kleia Layanai. O Rei Klayamande Shei Kleia Layanai. Ri Kamandole Asere Andei Klei Shei Kleia Mandoi Andei. Eu sinto neste meio dia que a palavra do Senhor começou a falar com vidas. Aleluia! O inimigo, meus irmãos, da nossa alma quer fechar a boca daqueles que pregam a palavra do Senhor. Quantos irmãos que muitas vezes fazem o maior esforço para pregar a palavra do Senhor, e muitas vezes o diabo usa pessoas para atirar pedra. Mas nem por isso, irmão ou irmão que me escuta, você vai deixar que essas pedras apaguem a chama do Espírito Santo. Aí que ela tem que se acender mais na tua vida. Eu sei que é difícil, é doído, é. Mas levante como uma serva de Deus, um servo de Deus. Use a palavra de Deus. O Espírito Santo está contigo. Ele vai te usar, Ele vai te dar a espada do Espírito, que é a palavra do Senhor, para que você ataque o adversário inimigo, Satanás da nossa alma, aleluia, que veio para destruir a nossa alma. Por isso, meus amados irmãos, vale a pena nós servir a Deus, vale a pena, irmão, você servir a Deus, vale a pena você fazer a obra do Senhor, meu irmão, por mais com dificuldade, quem sabe as portas fechadas para você, as dificuldades se levantaram contra a tua vida, mas paga a pena você servir a Deus, vai chegar o dia da recompensa. Vai chegar o dia que o Senhor vai dizer: entra, bendito do meu Pai. Mas também, irmãos, terá aquela voz que dizer: apartar de mim que eu vos não conheço, praticadores de iniquidade. Meus irmãos, que Deus nos ajude, que Deus te ajude. Você que está escutando esta programação neste meio-dia, aleluia, que você possa buscar

Alegrai-vos quando falares de ti mentindo. Quantos meus irmãos que estão sofrendo nesses dias que nós estamos vivendo por palavras que lhe afrontaram, por palavras que lhe machucaram. Mas muitas vezes o Espírito Santo disse, vai orar, você não foi. Quantas vezes o Espírito Santo disse, jejua, você não jejuou. Quantas vezes o Espírito Santo disse, vigia, você não vigiou. Quantas vezes pela noite o Espírito Santo te desperta para orar ou para ler a Bíblia, você se dorme, você se esconde. Mas ouça o Espírito Santo falar contigo, ouça Deus falar contigo. Obedeça a voz do Senhor, não seja rebelde, pare de apanhar. Tem pessoas que estão apanhando, estão sofrendo castigo, porque não estão ouvindo a voz do Espírito Santo de Deus, não estão escutando quando o Espírito Santo fala, quando Deus usa, quando Deus está ali sonando no teu espírito, dizendo, é hora de despertar do sono. E aí começa a vir como Jonas, a tempestade. Não sei, eu estou falando o que Deus me manda aqui, meus irmãos. Não estou escolhendo palavra. O Senhor está me guiando aqui, eu sei que Ele está falando. Às vezes começa a acontecer que nem Jonas. O barco começa a balançar. O barco começa a balançar. É? E aí tem que jogar Jonas na água, porque se não joga ele na água, vai perecer o barco. Aleluia, porque Deus te chamou, Deus te escolheu para você fazer a obra, para você fazer a diferença. E você está se escondendo, você está fugindo. Claro que a missão é ruim, vai... Para ter e carregar a unção de Deus e ser usado por Deus é desprezado, é humilhado. Riando, rea. Riando, ramahande, rea. Muitas vezes, irmãos, tem que fazer de conta que está tudo bem para poder agradar a Deus e não entristecer o Espírito Santo, porque sabe que carrega uma unção sobre si e o Senhor te chamou para você fazer a diferença. Os espinhos, as pedradas são muitas. Sabe por quê? Porque você é diferente. Porque o Espírito Santo anda contigo, mulher, homem que me escuta, que o Senhor chamou. E ando, se andei. E muitas vezes desprezado, humilhado. Aleluia, por quê? Porque o Espírito Santo está contigo, a unção de Deus está contigo, e tudo aquele que Deus levanta para ser usado, ele sofre, ele passa dificuldade, por quê? Muitos é por rebeldia, mas muitos, irmãos, é porque está fazendo a vontade de Deus. Vamos ler no Velho Testamento, nós vamos ver o que passou os profetas. Nós vamos ver o que passou os homens de Deus, Jeremias. Olha o que passou Jeremias. Mas ele falou o que Deus mandou. Jeremias foi jogado no poço. Comendo somente pão ali. Água de amargura, algo assim. Por quê? Por ser profeta, boca de Deus. Mas eu quero dizer para ti, meu irmão, ouça, vamos ouvir o Espírito Santo. Vamos cuidar o Espírito Santo na nossa vida. Vamos deixar que Ele nos guie. Vamos fazer aquilo que Ele nos manda. É difícil, irmão, sabe por quê? Você diz que é difícil porque a natureza humana, ela vai combater contra. Ela vai querer diferente do que o Espírito Santo quer. Mas vamos esforçar.

confessarmos. E o Espírito Santo estará conosco, nos guiando, nos ajudando. Que Deus te abençoe. Eu quero ouvir um louvor. Já nesta meio-dia, estava preocupado, porque cheguei ali e o Senhor me guiou nesta palavra. E na verdade eu tinha outra palavra para compartilhar, mas o Senhor queria que eu trouxesse nessa. E muitas vezes nós lemos e escolhemos, e lemos e se profundizemos para trazer uma mensagem mais além. E chegamos e o Senhor muda e nos dá uma mensagem que nós poucos ensaiemos para pregar, um pouco lemos, um pouco estudemos. Então nós temos que fazer a vontade de Deus. Que Deus abençoe. Já vamos ouvir aí um louvor abençoado aí da computadora, irmã Mariela. Pode passar um louvor aí em nome de Jesus.

0: Deus abençoe, meus irmãos. Aqui nós vamos ler uma mensagem que já tem chegado aqui no meu telefone. Que diz: paz de Deus, irmão Ariel, que palavra verdadeira. Deus continue te usando cada vez mais para falar a verdade. Deus os abençoe sempre. Irmã Terezinha Benete, Deus abençoe, irmã Terezinha. Irmão Artêmio, que com certeza estão aí no pé do rádio, dizia, né? Tem irmãos que dizem no pé do rádio. Mas que Deus abençoe a irmã Terezinha, aí sua família, que está escutando aí a programação. Deus abençoe a vida da irmã. O próximo louvor aí vai dedicado à irmã Terezinha, que está na sintonia. Nós vamos dar continuidade aí, irmã Mariela, com um louvor mais. E se tem participação aí antes do louvor, pode estar lendo y después vamos con louvor.
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3: Paz do Senhor, meu companheiro, irmão Ariel Borges também. Paz do Senhor, irmã Mariela, também estender a todos os ouvintes que estão lhe ouvindo nesta fim de manhã, início de tarde, meio-dia. Chegamos do trabalho, estamos ouvindo a programação aqui, confirmando a nossa audiência, dizendo que estamos felizes da presença do Senhor, ainda mais, somos mais felizes ainda ouvindo a palavra de Deus. Deus abençoe, meu companheiro, estamos ouvindo com a minha esposa e meus filhos aí.
1: Que Deus bendiga ao hermano Fábio Júnior, está em sintonia também aí com sua família, sua esposa, sua hija, que Deus venga a bendecir. Está em sintonia também o hermano Saúl Gay, de quilômetro 4, Deus venga a bendecir tu vida, hermano Saúl, sentiste bendecido en esta mañana sintonizando la radio. 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
1: Que Deus bendiga al hermano Pastor Getúlio, sua esposa. Enseguida vamos estar passando, então, aí o link para o Pastor Getúlio.
5: A paz do Senhor, irmão Ariel. Estava muito boa a mensagem de hoje, né? Qual ouvimos aqui, estamos à escuta, eu e a mãe aqui, né? Aproveitando ao meio-dia, né? E que Deus o abençoe e dê força para o irmão prosseguir avante falando a verdade, né? Que Deus use o irmão mais e mais, né? E que a paz do Senhor seja com todos, né? Os ouvintes que estão à escuta desse programa maravilhoso, né? Que Deus abençoe a todos. Também a irmã Mariela, a serva do Senhor, que está aí, né? No controle da rádio aí. Amém.
1: Que Deus abençoe, irmã Iracema de Quadro, irmão Valdecir, irmão Candinho aí ligadinho conosco, estão ouvindo a programação. Deus abençoe vocês, recebam nossas saudações. Paz de Deus, hermana, está de bendição a palavra. Deus bendiga o hermano Ariel e la família, hermana Rosa Rodríguez. 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É forte a presença de Deus. Deus abençoe sua vida, irmão Ademir Alves e a sua família. Irmão Sérgio Freita, a paz do Senhor Jesus, estamos na audiência aqui em Ijuí. Deus te abençoe, irmão, nessa manhã também, que está aí ligadinho, irmão Ariel.
0: Amém. Deus abençoe os irmãos aí que estão participando, irmão Fábio Júnior. Deus abençoe sua vida, sua família, irmão Fábio. Deus abençoe. Obrigado pela participação aqui na programação. Também o irmão Fanny Nardes, que esteve aí participando, irmão. Deus abençoe sua vida. Receba aí os louvor que for rodado pelo levo espiritual dos irmãos. Nós vamos aqui também, irmãos, está lendo uma participação, diz: Paz do Senhor, bênção, peço um louvor à escolha. Peço dois maná, um para mim e um pro juvenil. Peço oração por nós. Deus abençoe a irmã Maria Solange Maria Pedroso, que está na sintonia aí da programação. Vamos passar a irmã Mariela para ler dois manazinhos aí para os irmãos, irmã.
1: Muito bem, vamos a ler o maná, então, aí para nossos irmãos do Brasil que estão ligadinho conosco. Diz o maná para a irmã, porque Deus é o que opera em vós, tanto o querer como o afetuar, segundo as suas boas vontades. Filipenses 2, 13, para sua meditação também para o irmão, aí seu esposo. Disse Jesus, eu sou o caminho, a verdade e a vida. Ninguém vem ao Pai se não for por mim. João 14, verso 6. Também está em sintonia a irmã Eva Dávila. Disse, estou escutando. Deus bendiga a irmã Eva Dávila e sua família, irmão Ariel.
0: Amém. Deus abençoe a irmã Eva Dávila, que também está na sintonia. Deus abençoe também o irmão Leonardo, também chegou do trabalho e está escutando a programação. Deus abençoe os irmãos, a cada um de vocês, e se nós não lembrar o nome de vocês, mas vocês sabem que Deus vai recompensar cada um, e os louvor que for rodado e vai recebendo o teu levo espiritual. Vamos aí com o primeiro louvor, irmã Mariela, com Jair Pires. Um louvor bem abençoado aí com Jair Pires. Vamos escutar aí um louvor de Jair Pires para nós complacer nossos irmãos aí. A irmã Maria vai procurar um louvor abençoado aí de Jair Pires e vamos complacer você que está aí pedindo louvor à nossa escolha, né? Que Deus abençoe e já esse louvor aí para o teu levo espiritual.

0: Muy bien, continuamos aquí con las participaciones. Diz a paz, Senhor, estou na escuta da programação. Está uma benção, um culto no meu lar. Deus abençoe aí, programador, irmão Jair dos Reis, nessa manhã, nesse meio-dia de hoje. Aí, sua esposa, sua família. Paz de Deus, hermano Ariel, estamos escuchando com minha hija e meu yerno acá em El Dorado. Deus bendiga a la mana Juana de Piñalito Sur, que está aí em sintonia também de la programação en este mediodía. Deus te bendiga, hermana Juana. Tenemos aqui.
1: A paz de Deus, irmão Ariel. Manda um hino aí para nós, estamos escutando aí, o Valdir, estamos escutando, o programa está lindo.
0: Que Deus bendiga a la mana Lourdes, que está aí em sintonia de la programação, hermano Valdir Weber.
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0: Glória a Deus, nos diz a irmã Raeli também na audiência da programação, irmão Ariel.
3: Deus abençoe então a irmã Lourdes aí, irmão Valdir, que estiveram participando. Deus abençoe a irmã Lourdes, irmão Valdir, Deus abençoe a sua vida. Nós vamos aí com o próximo louvor aí que tem pedido o irmão Edgar. Ô, irmão Edgar, Deus abençoe, obrigado pela participação aí. Que Deus abençoe o irmão e sua família. Nós vamos então aí já com esse louvor, irmã Maria, que o irmão Edgar pediu, e aí está no áudio, a irmã pode ver de volta. E vamos complacer o irmão e também já vamos dedicar aí para o irmão, a irmã Lourdes e o irmão Valdir. E também a minha esposa, meu filhinho, que estão aí na sintonia. Recebam também esse louvor aí para o levo espiritual de vocês, né? Deus abençoe cada um e já vamos lá com esse louvor.

Deus abençoe aí, nós vamos ouvir esse louvor que está rodando e vamos dedicar aos irmãos colaborador. E o próximo louvor aí que tem pedido o irmão Edgar, nós vamos estar rodando aí daqui a pouco. Primeiro nós vamos rodar esse aí, que tá Eu Quero Ser Fiel para os irmãos colaborador. Eu quero ler aqui a lista dos irmãos colaborador, aproveitar o tempo, irmãos, aí já vamos rodar aí o louvor que o irmão pediu. Irmã Roselina, irmão Daniel Dias, irmão Luiz Dias, Maria Mendes Cavalheiro, irmã Margarita Moraes, irmã Mariela, irmão Marcos, a irmã Lourdes, irmão Roberto e a irmã Miriam. E também a colaboração aí da irmã Iracema. Deus abençoe, irmã Iracema. Os irmãos aí já estiveram participando. E também a irmã Maria Mendes Cavalheiro, que Deus abençoe a irmã, que também é uma colaboradora da programação. Nós já vamos então aí continuar com esse louvor que nós estávamos escutando, irmã Mariana.

0: Deus abençoe esse louvor que foi rodado e para complacer o irmão Edgar e também a irmã Lourdes, o irmão Valdir, minha esposa, também meu filhinho. Deus abençoe a cada um. Nós vamos continuar aí, irmã Mariela, com louvor, mais um louvor aí da computadora, irmã, pode estar passando aí.
1: Terminando, y Josué ahí estaba peleando al frente con su ejército Israel.
2: Que Dios bendiga a nossa irmã Vera Lúcia, né? Irmã Vera Lúcia está aí na audiência da programação do irmão Ariel nesse meio-dia de hoje. E a irmã nos comentava que sempre está aí ouvindo as programações, está desde de manhã aí, né? Ligadinho na programação. E falava que o programa está uma benção. Deus abençoe a vida da irmã Raeli também. Nós temos aqui mais uma participação aí através de áudios. Vamos estar escutando.
3: Bom dia, Padre Senhor, irmão Ariel. Deus te abençoe. Mandei esse áudio para confirmar que estou escutando a tua programação. Sempre escuto, uma beleza. Deus abençoe muito, irmão, e a programação do irmão. Sou o irmão Luiz Rodrigo, Luizinho, aqui do Porto.
0: Deus abençoe, irmão Luiz. Está na sintonia, meu irmão. Por que não chegou até aqui, homem, na rádio, para nós cantar uns louvores aí, homem, puxar a gaita aí para nós? Mas tá bom, irmão Luiz, Deus lhe abençoe. Lhe dê graça, lhe dê força aí. E a próxima quarta, irmão, está convidado. Se puder estar aqui conosco, bem-vindo. Obrigado pela participação. E já vamos continuar aí com um pedaço de mais um louvor, irmã Mariela.
4: Eu sou a Marli Bueno Cruzeiro, de São Martinho.

Deus abençoe nossos irmãos. Aí tivemos rodando esse louvor para o levo espiritual dos irmãos. Nós vamos agora orar, irmãos, para nós encerrar esta programação. E estaremos aí cantando dois louvores aí na programação da irmã Edia, serva de Deus, que está aí também batalhando, fazendo a obra do Senhor, né? Deus abençoe a irmã, lhe dê força, lhe dê graça. Em nome de Jesus, nós vamos orar agora para dar encerro nesta programação. Senhor, em nome de Jesus, eu oro, pedindo sobre cada um, Senhor, dos que participaram, daqueles que estão ouvindo com necessidades, Pai, quem sabe físicas ou financeiras, Senhor, ou espiritual, venha dar vitória, Senhor, conforme a fé desse irmão, dessa irmã, alcança ele, alcança ela, Senhor, e quem sabe se sua fé está pouca, Pai, acrescenta para que seja abençoado pelo Senhor, para a glória do teu nome, Senhor Jesus. Eu peço a sua grande vitória pelos irmãos colaborador, Pai, os irmãos que estão me ajudando. Recompensa, Senhor, e dá vitória para cada vida, aqueles que estão orando, aqueles que estão ouvindo, aqueles que estão participando, aqueles que estão recebendo a tua palavra. Abençoa, Senhor, em nome de Jesus. Amém. Amém. Quem se despede, irmão Ariel, aí, até aí a próxima quarta nesse horário, e estaremos aí na programação agora da irmã Ed, cantando um ou dois louvores aí para adorar o nome do Senhor.

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Deus abençoe os irmãos. Aqui nós vamos estar louvando o nome do Senhor, na programação aí da irmã Ede, serva de Deus que está aí, né, fazendo a obra do Senhor. Que Deus venha dar muita graça para a irmã e força para ela poder continuar aí até o final, né? Deus abençoe a irmã, aí também seus colaboradores. Nós vamos aqui adorar o Senhor com um louvor. E se não sair muito bem, os irmãos, nós perdoa aí, porque o frio aí tá atacando forte aí, né, na região da Argentina, e creio que no Brasil também.

Deus abençoe esse louvor aí precioso. Tivemos adorando ao nome do Senhor Jesus. Deus abençoe a cada um dos ouvintes aí da programação da irmã Ede, que estão aí, né, já no pé do rádio, escutando aí para receber do Senhor aquilo que o Senhor tem preparado aí já para a irmã, né, vai estar compartilhando a palavra do Senhor. Vamos aqui, irmãos, ver se cantemos mais um louvor.

Amém. Deus abençoe a esse louvor, tá bom, de adorar o Senhor. E já passamos a irmã Ed aí, que vai dar continuidade. Muito obrigado, irmã Ed. Deus lhe abençoe.

agradecemos aí o irmão Ariel, né, que esteve participando da programação, cantando esses belos hinos maravilhosos. Eu sei que não só os irmãos que ouvem têm se alegrado, né, mas o irmão também louvar a Deus, trabalhar com o talento que Deus dá. Deus alegra a vida do irmão, fortalece, porque aqueles que trabalham para Deus, é, os irmãos que falam a palavra, que fazem alguma coisa na obra do Senhor, também precisam ser renovados, né? Às vezes nós pensamos, vou ajudar o irmão, vamos orar pelo irmão, vamos lá cantar uns louvores com o irmão, mas quantas vezes nós, né, o irmão aí que faz a programação, quantas vezes ele está necessitado, né? Mas nós nos alimentamos quando nós socorremos alguém, ajudamos alguém, vem do alto para nós e nós também sentimos a presença de Deus, né? Eu não estaria aqui se eu não sentisse essa liberdade, não sentisse essa graça, não me alimentasse também com o que Deus dirige, fala, revela. Eu também me alimento, me renovo. Quero nesta tarde saudar a todos que estão ouvindo aí com a paz do Senhor. E vamos estar lendo os versículos na palavra do Senhor aqui nesta tarde, no livro de 1 Tessalonicenses, capítulo 5, primeiro versículo. Vou ler os versículos aqui e você vai prestar atenção aí. Diz assim, primeiro versículo de 1 Tessalonicenses, capítulo 5. Mas, irmãos, acerca dos tempos e das estações, não necessitais que se vos escreva, porque vós mesmos sabeis muito bem que o dia do Senhor virá como ladrão de noite. Pois que quando disserem a paz e segurança, então lhes sobrevirá repentina destruição, como as dores de parto àquela que está grávida, e de modo nenhum escaparão. Mas nós, irmãos, já não estáis em trevas, para que aquele dia vos surpreenda como um ladrão. Porque todos vós sois filhos da luz e filhos do dia. Nós não somos da noite nem das trevas. Não durmamos, pois, como os demais, mas vigiemos e sejamos sóbrios. Palavra bem clara aqui na Bíblia Sagrada para nós entendermos, né, na nossa mente e guardarmos ela no nosso coração. Vamos estar fazendo uma oração inicial aqui para que Deus envie para nós uma porção do Espírito Santo na nossa vida nesta tarde, início de tarde, você possa já ter um encontro com o Senhor aqui durante esta programação, como você já teve com escutando outros programas. Não será diferente, você terá um encontro com Deus. Ele alegrará a tua vida, fortalecerá a tua fé, te dará vitória, entregará nas tuas mãos um milagre, uma cura, uma libertação, o renovo que você está necessitando nesta tarde. Vamos estar orando. Ó Pai, no nome de Jesus, eu clamo a ti nesta hora, Senhor, como temos orado, Senhor, por os irmãos, Senhor, por nós mesmos, por aqueles que pedem as orações. O Senhor é aquele que faz milagre, que opera maravilhas. O Senhor é aquele que encontra, Senhor, com cada vida, meu Deus. Entregamos a vida de cada irmão, de cada irmã a ti nessa hora, Pai. O Senhor é dono de cada vida. Venha, Senhor, trabalhar no nosso coração para nós sermos, Senhor, abençoados. Venha trabalhar na nossa vida, Senhor,
para nós entendermos a tua palavra, Senhor, entendermos os mistérios do teu reino, os mistérios ocultos da tua glória, Pai, que possa ser revelado para nós, Pai. Somos tão pequenos da tua presença, incapacitados, mas com o Espírito Santo, o Senhor nos revelará algo novo, algo poderoso na nossa vida, alcançará, Senhor, o profundo da nossa alma, para nós sermos, Senhor, ó Deus, alegres e vivermos em gratidão e louvor ao teu nome. Ó Pai, dê uma vitória esta tarde e assim abençoa em nome de Jesus. Amém, amém. Podíamos estar continuando orando nesta manhã, nesta tarde, sentir a presença do Senhor maravilhosa. Mas vamos também ouvir os louvores. Já temos lido a palavra de Deus para nos edificarmos. Então vamos ouvir o primeiro louvor desta tarde.

Maravilha, irmãos, este belo louvor. Um dia Cristo voltará. Será que tu tem essa certeza de dizer um dia Cristo voltará? Quando nós muitas vezes estamos na dificuldade, na prova, cante esse louvor. Um dia Cristo voltará e as lutas cessarão, né? As lutas ficarão para trás. Deus abençoe a vida da Claudinha que está escutando aqui. E vai dar uma saída, né? Fazer algo para alguém ali, né? Muitas vezes o nosso trabalho não é só material, né? Mas lá, ela vai lá e faz também a parte dela como serva de Deus, dando lá, né? A amizade, né? E a se comunicando e fazendo o que Deus requer, né? Vamos também aqui mandar uma saudação aos irmãos que no programa passado eu não li a ligação da irmã Maria Pereira de Santo Augusto, né? E ela está escutando, não li a ligação da irmã. Também do irmão Valfrides e irmão Neucides de Campo Novo. Os dois são de Campo Novo e ligaram no programa de sábado à noite. A irmã Maria Pereira parece que ligou de manhã. E eu não passei a ligação da irmã, né? Mas muito agradecida aqui pelos irmãos estarem participando. Vamos estar rodando mais um louvor aí, enviando para todos os irmãos colaboradores da programação desta tarde. Que você possa estar aí adorando ao Senhor, né? Porque Ele merece a nossa adoração. Ouça este louvor, então, e logo a seguir mais um louvor aí para o livro espiritual da Claudinha de Quadros e todos os irmãos de Caçador. Música.

Está na escuta, irmã Maria Pereira. E também. Aí, irmão Osmar Scherer, da cidade de Sede Nova. E vai este louvor para os irmãos de Sede Nova, né? Para a irmã Cláudia de Quadros e para o irmão Osmar. E também está na escuta ali no bairro Ipiranga, o irmão Jerônimo. Deus abençoe, irmão Jerônimo. Também vamos passar aqui mais adiante aí a notificação aí, a nota do falecimento da irmã ali do bairro Piranga. Mas vamos continuar ouvindo este louvor aí para você meditar.

Vamos dar continuidade aqui na programação. Agradecemos à irmã Raeli, ali de Pinheirinho do Vale, que está na audiência da programação. E todos os irmãos aqui do Brasil.

Brasil, né, de vários municípios, estão na escuta aí, né, neste horário de meio-dia aí, no inverno, os irmãos estão acordados, né, ouvindo as programações do horário de meio-dia. É, nós temos que aproveitar hora, né, a Bíblia diz que é hora, meses, né, dias, meses e anos, né, nós temos que aproveitar. Né? Então, que Deus abençoe os irmãos que estão escutando a programação. Senti muita alegria esses dias de ouvir as mensagens dos irmãos que estavam escutando a programação. E eu sei, irmãos, que Deus é aquele que nos ajuda a nós continuarmos em pé. Né? De nada adianta nós fazer por o nosso querer, a nossa vontade. Mas quando Deus nos coloca em pé, quando Deus ele nos impulsiona, ele manda, né, a pessoa ir fazer algo para Deus, né, nós recebemos aquela ordem com alegria, como os discípulos, quando eles foram, eles voltaram com alegria e disseram para Jesus: Jesus, em teu nome até os demônios se nos sujeitam. Né? Eles voltaram com alegria, não para se engrandecer, mas Jesus disse para eles: alegrai-vos, não porque os demônios se sujeitam a vocês, ao poder da oração, mas se alegrai por os vossos nomes estarem escritos ali no céu. Então, nós temos essa alegria, né? Que o nosso nome está escrito ali no céu, para um dia nós ser chamado. Por o nosso nome nós vamos ser chamados. É? Deus abençoe os irmãos, estou sentindo aqui a presença do Senhor na minha vida. Escutei um louvor aí e me alegrei nesta tarde. Alegrei meu coração. E aqui está na escuta minha irmã Ivanira, em Novo Barreiro. Né? Deus abençoe. Também a irmã Marta, o irmão Ricardo, estão escutando na Argentina. A irmã... E estão escutando a irmã Noeli, 3 de maio, com a filha e a nora, escutando e se esquentando aí, né? Deus abençoe a vida da Noeli, a vida Sheila aí, que Deus possa dar uma grande vitória. Só Deus pode dar uma grande vitória. É, nós estamos nas mãos do Todo-Poderoso. Não adianta nós confiar no médico, nós confiar nos recursos humanos. Né? Muitas vezes falha, os recursos humanos falham. Nós temos que estar nas mãos do Todo-Poderoso, ele não falha, né? Ele é fiel. Às vezes passamos prova, mas com ele, passamos dificuldade, mas com ele. E ele sabe de tudo, o futuro, o dia de amanhã, ele sabe, né? Estávamos ali visitando uma irmã que retornou do hospital após estar na UTI muito mal. Mas Deus tem dado vitória, irmã santa. E Deus pode te dar vitória nesta tarde, né? Você que está ouvindo. Aqui o irmão Josias está mandando um abraço para o irmão Gilmar Vargas. Deus abençoe os irmãos Vargas, o irmão Josias e o irmão Gilmar, né? Filhos do irmão Zeferino e da irmã Bani, que eram ali de São Martinho. E uns quantos filhos, uma família abençoada, né? Hoje já os pais não estão mais com os irmãos, mas aquela família unida ficou unida, porque todos conheceram o caminho do Senhor através do pai e através da mãe. É, continua unido, servindo a Deus. Né? Às vezes é motivo de nós estar alegre, nós ver uma pessoa aí, né? Às vezes nós pensamos, se crente é só para os bem pobres, é só para aqueles que, né, para os velhinhos, né, para aqueles que, né, são bem humildes. Mas olha que nós vimos servos de Deus servindo a Deus. Claro que tem crente humilde, tem crente que, né,
que eles precisam fazer um esforço para servir a Deus, para ir na igreja, para ir no culto, não tem um carro, não tem um meio de locomoção. É, às vezes a saúde não é boa. Faz esforço para servir a Deus. Mas tem aqueles irmãos abençoados na obra de Deus que muitas vezes eles até socorrem os necessitados e estão lá servindo a Deus, lá numa igreja, estão contribuindo com a obra de Deus, estão levando o evangelho para a frente. Deus abençoe a todos os irmãos, então. A irmã Genês de Criciúmal está ouvindo a programação. Deus abençoe a irmã Genês, que é ouvinte assídua da programação. Aqui ontem estava escutando aí um testemunho de um irmão que o pai dele era um missionário em outro país. Levou ele quando pequeno para trabalhar ali, pregar o evangelho. E hoje o pai dele não vive mais. E ele estava contando que o pai dele foi pregar o evangelho naquele país ali, não lembro bem o nome do país. Então, ele era menino pequeno. E o pai dele ia a cavalo, ele ia atrás. Passaram numa casa, no interior, numa colônia, muito difícil a locomoção. E o cachorro vinha para pegar ele. E ele se foi atrás do pai. Era uma pregação desse irmão. E ele pregava sobre aquela passagem que Jesus disse: ide pregar o meu evangelho. Jesus deu uma ordem. Mas ele diz que Jesus, Deus, ele não colocou um risco para dar essa ordem, ele não colocou um risco para aquelas pessoas que ouvem essa ordem. E contou um exemplo do pai dele, que o pai dele, quando eram todos criança e foi para aquele país ali, as crianças, ele tinha uns 10, 11 anos de idade, tinha mais um irmão mais pequeno e uma menina mais velha, outra mais pequena um pouco. E o pai dele disse, colocou um chicote atrás da porta, um chicote de cavalo. E disse: olha, meus filhos, aqui vocês não vão brigar. Aqui dentro dessa casa vocês não vão respeitar a mãe. Tem que respeitar a mãe. E olhava para o chicote, senão, ó. E aqui nessa casa vocês não vão dizer palavrão. Porque senão tem o chicote ali. E diz que todas aquelas ordens que o pai deu, 3, 4 ordens que ele deu, eles obedeciam, olhavam para o chicote. Então ele comparou, que diz que Deus, ele ordena a pessoa ir fazer uma coisa na sua obra, ordena ir pregar o evangelho e não dá um risco, um risco, um açoite, não promete um açoite para aquele que não vai. Mas hoje nós estamos vendo tudo, ele disse, como que seja parecido. Se Deus dissesse, olha, se você não enviar o teu filho para pregar, se você não for pregar o teu evangelho, eu vou tirar todos os teus filhos com a enfermidade do câncer.

E aquele irmão, então, ele contou que se Deus fizesse, prometesse um açoite, se você não for pregar o meu evangelho, não fizer isso, ou fizer errado, eu vou levar alguém da tua família, como a doença do câncer, da AIDS. Eu vou colocar enfermidades. Mas Deus é amor. Deus requer que nós façamos a sua obra, e não coloca perigo na nossa vida. Deus não coloca um perigo dizendo: se tu não fizer a minha vontade, eu vou te castigar, eu vou castigar alguém na tua família. Mas que nós possa reconhecer isso, irmão, reconhecer essa ordem que Jesus nos dá para nós pregar o evangelho, pregar a palavra de Deus, ir anunciar a mais alguém. E aquele irmão citava quantos milhões de pessoas existem que não ouviram o evangelho. Diz que a cada dia nasce 2 milhões de crianças no nosso Brasil, que serão novas pessoas para serem evangelizadas, mais pessoas para serem evangelizadas. Nós vimos quantas crianças na tua cidade, no lugar onde tu mora, que não sabe, não conhece, não vê falar de Jesus, não vai numa escola bíblica, lá na escola, deles, no dia a dia, que eles são obrigados a ir, lá não falam mais de Jesus. Antigamente se falava, tinha aula de religião, agora não. Então você pense quantas vidas estão necessitadas, e nós de braços cruzados, nós pensando que nós sendo salvo tá bom, a nossa família sendo salvo tá bom, chega. Eu quero a minha família salva. Mas e aqueles que estão lá perecendo sem conhecer, sem saber? Deus está requerendo, por isso que Jesus disse: ide, pregai o meu evangelho a toda criatura. Quem crer e for batizado será salvo, e quem não crer será condenado. Nós temos essa batalha pela nossa salvação, mas temos também uma batalha pela salvação de mais alguém, talvez da nossa família. Precisamos anunciar que Jesus está voltando. Que Deus abençoe a tua vida. Se você não está comprometido com essa ordem de Jesus que ele deu, comprometa de fazer algo que está nas tuas mãos, que está diante de ti. Não espere alguém, outra pessoa, ter que vir fazer. Você pode fazer. Deus abençoe a vida dos irmãos. Queremos anunciar aqui a ligação do irmão Ataídes e a sua esposa, a irmã Sila, ali da cidade de Bom Progresso, que tem ligado para nós, estão na escuta. Nós vamos aqui rodar mais um louvor e já estaremos de volta aqui.

Deus abençoe a vida da irmã Docinha, na cidade de Campo Novo, também está escutando a programação. Deus abençoe, recompense a irmã por aquilo que tem feito em nosso favor. É, como falei aos irmãos, hoje Deus tem recolhido a irmã Doralina aqui em Independência, uma irmã que Deus alcançou muitos anos de vida, 107 anos, né? E a irmã de vez em quando ainda vinha na igreja, claro que tinha que locomover ela, mas ela gostava de vir na casa do Senhor, né? E ficar sentadinha ali, agora com a congregação ali no bairro, ela já, a igreja que foi construída, ela já tinha ido muitas vezes ali na igreja, nos cultos, né? Mora bem pertinho. Os irmãos locomoviam ela e levavam, mas Deus recolheu ela e o seu sepultamento será hoje. Então, um culto de despedida a partir das 16 horas, 4 horas da tarde, ali no bairro Ipiranga. Os irmãos que, né, quiserem as irmãs ali, tem uma homenagem ali, um hino para cantarem. Deus abençoe e conforte toda a família aí dos irmãos, né? E sabemos que para cada um tem um dia, e aquele que for fiel vai chegar na presença do Senhor e receber a sua recompensa. Aqui a irmã Eva Dávila, da Argentina, está escutando a programação. Deus abençoe a irmã Eva Dávila, né, que está. O irmão Paulinho, de Boa Vista do Buricá, também está na escuta. Deus abençoe o irmão Paulinho, né, que também é programador da sexta-feira. Né. Muitos irmãos estão com o seu rádio diretamente ligado. Mandamos uma saudação aí para os irmãos, que é o irmão Adão, a irmã Dina, se está acordadinho ou está dormindo. A irmã Dina gosta de dormir mais tarde, mas dorme com o frio, né, irmã? Também a irmã Leontina, que escuta o programa em roda da mesa do fogão ali sentada, né? Não gosta de deitar meio-dia, mas ela ouve as programações direto, né, ali. Todos os irmãos, inclusive ela sabe o nome. A irmã Leontina tem 90 anos, né? E a irmã Ruth também identifica ali todos os programadores, né? Tem alguns, elas já, né, estão ali esperando quando vai começar agora é o programa do irmão, né? E assim é, irmãos. É, não é preferência, não é gostar, né? Mas é sentir aquela sede de ouvir a palavra, né? Esse hino da Luciana Estevão que ouvimos, ela disse: a grande falta de amor é de estarrecer. Volta, Jesus, volta para o teu povo. E um irmão, antigamente, que fazia campanhas na igreja ali em Sede Nova, um irmão bem humilde, ele dizia que ia chegar um tempo que a igreja ia ter que orar e pedir a volta de Jesus. Aquela vez era bonança, era bença, a igreja se reunia mesmo para buscar a Deus, né? E curas. É, acontecia curas nos lares, muitos, né? Tinham uma enfermidade aí, eram curados através da oração, a imposição de mão, a unção, eram curados, né? E a igreja vivia recebendo batismo com o Espírito Santo, salvação de almas. E hoje esse amor se esfriou, terminou. É, mas muitos têm que clamar para Jesus voltar. É, quem estará preparado para o dia do arrebatamento? Será que você está preparado? Esta palavra que eu tenho lido aqui diz assim: mas vós, irmãos, já não estáis em trevas para que aquele dia vos surpreenda como ladrão. É. E aqui o apóstolo Paulo disse: acerca dos tempos e das estações, não necessitais de que
vós escreva. Porque vós mesmos sabeis que o dia do Senhor virá como um ladrão de noite. E quando disserem a paz e segurança, sobrevirá repentina destruição, como dores daquela que está de parto, está para dar à luz. E de modo nenhum escaparão. Quando disserem a paz e segurança, tem muitos esperando ainda que vai ficar tudo bem. Será que tu não está esperando? Ah, vai terminar as guerras. Vai terminar essa desavença. Vai ficar tudo em ordem. Nós vamos ter paz. Ah, essas enfermidades. O povo vai sarar, só se cuidar. É só se cuidar, colocar máscara, tomar remédio, fazer exames, um monte de exames lá no médico vai fazer, vai prevenir a tua doença, vai se cuidar na tua saúde. Vai ficar tudo bem. Sim, mas quando os governos anunciarem que tem paz e segurança, haverá repentina destruição. Nós vimos agora que os Estados Unidos firmaram um acordo de paz com um país lá do outro, da outra América. E firmaram um acordo de paz por um tempinho curto. Mas aí eles vão rever tudo, rever as condições para eles, as negociações. Tem um porto lá que um outro não libera para levar os combustíveis lá para os Estados Unidos e para os demais países. Então, eles vão fazer negociações, eles vão criar aí uma ordem de paz. Mas nós sabemos que essa paz, ela é momentânea. Mas Jesus vai vir nas nuvens buscar a sua igreja. E essa paz falsa que o mundo dá, essa saúde que é por uns dias que você está bem e depois fica doente de novo. Muitas vezes nós temos que correr altas horas da noite para o hospital, para o pronto-socorro, para não morrer. Ah, se deixar, morre, está bem mal, vai morrer. Mas um irmão dizia que crentes são esses que querem ir para o céu e não querem morrer. Não querem morrer. Mas eu te digo, esteja preparado. Aqui diz que nós não somos das trevas para que aquele dia não pegue nós de surpreso. Muitas vezes a morte chega num lar aí sem ninguém esperar. Chegou, morreu, se foi. Mas Jesus também virá nas nuvens. Se ele não vier de um em um aí buscando, recolhendo aquele que está preparado, ele vai vir com o soar da trombeta, soará. E aquele que estiver preparado, aquele, ele vai ser revestido. Este corpo que é mortal não vai mais ser o mesmo corpo. Vai ser um corpo que não vai morrer. Vai ser transformado. Diz a Bíblia que nós seremos transformados. Aquele que está na sepultura preparado, ele vai se levantar com o corpo incorruptível. Mas aquele que está preparado, que está vivo, está aguardando a volta de Jesus, ele lavou suas vestes no sangue do Cordeiro, ele não se descuidou da sua vida espiritual. Não se descuidou. Esse vai ser transformado e vai subir ao encontro do Senhor. E as lutas cessarão. Inclusive, cessará o teu trabalho aqui na terra. Esse teu interesse é de nós trabalhar. Não vamos dizer que todos são tentados. Todos são tentados por esse Deus, esse prazer de ser uma pessoa que tenha o suficiente e abundância para viver.

Deus abençoe a irmã Antônia de São Martinho, que está escutando a programação. Então, irmãos, nós não vivemos só por essa vida terrena. Vivemos por a vida eterna que Deus preparou para nós. Como Deus é de amor e de misericórdia, Deus preparou uma salvação maravilhosa para nós. Que você possa, nesta tarde, fazer algo por você mesmo e crer que Jesus, ele voltará com alarido, com as trombetas, e virá buscar aqueles que estiverem preparados. É muito, e o irmão aquele falava sobre o arrebatamento, que temos que pregar e dizer que, a pessoa tem que estar preparada. Diz que quando uma noiva se prepara para o casamento, o vestido dela é branco, puro, e assim a igreja, as roupas são brancas. E aqueles que vão para a festa, o que que eles aguardam? Aguardam a chegada da noiva. A chegada da noiva. E a igreja está sendo aguardada ali no céu como uma noiva preparada. Prepare as suas vestes, irmão e irmã, para que você seja aquele que vai entrar no céu, nas moradas que Jesus foi preparar. Isso não é conto de fada, é a Bíblia que diz que a igreja é como a noiva. É, muitos levam em brincadeira. Só ser crente está bom, pode andar, pode fazer muita coisa. Não, temos que preparar a nossa vida. Vamos botar a mão na nossa consciência. Vamos botar a mão na nossa consciência, o dedo, aquilo que está acusando. O que é que te acusa? Não é eu, é aquilo que a palavra acusa, aquilo que Deus, o Espírito Santo, te fala. Ali no inferno, diz que é onde o bicho não morre, o verme não morre. E falaram os pregadores, aqueles estudiosos, disseram assim, ó, que o bicho é a consciência. Que ali no inferno, a consciência da pessoa não vai apagar. Ele vai saber por que que ele está lá. A consciência dele está viva. Que você possa ter a consciência limpa. Se você tiver a consciência limpa, você terá as suas vestes limpas também. Porque lá no céu não entrará vestes manchadas. Temos que lavar as nossas vestes. E é só o sangue de Jesus que lava as nossas vestes. Ele purifica, ele perdoa os nossos pecados. As nossas vestes, diz a Bíblia, serão alvos mais do que a neve. Você possa se alegrar por tu ter esse direito de lavar as suas vestes no sangue do Cordeiro. Deus, ele tem amor pela humanidade, pelo povo. Se você que ainda não serve a Deus, não vai para a igreja, porque a igreja tal. Vai lá para servir a Jesus, vai lá para lavar as tuas vestes no sangue do Cordeiro, purificar as tuas vestes. Você vai sentir o Espírito Santo trabalhando na tua vida. E ele vai te preparar, porque é ele que vai levar a noiva até o noivo. É o Espírito Santo que vai levar. Mas aonde você acha que está o Espírito Santo? O Espírito Santo está no meio daqueles que servem a Deus. Eu imaginava que no dia do Pentecoste, quando os discípulos ficaram reunidos ali, Jesus disse, ficai em Jerusalém até que do alto sejais revestido de poder. E os discípulos estavam reunidos ali, muitas pessoas, 120 pessoas. É, era, no início era mais,
Mas eles ficaram ali 40 dias reunidos, orando, orando, orando, até do alto ser revestido. E o dia que se cumpriu a promessa de Jesus, veio e entrou naquele lugar o vento veemente e impetuoso, quer dizer, o vento forte. E entrou labaredas como de fogo dentro daquele lugar, labaredas. É, sabe o que é labaredas? E repousou sobre cada um deles. As línguas estranhas chegaram na boca daquele povo, os lábios. E eles falavam línguas estranhas, línguas do Espírito Santo. Foi o primeiro dia que veio o Espírito Santo. É, o batismo com o Espírito Santo começou com os discípulos de Jesus. E prosseguiu. Foi quando Jesus foi, ele disse, eu não vos deixarei órfãos, mas enviarei sobre vós o Espírito Santo. E sabe o que, que houve naquele lugar? Houve barulho. Houve gritos. Não foi gritos de ai, ai, ai. Não foi gritos de socorro. Não foi grito ali... É de açoite para pessoas, não. Foi gritos de glória. Eles diziam glória a Deus, aleluia, aleluia. E foram cheios do Espírito Santo e foram falando línguas. E houve um movimento ali naquele lugar. Até que as pessoas vieram. De redores começaram a vir para ali. E saber o que tinha acontecido. Era muito barulho. Hoje, na igreja, acho que é muito barulho quando uma pessoa recebe o batismo com o Espírito Santo. Imagina 100 pessoas receber o batismo com o Espírito Santo, 100 pessoas, mais. Dê um lugar para o Espírito Santo na tua vida, quando tu está buscando. Claro que não é, às vezes, é nós fazer uma oração aí, uma oração... É, vamos dizer aí, contando para Deus as nossas necessidades, contando para Deus o nosso problema. Não, é aquela oração de gratidão, de louvor, de glórias a Deus e aleluia, de sentir a presença do Senhor. Eu te agradeço, Senhor, porque tu estás aqui, eu te agradeço, porque o Senhor é o meu Deus. E no mesmo instante, você não vai suportar e vai falar as línguas estranhas, vai sentir que realmente o Espírito Santo está descendo na tua vida. E você vai falar línguas estranhas, e é esse Espírito Santo que trabalha no teu coração, que tira as amarguras, que tira a tristeza, que tira as enfermidades do teu corpo. Mas sem tu sentir esse poder, você não pode ser purificado, é Ele que purifica. É. Diz a Bíblia que o Espírito Santo é aquele que convence o homem do pecado, da justiça e do juízo. Será que você tem o Espírito Santo que te convence? Não é homem algum, não é pregador algum, não é igreja seita, não, é o Espírito Santo que convence o homem do pecado. Ah, isso é pecado. Ele te convence e você tem que deixar o pecado, tem que deixar. Eu não vou pecar mais, não vou fazer isso mais, Deus não se agrada. Quando a pessoa mente uma vez e vai mentir outra vez, a consciência acusa. Não, não posso mentir, peça perdão. É, mas quantos mente uma vez, mente duas, mente três, mente quatro, depois a consciência não acusa. É, então nós temos que ter a nossa consciência e o Espírito Santo conosco para nos preparar, para nós aguardar aquele dia com alegria. Aqui o apóstolo Paulo escreveu, ele disse, não durmamos. Não durmamos, pois, como os demais, mas vigiemos e sejamos sóbrios. Não é para nós dormir, não é o sono da noite, é dormir na fé, né? Não podemos dormir na fé. Aquele que é vigia e que é sóbrio, ele dorme à noite pensando na volta de Jesus e acorda de manhã pensando na volta de Jesus.
Deus possa te abençoar, irmão e irmã, você que tem ouvido esta palavra. Vamos estar orando neste momento e rodando mais um louvor. Vamos orar pela irmã Antônia, que está enferma. Os demais irmãos que pediram oração, a irmã Linda e Bom Progresso, que Deus abençoe a irmã. Quantos irmãos que estão, talvez, enfermos nesta tarde, estão escutando. Você creia que Deus pode fazer algo na tua vida através do Espírito Santo que chega aí para você. Ó Pai, eu creio, Senhor, no nome de Jesus. Eu creio em Ti, Senhor. Que o Senhor é aquele que faz milagre, maravilha. O Senhor cura os enfermos. O Senhor alegra os tristes, Pai. O Senhor renova aquele que está batido, meu Deus. Ó Pai, anima esse que está desanimado, Senhor. Levanta ele, Senhor, na ousadia do Espírito Santo, Senhor. Afasta desta casa as trevas. Afasta, Senhor, desta vida, Senhor, o desânimo. Afasta desta vida, Senhor, todo mal. Todo espírito contrário que vem para perturbar, para desanimar. Eu sei que o nome de Jesus é poderoso. E o Senhor pode, meu Deus, fazer milagre. O Senhor pode restaurar vidas, salvar vidas, Pai. Ó Deus, é a Tua palavra que foi falada, que vai libertar, Senhor, que vai transformar. Ó Deus, faça milagre, Senhor, nessa tarde. Eu peço a Ti, ó Deus, liberta e continua abençoando a vida desse irmão, dessa irmã. Eu não sei, meu Deus, quantos estão clamando, mas o Senhor sabe, meu Deus, eu não sei o nome. Meu Deus, entra com providência divina, Senhor, e abençoa em continuação, em nome de Jesus. Amém.

Aqui temos mais uma mensagem, a paz do Senhor Jesus, querida amiga e irmã, vizinha Ed, estamos na escuta do programa da irmã, orem por nós que estamos orando pelos irmãos. Somos daqui do Lajeado Panelinha, doutor Maurício Cardoso, irmã Maria Terezinha Gomes e a diaconisa irmã Erna dos Santos Gomes, diácono irmão Daniel Gomes. Tudo de bom para os irmãos, Deus abençoe. Deus abençoe os irmãos, né? Aqui o irmão Marcos e a irmã Sedinara estão escutando a programação ali de Campo Novo. O irmão Essi e a irmã Raquel. Deus abençoe a todos os irmãos. Vamos estar ouvindo mais o louvor nesta tarde.

Estamos aí ouvindo os louvores e vamos aqui avisar os irmãos que sábado temos nova programação às 7 horas da manhã e também às 20 horas da noite, né? Às 8 horas. Deus abençoe a todos os irmãos e vamos ficar aqui ouvindo maravilhoso louvor para a meditação de todos os irmãos.

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1: Graças a Deus, estamos entrando no ar mais uma vez com o programa O Semeador. Diretamente da cidade 3 de Maio, Rio Grande do Sul. Através da Rádio Renascer 91.3. Graças a Deus por este privilégio que temos de estar entrando no ar através dessa emissora maravilhosa que é a Rádio Renascer. Também o nosso Facebook. Já temos alguém nos assistindo aqui. Vamos ver quem está aqui. Maurício Almeida, a paz do Senhor, irmão. Estamos na escuta. Obrigado, irmão Maurício. Que Deus te abençoe. Pode ligar para cá, temos nosso telefone. Pode ligar, nós atendemos com o maior prazer. Pois bem, queridos, queremos ler uma palavra de Deus. Nós encontramos o livro de... No Evangelho de Jesus Cristo, conforme escreveu o evangelista Lucas, no capítulo 1 e o versículo 38. Vamos ler apenas um versículo aqui. Respondeu Maria: sou serva do Senhor, que aconteça conforme a tua palavra. Então o anjo a deixou. Este versículo é uma maravilha, né? Maria se dispôs a cumprir a vontade de Deus. E é o que nós vamos meditar nessa tarde, no final do nosso programa. O poder de Deus é a vitória Olha aqui, irmãos. O poder de Deus é a vitória manifestar-se na vida de seus servos consagrados. Isso é muito bom, né, irmãos? Ter uma vida consagrada a Deus. Como Maria, né? Ela se entregou nas mãos de Deus para Deus fazer com ela o que bem parecia ao Senhor. Graças a Deus. Pois bem, nós vamos orar então nesse momento e dar prosseguimento no nosso programa nesta tarde. O Semeador é o título do nosso programa. Estamos há muitos anos, até estava pensando antes, mas eu vou continuar até quando o Senhor quiser o nosso programa, através da Rádio Renascer, do nosso Facebook também. Graças a Deus pelos irmãos que estão na audiência do nosso programa, tanto aqui no Brasil como lá na Argentina também, temos muitos irmãos que nos ouvem. Graças a Deus por todos os queridos irmãos que estão ligados conosco. Então vamos orar ao Senhor. Deus eterno Pai, te damos graças porque o Senhor nos deu mais uma oportunidade nesta quarta-feira de estar entrando no ar através da Rádio Renascer 91.3. Estamos levando ao ar esta programação. Pedimos ao Senhor que nos ajude a fazer esse programa, pois nós sabemos que se o Senhor não nos ajudar, não poderemos fazer nada, pois o Senhor falando aos discípulos disse: sem mim nada podeis fazer. Então nós confiamos nas tuas promessas. O Senhor prometeu de estar conosco todos os dias até a consumação do século. Por isso nós oramos ao Senhor, agradecido ao Senhor pela vida que nos tem dado até esse momento presente, por poder estar aqui falando das tuas grandezas, Senhor. Oramos a ti, Senhor, em nome de Jesus, agradecendo ao Senhor por essa oportunidade, pelos irmãos que estão ligados conosco, por aqueles que ainda vão entrar no ar, e vão ligar, que estão nos assistindo, que vão nos assistir. O Senhor quer abençoar a todos, pois é o nosso desejo, a nossa oração, em nome de Jesus. O Rosemar está nos assistindo, que Deus te abençoe maravilhosamente. Todos os irmãos que estão ligados conosco, Deus possa abençoar a todos. Os que estão ligados no nosso Facebook, também na Rádio Nascer 91.3. Oramos em favor de todos. Pedimos que o Senhor abençoe a todos, em nome de Jesus. Graças a Deus. Que Deus abençoe a todos vocês, em nome de Jesus.

0: olha.
1: Graças a Deus. O Rosemar está nos assistindo. Estamos juntos, meu amado pai. Pastor Adão, não esqueça de mandar uma saudação para todos o povo de Deus aqui de Santa Rosa. Maravilha. Muito bem, meu filho, vamos parabenizar a todos que estão na audiência aos programas, irmãos de Santa Rosa, todos. Também o nosso querido irmão Antônio Marques Filho, que não perde a nossa programação, sempre está na audiência. Que Deus abençoe maravilhosamente. Também a todos os irmãos aí de Santa Rosa que estão ligados na Rádio Renascer 91.3 e também no nosso Facebook. Que Deus abençoe a todos vocês em nome de Jesus. Temos muitos irmãos que estão ligadinhos na Rádio Renascer, também no nosso Facebook. Que Deus abençoe a todos. Graças a Deus pela vida de todos vocês. Já seria uma bênção, né? Tê-los na audiência aqui no Brasil, também na Argentina. A Rádio Renascer é uma maravilha. Ela está em toda a região aqui. Hoje está um som maravilhoso. Está muito bom aqui em 13 de maio. E que Deus abençoe a rádio, seu proprietário, sua família que trabalham aí. Que Deus abençoe a todos vocês. Pois bem, nós vamos dar início na nossa programação. Vamos estar rodando um louvor a Deus nesse momento. Vamos rodar aqui com o Nofinho. Esse, né? Olha, escute a letra dele, tá? Tá bom? Olha, é muito bonito esse louvor, tá bom, irmãos? Que Deus te abençoe.

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Esse hino maravilhoso. É, as almas estão perecendo e você não vai. Vamos fazer a obra de Deus. É, às vezes eu penso assim, mas eu não posso sair mais, estou com a idade avançada. Mas estou aqui, fazendo essa programação, onde eu não posso ir, a minha voz vai. Eu vou rodar louvores a Deus, você vai se alegrar, vai escutar. E vai sentir a presença de Deus. Então isso é muito bom. Vamos fazer alguma coisa, irmãos. Porque se nós não fizermos nada, o tempo vai passar. E se fizermos, também vai passar. Mas que o nosso tempo não seja passado em vão, sem nada fazer. Como cantou o Onofrino, levanta e vai. Vai pregar o Evangelho, você que pode sair, pode ir. Vá pregar o Evangelho, pregue a palavra de Deus. Fale a tempo e fora de tempo. É, às vezes a pessoa diz, mas eu não tenho oportunidade de pregar a palavra de Deus, não me dão oportunidade. Mas prega a tua vida ao menos, então. Porque a Bíblia tem um versículo que diz assim, tudo que nós fizermos deve ser feito para glorificar a Deus. Que Deus seja glorificado através das nossas obras, daquilo que nós fizemos. Deus seja louvado através do nosso trabalho, através da tua vida, com tudo que tu fizer, que nós fizermos, seja para a glória de Deus. Tá bom, irmão? Que Deus te abençoe maravilhosamente. É, vamos fazer alguma coisa para Jesus, enquanto temos vida. Porque tem um versículo na Bíblia que diz assim, tudo que tiver a mão, faça, enquanto você tem vida. Porque depois lá para o cemitério onde todos vamos, lá não tem mais nada para fazer. Nós fizemos agora ou não fizemos nunca mais. Essa é a verdade. Então que Deus queira nos abençoar, queira abençoar a todos que estão em sintonia com a Rádio Renascer e também no nosso Facebook. Está aqui o nosso, mais um irmão, mais um. Tem mais alguém nos assistindo no nosso Facebook? Vamos ver quem é que está aqui. Ah, a irmã, deixa eu ver. É, o irmão Altamiro Maciel. Altamiro Maciel está nos assistindo. Paz do Senhor a todos. Estamos na escuta aqui na cidade de Cerro Largo. Eu e minha esposa, Iracema. Paz, peço oração por nós e por meus pais Adão Rodrigues e minha mãe Marina Mendes. Na cidade de Maurício Cardoso. Vamos estar orando no final do programa, vamos estar orando por todos que estão pedindo a nossa oração. Que Deus abençoe o nosso querido irmão que está na audiência do nosso programa. É Marcelo, o sobrenome dele. É, muito obrigado, irmãos, pela audiência de todos que estão ligadinhos na Rádio Renascer. Que Deus abençoe vocês. É um privilégio tê-lo na audiência, esse irmão lá de Cerro Largo. Muito obrigado, irmão. Que Deus te abençoe maravilhosamente. Graças a Deus, o Rosemar também, o nosso querido irmão que está nos assistindo, todos. Que Deus abençoe a todos vocês. Pode ligar para cá também, temos nosso telefone,
É o 996-14-47-93. É o nosso telefone. Pode ligar para cá, nós atendemos com o maior prazer a sua ligação. Nós estamos transmitindo o programa O Semeador, da cidade 3 de Maio, através da Rádio Nascer 91.3 e também o nosso Facebook. Que Deus abençoe a todos vocês em nome de Jesus. Vamos ouvir mais um louvor agora? Ver quem vai cantar aqui. Vamos ouvir esse louvor.

Graças a Deus. Que Deus abençoe a todos vocês que estão ligados na Rádio Renascer. Tenho recebido a ligação do nosso querido irmão Tracísio, ali de Santa Rosa, Cruzeiro. Ele está na audiência do nosso programa, tem ligado para nós. Que Deus abençoe o nosso querido irmão. Eu vou procurar o louvor que tu pediu. Vamos ver se eu encontro ele por aqui. Daí vamos rodar para vocês, tá bom? Vamos rodar um louvor aqui. Enquanto isso, eu procuro o hino. Tá bom, irmão? Que Deus abençoe vocês em nome de Jesus. Ouça esse lindo louvor. 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
1: Graças a Deus. Tenho recebido a ligação da irmã lá da Argentina, lá do quilômetro 4. Muito obrigado, irmã, pela sua ligação. Que Deus te abençoe. Está na audiência do programa. É um prazer, tê-lo na audiência. Que Deus abençoe a senhora, a sua família. No final do programa, estaremos orando por você, tá bom? Que Deus te abençoe. Muito obrigado, irmão, pela sua ligação. Pois bem, meu querido irmão, Tarcísio, eu não consegui encontrar o hino O Céu Celestino, mas eu vou rodar um outro com o Gelson Mello aqui, bem bonito para você, tá bom, irmão? Me desculpe, se eu no outro programa eu consigo encontrar ele, tá bom? Ouça esse louvor. Ah.

graças a Deus. Lindo louvor que nós acabamos de ver com Gelson Mello. Vamos continuando com a nossa programação. Vamos ouvir mais um louvor agora. Vamos ouvir esse louvor. Graças a Deus. Que Deus abençoe a todos vocês em nome de Jesus. Quando são 15 horas e 8 minutos.

Graças a Deus. Comigo Ele está. É muito bom nós sentirmos a presença do Senhor na nossa vida. É uma maravilha quando nós podemos sentir a presença do Senhor ao nosso lado, para nos proteger, para nos guardar. Porque só Ele que pode nos guardar, viu, irmão? Uns confiam em carro, como disse o profeta, mas nós confiamos no Senhor. Nós faremos menção do nome do Senhor. Não temos em quem confiar a não ser no Senhor, porque Ele é a nossa força, Ele é tudo para nós. Ele pode nos proteger na hora da necessidade, Ele pode nos proteger na hora da luta. Ele está sempre ao nosso lado. Não podemos desanimar. Embora as provações, as dificuldades cheguem, às vezes até a enfermidade nos cerca, mas o Senhor é poderoso para nos dar vitória. Eu creio que o Senhor é Deus e Ele pode fazer muito mais do que aquilo que nós pedimos ou pensamos, porque tem todo o poder dos céus e da terra. Talvez você esteja enfrentando uma luta difícil, parece que não tem solução, mas Deus tem. Ele tem um meio para te livrar, para te guardar, para te proteger de todo mal. Só pelo nós confiarmos no Senhor de todo o nosso coração. Depositarmos a nossa confiança em Deus, porque só Ele quem pode nos dar vitória. Quando Deus falou com Josué, que era para ele continuar com o povo, ele deu uma notícia para José. Ele disse: ó, José, não olhe para trás, não olhe para a direita nem para a esquerda, mas siga em frente. Faça tudo conforme o servo Moisés te ordenou. Como está na lei, faça, e assim eu serei contigo. Essa foi a promessa de Deus para Josué. E é para nós também. Se nós guardarmos a sua palavra, pôr em prática na nossa vida, Ele vai nos dar vitória. Ele vai nos ajudar a vencer os problemas dessa vida. Porque Ele disse assim: no mundo tereis tribulações, aflições, mas disse Ele: tende bom ânimo, eu venci o mundo. E Ele vai nos dar força também para vencermos os obstáculos dessa vida, as coisas que nos cercam. Então Ele é poderoso para nos ajudar. Então somente nós podemos crer. Tá bom, querido? Que Deus abençoe a todos vocês. Quando são 15 horas e 13 minutos, graças a Deus. Que Deus abençoe a todos. Estamos na. Levando ao ar essa programação, desejamos a todos nossos queridos irmãos as maiores bênçãos do céu sobre a vossa vida. Vamos ouvir mais um louvor agora. Quem vai cantar? Eu te louvarei, Senhor. Vamos ouvir esse louvor.

Graças a Deus, lindo louvor que nós acabamos de ouvir. A ti cantarei louvores, só o Senhor merece o nosso louvor, a honra e a glória, ele não dá para ninguém, é dele. Então nós devemos louvar ao Senhor, cantar, adorar o seu nome, pois ele é digno de toda a honra e de toda a glória. Tá bom, queridos? Que Deus abençoe vocês. Quando são 15 horas e 17 minutos, estamos apresentando o programa O Semeador, diretamente da cidade 3 de Maio, através da Rádio Renascer 91.3. Que Deus abençoe a todos em nome de Jesus. Pois bem, nós vamos rodar agora um hino espanhol para os nossos irmãos argentinos. Vamos rodar um hino aqui para eles. Nós temos programado aqui. Vamos rodar. Deixa eu ver uma coisa. Vamos rodar esse lindo louvor para os nossos queridos irmãos argentinos, tá bom, queridos? Que Deus abençoe vocês, em nome de Jesus. Ouça esse lindo louvor para todos os irmãos argentinos, para a irmã que ligou para nós antes, que Deus te abençoe, receba esse louvor.

horror que nós acabamos de ouvir, né? Graças a Deus. Lindo, lindo mesmo. Que Deus abençoe a todos vocês, em nome de Jesus. Olha, são 15 horas e 22 minutos. Graças a Deus. Estamos apresentando o programa O Semeador. Aqui, diretamente da cidade de 3 de Maio, Rio Grande do Sul. Também está na audiência do nosso programa o irmão Daniel Gomes, lá de Lajado Panelinha. Que Deus te abençoe, você e sua família. Graças a Deus pela vida de todos que estão ligados na Rádio Nascer 91.3. Ei, é muito bom. Vamos ouvir mais um louvor agora, tá bom?

Emendal, Reinem, está na audiência do nosso programa. Estou na escuta. Obrigado, irmã Dalva. Que Deus te abençoe. Oh, saudade de vocês. Meu Deus do céu. Quando é que o senhor vai voltar aqui de novo? Oh, saudade de vocês. Que Deus abençoe você, seu esposo, sua família. Que Deus guarde vocês. Muito obrigado, irmã Dalva, pela sua audiência. Que Deus te abençoe maravilhosamente. Pois bem, vamos continuando com a nossa programação. Vamos ouvir mais um louvor agora. Vamos ouvir esse lindo louvor. Olha, olha que lindo.

Graças a Deus, temos que ser crente às 24 horas. Não pode ser que nem cantou o Jair Pires, crente Raimundo, um pé na igreja e outro no mundo. Não pode ser assim. Tem que ser crente 24 horas, todo o tempo, servindo a Deus com todas as nossas forças. Quando são 15 horas e 30 minutos, graças a Deus. Que Deus abençoe a todos vocês que estão ligadinhos na Rádio Renascer, no nosso Facebook. Que Deus abençoe a todos em nome de Jesus. Nós vamos continuando a ouvir mais uns louvores, já vamos entrar na palavra de Deus. Nós temos um assunto interessante hoje. A disposição de se expor na mão de Deus, se estar disposto a cumprir a vontade de Deus, seja da forma que for. Porque Deus tem a sua maneira de agir na nossa vida e às vezes nós não entendemos o que Deus quer fazer. Mas Ele sabe muito bem o que faz e nós temos que aceitá-lo. Não podemos dizer que não, porque o Senhor é poderoso. Ele faz segundo a sua vontade e nós temos que obedecer. Temos que aceitar a vontade de Deus. Que Deus queira nos abençoar, queira nos ajudar. Pois Ele levou minha esposa e eu estou sozinho. É uma falta insuportável. Que Deus me dê força e graça para passar por esse período de provação. Que Deus queira nos abençoar maravilhosamente. Eu sei que foi feita a sua vontade. Ela pediu, disse para mim, não ore para Jesus me curar, ore para Ele me elevar. Eu estou pronto. Eu não quero viver mais nesse mundo. Eu quero estar com o Senhor. É o seu desejo. E a gente deve aceitar como vontade de Deus. Não podemos reclamar. Porque Ele faz tudo segundo a sua vontade. Nós não sabemos o dia de amanhã, nem o que pode acontecer, mas nós sabemos que o Senhor faz a sua vontade na nossa vida. Como nós vamos falar um pouquinho hoje sobre a pessoa se dispor a fazer a vontade de Deus, sem reserva, como fez Maria. Olha o versículo bíblico que eu li aqui. Vamos ler esse versículo para vocês, para vocês verem o que Maria disse. E respondeu Maria, sou serva do Senhor. Olha o que ela disse. Sou serva do Senhor. Seja feito que aconteça comigo conforme a tua palavra. Conforme a palavra do anjo, assim ela se dispôs a que cumprisse a vontade de Deus na sua vida. E assim nós temos que fazer. Deixar que Deus cumpra a sua vontade na nossa vida, embora para nós às vezes parece que não é certo, é difícil de nós entendermos, mas Deus sabe tudo. Nós apenas devemos aceitar a vontade de Deus. Graças a Deus. Vamos ouvir mais um louvor? Vamos ouvir aqui esse lindo.

Pois bem, chegou o momento de nós falarmos a palavra de Deus e vamos repetir o versículo. Respondeu Maria, sou serva do Senhor, que aconteça comigo conforme a tua palavra. Então o anjo a deixou. Então, dá-nos a entender essa palavra aqui. E nós, como cristãos, devemos permitir que Deus faça a sua vontade na nossa vida. Não a nossa vontade. Porque a nossa vontade nunca vai ser a vontade de Deus. Porque a Bíblia tem um versículo que diz que os caminhos do Senhor são mais altos do que os nossos. Assim como a distância da terra no céu. Assim é a diferença dos nossos caminhos, dos caminhos de Deus. Então, Maria se dispôs, disse para o anjo: sou serva do Senhor, faça-se segundo a tua palavra. Então, nós nunca devemos querer fazer a nossa vontade, mas a vontade de Deus na nossa vida. Porque nós não sabemos qual seja a boa. Olha o que Paulo falou. Ele disse assim: para que experimentamos qual seja a boa, agradável e perfeita vontade de Deus. Porque a vontade de Deus não é a nossa. E nem os nossos caminhos são os de Deus. Eu lembro agora que uma vez eu ia comprar uma caminhoneta, fiz o projeto lá com o dono da revenda, e eu não tinha os documentos, vim em casa buscar os documentos. E eu já falei aqui para vocês. Então, a minha esposa perguntou: por que tu quer os documentos? Eu disse que ia comprar uma caminhoneta. E ela perguntou para mim: você já orou a Deus, já pediu que se é a direção de Deus? É a vontade de Deus? Ele diz: não, mas podemos orar. Aí nós vamos orar então, eu e a minha esposa. Tiramos um versículo da caixinha de promessa e o meu versículo dizia assim: não ambicioneis coisas altas, mas acomodai-vos às humildes. E eu disse para ela: então, não vou comprar a caminhonete. E não fui lá, não voltei mais na firma para comprar a caminhonete. Não fui. E aquele ano, eu tinha sorveteria, aquele ano choveu todo verão. Não vendi nada, apenas para pagar as despesas só. Não podia comprar a caminhonete. Porque Deus sabe o dia de amanhã, nós não sabemos. Então Ele age segundo a sua vontade. E nós temos que fazer como Maria fez. Está aqui a tua serva, seja feita a sua vontade. Então devemos nos conformar com a vontade de Deus. Porque os nossos caminhos não são os de Deus, nem os de Deus são os nossos caminhos. Nós devemos nos submeter à vontade de Deus para que sejamos abençoados. Nós temos que procurar saber qual é a vontade de Deus, o que Deus quer com nós. Porque Ele quer nos abençoar. Essa é a verdade mesmo. Ele tem maneiras e pode nos abençoar. Às vezes nós pensamos: mas será mesmo que Deus vai me deixar sozinho? Não. Ele disse assim: eis que estou convosco todos os dias até a consumação do século. Enquanto nós estivermos aqui nessa terra e nós nos expormos a fazer a vontade dele, como vimos antes o hino, ser crente às 24 horas, então ele está pronto para nos ajudar, para nos dar vitória, para vencer as lutas por nós. Às vezes nós pensamos: ah, isso é tão difícil. Mas a Bíblia tem um versículo que diz que Deus não dá carga que nós não podemos levar.
Ele dá conforme as nossas forças e nos ajuda a vencer. Jesus falando, ele disse para os discípulos, sem mim nada podeis fazer. Mas Paulo, lá no 1 Coríntios, ele diz assim, tudo posso naquele que me fortalece. Quer dizer que as nossas forças, às vezes são fracas. Às vezes não temos força. As nossas forças se esvaem, nós perdemos as forças. Mas o Senhor fortalece-nos com a sua poderosa mão. Pois Ele está pronto para nos ajudar. Então somente nós se dispor a fazer a vontade de Deus. Então, Deus está pronto sempre a nos socorrer. Mesmo que pareça para nós difícil a situação, mas não tem problema que Deus não resolva por nós. Então, somente nós entregarmos nas suas mãos, como fez Maria. E olha o que diz o versículo. Olha só. Respondeu Maria, sou serva do Senhor, que aconteça comigo conforme a tua palavra. Isso é o que nós devemos fazer. Nós se dispor a aceitar a vontade de Deus na nossa vida. Porque Ele tem a sua vontade, não é a nossa. Porque Ele sabe o dia de amanhã, nós não sabemos. Ele sabe o dia de ontem, de hoje e sabe amanhã também. Tudo está nas suas mãos. E Ele age segundo a sua vontade. Como disse Paulo, para que experimentamos qual seja boa, agradável e perfeita vontade de Deus. Porque a sua vontade é agradável, embora para nós pareça que não, mas é. É tão somente nós aceitarmos de bom grado, não reclamar. Porque às vezes a gente observa, está chovendo e a pessoa diz, ai, que esse tempo chove, ei, meu Deus do céu. Quando faz sol, diz, ei, que sol quente, meu Deus do céu. Então, o povo nunca está contente com o que Deus faz. Mas nós, como cristãos, nós devemos concordar com a vontade de Deus. Se Ele manda sol, graças a Deus que deu sol. Se Ele manda chuva, graças a Deus que mandou chuva. Porque se não chove, como é que a agricultura vai sobreviver? Como é que nós vamos sobreviver se não chove? Então precisamos da chuva, precisamos do sol. E a Bíblia diz que Ele é quem manda o sol e a chuva para todo mundo. Ele não escolhe para quem mandar a chuva. Tá bom? Embora às vezes ele faça um milagre. Uma vez eu estava lá em Rondonópolis, e daí o irmão estava contando que tinha uma lavoura de arroz, uma boa quantia de hectare de terra plantada de arroz, e precisava de chuva. E ele começou a orar a Deus, que Deus mandasse chuva para nós, lavoura dele. E Deus mandou chuva. Mas interessante que mandou chuva só na lavoura dele, não mandou na lavoura dos outros. Porque os outros não pediram, certo? Mas ele pediu, orou com fé, creu que Deus podia dar vitória para ele, porque ele tinha feito compromisso para plantar aquela lavoura. Ele precisava colher, mas para colher uma boa safra, ele precisava que chovesse, mas não chovia. Ah, quando chove, chove, quando não chove, não chove. Então, ele começou a orar a Deus e clamar a Deus que mandasse chuva, nem que fosse na lavoura dele só. Pois não é que Deus mandou chuva só na lavoura dele? Os vizinhos que estavam mais perto pegaram um pouquinho da chuva, mas a chuva mesmo veio na lavoura dele. E ele colheu uma boa safra de arroz. Então, Deus conhece o nosso coração. Eu lembro que uma vez, quando apareceu soja na nossa região, ali perto de Sede Nova, quando nós morávamos com meu pai, e
E tinha um vizinho. E o vizinho plantou soja na divisa da nossa terra, com a terra do pai. E nós plantamos também, pai, plantou também na lavoura dele, soja, mais ou menos no mesmo dia. E nós fomos olhar a lavoura de soja. O soja estava a coisa mais linda, aquele pé de soja, que era uma maravilha, bonito mesmo estava a lavoura. Mas no vizinho tinha lagarta. E estavam comendo toda a lavoura do vizinho. Porque era uma lagarta grande, não era uma lagartinha pequena, era uma baita de uma lagartona bem grande. E estavam comendo, levando paredinha a lavoura do homem. E não tinha divisa uma lavoura da outra, era só uns pezinhos de cana que fazia divisa. E o pai disse para mim: "Mas Adão, sabe o que vai acontecer? Essas lagartas vão comer tudo essa lavoura do vizinho, pois era um pouquinho só dele, bem pequenininho, um pedacinho de terra que ele tinha plantado. E as lagartas estavam comendo quase a metade da lavoura." E o pai disse para mim: "Adão, eles vão comer tudo soja do vizinho aí e vão passar para minha lavoura, porque está ligada, não tem nada que deixe que ataque as lagartas." E ele disse para mim: "Se você vai para casa, isso era perto de meio-dia, você leva umas palhas para os animais e eu vou no mato ali orar. Eu não sei que hora eu vou ir para casa, mas eu vou orar para Deus repreender essa lagarta da lavoura do vizinho. Não vim para mim, porque se vem para mim, vai me comer tudo minha lavoura também. Pois do jeito que elas estão comendo lá, vão comer tudo." E daí eu fui para casa, levei os pastos para os animais e o pai foi para o mato lá. Tinha um matinho ali perto da lavoura. Ele entrou no mato lá e foi orar. Ele veio, acho que era umas 3 horas da tarde, e chegou em casa. E disse: "Eu orei. E Deus vai dar um jeito, vai matar o lagarto. Não sei o que ele vai fazer, mas..." Porque não tinha veneno para matar lagarto na época, não tinha nem veneno, que estavam recém-plantando os primeiros soja. Mas sabe o que aconteceu? Quando foi umas 2 horas da manhã, deu uma chuva tão grande, mais água que Deus mandou na lavoura e lá em casa também. Foi uma chuva torrencial mesmo, mas chuva. E não é que matou todas as lagartas do soja do vizinho, pararam de comer o soja do vizinho, porque morreram tudo com a chuva, era muito pesada a chuva. Então as lagartas morreram e não foram para a nossa lavoura. Então Deus sabe, Deus tem maneira de agir a nosso favor. Então somente nós nos dispomos a fazer a vontade de Deus. Deus cumpre também o desejo do nosso coração. Ele atende a nossa oração. Se você tem um problema e precisa que Deus te ajude, ore, Deus vai te dar vitória, porque Ele é poderoso. Ele faz qualquer coisa. Olha, lá no deserto, Ele disse para os israelitas: "Ó, vocês façam um poço aí, cavem, façam cavernas aí. E Deus vai mandar chuva." E fizeram. E Deus mandou chuva. Não mandou chuva, mas nasceu, deu água sem chuva. Encheu aquelas cavernas que fizeram, encheu tudo de água sem chover. Então Deus faz o impossível. O possível nós temos que fazer, como o povo de Israel. O possível era eles fazerem as covas, cavar. Eles cavaram, mas estava tudo seco. Então você faz a tua parte, que Deus vai fazer a dele. Agora a tua parte Deus não vai fazer. Ele espera que nós façamos a nossa parte para ele fazer a dele. Então
faça a tua parte que Deus vai fazer a dele. Tá bom? Que Deus te abençoe nessa tarde, quando são 15h54. Que Deus nos abençoe. Agradeço a todos vocês que estão ligados no nosso programa. Nós vamos estar orando agora. Vamos orar ao Senhor e agradecer a Deus por essa oportunidade que nos deu para levar ao ar essa programação. Então, que Deus abençoe a todos vocês em nome de Jesus. Tá bom, querido? Que Deus abençoe vocês. Tá bom?

Senhor nosso Deus, nós te agradecemos por nos dar uma oportunidade de estar levando ao ar esta programação. Agradecemos ao Senhor pela bênção que o Senhor nos deu nesse dia, por nos ser guardado com vida, com saúde até esse momento presente. Pedindo ao Senhor que abençoe a todos os nossos queridos irmãos, que eles pediram a nossa oração, estende a tua mão sobre eles para dar vitória. O irmão ali de Cerro Largo pediu oração por ele, por sua família. Abençoa, Senhor, seu pai, sua mãe, todos da família, também a irmã Dalva, o Josemar, o irmão Maciel também, que está pedindo a nossa oração. Abençoa maravilhosamente. O Senhor é Deus e é poderoso para dar vitória. Nós oramos também em favor da irmã aqui da Argentina, que ligou para nós. Abençoa sua filha, dando saúde, força e graça do céu. É a nossa oração em nome de Jesus. Amém. Música.

é o nome santo do Senhor Jesus. Estamos levando esse maravilhoso trabalho na presença do Senhor. Que Deus o abençoe, Deus proteja, Deus guarde poderosamente nas mãos do Senhor Jesus. Aleluia! Glória a Deus, nós estávamos ali na linha Planalto, viemos às pressas para casa para começar esse trabalho abençoado, porque com Deus nós temos compromisso. Se nós prometemos para Ele, nós temos que fazer. Aleluia! Glória a Deus! Para que mais tarde nós não seja cobrado. Aleluia! Deus o abençoe. Nós vamos ler a Santa Palavra que se encontra escrito aqui. Aleluia! Glória a Deus! Aleluia! Glória a Deus! Que nós vamos ler a Santa Palavra do Senhor. Se encontra escrito aqui Jonas, o livro de Jonas. Aleluia! Glória a Deus! Na Palavra Santa que Deus deixou escrito ali, aonde Jonas pensou em fugir. Pensou em fugir da presença do Senhor, mas se deu mal e teve que voltar a fazer a obra de Deus. Aleluia, Deus! Aleluia, glória a Deus! Que Deus venha abençoar poderosamente na presença do Senhor. Aleluia, Jesus! Glória a Deus! Glória a Deus! Que Deus venha fazer a obra na vida de cada um que estão nos ouvindo esta tarde, escutando, juntamente comigo, levando essa palavra. Jonas, verso 1, no livro de Jonas, capítulo 1 e verso 1. Aleluia! Diz assim: e veio a palavra do Senhor a Jonas, filho de Amitai, dizendo: levanta-te e vai à grande cidade de Nínive e clama contra ela, porque a sua malícia subiu até mim. E Jonas se levantou para fugir de diante da face do Senhor, para Tarsis. E descendo a Jope, achou um navio que ia para Tarsis, pagou a sua passagem e desceu para dentro dele, para ir com eles para Tarsis, de diante da face do Senhor. Mas o Senhor mandou ao mar, olha o que o Senhor faz, meu irmão. Mas o Senhor mandou ao mar um grande vento e fez-se o mar uma grande tempestade. E o navio estava para quebrar-se. Olha bem, meu irmão, para quebrar-se. Aleluia! Para quebrar-se. Oh, Deus! Então temeram os marinheiros e clamavam cada um ao seu Deus. Aleluia! E lançavam no mar as suas fazendas, que estavam no navio, para o aliviarem do seu peso. Jonas, porém, desceu ao lugar do porão e se deitou. E dormiu um profundo sono. Olha bem, meu irmão, o que o homem faz? O que Deus faz também? Aleluia! Glória a Deus! Um profundo sono. E o mestre do navio chegou-se a ele e disse-lhe: que tens dormente? Que tens dormente? Levanta-te, invoca o teu Deus. Talvez assim se lembre de nós, para que não perecemos. E dizia cada um ao seu companheiro: vinde, e lançaremos sorte para que saibamos por que
causa nos sobreveio este mal, e lançaram sorte, e a sorte caiu sobre Jonas. Estão vendo, meus irmãos? Quando a pessoa fuge da presença do Senhor, quando ele quer fugir da presença do Senhor. Aleluia. Então lhe disseram, declara-nos tu agora, por que razão nos sobreveio este mal? Que nós, a culpação, que mal, que ocupação é a tua? E de onde vens? Qual é a tua terra? E de que povo tu és? Três perguntas. Aleluia. Oh Deus, três perguntas. E ele lhe disse: eu sou hebreu e temo ao Senhor, mas estava fugindo. Temo ao Senhor, o Deus do céu, que fez o mar e a terra seca. O mar, a terra seca. Então o homem se encheu, o homem, os homens se encheram de grande temor. E lhe disseram, por que fizeste tu isso? Outra pergunta. Pois sabiam os homens que fugia de diante do Senhor, porque lhe o tinha declarado. E disseram-lhe, que te faremos nós para que o mar se acalme? Porque o mar se levantava e o engrossava cada vez mais. E ele lhe disse: levanta-me e lança-me no mar. Meu Deus do céu, lança-me no mar. Aleluia, lança-me ao mar. E o mar se aquietará, aquietará. Porque eu sei que é, eu sei que por mim, por minha causa, vós sobreveio esta grande tempestade. Estão vendo, meus irmãos? Quando há um mal no lugar, sofre todo lugar. Escute bem o resto. Aleluia! Esta grande tempestade. Entretanto, os homens remavam, esforçando-se por alcançar a terra, mas não podia, porquanto o mar se ia embravecendo cada vez mais contra eles. Então clamaram ao Senhor e disseram-lhe: ah, Senhor, nós te rogamos, não pereçamos por causa da vida deste homem. E não ponhas sobre nós o sangue inocente, porque tu, Senhor, fizeste como te aprouve. Aleluia! Então, e levantaram, te aprouve, e levantaram Jonas e o lançaram ao mar, e cessou o mar da sua fúria. Estão vendo, meus irmãos? Cessou o mar da sua fúria. Temeram, pois, estes homens ao Senhor, com grande temor, e ofereceram sacrifício ao Senhor e fizeram voto. Deparou, pois, o Senhor um grande peixe para que o tragasse a Jonas, e esteve Jonas 3 dias e 3 noites nas entranhas do peixe. Amém, meus irmãos? Estão vendo o que Deus faz quando um homem não quer Deus? Mandaram ele vir na igreja? Ele não, ele torceu. Mandaram ele pregar? Ele torceu, ele não queria vir. Mandaram ele fazer a obra de Deus? Ele fugiu. Mandaram ele ir para um lugar? Ele foi para outro. Reibaço, reibamai. Oh, glória, glória, amado Deus e Pai que está no céu, querido Deus, querido Pai. Eu louvo o seu nome, engrandeço o seu nome, papai. Muito obrigado, Deus, muito obrigado, Pai, pelo dia, pela noite, pela viagem que nós fizemos, pelo o trabalho, pelo culto que nós tivemos ontem à noite, uma bênção do céu. Muito obrigado, Deus. Toma o pastor, toma a família, toma as igrejas. Toma a igreja ali na linha Planalto, Pai, aqui na Barra do Guarita, em toda parte, no nome do Pai, do Filho e do Espírito Santo de Deus. Amém. Glória a Deus. Amém. Já está na live aqui a nossa amiga, irmã,
a Maria Fagundes e o Arlindo, seu esposo, e também o Lúcio. O Lúcio já está aqui, graças a Deus. Deus abençoe, Lúcio. Muito bem. Então, nós vamos em frente. A irmã pode colocar um louvor abençoado aí para nossa escuta.

Aleluia, aleluia! Oh, glória! A ovelha desgarrada, bem longe. Oh, meu Deus! O que o irmão botou aqui? Se não terminar a bateria, se não terminar a bateria, vou. Antes de minha bateria, vou mandar uma foto. Ah, sai, meu Lúcio. Se não terminar a bateria, ele vai mandar uma foto. Tá bom, irmão Lúcio? Deus abençoe. Nós passemos recém. Passemos e já chegamos aqui, já estou fazendo a programação. Vai um alô ali para a irmã Lenir, na linha Planalto. Ô, irmã Lenir, abraço, minha amada irmã. Abraço, irmão Lua, Wilson. Abraço para vocês aí. Uma boa tarde, feliz, que Deus abençoe vocês, família amada. A gente chega lá, oh Deus, eu chego na casa dos meus irmãos ali, é mesmo que eu esteja na minha casa. Glória a Deus, é mesmo que eu esteja na minha casa. Às vezes até melhor ainda, mais confortado. Deus abençoe, irmão Wilson, a irmã Lenir, ali da linha Planalto, que são os irmãos e os pais. Ela diz que eu e Oscar temos como lugar de pai na vida dela, porque ajudemos a levar esse evangelho lá, mas, e as explicações, né, tudo certinho. Na igreja ele estava, só faltava algumas melhoras, e a gente ajudou. Deus abençoe, irmão Lenir, Deus abençoe, irmão Virso, um abraço para vocês, que Deus abençoe, irmão Virso, irmã Lenir, a irmã Irene, que está escutando também, o irmão Gimiro, que está escutando, o irmão Gimiro veinho, o vovozinho mesmo, a irmã, 80 e poucos anos, e o irmão Gimiro, quase 90, e eles escutam a palavra, e ontem, com aquele frio, com aquele gelo de frio, os irmãos firmezinhos na igreja, participando dos cultos, participando da ceia, louvando a Deus, participando do culto, oh, benção! Isso é Deus, irmão. É só Deus para dar força para nós. É só Jesus para nós dar aquela graça, aquela força, aquele ânimo na nossa vida. Então, ali, o irmão Gemiro com quase 90 anos, a irmã com 80 e poucos, e os velhinhos ali assistindo o culto, escutando a palavra ali junto com nós, e louvando a Deus. Naquele gelo, era um frio que era doente. O carro estava molhado como fosse chuva lá fora, de tanto sereno. Mas Deus deu graça para os vô e as vó. E nós ali vencemos a batalha. Fomos para casa, cada um para o seu cantinho. Também jantemos uma janta abençoada. Deus abençoe a nossa irmã ali que faz. Oh, glória a Deus, glória a Deus. E dia 28, acho que é. 28, parece que é o culto aqui em casa. Que não é, Oscar vai falar depois. Dia 28 vai ter o culto aqui com o pastor. Você é nosso belo convidado especial, meu irmão. Mas convidado especial, sabe o que é? Uma pessoa que foi convidada de mão cheia. Você é especial para vir aqui. Participar de um abençoado, rico, santo culto que vai ter. Aqui em nossa casa. E Deus quiser, maravilhas do céu. Que Deus venha fazer a obra na vida de cada um. Deus abençoe. Deus abençoe mesmo. Aleluia. Dia 28. Então vai ter o culto com o nosso irmão vindo ali do Braga. O irmão João Valdir vai vir ali. Deus vivo. Ele não é um pastor, mas é um presbítero da casa do Senhor. E o homem de branco vem na frente, que é Jesus. Filho da Maria. O homem de branco... Filho da Maria, vem na frente. Deus abençoe. Você é nosso convidado especial. Venha. Venha participar. Deus abençoe. Aleluia. Depois do culto, a gente tem alguma coisa para se alimentar. Deus abençoe. Muito bem. Então, vai um alô para nossa irmã Lenir, todos eles ali na linha Planaltos, a linha Goulart. Deus abençoe. Glória a Deus. Muito bem. E vamos pedir que a nossa irmã coloque mais um louvor ali. Aleluia, Jesus. Eu mando para todos os contribuintes do meu trabalho.
Mando para todos os contribuintes que me ajudam na obra missionária, que me ajudam a levar essa programação, o irmão Lúcio, a irmã Vanice Valque e o irmão Zico Albuquerque. Esses três irmãos que me ajudam na obra para me mandar pagamento para a rádio para nós poder fazer a obra de Deus. Amém, meus irmãos? Ó, meu irmão, aquele que quiser mandar R$ 10 é bem recebido. 5 pilinhas que tu manda é bem recebido. 10, 20, é como Deus falar no seu coração para nós fazer essa obra. Glória a Deus! Nossa irmã vai botar ali o número 3 do meu CD. Deus abençoe. A Neila Wagner está nos assistindo. A Neila Wagner está nos assistindo ali. Deus abençoe. Depois eu coloco o teu CD, teu pedido de louvor, Lúcio, tá? Então tá. Aqui, ó, para os contribuintes.

janela da minha casa. Esse pé de canela pegava nos galhos, quase dentro da janela. Assim. E eu sentada na frente da casa, tomando uma coisa de chimarrão. E quando eu estava tomando chimarrão, assim, aquele passarinho, um sabiá, bem peito vermelho, amarelado, vinha ali na frente, ficava assim, tão feliz, olhando, olhando, olhando. Foi aonde Deus me deu essa letra. Aonde Deus me deu essa letra, minha irmã, essa palavra. Oh, glória a Deus, que diz assim, ó.

e ali vai o hino, né, meus irmãos? Eu fiz esse louvor muito bonito. E daí o coro do hino é ali, que sentindo a gratidão de Deus e tudo, né? E sentar na frente da casa tomando chimarrão. Aleluia! Então Deus dá a palavra para a gente, Deus dá entendimento. Agora eu quero dizer para os irmãos que todos os meus CD, eu tenho dois CD, todos eles foi letra que Deus me deu as palavras. Eu não pedi letra de ninguém para fazer meu CD. Então, é letras que Deus me dá a inspiração e eu escrevo e faço louvor. Na presença do Pai, do Filho e do Espírito Santo de Deus. É com Deus, é com Deus. Eu parece que eu não me aquadro a cantar os louvores dos outros. Eu canto sim nos playback, mas parece que não é aquele acertado, certo? Então eu pego o meu louvor e faço a minha palavra, a minha melodia, o meu louvor é eu que faço. É. Aleluia! Então Deus dá graça pra gente, né, meus irmãos? Aleluia, irmão Lúcio pede uma oração. Segunda-feira ele tem perícia. Deus abençoe, irmão Lúcio, e tu vai ganhar em nome de Jesus, irmão Lúcio. E tu tem as mãos abertas para a obra de Deus, e Deus vai fazer a obra na tua vida, tá bom? Deus abençoe. Muito bem, meu irmão. Glória a Deus. Nós estávamos na linha para nada, passei uma barca para lá, passei para cá, passamos de volta. O barqueiro buscar nós no Basílio, fomos para Itapiranga, voltemos, fomos para o Basílio de novo. Depois voltemos. Parece uma coisa que não queria, o inimigo não queria hoje me deixar fazer minha programação. Mas Deus disse, não. Na hora certa, a minha filha vai chegar em casa e vai fazer direitinho. E aqui eu estou. Aleluia! Levando a palavra do Senhor. Já vou levar a palavra do Senhor sobre o fujão. O homem fujão, a mulher fujão, que não quer fazer a obra de Deus, ela vai fugir da presença do Senhor e não quer fazer a obra de Deus. E Deus lá mesmo manda um peixe engolir ele e largar lá na praia, tudo lambuzado, tudo sujo. Aí ele achou de fazer a obra de Deus, tudo sujo, tudo lambuzado. Ele saiu lá na praia, tudo sujo, lambuzado, vomitado por um peixe. O peixe vomitou ele. Mas só assim ele foi fazer a obra de Deus. Vomitado mesmo. Porque daí o peixe largou ele. E ele não pôde. O peixe largou ele na praia. E daí ele pensou, digo eu, né? Ele pensou, se eu ir tomar banho de novo,

Se eu ir tomar um banho agora para sair a sujeira do peixe, que o peixe me largou vomitado, vai vir outro peixe me engolir e me levar de novo. Então eu vou sujo mesmo. Agora eu vou sujo mesmo, fazer a obra de Deus. Vou sujo de lambuço de peixe. Ficou com medo até de chegar perto da água, porque a água o peixe engolia de novo. Então ele saiu, ó, a mil. Aí apareceu na cidade de Nenive, pregando a palavra e orando e ganhando almas para Jesus. Foi aonde o rei daquele lugar, o lugar, aquele lugar, era para ser pregado a palavra por Jonas. Jonas não foi, ficou 3 dias e 3 noites. Ele chegou a comparar as correntezas do mar que passava por cima dele, o peixe andando por dentro da água, por toda parte, por dentro de pedra, por dentro de coisa, por sujeira, por tudo. Ele chegou a dizer que era as correntezas do inferno, era um abismo, era um inferno onde ele estava, porque tanta angústia. 3 dias, meu irmão, ele esmagado dentro do músculo. Será que esse homem tinha ar lá dentro, irmão? Será que esse homem fazia isso aqui? Suspirava que nem nós? Respirava? Tinha que respirar, certo? Deus deu a respiração para ele, porque como é que ele ia viver lá dentro? Mas ele comparou o abismo dos infernos, o ventre do peixe. Ele comparou o abismo do inferno. Aleluia. E Deus fez a obra e mandou o peixe vomitar de volta lá. 3 dias e 3 noites, rolando dentro do mar, no fundo do mar, por toda parte, dentro do bucho daquele peixe. Por arrebendia, Deus mandou ele para um lugar e foi para outro. É o que eu sempre falo dentro da minha casa aqui, ó. Vai, pregue a palavra, seja para o Pedro ou para o Paulo, pregue. O Senhor disse que não importa o jeito que prega e para quem prega. É pregar. O Senhor manda ir de pregar. Ele não disse, ah, mas tem. Ah, vai lá que o fulaninho está esperando lá. O fulano está de mãozinha posta, esperando tu pregar para ele. Mentira. Pode ser um bêbado cair na rua, uma mulher prostituta lá. Um pecador maior, um com a arma na mão. Vai e pregue. Fala de Jesus para ele. Diga para ele que Jesus é mais forte, Jesus é verdadeiro, Jesus é Salvador. Jesus nos batiza e nos leva a morar no céu um dia. Agora, o fujão. Tá vendo o que está acontecendo aí? Escute bem. Não obedeceu a Deus e pegou outro navio, pagou a passagem e viajou para Tarsis. Foi lá no fundo do mar que ele foi jogado. Ele estava atrapalhando tudo aquele navio que estava levando, tudo aquelas fazendas, aquelas coisas que estava levando. Quando chegaram no Jonas, jogavam sorte num e no outro, num e no outro. Jogavam sorte num e no outro. Será que foi fulano? Será que é o Bertano? Será que é o Ciclano? Chegaram em Jonas e disseram assim, ó. Levanta, dormente! Levanta, dormente! Levanta, dorminhoco, posso bem dizer. Levanta, dorminhoco, e invoca teu Deus. Levanta, dorminhoco, invoca teu Deus. Pode ser que esse Deus nos ouça. Aleluia! Valdemar dos Santos está ali assistindo. Boa tarde, Valdemar. Deus abençoe. Abraço na vozinha aí. Deus abençoe. Então tá. Daí foi quando chegaram, disseram: tem um dormindo no porão do navio. Vamos lá. Vamos ver o que esse homem pode invocar. Se ele tem um Deus, se ele fala com alguém, algum Deus. Quando chegaram nele, chegaram, disseram, cutucaram o queixo dele ali. Levanta, dormente. Levanta, dorminhoco. O que tu fazes aí, dorminhoco? Levanta e invoca teu Deus. Pode ser que esse Deus nos ouça e nos ajude. Foi quando ele disse. Levantou e se espreguiçou, ioiô. É por causa de mim. Aí ele lembrou do pecado que ele estava fazendo. Que Deus mandou para um lugar e foi para outro. Deus mandou para um lugar e ele foi para outro. Pagou a passagem, ó. Estava viajando. Mas não chegou à metade da viagem. Quando ele chegou à metade da viagem, o navio
maior rola do mundo. Um vento tão forte, uma tempestade no meio do mar, que só Deus podia saber o que que era. Mas quando chegaram e disseram, levanta, dormente, invoca teu Deus, ele saiu para fora, se espreguiçou, ioiô, e disse, sou eu, o culpado, me joguem no mar que vai acalmar tudo. Dito e feito, meus irmãos. Jogaram Jonas dentro do mar. A água teve bonança. A água calmou. A água ficou mansinha, mansinha, mansinha, que podia remar com um reminho qualquer e viajar. Foi quando o peixe engoliu. Agora sim. Engoliu o tal de Jonas. E se foi mar afora. Por dentro de mar, por baixo de pedra, por dentro de cipoeira, por cima de cisco, por dentro de rocha, por aonde podia andar o peixe andou. Chegou ele e deu o nome do inferno. O bucho do peixe. Chegou a dizer que ele estava nas correntezas do abismo. Nas correntezas do abismo. O que que é isso mais, meus irmãos? E diz a palavra ali em Joel 2, eu acho que o 3. Eu li o primeiro agora. Diz que ele comparou com o abismo do inferno aonde ele estava dentro do bucho do peixe. Até está aqui a palavra, em Joel 2. E eu disse: lançado estou de diante dos teus olhos, todavia tornarei a ver ao seu templo da santidade. Mas ele comparou, é por aqui que ele falou que. É. Ali diz no verso 6 do 2, do capítulo 2, eu desci até aos fundamentos dos montes, os ferrolhos da terra correram-se sobre mim para sempre. Mas tu me livraste, Senhor, tu me livraste, Senhor, a minha vida da perdição. Ó Senhor, meu Deus, aí ele viu. Aí ele viu que ele estava errado. Quando desfalecia em minha alma, eu me lembrei do. Ah, aí tu lembra do Senhor, né, fujão? Você que fuge das coisas de Deus. Aí tu se lembra de Deus. O que que ele disse aqui, ó? Quando desfalecia em mim a minha alma, eu me lembrei do Senhor. E me lembrei do Senhor, entrou a ti a minha oração no templo da sua santidade. Aí ele lembrou de Deus naquela hora, irmão. Fujão, fujona que fuge das coisas de Deus. Deus não se agrada de tu, minha irmã, que fuge das coisas de Deus. Deus é o segredo de você, meu irmão, que fuge das coisas de Deus. De maneira nenhuma, Deus não se agrada do fujão. Chegou ao ponto de ele chegar lá e dizer que as correntezas do mar que cruzava por cima da cabeça dele, ele dentro da barriga daquele peixe, dentro do bucho daquele peixe, apertado, esmagado, tudo vomitado, tudo abusado. Ele chegou a comparar que fosse as correntes do inferno. Fosse as correntes do inferno que estavam em cima da cabeça dele. Mas daí ele lembrou que estava errado. Daí ele lembrou que estava errado. Aí, ao terceiro dia, quando ele fez voto dentro do bucho do peixe, ele fez voto e pediu a Deus e se arrependeu, fez tudo que podia de pedido a Deus. Deus mandou o peixe vomitar ele lá na praia. Tudo lambuzado. Tu, fujão, tu que não quer nada com Deus, Deus vai te vomitar. Tudo lambuzado lá na praia. Vai vomitar lá no mundo, vai vomitar lá na praia. Para você, aí você vai fazer a obra de Deus, correndo tudo, louco de medo que outro peixe te pegue. O louco de medo que uma cobra te pegue, um bicho te pegue, te mate,
por o pecado que tu fez. Mas aqui o Senhor fala, aleluia, glória a Deus. Todas essas palavras o Senhor tem falado. Aleluia, Deus, ele deixou para nós explicar isso aí. Aleluia, Jesus, glória a Deus. Maravilhoso é o nome santo do Senhor Jesus. E veio a palavra do Senhor a Jonas dizendo. A palavra do Senhor a Jonas, filhos de Amitai, dizendo: levanta-te e vai à grande cidade de Nínive. Levanta e vai, irmã. Levanta e vai, irmão. Está na cidade tal que eu te mandei. Não, sim, ó. Para se cruzar dia e noite, tomando chimarrão, comendo bem, dormindo bem, e os próximos que moram. Não, aqui está cheio, aqui ninguém prega mais, aqui não precisa mais pregar, aqui está tudo salvo, aqui está tudo pregado, aqui está tudo evangelizado. Ali um pouco, pof, ali, ó, morreu sem salvação. Que mentira de cabeludo que ele ditava. Que mentira do diabo que tudo está evangelizado. Cai ali na rua. Cai aqui no, nos pés. Cai ali na estrada. Foi para o inferno. E o pregador fica sentado, tomando mate. Comendo do bom mió. Comendo das coisas boas. Vestindo bem, dormindo bem. Se alimentando. Escutando um bom som. Vendo os outros sofrer. Aleluia. Não sei por quê, pai. Não sei por que que o senhor fala essa tarde. O que que o senhor tinha com essa palavra essa tarde, eu não sei. Sobre o fujão. Sobre o desobediente. Filho, que é nada. Mas tu, minha irmã, tu, meu irmão, que não faz isso, que espera em Deus, que faz a obra de Deus, que busca, que leva, que prega. Não espere a palavra te ferir. Aleluia. Não espere a palavra te ferir. Porque Deus tem mais para nós. Deus tem para você, Deus tem para mim. Vai que o resto o Senhor sustenta. Aleluia. Mas se não crê, não adianta. Se não entra no coração, não adianta. Não é motivo de pregação. Tem gente que não é para aquele destino, não adianta. Pode bater o martelo dia e noite, não adianta. E morre na casca e não sai. Aleluia. Mas quando é para ser, irmão? Aleluia, glória a Deus. Deus faz a obra. Aleluia, Deus faz a obra. Maravilhas do céu. Que Deus venha fazer a obra na vida de cada irmão, cada irmã que estão me ouvindo essa tarde. E não seja para você, minha irmã, nem para mim essa palavra. Que nós não temos fugindo das coisas de Deus e nem se estrivando de fazer o que Deus mandou. Ah, eu vou tomar lá e descansar. Eu não vou descansar. A fulana tá evangelizada. O Bertano está evangelizado. Aquela rua lá já desceu fulano pregando. Aquela outra rua lá passou uma propaganda de culto lá. Não precisa ir lá pregar. Lá passou outra propaganda de culto lá. Ele está evangelizado. Sim. É mais. Falta a tua palavra ali, minha irmã. Faltava a tua palavra ali. O dia que foi evangelizado, faltava a tua palavra lá. Faltava, vinde, vamos lá. Aleluia. Depois Deus pega e faz isso ali, ó. Deus pega e faz isso ali, esmaga. Faz virar num cartucho dentro do bucho do peixe. Aí lá eu te lembro, meu pai. Lá eu vou fazer o que tu manda, pai. Ah, mas eu vou. Amanhã eu vou pregar para fulano. Depois de amanhã eu vou lá pregar para o Bertão. Ah, mas aquela, qual é a rua que falta? Amanhã eu vou lá. Jesus querido, glória a Deus. Glória a Deus, glória a Deus. Depois de amanhã eu vou lá na outra. De noite eu vou lá ver se o irmão já veio da igreja, da firma, vou lá pregar para ele.
Já dei os avisos, glória a Deus. Aleluia, Jesus. Dia 28 vai ter culto aqui, meus irmãos. Já falei, meus irmãos já entenderam. Deus abençoe cada um. Dia 28 vai estar o pastor, o irmão, pregando a palavra do Senhor aqui. Você é nosso convidado, tá? Aleluia, Jesus. À noite, às 7 horas da noite. 7 em ponto, se Deus quiser. Nós estaremos já com tudo pronto para começar a pregação da palavra do Senhor, a mensagem do Senhor. E vai ser uma bênção do céu. Tá bom, meus irmãos? Glória a Deus. Seja bem-vindo em nome de Jesus. Então, aleluia. Não queira fugir do que Deus te manda. Não queira fugir da onde Deus está te mandando. E dá-lhe um pouco, o tubarão chega e te engole. A baleia chega e te engole. Aí, lá dentro do bucho do peixe, tu vai orar e pedir misericórdia e dizer: lembra de mim, Senhor, lembra de mim, Senhor. Agora eu estou lembrando, eu vou fazer isso, eu vou fazer aquilo, eu vou fazer aquilo, eu vou fazer aquilo. Ah, agora tu vai, minha filha. Agora tu vai, meu filho. O meu esposo quase se foi ontem de noite. Eu acho que fiquei sem ninguém ontem à noite. Deu um treco nele ali na casa do nosso irmão. Tivemos que todo mundo levantar e orar por ele. Ah, vamos saber se não é a baleia que estava engolindo. Eu não sei, meu irmão. Eu não sei se não é a baleia que veio. Vamos lá, minha filha. Você não quer nada? 3 dias eu vou te deixar preso aqui dentro do meu bucho. Não faz nada, não quer nada? Tá atado, tá atado. Só Deus sabe. Eu não corto forta, meu irmão. Não corto forta. Se tocar de ser pra mim, a palavra que seja. Aleluia. Glória a Deus. Que Deus abençoe cada um. Mas é um conselho, meu irmão. Hoje nós podemos estar bem, amanhã nós não sabemos daqui tempo. E não vamos deixar, irmão, cortar a volta que o Senhor disse para nós ir para Itapiranga, nós vamos para Barra. Ou dizer que é para o Basílio, nós vamos para Portela. O Senhor disse: vai, ide, avançai. Glória a Deus, se você está travado em casa, lembre disso. Se você está travado em casa, lembre disso, meu irmão. Lembre disso, meu irmão. Fazer a obra do Senhor. Não é só na igreja, minha querida. Não é só na igreja, meu querido. A irmã Eva botou: é verdade mesmo, irmã. É verdade, irmã Eva. É verdade, irmã Eva. Não vamos deixar o peixe nos engolir, irmã. Nós ficar 3 dias e 3 noites por dentro do mar, por dentro de cisco, por dentro de soga, por dentro de corda, dentro do mar, por baixo de pedrão, por dentro de vão de pedra, por isso, por aquele outro, o peixe passando, irmão. Nas costas do mar, onde tem sujeira na água e tudo, ali o peixe passou por tudo. Dentro do mar, irmã, olha bem aquelas ondas. Por lá esse homem passou. Lá ele pediu a misericórdia, lá ele disse que queria fazer a obra de Deus. Quando ele chegou no barranco, que o peixe vomitou ele. Calculo eu, irmã. A Bíblia não fala. Calculo eu. Ele foi lançado na praia. Claro que foi, né? Tudo sujo. Tudo lambuzado. E naquela hora, ele pensou. Pensou de ir na água tomar o banho, sair limpinho para ir para pregar. Porque daí ele obedeceu, que ele tinha que pregar em Nínive, né? Aí ele lembrou: não, não, não, não. Até brincadeira isso. Se eu descer ali, o peixe vai me engolir de novo. Vou assim mesmo. E foi. Vou assim mesmo. Aleluia. Lá eles vão ver. E daí o rei, que era o presidente daquele lugar, pegou e viu aquilo ali, né? Quando o Jonas pegou 3 dias e 3 noites lá. O presidente, esse que vem a ser, como agora a gente tem presidente, primeiro era rei, né? O rei de Ninive. Essa cidade foi salva, irmão. A cidade foi salva.
Eles ouviram a palavra, irmã. O que ia pregar, não queria pregar, mas o que estava no lugar aceitou. O que que ele fez? Ele não precisou ir para dentro do bucho do peixe. O rei desse lugar lá não precisou ir para dentro do bucho do peixe. Ele pegou e convocou todo o país, a cidade inteira, e botou cavalo, vaca, boi, bicho, tudo jejuar. Gente, mulher, homem, velho, velha, criança, todo jejuando. Tudo, tudo, tudo. E os bois ficaram tudo no toco. Dia inteirinho e noite inteirinha. Os bichos jejuando, irmão, para receber a bênção de. Oi, irmã Eva. Até os bichos jejuaram, irmã Eva. Até os bichos jejuaram. Agora a irmã me fala, me calcula eu. Me calcula eu, irmã Eva, se eu não tenho que jejuar. Se, daí o homem chegou e falou, né? Pregou a palavra. O homem pregou a palavra lá, daí com lambuzado do peixe, tudo sujo, lambuzado, porque se ele descesse de novo na água, o peixe podia engolir ele de novo. Então ele disse: não, eu longe de água agora, eu longe de água. Chegou e disse: já que o peixe me lançou aqui, daqui eu vou a mil para frente. Vou em lugar seco. Chegou lá e pregou naquela cidade. Quando viram ele, sabe o que é que disseram? Ele tudo sujo. Bem-vindo, Deus da água. Diz que eles pediam um Deus da água, irmã. Diz que eles pediam Deus da água para eles poder acreditarem. Quando viram aquele homem vindo de bando da água, não importaram a sujeira que ele estava, irmã. Disseram que era o Deus que vinha vindo para eles. E daí tudo que ele falava, eles acreditavam. Tudo que eles falavam, aquele homem falava, eles iam acreditando, crendo, crendo, crendo. E chegou o ponto do rei desse lugar, o presidente desse lugar, convocar toda a cidade e colocar todos jejuando. E além de jejuar, eles pegavam cinza e se banhavam de cinza, mais humilhação. E se vestiam com roupa de bolsa, roupas de saco, vestiam roupas de bolsa e ficavam ali o dia inteiro pedindo misericórdia. E os boi, as vacas, os animais amarrados por uma corda bem curtinho para não comer. Não sei quantos dias no toco, nem sal, nem água e nem alimento para obedecer a esse pai que nos ouve. Então, é certeza que essa cidade Deus salvou. É certeza que essa cidade Deus livrou, irmã. Através do fujão. O fujão fugiu, mas Deus fez a obra. Mandou ele de volta lá. Amém, irmã Eva. Deus abençoe. Então, irmã Eva, nós temos aí para fazer o que Deus manda. Deus fala, vamos levar. Vamos pregar, vamos dizer, vamos explicar. Então diz ali, né, meu irmão? E Jonas se levantou para fugir, ó. E veio a palavra do Senhor a Jonas, filho de Amitai, dizendo: levanta-te e vai a grande. Ó, levanta, vai! Levanta e vai à grande cidade, vai lá pregar. Leva a palavra lá naquela mulher, leva a palavra lá naquele homem. Não. Já estão tudo evangelizados, não precisa mais. Vai à grande cidade de Ninive e clama contra ela. Contra ela era para pregar. Porque a sua malícia subiu a mim. E Jonas se levantou para o quê? Fugir. Jonas se levantou para fugir. De diante da face do Senhor. E quem é que fuge? Quem é que fuge da frente da cidade? Da aparência do Senhor. Quem é que foge? Será que tu pode fugir agora, minha irmã? Você que está me ouvindo? Tu pode fugir agora da presença de Deus aí agora? Me conta. Eu posso fugir, mas posso botar o que eu quiser em cima da minha cabeça aqui, ó, e esconder.
e fechar os olhos e cravar os dentes um no outro, assim, ó, e me esconder, que eu não fico escondida nem um segundo. Então é isso. Jonas se levantou, ó, pra, ó, fugir. Fugir de diante da face do Senhor para Tarsis. Para Tarsis. Ele queria fugir de Nínive para Tarsis. E descendo a Jope, achou um navio que ia para Tarsis, pagou, pôs a sua passagem e desceu para dentro dele. E o que é que ele disse agora? Agora eu estou escondido de Deus, vou dormir, vou descansar e vou viajar aqui dentro. Navio é bom, vai me levar tranquilo. Aleluia! Para sua passagem, desceu para dentro dele, para ir com eles para Tarsa, de diante da face do Senhor. Ele queria fugir de Deus. Da onde, minha irmã? Da onde? Mas o Senhor mandou ao mar um grande vento e fez-se o mar uma grande tempestade e o navio estava para quebrar-se. Então temeram o marinheiro, os marinheiros, e clamavam cada um ao seu Deus e lançavam no mar as suas fazendas que estavam no navio para o aliviarem do seu peso. Jonas, porém, desceu ao lugar do porão e se deitou e dormiu. Um profundo sono. Mas sabe, bicho velho, desceu e dormiu um profundo sono. Aleluia! Um profundo sono. E o mestre do navio chegou-se a ele e disse-lhe: que tens dormente, levanta-te e invoca o teu Deus. Talvez assim Deus se lembre de nós, para que não perecemos. Levanta, dorminhoco, vai pregar a palavra do Senhor. Vai, aleluia, glória a Deus. Vai pregar a palavra do Senhor agora. Aleluia, só quando está dentro do bucho do peixe. Só quando está na angústia, aí ele se levanta. Aleluia, Deus, tem 3 minutinhos para mim fazer a obra. E o mestre do navio chegou a ele, já li aqui. Ele dizia a cada um ao seu companheiro: vinde e lancemos sorte para que subimos por causa dos... Sobreveio o mal e lançaram sorte, e a sorte caiu sobre Jonas. A sorte caiu sobre Jonas. Então lhe disseram: declara nós agora por que razão nós sobreveio este mal. Que ocupação é a tua? Que ocupação é a tua? E de onde tu vens? Qual é a tua terra? E de que povo tu és? 3 perguntas. Amém? Amém, meu Deus. Não dá mais. Amado Deus e Pai que está no céu, querido Pai, querido Deus. Muito obrigado, Pai, por essa palavra, Pai. Deus, dá entendimento, dá sabedoria, dá ânimo, dá coragem, Pai. Aonde ia essa palavra, Pai? Que essa palavra venha servir, Pai, de reflexão, Pai, de ajuda, Pai, de entendimento, Pai, de abrir o entendimento de cada um, Pai. Que não venha se esconder de Deus, que não venha dizer que não é mais para pregar a palavra do Senhor. Mas sim, Pai, faça viva em cada coração, Pai. Em nome do Pai, do Filho e do Espírito Santo de Deus. Nós te louvamos, Pai. Nós te agradecemos, Senhor. Muito obrigado, Deus. Muito obrigado, Pai. Guarda-nos, fica conosco, perdoando nossos erros, nosso pecado, cobrindo nossa vida com teu sangue, Pai. Nos abençoando no nome do Pai, do Filho e do Espírito Santo de Deus. Amém. Aqui que se despede, irmã Lúcia Machado Pereira Contes, da programação Buscando Deus em Primeiro Lugar, para 91.3 FM, Rádio Renascer da Argentina. Amém, meus irmãos? Até lá na paz do Senhor, mas ainda tem tempo na live aqui. Pode desligar aí, irmão. Deus abençoe.

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Olá, meus irmãos. Muito boa tarde, gente. Muito boa tarde na paz do Senhor Jesus. Hoje é dia 17, mês de junho do ano de 2026. Uma imensa alegria e satisfação poder participar com todos vocês de mais uma edição do programa Missão Ceifeiros. Eu sou o missionário pastor João Batista Cardoso. Estamos falando da República del Paraguai, onde somos missionários aqui. Há 8 anos e meio. Alô, queridos irmãos de El Soberbio. Creio que há muitos hermanos me escuchando em la hermosíssima cidade El Soberbio, Misiones, Argentina. Um gosto enorme poder falar com todos vocês, está bem? Hermanos queridos, aqui estão no Rio Grande do Sul. Muito obrigado pelo carinho da audiência, tá bom? Que Deus em Jesus venha abençoar a todos. Meus irmãos, nós estamos em um grupo de missionários em jejum e oração pelos ouvintes do programa Missão Ceifeiros esta tarde. Nós estamos crendo que esta será mais uma tarde de libertação e milagres. Eu poderia chamar mais uma vez o programa Missão Ceifeiro desta tarde de campanha de oração em seu rádio. Eu sou o missionário pastor João Batista Cardoso, presidente da Assembleia de Deus Missões, em Santa Rita, no Paraguai. E nós já estamos colocando à sua inteira disposição os nossos telefones para o Disque Oração. Esta tarde não será diferente da tarde da última quarta-feira. Uma pessoa, entre tantas outras, né, que já testemunharam, testemunhou de uma grande bênção. É uma pessoa que estava com a cirurgia marcada. E na hora da oração, aqui, quarta-feira passada, recebeu o milagre de Deus, sentiu-se bem, começou a fazer movimentos que não podia fazer. E testificou de um grande milagre. Eu estou acreditando, irmãos, que eu preciso essa tarde seguir na mesma toada, no mesmo ritmo, orando por pessoas que precisam de um milagre de Deus. Exatamente isso. Eu quero orar por você esta tarde. Sim, eu preciso orar, porque o Espírito Santo me leva a esta direção. Orar por causas impossíveis. Eu preciso orar esta tarde por causas impossíveis, tá bom? Pastor João Batista Cardoso, eu quero participar desta oração. Qual é o telefone do Disque Oração desta tarde? 046 99907 2423. Anotou o número? Alô, meus irmãos de Santa Rosa, Santo Ângelo, Giruá. Irmãos de Panambi, de Tucunduva,
Alô, gente boa de Três Passos! Pessoal está seguramente ouvindo a gente aí por muitos lugares no Rio Grande do Sul. É, certamente ouvindo a gente em muitos lugares del solo gaúcho. Eu quero falar algo aqui aos irmãos que certamente você precisa ouvir, certamente você precisa ouvir o que eu vou lhe dizer. É, eu estava construindo o templo da Assembleia de Deus aqui na missão no Paraguai, num lugar chamado Tembiaporã. E as portas se fecharam de um jeito. Nós ficamos 6 meses sem conseguir colocar um tijolo na obra. Fechou as portas de uma maneira, assim, irmãos, tremenda, e a gente não conseguia fazer a cobertura do templo, na verdade, na altura já da cobertura. E quando foi um dia, a esposa do missionário ali, lá irmã Blanca, ela me disse: pastor, os feiticeiros, os macumbeiros, que são muitos aqui no Tembiaporã, estão testemunhando que a igreja parou a obra, que as divindades deles ouviu a oração deles, o sacrifício que eles fizeram aí, os macumbeiros. E eu falei: meu Deus, que coisa terrível, porque a construção vinha vindo muito bem e, de repente, chegou na altura de cobrir e travou 6 meses. E aí, meus irmãos, nós fomos fazer campanha de oração e jejum. Campanha de oração e jejum, e os macumbeiros fazendo macumba na porta da construção. Quando foi um dia, um irmão do estado de Mato Grosso recebeu uma bênção lá, entrou em contato comigo na missão no Paraguai e me disse: pastor João Batista Cardoso, eu senti de Deus de enviar uma oferta para a missão. O senhor está construindo uma igreja num lugar chamado Tembiaporã? Sim, estou construindo. Em que altura que está? O que está precisando? Eu disse: estamos precisando da ferragem para fazer a cobertura e o zinco. As chapas de zinco para cobrir o templo. É o que nós estamos precisando nesse momento. Ele enviou o valor, lembro como se fosse agora, um milagre, R$ 3.000, e nós compramos as ferragens da congregação e cobrimos. Quando foi um domingo de manhã, irmãos, oh, aleluia! Cheguei no Tembiaporã com as ferragens, com as chapas e com 4 diáconos e um pastor, num sol de rachar. E começamos a fazer as tesouras naquele domingo. Os feiticeiros ficaram envergonhados, porque Deus ouviu a oração do seu povo. Deus escutou a nossa prece e o nosso clamor e deu vitória à igreja. Irmãos, foi tão terrível. Nós tínhamos uma máquina de solda novinha. E quando começamos a trabalhar, a máquina simplesmente explodiu. Uma retaliação grande do inferno. E aquele dia eu entendi, irmãos, que há coisas no mundo espiritual que refletem, sim, no mundo natural, no mundo palpável, no mundo físico. Mas Deus deu vitória à igreja. Em outubro do ano passado foi inaugurada aquela congregação, não faltando nada. Nesta tarde, escute, me escute, eu sou profeta de Deus aqui para você essa tarde. O Espírito que ressuscitou a Jesus de entre os mortos, o Espírito da glória de Deus, falou ao meu coração
Ore mais uma vez. Ore mais uma vez neste programa. Para que coisas que estão travadas, trancadas, sejam nesta tarde. Oh, aleluia! O mecromenante ou demais. Aleluia! Para que esta tarde, pessoas que irão receber a oração possam também testemunhar que as barreiras cairão por terra. Eu estou sentindo a presença de Deus entrando em lares. Aleluia! Obras das trevas! Obras malignas! Batam em retirada dessa casa agora! Oh, aleluia! O Senhor está revelando ao meu coração uma pessoa que está tomando medicamentos fortíssimos. Isso já está te prejudicando outras áreas. Um medicamento forte por causa da ansiedade. E eu quero orar por você essa tarde, você vai ser curado. Essa ansiedade, essa síndrome do pânico, essa é a palavra. Vai bater em retirada da tua vida. E hoje o Senhor Deus de Israel normaliza tudo. Oh, aleluia. Ai, irmãos, eu estou sentindo uma presença do Senhor aqui. Você quer receber a oração? Eu não vou insistir essa tarde. Se você crê e quiser que eu ore por você, se você quer receber o seu milagre, pastor, eu preciso do milagre, eu quero que ore por mim. Então anote o meu número. Anote, é um número brasileiro. 046-999-07-2423. 046-999-07-2423. 046-99-07-2423. Anote o meu número. 046-99-07-2423. Deixa eu falar mais uma vez, porque pessoas irão entrar aí mandando mensagem. 046-99-07-2423. 046-99-07-2423. Anotou o meu número? Eu vou falar só mais uma vez, depois nós vamos ouvir um hino. Anote o meu número. 046-99-07-2423. Pastor João Batista Cardoso, eu não consegui anotar o seu número, mas eu quero que ore por mim. Então, faça o seguinte, você tem o telefone da Rádio Renascer? Pastor, eu tenho o contato da Rádio Renascer. Então, pede aos irmãos da rádio que te enviem o meu contato, que te enviem o meu número. Que pueda enviar-te mi contato, mi número, para que puedas enviar-me una mensaje. E eu quero orar por ustedes nesta tarde. Eu estou sentindo que é uma tarde de sanidade, solução e liberação. Eu quero orar por ti. Anotar mi número.
é um número brasileiro, tá bom, meus irmãos? 046-99907-2423. Olha que fácil para você mandar uma mensagem aqui para a campanha da oração desta tarde. 046-99907-2423. Eu acredito que pessoas já anotaram o meu número e irão participar da campanha da oração desta tarde. Eu quero orar, irmãos. O Senhor tem tocado o meu coração. Pessoa com síndrome do pânico, pessoa com depressão, pessoa com causas na justiça, pessoas que, de uma hora para outra, tudo virou de ponta cabeça, pastor. As portas se fecharam e as coisas se complicaram. Ah, como eu quero orar por você essa tarde. Ah, como eu quisera orar, receber a sua mensagem e orar por você. Como eu quisera orar por ti essa tarde. 046 99907 2423. 046 99907 2423. Esse é o telefone do missionário, pastor João Batista Cardoso. Pela graça de Deus, estamos com esta tarde de oração aqui, distintos missionários aqui na sala, orando já, irmãos, aqui. Está havendo um clamor nesse momento e acredito que pessoas receberão o milagre de Deus. Já tem gente chamando aqui, hein? Já tem gente chamando, paz do Senhor. Eu sou, deixa eu ver aqui. Ah, sim, o pessoal de Tenente Portela, ouvindo o nosso programa. Aleluia, glória a Deus. Gente, anote o meu número. 046-99907-2423. Alô, meus irmãos de Santa Catarina. Um abraço aos irmãos que me ouvem também aí nas imediações do...

Eita glória, aleluia! Eu vejo pessoas que estão tomando medicamentos. Medicamentos porque a fibromialgia, guarde esse nome. Fibromialgia, dores, inflamações, e as pessoas acham que você está fazendo corpo mole. É uma doença terrível que traz a depressão a reboque. E tem gente que pensa que é corpo mole e você não tem força, às vezes, nem para levantar da cama. Mas esta tarde o Senhor vai te visitar. Ah, se eu pudesse orar agora por você através do WhatsApp. Se você pode, envie uma mensagem. 046 99907 2423. 046 99907 2423. Oh, aleluia! Oh, aleluia! Eu estou sentindo, irmãos, a presença de Deus aqui. Essa é uma tarde de solução. Você sabe que às vezes a gente está sofrendo, passando por uma luta tão grande, que a gente não tem força nem para pedir oração, nem para se levantar, para agendar o número do missionário. 046 99907 2423. Eu vou falar mais uma vez e nós iremos ouvir um hino e depois eu volto com a oração de milagres, a oração da fé. Anote o meu número e mande mensagem. 046 99907 2423. Oswaldo Moura está me ouvindo. Deus te abençoe, Oswaldo. Francine Huck, Rússia, deve ser assim a pronúncia, né? Também está me ouvindo. Eu quero orar por alguém que está na cidade de Santa Rosa essa tarde. Sim, pessoal de Santa Rosa, o Senhor tocou o meu coração para orar por abertura de portas a alguém que está na cidade de Santa Rosa. Também irmãos que estão na cidade de Três Passos. Eu vou orar e as portas vão se abrir. Escute isso aqui. Pastor, só os irmãos de Três Passos e Santa Rosa? Não. Não. Anote o meu número. Eu vou orar e as portas vão se abrir para pessoas de forma sobrenatural. Irmãos, eu vou falar um negócio aqui. Eu estou com 30 anos de evangelismo e eu nunca falei. Mas eu vou falar. Porque o Senhor está me mandando falar. 30 anos de rádio evangelismo e eu nunca falei o que eu vou falar aqui. 30 anos. Eu vou orar aqui por prosperidade. Por abertura de portas, não será nada normal. Será algo incomum. Incomum. Eu vou contar um testemunho aqui. Eu vou contar um testemunho, porque o Espírito Santo está trabalhando assim comigo esta tarde mais uma vez. Eu era pastor da Assembleia de Deus num bairro em Foz do Iguaçu. Escute isso. No estado do Paraná. E era uma congregação muito simples. E a juventude começou a trabalhar para organizar uma confraternização. E eu me lembro como se fosse hoje. Era R$ 8 por jovem. Para comprar uma carne, uns refrigerantes. Um irmão cedeu ali uma chácara e tal. Mas foi uma luta, porque os jovens. Pelo menos aqueles jovens lá, naquela época, não tinham dinheiro. E foi uma luta, virou. A maioria dos jovens e adolescentes não tinha como pagar aqueles R$ 8. E virou uma luta. E estava para ser cancelado aquela agenda. E eu disse em oração: Senhor, abre uma porta para que a gente possa comprar alguma coisa e ajudar eles aí.

0: na programação dos jovens e adolescentes. Irmãos, eu fui visitar o meu pai num bairro, outro bairro, do outro lado da cidade. E quando a gente estava voltando, estava eu, minha esposa, a minha filha, que hoje tem 24 para 25, e o meu filho, que na época tinha 4, 5 anos de idade. De repente, quando a gente vinha voltando, assim, passando numa das avenidas da cidade, a minha esposa, que estava sentada no lado do caroneiro, né? Ela disse, para o carro, tem algo ali no meio da rua. Era algo dentro de um plástico. Ela disse, para, porque tem algo ali no meio da rua. Uma bolsa, e nós olhamos para frente, não tinha nenhum carro ali na nossa frente. Já tinha tudo dobrado a esquina, e a gente na frente, era só a gente para sair na esquina. E ela desceu, foi lá, olhou e voltou na janela e disse assim, é carne! Irmão, vou falar a verdade para os irmãos, me deu um arrepio do pé à cabeça. Falei, meu Deus, mulher, deixa isso para lá. Não, não, defunto, a cidade de Foz do Iguaçu era... Não, não, é carne, está até com o selo do mercado. Irmão, se eu falar um negócio que tem muita gente que não vai acreditar, mas crente vai acreditar. Um costelão com símbolo do mercado Líder, que era um mercado ali da região, de 27 quilos de carne, jogado no meio do asfalto. E eu falei, meu Deus, mas carne de boi da boa. Falei, meu Deus, mas como isso? E corremos, irmãos. E chegamos na avenida para ver se via algum carro que tinha passado ali, alguma moto. Mas aí a avenida muito movimentada, aquele vucu-vucu de carro, e nós não conseguimos saber quem que deixou cair aquele pacote de carne. Levei para casa, postei no Facebook e falei para minha esposa, nós vamos esperar até sábado, que é o dia do retiro. Se ninguém reclamar, é porque foi uma resposta inusitada, mas foi uma resposta de Deus. Eu não sei até hoje como foi aquilo. Se a pessoa estava com aquela carne amarrada numa moto e passou o quebra-mola e caiu, ou estava em cima de uma caminhonete, eu não sei. Eu sei que os jovens da Assembleia de Deus do bairro Morumbi comeram costelão no final de semana e foi uma benção. Eu nunca falei isso no rádio, embora já falei, testemunhei na igreja, mas no rádio nunca falei. E Deus me tocou para falar isso agora. Escute. Tem alguém que precisa de uma solução em comum. Inclusive obreiros que estão me ouvindo. Sim, pessoas da obra, inclusive. Que precisam de uma solução em comum. Aleluia. Obreiro que lidera trabalho do Senhor, inclusive, que está me ouvindo. Famílias, empresários que estão me ouvindo, que precisam de uma solução em comum. Pastor, se não for algo em comum, não tem de onde eu resolver. Você crê que Deus pode, nesta tarde, liberar algo em comum sobre a sua vida? Irmãos, eu tenho responsabilidade naquilo que eu falo. Esse testemunho é um testemunho que centenas de pessoas conhecem na cidade de Foz do Iguaçu. Para o nosso Deus não há nada impossível, senhora. O Espírito de Deus comunicou o meu coração para me orar. Inclusive, eu estou vendo pelos olhos da fé um obreiro, irmãos. Pessoa de Deus que está numa situação que é só mesmo se Deus interferir com algo assim incomum. Aleluia! Carabacandaramahassi! Aleluia! Aleluia! Senhor, me mostra alguém que está precisando de uma solução. É uma pessoa que as pessoas dizem assim, é rico. Não imagina o que está acontecendo. O Senhor me revela uma madeira. Essa madeira tem um verniz, mas por dentro ela está fofa. Cupins estão saindo de dentro dessa madeira. Você aparentemente tem uma prosperidade. As pessoas olham e dizem: ó, o fulano, mas só você e a tua esposa, só você e a tua casa sabem o que você realmente está passando. Ah, como eu quisera orar por você essa tarde. Aleluia. Pastor, qual é o seu número do WhatsApp? Detalhe, me testifica, porque eu preciso falar aqui no rádio o testemunho. Mesmo que eu não fale o teu nome, de onde você é, mas eu vou precisar que você me testemunhe, porque a porta que será aberta através da oração essa tarde é incomum. Deus irá fazer sobre a tua vida algo inusitado, diferente. Você crê? Ah, se você crê. Bom, pastor, qual é o número? 046 99907 24 23. Sim, eu vou orar por você. Pastor, o que é que eu preciso fazer? Nada. É só dizer que você precisa da oração. Posso orar por você essa tarde? Aleluia. Posso orar por você essa tarde? 046 99907 24 23. Eu vou falar mais uma vez o número do meu telefone. Eu vou esperar a tua chamada, a tua mensagem. 046 99907 24 23. O Senhor me mostrou, irmãos, máquina, caminhão e máquina. Eu não sei quem você é, nem onde você está. Mas eu preciso orar. Aleluia. Estou sentindo a glória de Deus. Não se escandalize comigo. Eu estou sentindo o toque do Espírito Santo aqui, essa tarde. Eu acredito que portas incomuns serão abertas sobre a sua vida nessa tarde. Pastor, como é que eu faço para participar da oração? Anote o meu número, você vai ter que me mandar mensagem no WhatsApp. Anote, eu vou falar mais uma vez antes de ouvir o hino. 046-99907-2423. Não anotou? Eu vou falar mais uma vez. 046-99-07-24-23. Pastor, eu não puedo anotar seu número, não consegui añadir, agregar teu número. Então, se llamar na rádio e haga aí na solicitude de meu número. E os hermanos da rádio te vão enviar meu número. E eu vou orar por ti. E as portas se vão abrir. As cadenas se rompem nesta tarde, em nome do Senhor Jesus. Vamos ouvir uma música linda, a canção? E depois eu volto orando aqui por pessoas. 046-99907-2423. 046-99907-2423. Irmãos, eu sinto no meu coração de orar por essas pessoas. Se eu fosse você, escute aqui, escute aqui. Você está no grupo da família aí, né? Grupo do trabalho. Gente, está esperando o quê para mandar o meu contato aí no grupo? Você não crê no poder da oração? A tua família está precisando de um milagre. manda o meu contato aí no grupo e pede para essas pessoas mandarem mensagem para mim orar por essa gente, pelo amor de Deus. A gente tem que entender, irmãos, quando Deus está trabalhando numa determinada área. Eu vou falar pausadamente mais uma vez. E você mande o número e pede para o teu povo pedir oração. Gente, a gente tem que entender quando o Espírito Santo está soprando numa direção. A gente tem que ser sábio, pelo amor de Deus. Vou falar mais uma vez o número. 046-99907-2423. Isso. Tem gente mandando mensagem aqui, irmãos. Eu não vou conseguir atender todo mundo no momento. Horácio Marques me enviou na mensagem, Horácio. Ah, eu quero orar por ti. Porque sinto que essas palavras tocaram tu coração. E que estás... Deus haga um milagre em tua vida. A paz de Cristo, sou de Santa Rosa, Rio Grande do Sul. Estou ouvindo o missionário, peço oração. Eu não vou falar o nome aqui da pessoa, mas é da cidade de Santa Rosa. Eu creio no seu milagre, irmão. A hora que eu abri aqui o WhatsApp e vi a foto, o Senhor falou forte no meu coração que uma das pessoas que vai testemunhar de algo que o Senhor irá fazer, detalhe, não de forma que você está habituado e nem da forma que você espera, Deus irá fazer algo diferente e glorioso. Aleluia! Estou sentindo o fogo do Espírito Santo tocando. Aleluia! Eu vou falar mais uma vez o meu número. Eu vou falar mais uma vez. Tem uma pessoa me ouvindo, irmãos, na cidade de Santo Ângelo. A porta está aberta para você. Eu preciso orar por você. Tem alguém me ouvindo na região metropolitana de Porto Alegre? O milagre vai acontecer na sua vida. Tem alguém me ouvindo na região de São Miguel do Oeste? Aleluia! O Senhor vai te visitar com sinais. Aleluia! Ah, meu Deus do céu! Que tarde é essa aqui no programa? 046-99907-2423. 046-99-07-2423. 046-99-07-2423. Nós iremos ouvir parte de um louvor. A música... Deixa eu lembrar aqui. Pássaro Livre, na voz da cantora Mara Lima. Porque é exatamente isso que Deus vai fazer na sua vida. Você vai se sentir como um pássaro livre. Podemos ouvir, irmã? Mara Lima, Pássaro Livre é o título da canção. Pássaro Livre, na voz de Mara Lima, e eu volto orando a oração da fé e dos milagres. 046-99907-2423. Gente, Deus me deu uma revelação aqui, de uma madeira muito bonita por fora, mas por dentro esfarelando e saindo de dentro dessa madeira cupins. E eu dizia: Deus, o que é isso? E o Senhor disse: ora por pessoas que aparentemente está tudo ok, as pessoas dizem que está tudo bem, seja na área da família, você está vivendo um casamento de aparência, você está vivendo um ministério de aparência, aleluia, você está vivendo uma prosperidade de aparência, porém o Espírito Santo fala ao meu coração que haverá mudanças, firmeza e raízes. Você se enraizará. Oh, aleluia. Irmãos, vamos fazer o seguinte. Não vai dar tempo de ouvir o hino. Eu já vou orar. Eu já vou orar. Eu preciso também entender. Nós não vamos ter tempo para outra coisa essa tarde. Os missionários estão aqui na sala orando. Nós já vamos, já em instante, orar por essas causas. Mas eu faço um pedido aqui a você. Me conte, vai vir um milagre. Algumas pessoas vão receber coisas tremendas essa tarde na oração. Depois, dá um jeito de me contar o teu testemunho. Dá um jeito de dizer: olha, missionário, assim, de tal forma, de tal maneira. E aquele dia, 17 de julho, de junho, quando o senhor orou na Rádio Renascer, Deus te usou de tal maneira. Eu preciso que você me conte, tá bom? Eu preciso que você me conte o testemunho. Agora são 17 horas e 47 minutos. 17h47. Eu estarei orando, irmãos, por distintas causas. Mas eu preciso orar, porque eu não posso me acovardar daquilo que o Espírito Santo fala ao meu coração. Eu preciso orar por abertura de portas. A gente ora por enfermo, a gente ora por questões espirituais, ministeriais, e às vezes esquece. A gente fica com medo, às vezes, sabe por quê? Porque tem uma teologia aí furada, né? Uma teologia vazia, que as pessoas só falam em coisas materiais. E a gente, irmãos, crente, pentecostal, assembleano, raiz, às vezes esquece de que a gente tem que orar. O nosso Deus é o Deus de Israel. O Deus que fez o deserto florescer. Ah, mas tem muitos falsos profetas que abusam a verdade, que têm outra finalidade. Irmãos, deixa essa gente com Deus. Nós não vamos invalidar a palavra de Deus por causa dessa gente. Nós não vamos deixar de acreditar que Deus pode fazer algo extraordinário na vida de alguém. É o Deus de Israel, tchê. É o Deus de Israel. É o Deus que fez Israel prosperar no meio do deserto. Ah, pastor, é que tem muitos falsos profetas. Primeiro, eu não estou te pedindo um centavo. Eu não estou te pedindo pix. Eu não estou te pedindo oferta. Eu não estou cobrando para orar. Eu apenas estou falando que Deus vai abrir portas para pessoas aqui. Eu não posso negar isso. Ah, pastor, será que Deus faz? Ha! Você não conhece Bíblia, não, tchê? Um dos problemas, irmãos, trazido pelos falsos profetas, é que até mesmo a verdade, a gente fica meio relutando daí. Eu dei uma aula aos meus pastores e missionários que trabalham comigo. Vocês parem de proibir as pessoas profetizar. Pastor, mas é que uma pessoa trouxe uma falsa profecia. O falso não elimina a verdade, ele imita a verdade, ou seja, existe uma verdade. O falso não é imitação de si próprio, é a imitação de algo verdadeiro. Está na hora da gente deixar esses traumas, O nosso Deus é um Deus grande. Se eu estou falando que Deus pode fazer algo diferente, poderia dar testemunho de nações como a Coreia do Sul, que era a nação pobre e miserável. O povo foi se convertendo ao Senhor, foi se convertendo ao Evangelho, começou a orar de madrugada, a nação foi transformada. Nos últimos 30 anos saiu da miséria para hoje uma das maiores potências econômicas do mundo. Eu estou falando essa tarde. Quem me ouve aqui sabe que cada tarde a gente faz Deus nos toca uma determinada área aqui da campanha de oração. E essa tarde o Senhor me manda falar disso e eu vou falar. A gente não pode invalidar as escrituras. É bíblico. 046 9907 2423. Eu vou orar por portas de trabalho. Eu vou orar por pessoas que querem empreender. Inclusive, irmão, deixa eu falar um negócio aqui para você. Escute, escute. 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Um curso denominado Empreendedorismo à Luz da Bíblia. As regras bíblicas para você empreender e ter sucesso. Gente, é um curso gratuito, ministrado no grupo de WhatsApp. Se você quiser fazer o curso, inclusive eu estou começando uma turma hoje à noite, tá bom? Não cobro nem um centavo de ninguém. E eu poderia falar aqui de dezenas, eu sou pastor de igreja. Eu pastorei uma igreja de quase 200 membros à sede. Fora mais de 50 congregações que estão no campo, no Paraguai e na Argentina. Eu sempre digo aos missionários, muitas questões que nós vivemos como plantador de igreja, o povo nos seus negócios deveria pegar a experiência de algumas coisas com os missionários, fundador de igreja. 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Até mesmo você, missionário, você, obreiro. Pastor, eu não tenho assim vocação para abertura de negócio, essas coisas todas. Eu sou da obra. Ah, mas você precisa desse curso também. É, porque há regras que se aplicam à vida do missionário, como, por exemplo, missionário dormioco, que levanta uma hora da tarde e não vai fazer nada e ainda vai escandalizar. 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Ah, para hoje ainda? Olha, olha a notícia aqui da minha esposa. Um kit da Tupperware. Um kit com três peças, lindíssimo. Não é um sorteio. Mas a primeira pessoa que responder quantos capítulos tem o livro do profeta Isaías vai ganhar um kit da Tupperware. Só a primeira pessoa que só tem um kit. Anote o meu número e mande mensagem agora. Não ligue, mande mensagem. 046-99907-2423. Olha aí, gente, que benção. 046-99907-2423. Quantos livros tem um... A minha esposa deveria ter falado isso antes para mim aqui, ó. Quantos livros... Ou melhor, quantos... Não ligue, por favor, gente. É só mensagem. Quantos capítulos tem um livro do profeta Isaías? A primeira pessoa que responder correto vai ganhar um kit da Tupperware. Não é aquele kit de R$1.000, tá, irmãs? É um kit pequeno, mas é lindo. 046-99907-2423. Quantos capítulos tem um livro do profeta Isaías? É só essa a resposta. Vou falar só mais uma vez o meu número. A primeira pessoa que responder correto... Quantos capítulos tem o livro do profeta Isaías? Vai ganhar um kit da Tupperware. Deve valer uns 70, 80 reais esse kit, hein, irmã Priscila? É isso mesmo. Quantos capítulos tem o livro do profeta Isaías? A pessoa que responder correto, a primeira pessoa que responder correto vai ganhar um pequeno kit, mas é da Tupperware. Tá bom? Pastor, eu não sei o número. Anote aí, vou falar só mais uma vez, porque eu tenho um minuto só para orar. Quantos livros tem, ou melhor, quantos capítulos tem o livro do profeta Isaías? A primeira pessoa que responder certo vai ganhar, da irmã Priscila, minha esposa, vai ganhar um kit da Tupperware. Quantos capítulos tem o livro do profeta Isaías? Pastor, qual que é o seu número? 046-99907-2423. A irmã Priscila devia ter falado isso para mim antes. Já só dá tempo para orar. Pastor, eu não consegui o teu número. Mas eu tenho o número da Rádio Renascer. Então pede aí, minha filha, meu filho. Pede para enviar o número do telefone do pastor João Batista, missionário do Paraguai. Pede aí para mandar o meu número. Tá bom? 046-99907-2423. Vamos orar nesta hora. Você crê em milagres? Deus irá abrir portas onde não tem. Pessoas enfermas serão curadas, depressivos serão libertos. Ó Deus Pai que estás no céu, em nome de Jesus Cristo, abre porta, visita esta pessoa angustiada, que precisa de um milagre. Toda tranca, todo cadeado, todas as cadenas espirituais, rompem-se agora em nome do Senhor Jesus. Senhor, visita esta pessoa que está desenganada pela medicina. Visita esta causa impossível agora. Eu declaro pelo poder do nome de Jesus, todas as travas, todas as trancas, toda a enfermidade, bata em retirada agora a enfermidade. Toda obra de macumbaria, de bruxaria e de satanismo. Toda a força das trevas que luta contra esta empresa, contra esse casamento, contra essa saúde, Satanás, retroceda, abandone esse lar, abandone essa família. Senhor, toca agora neste enfermo. Em nome de Jesus, eu declaro a cura, o milagre e a libertação. Urama, ramain de kandaramaha, em nome de Jesus, vai quebrando agora as cadeias. Eu declaro a porta aberta sobre a tua vida e sobre a tua casa. Eu declaro um testemunho, eu declaro algo glorioso em nome de Jesus. Amém e amém. No Instagram, João Batista Missões. Pastor, o senhor está no Instagram? Estou. João Batista Missões, sem nenhum acento e tudo junto. João Batista Missões. Um abraço e até a próxima quarta-feira. e eu vou ver quem ganhou aqui o kit e já informa o ganhador aí através do WhatsApp. Um abraço!
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3: Esse versículo bíblico, livro de Mateus, capítulo 25, verso 1. Queremos entrar no lar do nosso querido e amados irmãos aí com. É o programa da Igreja Pentecostal Avivamento Clamor das Últimas Horas, né? É, transmitindo aí a rádio 91.3 da Argentina, né? É, e essa programação pertence aí é, diretor da programação, pastor Giba, né? Apresentação e direção é pastor Giba. Hoje ele pediu para nós aí apresentar o programa. Ele não pôde estar no programa, né? Então ele pediu para nós hoje fazer um programa para ele. Então estamos aí com alegria aí, apresentando o programa da Igreja Pentecostal Avivamento Clamor das Últimas Horas. Um abração para você, meu irmão, meu amigo, você apoiador. Um abração para você, quem vos cumprimenta nesta tarde, né? É o vosso irmão e amigo, pastor Jacinto Moraes. Um abração para você. Tamanho do Rio Grande do Sul, né? Um abração bem. Caprichado para todos vocês que vão entrar nessa programação, vão entrar na live. Nosso abraço também aos irmãos argentinos. O irmão que está aí na frente, aí na técnica de som, aí na rádio 91.3, Rádio Renascer da Argentina. Que Deus venha abençoar vocês aí nessa tarde, né? É bastante frio, né? Estamos aí peleando com o frio, né? Mas faz parte, né? Tudo faz parte, né? Nós vamos já ouvir o primeiro louvor dessa tarde, né? Queremos oferecer para você que vai entrar na live. Depois vamos ler o nosso apoiador, né? Vamos aí já ouvir o louvor aí com o louvor Homem Rico, né? Vamos ouvir esse louvor e oferecer para todos vocês que vão entrar nessa live aí, nesse programa, vocês da Argentina que está aí ligadinho no rádio aí, né? Um abração para vocês aí. Vamos ver esse louvor aí, ó.

É Moessi Souza, né? Erci Souza, diz a paz, pastor Jacinto, estamos na escuta. Um abração, pastor Erci Souza, aí, Redentor, um abração para o senhor do tamanho de Estado Redentor, para o senhor e sua família. Que Deus venha lhe abençoar nessa noite, através do programa aí da igreja Clamor das Últimas Horas. Um abraço para o senhor e que o senhor, Deus continue lhe abençoando e usando cada vez mais na obra de Deus.

abençoado o senhor também, irmão. Recife o senhor e sua família aí. Deus abençoe poderosamente. Muito bem, então são 18 horas 6 minutinhos e você aí assistindo a live aí do programa da Igreja Clamor das Últimas Horas aqui, estamos transmitindo diretamente o estúdio Cristo a Solução aí para a Rádio Renascer 91.3, né? É aí o programa da Igreja Clamor das Últimas Horas, como é diretor dessa programação, o pastor Giba, né? E hoje ele pediu para nós apresentar o programa aí, né? E estamos aí, né? Apresentando o programa da Igreja, então, Clamor das Últimas Horas, né? Vamos continuar um louvor. Vamos um louvor lá para o Moessi, Erci Souza e a sua família, né? Vamos ver um louvor aí. Já vai lá, Moessi, um louvor para o senhor aí. É um louvor abençoado aqui para a sua meditação nesta noite, né? Tem uma ordem do programa das 6 às 7, né? Temos o programa da Igreja. Vai lá então, os louvores, Moessi, para o senhor. Ó. Vamos ver esse louvor aí, ó. Vamos lá então, vamos lá com os louvores.

0: Muito bem, Doutor Moer, Cis Souza aí no Estado Redentor, te louvor aí, a sua meditação nesta noite, né? Agora vamos ler o nosso apoiador do programa aí, né? Para depois nós dar um louvor para os nossos apoiadores que estão aí ajudando esta programação, né? Vamos aí ler o nosso apoiador, então. Vamos aí procurar aqui um louvor para nós rodando aqui para nós ver o nosso apoiador aí, né? Vamos aqui, são 18 horas 11 minutinhos, né? E então nós vamos aí ler os apoiadores do programa aqui que estão ajudando a manter essa programação no ar, né? Vamos aqui então ler, vamos aqui deixar um louvor rodando aqui, né? Vamos ouvir aqui.
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0: Então, vou ler o nosso apoiador aqui, que estão ajudando a manter essa programação no ar aqui da Igreja Pentecostal Avivamento Clamor das Últimas Horas, que são eles. Temos aqui Salustiano do Santo, Natanael Costa do Santo, a mãe Iraci Ramo, pastor Jacinto Moraes, Maneuza Fantora, temos aqui a irmã Marciana Figueiró, temos Gelson Gabriel, temos Júlia Dias, também Valdecir Quadro, cidade de Panambi, e Aristeu Silva, da cidade de Seberi, né? São esses os nossos apoiadores aí do programa aí da Igreja Pentecostal Avivamento Clamor das Últimas Horas, né? Que temos aí com o pastor presidente, o pastor Gibe, ele é o diretor desta programação, né? Então nós já vamos procurar um louvor para nós rodar para os nossos apoiadores aí, né? Que estão ajudando essa programação sair no ar, né? Vamos aqui procurar um louvor para nós rodar para o nosso apoiador desse programa. Estamos transmitindo diretamente aqui do Estúdio Cristo a Solução aí para Rádio 91.3, Rádio Renascer aí da Argentina, né? Vamos procurar um louvor aqui para nós rodar para o nosso apoiador, né? Temos aqui também Roseli Santos está assistindo. Deus te abençoe, Roseli, minha sobrinha, aí na cidade de Coronel Bicaco também, sai ligadinho aí na live aí do programa da Igreja Clamor das Últimas Horas, né? Vai lá um louvor para o nosso apoiador desse programa, estão ajudando a manter essa programação no ar, né? Vamos aí rodar um louvor para eles aí, todos os apoiadores que estão ajudando nessa programação, né? São 18 horas, 14 minutinhos, né? Então vamos ouvir o louvor aí para todos os apoiadores aí que estão ajudando a manter essa programação no ar. Vai lá então, temos também Clemi Freire, está assistindo. Que Deus abençoe a Clemi aí na cidade de Boa Vista das Missões, né? Deus te abençoe, Clemi, você, seu esposo, seus filhos aí. Um abração aqui da equipe do programa da Igreja Clamor das Últimas Horas. Vai lá para os apoiadores, ó.

Muito bem, então, louvor para todos os apoiadores que estão ajudando a manter essa programação no ar. 18 horas e 7 minutinhos, né? E você entra aí ligado na, no programa da Igreja Clamor das Últimas Horas. Estamos transmitindo para a Rádio Renascer 91.3, né? A Clemi Freira diz, boa noite, seu Jacinto. Eu estou assistindo sua live. Obrigado, Clemi. Boa noite para você também, meu esposo, seus filhos aí. Uma noite, pedindo que Deus dê uma noite abençoada para vocês aí, né? Vamos mandar um louvor lá para você, Clemi, aí, um louvor aí, que eu gosto muito desse louvor aí, né? Quem sabe, talvez, tu não vai gostar desse louvor, mas eu sempre até vou ensaiar esse louvor e me cantar na igreja lá. Vai, um louvor para você lá, ó.

Muito bem, recebi Clemin Freire, está de Boa Vista, Missões e Louvor, né? Também temos aqui o Gabriel do Santo Duarte, está assistindo, diz boa noite, Gabriel. Estamos transmitindo aqui para a Rádio Renascer aí da Argentina, né? Gabriel do Santo Duarte, ele está assistindo, né? Que Deus abençoe aí todos que já entraram aí nessa live, né? Que Deus venha abençoar poderosamente a cada um, né? São 18 horas e 21 minutinhos. E nós transmitindo aqui então o programa da Igreja Pentecostal, Avivamento Clamor das Últimas Horas, né?

Nós convidamos a todos nos cultos aqui na Igreja Clamor das Últimas Horas, todas as sextas-feiras, 19h30, todos os domingos, às 19h30. Nós convidamos você e sua família para assistir o culto ali, juntamente com nós. Ali Deus tem uma palavra maravilhosa para você. Quem sabe você está aí, problema na família, enfermidade, vai ali, Deus tem uma bênção maravilhosa para você. Ali está os irmãos louvando a Deus, ministrando a palavra de Deus e orando por dom de revelação, né? Maurício Silva, ali sextou, na escuta, Deus abençoe o Senhor, peço um louvor. Maurício ali, presbítero Aliceu, aí de nossa igreja, Clamor das Últimas Horas, está de Seberi, está assistindo também. E ele é apoiador do programa, já li o nome dele aqui. Eu ofereci um louvor para todos os apoiadores do programa. Ele pediu um louvor, vamos procurar um louvor para o Maurício Silva e sua família. Vai lá, Maurício, então vamos procurar um louvor para o senhor aqui. Vamos ver se procurar um louvor meio... É daqueles que o senhor gosta aí mesmo, né? Vou dar um louvor aqui, que vai ser de tirar pica-pau do oco. Vamos procurar um louvor então aqui, ó. Vamos procurar um louvor aqui pra nós rodar pro Maurício.

Estou procurando Maurício, um louvor pro senhor aqui. Olha, Maurício, um louvor pro senhor aí, ó. Que é alcançando a vitória. É agradecimento. Nomes louvor aqui, ó.

Então receba, irmão Aristeu Silva, esse louvor aí para sua meditação, da sua família. É, o Gabriel do Santo Arte, ele pede um louvor, né? Nós um louvor para mim. Mas já vai um louvor para você lá, Gabriel. Vai lá um louvor para você então aí, abençoado também. Receba aí para a tua meditação nessa noite. Vamos procurar aqui o louvor que você sempre pede, gosta aí desse louvor, né? Vamos aí procurar um louvorzinho aqui e já vai aí esse louvor para você. Vamos lá com o louvorão.

Muito bem, então recebe o Gabriel do Santo Duarte, louvor aí, né, pra tua meditação, você pediu louvor, né? É, entrou também no programa aí, irmão Luiz Cardinha de Souza. É, irmão Luiz, da cidade de Coronel Bicaco, Deus abençoe, irmão Luiz, senhor e sua família. Estamos transmitindo aqui o programa da Igreja Pentecostal Clamor das Últimas Horas. Estamos transmitindo aí para a Rádio Renascer 91.3, né? É, temos aí transmitindo nesta tarde das 6 às 7 da noite, né? E nós vamos meditar um pouquinho na palavra, que fizemos leitura nesta noite. E depois voltamos com o louvor, né? Nós vamos aqui ler uma palavra no início desse programa, no livro de Mateus, capítulo 25, e o verso primeiro, que diz: então o reino do céu é semelhante a 10 virgens que, tomando a sua lâmpada, saíram ao encontro do esposo. 5 delas eram prudentes e 5 eram loucas. E a louca, tomando a sua lâmpada, não levaram azeite consigo, mas as prudentes levaram azeite na sua vasilha com suas lâmpadas. E tardando o esposo, suspiraram e adormeceram. Mas à meia-noite ouviu-se um clamor: aí vem o esposo. Então todas aquelas virgens se levantaram, prepararam a sua lâmpada. E as loucas disseram às prudentes: dai vós um pouquinho do vosso azeite, porque as nossas lâmpadas estão se apagando. Prezados irmãos, amigos, aqui nós temos uma palavra que o Senhor deixou escrito para nós sobre as 10 virgens. Aqui nós vimos que tinha 10 virgens, 5 prudentes e 5 loucas. As prudentes quer dizer aquela que está obedecendo a Deus, está obedecendo a palavra de Jesus, estava cumprindo com a palavra de Deus. E aquelas 5 loucas estavam brincando. E nós vimos no nosso dia de hoje, muitos crentes nas igrejas estão brincando com a sua salvação. Nós vimos muitos pastores largando as rédeas do gaúcho. Muitos pastores estão largando, abrindo o caminho para a perdição. Muitos pastores não têm mais aquele cajado de segurar as pontas. Estão largando, estão dizendo: venha como está e fique como está. Não precisa haver uma mudança de vida, não precisa haver renúncia. E aqui nós vemos a palavra que o Senhor deixou para nós: o reino do céu é semelhante a 10 virgens que, tomando a sua lâmpada, saíram enquanto o esposo. E 5 eram obedientes a Deus, e 5 desobedeciam a Deus, queriam viver de qualquer maneira, né? Queriam viver da maneira que elas queriam, gozando o mundo, fazendo tudo aquilo que não agradava a Deus. Mas aquelas 5 prudentes, elas estavam ali vigiando, elas estavam ali se preparando cada dia mais, porque elas estavam esperando o esposo, estavam esperando o noivo que iria vir buscar elas. E aquelas loucas começaram a brincar com a sua salvação. E a Bíblia diz que à meia-noite ouviu-se um clamor: aí vem o noivo, vem o esposo. E agora aquelas virgens que estavam preparadas, as 5 prudentes, estavam preparadas, subiram enquanto o noivo. Quando o noivo veio, aquelas virgens loucas começaram a pedir azeite para aquelas prudentes que tinham azeite na sua lamparina. E aí elas disseram: não podemos dar, porque vai faltar para nós. Vai comprar enquanto estão vendendo. E a Bíblia diz, nós vamos ler todo o texto aqui: enquanto elas foram comprar azeite, Jesus leva aquelas prudentes para a eternidade. E agora começaram a bater na porta: Senhor, abre nós a porta. Senhor, abre a porta para nós entrar. E o Senhor diz para elas: eu não vos conheço. E elas disseram: não nos comi, bebio na sua rua, na casa. O Senhor diz: eu não vos conheço. Então aqui nós vimos, amados irmãos, que o dia da vinda do Senhor vai acontecer a mesma coisa. Isso é uma palavra que o Senhor deixou para nós meditar no dia de hoje, né? Nós vimos em muitas igrejas misturadas com o mundo.
não tem diferença nenhuma, né, do mundo. Estão lá, até mesmo fazendo o trabalho de Deus, até mesmo fazendo, atendendo o culto, cantando, né, atendendo o círculo da ação, atendendo trabalho da obra de Deus. Mas é aquelas virgens loucas que não estão preparadas, não estão preocupadas com a sua salvação. Aqui nós vimos que daí elas disseram, nós comemos e bebemos, quer dizer, elas participaram da ceia, bebi e comi o corpo do Senhor. O Senhor disse, eu não vos conheço, apartai vós de mim para o fogo eterno, preparado para o diabo e seus anjos. Amados irmãos, nós vimos aqui que muitos pastores estão frouxando, deixando a igreja de qualquer maneira. Sabe por que que estão soltando? É por causa do dinheiro. Eles querem encher a igreja de um povo por causa do dinheiro. São muitos pastores, são dinheiristas, né? Não querem ensinar a palavra. Eles estão dizendo, pode vir. É isso que eu falo, é o que eu vejo em alguma igreja, né? Quer encher a igreja de um povo de qualquer maneira. E eles vêm do jeito que estão lá no mundo e ficam lá na igreja da mesma maneira. Não há mudança de vida, não há mudança, não há renúncia da vida dele nem dela. Mas é o pastor que está dizendo, não precisa você mudar de vida. Tu pode usar aquela roupa que tu usava, pode continuar usando, tu pode fazer isso e mais aquilo. Isso aqui não é pecado, aleluia. Mas vai chegar o dia que esse pastor vai ter que prestar conta do rebanho que ele cuidava, do rebanho daqueles que se perderem. Ele vai ter que prestar conta da alma dessas pessoas perante Deus. Né? Então nós vimos aqui que as que estavam preparadas, as cinco prudentes, elas estavam esperando o noivo. E nós vimos dentro das igrejas, maioria das igrejas, existem dois grupos de pessoas. Um grupo que é as virgens prudentes que estão esperando o Senhor, estão sofrendo com o peso da cruz, muitas vezes sendo mal entendido, dizendo, alguém diz, você você é crente quadradão, você é mulher, não usa essa roupa, né? Isso aí não é de hoje você usar essa roupa, use uma roupa mais, né, importante. E é isso que o inimigo usa as pessoas. Quando alguém quer fazer a diferença na igreja, o diabo usa alguém para dizer, não usa essa roupa aí. Hoje, agora tem a moda, tal moda, vamos usar. Mas é aquele que quer morar no céu, participar das virgens prudentes, tem que renunciar tudo aquilo que não presta. Jogar no mar do esquecimento. Quando nós vamos para a igreja, temos que abandonar tudo aquilo que não presta. Jogar lá para o inferno, onde é o lugar da vaidade, tanto aquilo que não provém de Deus. Só que nós vimos hoje, né? Ainda hoje nós estávamos falando com alguém a respeito, tem pastor que diz, né? Pode, isso aqui não é pecado tu cortar cabelo, não é pecado tu usar calça comprida, dizer para as mulheres, né? Não é pecado tu pintar as unhas, fazer a sobrancelha. Isso aí é tempo dos antigos. É isso aí que o diabo está colocando na mente dos pastores. Pastor que era uma benção, hoje se entregou, né? Hoje ele diz que nada é pecado, está liberando tudo. Tu pode andar de qualquer maneira, né? Só que é uma igreja cheia, mas não adianta uma igreja cheia, Jesus vir perder a viagem. Perder, né? Então, eu sempre digo que Jesus não quer quantidade de pessoas dentro da igreja, ele quer qualidade. Qualidade é as virgens prudentes, que estavam ali, eu creio que as loucas criticavam delas, mas elas estavam ali preparadas, esperando o noivo. E a igreja que está esperando o noivo tem que estar preparada. Você, pastor, né, que atende o rebanho, você cuide bem do rebanho.
Você ensina o rebanho como é que tem que andar perante Deus. Agora, se alguém não quiser obedecer, a palavra é com ele, Deus. Tu fica livre do sangue dessa pessoa. Tu fica livre da alma dele, porque você ensinou. Só ele não quis obedecer, ela não quis obedecer. Você está livre perante Deus. Mas se você não ensinar, você vai prestar conta de todas as almas que ir para o inferno por causa de você não ensinar a palavra de Deus. Não é fácil. Não é fácil cuidar um rebanho. É um compromisso muito grande com Deus, né? Porque não adianta só querer cuidar. É só dizer, eu sou um pastor, eu cuido um rebanho, eu cuido uma igreja, né? E muitas vezes não ensinar. Não dizer isso aqui é pecado, aquilo lá é pecado, né? Não. Então que Deus venha abençoar você que está aí cuidando um rebanho e você está ensinando a verdade da palavra de Deus. Você tem, se você ama as almas, tu tem que ensinar a palavra de Deus como ela é. Se você não quer que as almas vão para o inferno, ensine. Ensine, pastor. Ensine, obreiro. Vocês estão na frente de um trabalho, ensine a verdade da palavra de Deus, né? Nós temos compromisso com Deus. Nós temos compromisso de ensinar a palavra de Deus, de pregar a verdade. Eu tenho compromisso de pregar a verdade da palavra de Deus. De dizer, se nós não obedecer a palavra de Deus, nós vamos parar lá no inferno. Aonde? Ali haverá rigir de dente, né, naquele dia. Aquele que não obedecer a Deus. Então, essa palavra eu deixo nesta noite para todos nós, né? Deixo para mim também, que sou pastor. Temos que obedecer a palavra de Deus. Temos que amar as pessoas, nós amar, nós temos que ensinar a verdade, né? Se nós queremos que eles vão para o céu, temos que ensinar a verdade da palavra de Deus. Então, essa palavra é das virgens, das 10 virgens, né? As 5 estão preparadas a subir conosco, e no dia da vinda do Senhor vai acontecer a mesma coisa. Aquele que estiver preparado vai ter o privilégio de subir com o noivo. E aqueles que estiverem brincando com a sua salvação vão ficar aqui na grande tribulação. Vão ficar aqui, vão ter que, quando alguém chegar e perguntar, mas você não servia a Deus? Você não era um pastor lá que cuidava, um pastor cuidava um rebanho? Tu lá não atendia um trabalho? Você não cantava na igreja, você não pregava? Eu era, fazia isso. Mas por que tu ficou? Eu não obedeci a palavra de Deus. Então vai acontecer isso no dia da vinda do Salvador Jesus Cristo. Que Deus venha abençoar você poderosamente na noite de hoje, né? São 18 horas, 46 minutinhos. E você aí assistindo o programa da Igreja Pentecostal Avivamento Clamor das Últimas Horas, né? Temos aqui em Dois Irmãos das Missões, a Igreja Clamor das Últimas Horas. Temos na cidade de Redentora, temos na cidade de Coronel Bicaco, temos na localidade dos Galpões também de Coronel Bicaco, temos também na Boa Vista as Missões e temos também na cidade de Frederico Westphalen, né, onde os irmãos estão trabalhando aí no Ministério da Igreja Clamor das Últimas Horas. Que Deus venha te abençoar nesta noite, você que ouviu essa palavra. Vamos guardar a palavra para nós naquele dia, nós não ficar aqui sofrendo no mundo de tribulação, né? Vamos ouvir mais louvor, vamos ouvir aí o louvor nesta noite. Vamos procurar um louvor para nós rodar aqui nesta noite, vamos procurar aqui um louvor. E já estamos passando um louvor para você aí na noite de hoje, né? Vamos aí procurar um louvor. Vamos lá com louvor aqui. Vamos ver o 3 das 12.

18 horas 52 minutinhos, né? Então você assistindo o programa aí da Igreja Clamor das Últimas Horas aí. Estamos transmitindo da Rádio Renascer 91.13 da Argentina, né? Eu, Maurício Silva, estou na escuta. Deus abençoe o senhor e peço um louvor. Vai lá, mão, Maurício, louvor para o senhor. Ó.

18 horas 53 minutinhos, né? E você ligado então e na live do programa da Igreja Pentecostal Avivamento Clamor das Últimas Horas, né? Que temos aí como diretor dessa programação o pastor Giba, né? E temos transmitindo para a rádio 91.3, rádio da Argentina, né? E você que entrou na live aí, que Deus te abençoe, né? Deus vai abençoar você e sua família. E vai lá, Maurício, o seu louvor pro senhor aí. É o último julgamento.

6 minutinhos para nós aí, isso é melhor o programa, né? É, isso é uma bênção, que Deus abençoe. É, você e sua família, cuidão para os cultos, então, aqui na Igreja Clamor das Últimas Horas. É, todas as sextas-feiras, 7h30, todos os domingos também, às 7h30 da noite. Você e sua família são nossos convidados para os cultos aqui na Igreja Clamor das Últimas Horas, né? É onde ali Deus tem uma palavra. É para você, para tua família, é quem sabe, é, não tem dado nada certo na tua vida, quem sabe os problemas têm cercado a tua vida, vai lá, Deus tem uma bênção para você. É, temos aqui o pastor Gilmar Ramos, da cidade de Candiota, está assistindo. Um abração, pastor Gilmar, um abração aqui da equipe do programa, é, da Igreja Clamor das Últimas Horas. Que Deus abençoe você e sua família. Um abração para você aí do tamanho da cidade de Candiota. Para você e sua família.

São 18 horas 56 minutinhos, né? Vamos ver uma partezinha aqui do louvor do pastor Marcelo Gaúcho, que é Faceiro com Jesus.

0: pastor Gilmar Ramos, a paz do Senhor, tio, estou na escuta. É, obrigado, pastor Gilmar, nessa candioca aí. É pena que estamos aí terminando o programa, né? Uma hora é, passa rápido, né? É, mas que Deus abençoe o pastor Gilmar aí, a igreja, todos os irmãos, as irmãs aí, é, que pertence à igreja aí do pastor Gilmar Ramos, quase ele pastoreia aí, né? Deus abençoe a todos, né? Então nós vamos fazer uma oração agora para nós despedir é, nosso programa, né? Vamos orar a Deus, pedindo que Deus venha abençoar cada um que entrou nessa live, é, nesta noite, né? Vamos aí orar, pedir que Deus venha estender a mão sobre cada um, né? Vamos orar então, amado Deus e querido Pai, mais uma vez, Senhor, chegamos na Tua presença nesta noite. Agradecendo, Pai, pelo irmão, irmão, amigo, amiga que entrou nesse programa da Igreja Clamor das Últimas Horas. Pai, abençoa Teus filhos que tiraram um momentinho para entrar na live, para escutar o louvor, também a mensagem da Palavra de Deus. Pai, olha para os irmãos da Argentina, todos os irmãos ali, eu sei, Pai, que é uma audiência muito grande esse programa na Argentina. Abençoa Teus filhos, abençoa o povo do Brasil, da Argentina. Pai amado, aquele talvez está enfermo nesta noite. E entrou na live, Pai. Eu lhe peço hoje, Miguel, entra lá na casa desse homem, dessa mulher hoje. Pai, também alguém está lutando, está gemendo com o peso da cruz. Dá vitória. Olha para o pastor Gilmar Ramos, Pai, na cidade de Candiota. Olha para a sua família, ajuda ele a carregar a cruz de cada dia. Sei, Pai, que a cruz dele se torna pesada muitas vezes. Mas o Senhor não dá a cruz que não possa carregar. Eu sei que o Senhor está ao lado do teu filho naquela cidade, cuidando dele. Pai amado, usando ele cada dia mais nas suas mãos. E agora Deus nos despede na sua paz, na comunhão do teu Espírito Santo. E fica conosco em continuação dessa noite. É o que nós lhe pedimos e agradecemos. Em nome do Pai, em nome do Filho e do Espírito Santo. Amém, então. Também Jorge Medeiros está assistindo. Então, na próxima quarta-feira, novamente, aí está saindo no ar o programa da Igreja Clamor.
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0: Com este prefixo musical, nós queremos pedir licença a todos nossos queridos e amados ouvintes para entrarmos em vossos lares, através dos vossos receptores, com mais uma edição do programa Jesus a Esperança.
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0: 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E nesta noite, quem tem o prazer de cumprimentar a todos nossos queridos e amados ouvintes é o seu irmão em Cristo, evangelista Enio Dornelles, que saúda a todos com a gloriosa paz do nosso Senhor e Salvador Jesus Cristo.
1: E

quando são 19 horas e 11 minutos, com muita alegria, nós estamos então pedindo licença para nós estarmos aí. Mais uma noite de alegria ao seu lado, meu querido e amado irmão que nos ouve de perto, de longe. O nosso abraço, o nosso carinho. Que Deus abençoe grandemente a vida de cada um de vocês que nesta noite nos dá alegria de estar nos ouvindo mais uma vez. Queremos aqui mandar um grande abraço já para minha tia, tia Fátima, que está aí nos ouvindo e dizendo boa noite tia. Deus abençoe a senhora, o tio Edgar também. Vai o nosso abraço, nosso carinho, desejo de que Deus abençoe grandemente as vossas vidas. Também quero trazer aqui o meu abraço, o meu carinho também para a irmã Andréia de Palmitinho, que está nos ouvindo. Também o pastor Cleomar, nosso abraço, nosso carinho. Que Deus abençoe a vida de vocês nesta noite, grandemente.

E também temos a alegria de estar aqui, né? Nos ouvindo do outro lado da parede já, o irmão João e a tia Lides. Tio João, a tia Lides, também o irmão Marcelo, a irmã Juliano, Gustavo e o Henrique, se eu não estou equivocado, né? Bênção de Deus, o nosso abraço para vocês aí, que Deus abençoe grandemente as vossas vidas nesta noite.

0: É isso aí, meus queridos e amados irmãos. Quando são 19 horas e 15 minutos, nós estamos aqui com o nosso irmão Gustavo, que disse que hoje ele veio fazer a programação com o irmão N aqui. Vai ser bênção de Deus, a paz do Senhor, irmão Gustavo.
1: Estamos aqui com a paz do Senhor.
0: Olha aí, ó, está aí, maravilha. Deus abençoe, Gustavo. Hoje ele veio fazer uma visita para nós aqui e fazer a programação. Acho que eu e o irmão Jonas hoje vão ficar de lado, né, irmão Jonas? Eu acho que vai, vamos deixar o Gustavo aí, que vai ser bênção de Deus.
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0: E o Gustavo quer deixar um abraço, Gustavo? Pra quem tu quer mandar um abraço aí?
1: Com todos os ouvintes da paz do Senhor Jesus Cristo.
0: Olha aí, ó, o Gustavo deixa um abraço então para todos nossos irmãos então que estão aí ouvindo a programação. Que Deus abençoe, né? Já está conosco aqui o irmão Jonas também nesta noite para fazermos a programação. Nós só queremos mandar aqui um grande abraço ao irmão Vanderlei Ribeiro. Irmão Vanderlei diz a paz do Senhor, estamos na escuta aqui em Criciúmal. Deus abençoe, irmão Vanderlei, um grande abraço. Também o Ezequiel da Viga, né? Paz do Senhor, meu amigo, aqui Ezequiel Vinícius da Viga, de Vista Alegre. Estou na escuta do programa, olha só, maravilha, Deus abençoe. Toca um hino pra nós aqui, Pano Branco, com... Vamos ver aqui, né, o cantor só. Meu querido irmão Vanderlei Ribeiro. Um grande abraço também pra Karine Jean, que está nos assistindo aí. Tio Jaci também. Deus abençoe, um grande abraço pra vocês. E nós vamos deixar aqui já o irmão Jonas, que vai fazer aqui, irmão Jonas, a sua saudação especial. E também vai estar aqui já achando para nós aí o louvor, então, Pano Branco aí para todos nossos ouvintes. A paz do Senhor, irmão Jonas.
3: A paz do Senhor, irmão Enio. A paz do Senhor a toda a audiência. Nós estamos muito felizes por estarmos esta noite mais uma vez juntamente com toda a audiência da FM Renascer e do programa Jesus a Esperança. Que Deus possa estar abençoando a vida de cada ouvinte, de cada irmão, de cada amigo. Que Deus possa abençoar a vida de cada ouvinte nesta noite.

É isso aí, que Deus possa abençoar a todos os nossos irmãos que estão acompanhando a programação aí pela internet, que Deus possa abençoar a vida de cada um, também via WhatsApp aí, que Deus possa abençoar a sua vida neste dia então. É com grande alegria que nós estamos aí para mais uma programação, juntamente com o nosso companheiro irmão Enio, que Deus possa estar abençoando a sua vida, meu amado ouvinte, meu amado irmão que está aí acompanhando. Nosso abraço aos nossos irmãos aí da cidade de Porã do Oeste, a Laura Ruschel e toda a sua família, que Deus possa estar abençoando, estão aí ligadinho na programação.

0: É isso aí, que Deus possa estar abençoando a todos os nossos ouvintes e irmãos da programação Jesus, a esperança neste dia, irmão Enio.
1: É isso aí, irmão Jonas, quando são 19 horas e 21 minutos desse dia 17 de junho, né, já passamos aí da metade do mês, né, irmão Jonas, já estamos aí nos encaminhando.
0: É isso aí, irmão, passamos aí, já estamos passando pelo mês 6, irmão, e a hora que nós chegar no mês 7 aí em bala, daí já, daqui um dia nós estamos aí desejando Feliz Natal para toda a audiência.
1: Pois é verdade, irmão Jonas, não tem dúvida. Eu quero mandar aqui um grande abraço também para a irmã Laura Ruschel, né? E o irmão João Ruschel. Oh, maravilha! Tivemos aí juntamente com a mamãe, né? Dando um abraço aí no seu João, graças a Deus. Ele confessando, irmão Jonas, que ele é um milagre de Deus, né? Nós sabemos que realmente é um milagre do Senhor Jesus, e nós louvamos a Deus. Um grande abraço também para a irmã Solange Maria Pedroso. Paz do Senhor, meus irmãos. Estamos na escuta. Peço um louvor à escolha e 4 maná para nós. Para mim, o Juvenil, Leonel, Marilane, peço oração por nós. Estaremos orando. Dueto pai e filho. Olha só, estão aí na sintonia também, o irmão Silvano, né? Pastor Silvano aí, também seu filho, o nosso abraço para essa dupla aí, que Deus abençoe grandemente, irmão Jonas.
0: É isso aí, irmão, Enio, mandamos um abraço então, pessoal aí da cidade de Tunápolis, Santa Catarina, São Pedro, linha São Pedro, aí, irmão Enio, e o Gustavo também quer mandar um abraço, para quem o Gustavo quer mandar um abraço aí, manda um abraço então aí, Gustavo.
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1: Olha aí, ó, o Gustavo tá achando o vovô e a vovó, né? Também o papai e a mamãe aí, é benção de Deus. O Gustavo hoje vai ajudar nós a fazer a programação aí, que vai ser benção abençoada, irmão Jonas.
0: É isso aí, irmão Enio, nós também queremos mandar aí no WhatsApp. Eu vi que o irmão Alcione Galhardo aí tava mandando a sua mensagem. Família Galhardo, na cidade de Canoas, um abraço especial, que Deus possa estar abençoando. Certamente estão aí ligadinho na programação, o nosso abraço especial.
1: É isso aí, a paz do Senhor Jesus, já estamos na escuta do programa. Bênção de Deus, toca um hino com a irmã Dalvinha. Ofereço para todos os parentes aí na Água Azul, em especial para a tia Kika. E para o senhor pastor Enio, olha só, obrigado aí, meu querido. Um grande abraço para você aí, pro tio Albino, para sua esposa também, pra tia Olga, né? Enfim, toda a família aí que esteja nos ouvindo. Vai o nosso abraço, o nosso carinho, desejo de que Deus abençoe grandemente a vida de vocês aí na cidade de Canoas. E nós louvamos a Deus. Vamos ouvir aí, irmão Jonas. Pano Branco é o hino que há um pedido aí, né? Deste louvor com Benedito Felizardo, é isso?
0: Vamos ouvir com os mensageiros da última hora, irmão Enio. Pano Branco também. Eu Olha acredito que só. Seja o mesmo, né, irmão Enio?
1: Seja só, o mesmo louvor, só seja porém o mesmo outro louvor, cantor, né?
0: Outra dupla de cantores. Mas é bênção de Deus, que Deus possa abençoar a toda a audiência aí ligadinha na programação.
1: Maravilha! E você que queira participar do programa, irmão Enio, como é que eu faço para participar do programa? Você pode deixar o teu comentário aí na live, né? É, Enio Dornelles aí, você pode deixar o teu comentário, nós estaremos fazendo. Você pode também, irmão Jonas, compartilhar essa live com teu amigo, teu irmão, aquela pessoa que você ama, que gostaria que estivesse ouvindo uma palavra através do louvor, da mensagem trazida aqui. Você tem esta oportunidade também de compartilhar essa live. Você também pode estar aí nos enviando a sua mensagem pelo WhatsApp, do telefone da área 55996635767. Tem mais telefone aí, Jonas?
0: É, você pode tomar 5991 28 510 991 28 51.

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0: 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Nós mandamos um abraço especial aos nossos irmãos aí de Itapiranga. A irmã Dirce nos diz assim: a paz do Senhor, a paz do Senhor, que Deus possa abençoar. Aí, irmã Dirce, ligadinha na programação.
1: É isso aí, irmão Jonas. Nós queremos aqui mandar um grande abraço também nesta noite para todos os nossos irmãos que estão aí nos ouvindo, nos assistindo também. Na cidade de Palmitinho, né? Cidade de Palmitinho. Então, vai o nosso abraço a todos os nossos irmãos. Nesta noite, né, temos a alegria também de estar conosco já aí a nossa amiga Roselaine Petter, né? Ela que está aí também nos assistindo ao vivo. Deus abençoe, Roselaine, você, o Alencar, a sua filha também. Vai o nosso abraço a você, o nosso carinho e o nosso desejo de que Deus abençoe a sua vida grandemente também, irmã Dirce. Deus abençoe, maravilha. Um grande abraço para vocês aí também nesta noite de quarta-feira. Um pouco gelado aqui em Pinheirinho do Vale, né, irmão Jonas?
0: É isso aí, irmã. Sabemos que a temperatura está um pouquinho abaixo aí, né, irmã? Uns dias de temperatura mais aí fria, né? E que Deus possa estar abençoando a todos os nossos ouvintes. Sabemos que é parte do processo. É, nós estamos em mês de junho, né, irmão Enio? Junho e julho aí, e um pedacinho do agosto, aí uma parte de agosto aí faz frio mesmo. Então, nós não podemos reclamar, porque é isso aí. Um abraço ao irmão Loreci dos Santos de Lima e Vicente Dutra, temo na escuta, que Deus possa abençoar. Também a Leia Machado, que Deus possa estar abençoando, acompanhando a programação nesta noite.
1: É isso aí, que Deus abençoe aí os nossos irmãos aí de Mendes, né? O irmão Loreci mora aí no Mendes, em Vicente Dutra, né? Acho que eu vou Caiçara. Acho que Mendes pertence a Caiçara, né, irmão Jonas?
0: A linha Mendes é município de Caiçara.
1: É, isso aí. Então vai o nosso abraço aos nossos irmãos aí que nos ouvem, né? O irmão Sandro também, se está nos ouvindo, o alemão, né? Deus abençoe vocês aí, é uma alegria e um prazer muito grande vocês estar nos ouvindo, né? A Roselaine nos manda aí um abraço, né? Ela manda

0: doutora Dalvinha, né? Aí para os nossos irmãos de Canoas.
1: É isso aí, irmã. Ele já está preparado aí, sonho com a cantora Dalvinha. Aí para os nossos irmãos aí, a família Galhardo na cidade de Canoas. Que Deus possa estar abençoando. Ligadinhos aí na programação. Nosso abraço especial para todos vocês.
0: Nosso abraço também aí, irmão Jonas, para Juliano e o Marcelo, que estão aí nos assistindo também, né? Aí do outro lado da parede. Que Deus abençoe grandemente. E nós queremos, irmão Jonas, mandar um abraço aqui também para todos os nossos irmãos ali na cidade de Vista Alegre. Nossos irmãos, companheiros ali. O irmão, irmão Abrilino também, o irmão Valmor, né? E toda a igreja, o nosso desejo de que Deus abençoe as vossas vidas. E lembrando a todos nossos irmãos que teremos nessa sexta-feira nosso culto de oração ali. Todos são convidados, né? A estar conosco ali recebendo a bênção do Senhor Jesus. E nós louvamos a Deus pela vida de todos vocês, meus queridos. E nesta noite, né? Nós queremos depois, irmão Jonas, já... Eu creio deste louvor, nós já estaremos aí entrando na mensagem da palavra de Deus, que nesta noite, né, o irmão Jonas estará aí, então, nos trazendo a palavra do Senhor Jesus aos nossos corações. Que Deus abençoe. O nosso abraço, o nosso carinho, então, para todos vocês. E vem aí a cantora Dalvinha, irmão Jonas. É isso?
1: É isso aí, irmão. Que Deus possa estar abençoando aí a cantora Dalvinha com o hino Sonho.

0: É isso aí, meus queridos e amados ouvintes. Quero mandar aqui um grande abraço à irmã Clarice Vargas dos Santos, que está aí também nos assistindo. Deus abençoe a irmã Clarice. Também quero mandar aqui um grande abraço ao Genésio e a Neuza, vizinho aí do irmão Jonas, né, que também estão nos assistindo. A Leia Machado, que Deus abençoe a irmã Leia, o Davi, o Thaleson, né? Nosso abraço a vocês, que Deus abençoe grandemente as vossas vidas nesta noite maravilhosa, irmão Jonas. O relógio, né, já está mandando aí, nós temos mais participação dos nossos irmãos que estão aí nos ouvindo, né, irmão Jonas?
1: É isso aí, que Deus possa estar abençoando aí a irmã Norilda Saldanha aí nos galpões, aí Coronel Bicaco, ela pede o louvor, então ele é poder com Eliel Rosa.
0: É isso aí, que Deus abençoe, nós estaremos aí, irmão Jonas, ouvindo, né, ouvindo a palavra de Deus, e depois, nem que for no final, nós estaremos aí ouvindo então este louvor para os nossos irmãos, né, que pediram aí. E vai ser bênção de Deus. Nesta noite, então, nós queremos estar ouvindo já, irmão Jonas, quando são 19 horas e 37 minutos, né? Irmão Jonas, tem mais participação ali, irmão Jonas? Então, nós queremos estar ouvindo aí a parte deste louvor, até que o irmão Jonas traz para nós, nesta noite, a palavra do Senhor Jesus.

0: Maravilha nós estarmos ouvindo este louvor aí, ele é poder, e ele é poder mesmo, né? Um grande abraço aí também, irmã Isaleta e irmão Valdir, que estão aí nos escutando, estamos na escuta, maravilha, Deus abençoe os nossos irmãos, aí em Alto do Cordeiro de Farias, um grande abraço! Deus abençoe também aí a Juliana, também a Andréia, né, que estão aí nos assistindo. E agora com vocês, a mensagem da palavra de Deus. É isso, irmão Jonas, aos nossos corações.
1: Louvado seja o nome do Senhor Jesus, irmão Mênio. Nesta noite, nós queremos deixar algo da palavra de Deus ao seu coração. Aonde que está? No livro de 1 Reis, capítulo 5, e o verso 13. Aonde que nos diz? Mas se os seus servos lhe disseram, meu pai, se o profeta lhe tivesse pedido alguma coisa difícil, o Senhor não faria? Quanto mais... Ele apenas lhe disse que se lave e serás purificado. Meus irmãos, se nós vamos ver o livro do o capítulo 5 do livro de Reis, onde que está mencionado a passagem de Naamã, que era comandante do exército da Síria, nós vamos ver que Naamã era um comandante que tinha obtido muitas vitórias, tinha obtido muitas vitórias sobre os seus inimigos, sobre a guerra. Era um homem de guerra, preparado para a guerra. Tinha as suas habilidades na arte da guerra. Naamã, então, tinha um poderoso exército assírio, aonde que a Síria, por onde passava, dominava todos os povos e eram servos. E neste cativeiro, eles levaram alguns jovens, alguns moços de Israel, porque a Síria tinha, irmão Enio, por habilidade, por onde passara e conquistara, levava moços e moças, jovens, porque além da força física para trabalhar, também era a força e a inteligência intelectual. Então, eles levavam jovens que tinham habilidade, que foram treinados perto da corte, perto do palácio, que tinha conhecimento da vida real. E levaram uma moça, aonde a palavra de Deus, levaram uma moça, aonde que a palavra diz, uma jovem que estava servindo a casa de Naamã. Essa moça, meu amado ouvinte, eu posso ver você na igreja, nós podemos se encontrar nos congressos, em uma campanha, dar glórias a Deus, dar aleluia, falarmos das bênçãos do Senhor Jesus. Você pode olhar para mim e dizer, mas olha que bênção, irmão Jonas, eu posso olhar para você e dizer que bênção. Mas dentro da nossa casa tem coisas que só Deus sabe, ou aquelas pessoas que convivem com nós. Irmão Enio, Naamã, homem de boa aparência, de essência, de respeito na sociedade, mas com um porém, irmão Enio, Naamã estava leproso e somente os da sua casa sabia. Somente aqueles que estavam com ele todo dia.
0: Aleluia, glória ao nome.
1: Esse conhecimento tinha o conhecimento.
0: Aleluia, mas realmente, meus queridos, Naamã era alguém, aleluia, que estava passando, irmão Jonas, por uma situação difícil, né? Uma situação que ninguém queria passar por aquele momento que Naamã estava passando.
1: Irmão, esse momento, então, que Naamã enfrentava, era o momento mais difícil, quem sabe, de toda a sua trajetória, de todas as suas batalhas, irmão. Naamã nunca enfrentou algo que fosse tão terrível, aonde que Namã teria que se afastar das suas atividades. Quem sabe Namã olhava dentro da sua casa e dizia: o que que está acontecendo com a minha vida? Lá na rua, aleluia, lá no meu trabalho, no palácio, todo mundo bate continência para mim, todos me respeitam, mas aqui dentro da minha casa eu tenho que compartilhar a lepra, eu tenho que compartilhar a dificuldade, eu tenho que compartilhar o que eu estou passando, essas chagas que estão sobre a minha farda, sobre aqueles que me olham e vejam as minhas conquistas de guerra. Eu agora já não vejo mais, irmão, eu creio que Namã está lamentando e dizendo: eu não vejo mais as honrarias, mas agora eu estou vendo a lepra sobre o meu corpo, eu estou vendo a enfermidade. O que é que me valeu as conquistas? O que é que me valeu tudo que eu conquistei até aqui? O que é que me valeu se agora eu terei que deixar tudo para trás? Irmão Enio, estava esta moça ouvindo e disse: aleluia. Ah, meu Senhor, se você estivesse, se o meu Senhor estivesse diante do profeta que está em Samaria, ele o profetizaria e o restauraria da lepra. Irmão Enio, uma palavra, muitas das vezes, direcionada com o objetivo certo, com o endereço certo, daria esperança na mão. Namã passa a ver, irmão Enio, uma outra ótica, aleluia, através daquela palavra. Quem sabe você nesta noite está dizendo: e será que é possível um dia Deus usar a minha boca para direcionar algo da parte do Senhor para a vida de alguém? É possível sim. Sabe, mas para essa moça direcionar uma palavra de cura para Namã, sabe o que aconteceu? Ela teve a sua liberdade restringida. Aleluia. Quem sabe ela teve os seus sonhos deixados para trás. Quem sabe ela teve deixar o carinho da família. Quem sabe ela teve que deixar o carinho dos amigos. Mas lá onde que ela estava, a essência do Espírito Santo estava com ela.
0: Aleluia.
1: Ela estava com a graça de Deus. O Espírito Santo de Deus não é cativo, irmão, hein? Uma presença de Deus não é cativo. O corpo podia estar cativo, mas a sua alma estava conectada com o céu. Essa aleluia moça vai dizer: o profeta em Samaria profetizaria e ele restauraria a sua lepra. Aí Namã, irmão Enio, num desespero tão grande, vai ao seu senhor, ao rei, e disse: olha, lá em casa, uma das moças, das servas que foi apanhado de o reino do norte, aleluia, está dizendo que há em Samaria um profeta, que ele profetiza, que ele direciona a palavra e ele restaura a minha lepra. Aí o rei, muito depressa, envia mensageiros e prepara os presentes, prepara a carruagem, e vem uma carta, já rapidamente vai chegando a notícia ao palácio do reino do norte em Judá, dizendo: aleluia, olha, eu estou enviando nada mais, nada menos que o meu comandante do meu exército. Sabe quem era, irmão Enio?
0: Aleluia, sem dúvida, irmão Jonas, Namã.
1: Estou enviando a Namã.
0: Aleluia.
1: Para que, aí não diz o profeta, irmão Enio, para que o cure e restaure da sua lepra.
0: Aleluia, a confiança era tanto, né, irmão Jonas?
1: A confiança, irmão Enio, é uma palavra direcionada, tinha endereço.
0: Aleluia.
1: O desespero de Namã.
0: Sem dúvida, e o que eu vejo nesta mensagem, irmão Jonas, que ainda no desespero que seja, quem sabe você que está ouvindo esta programação, não está como Namã, mas está numa aflição tremenda, irmão Jonas, achando que não tem mais jeito, esse homem estava nessa situação. Aleluia.
1: Irmão Enio, a viagem é depressa, é rápido. A carta vai dizendo: eu estou enviando. Irmão Enio, não há uma estratégia pelos caminhos que se vão trilhar, se vai pelo natural. E aí, Hermoênio, há uma comoção no palácio. O rei rasga suas vestes, mas o Espírito Santo, que usa a boca daquela mulher, já direciona o profeta dizendo: vai ao palácio e diz para o rei que quando Naamã chegar, ele e a sua comitiva, o rei não precisa o receber, não precisa estender, abrir os portões do palácio real, não precisa, só diz para ele me procurar, só me diz para ele me procurar. Que que Naamã, no mesmo dia, hoje, Naamã saberá que haverá profeta em Israel. Hermoênio, a palavra de Deus, ela não tem dúvida, não precisa fazer volta e não precisa fazer rodeio. Se Deus quer te curar, ele te cura aí onde que você está, da forma que você está. Se Deus quer fazer algo, se Deus quer te plantar em outro lugar, Deus prepare, amanhã Deus te muda de lugar. Se Deus quer fazer algo diferente, que você muitas das vezes nem pensou e não imaginou, não acha que Deus não vai agir de maneira rápida, que você possa muitas das vezes admirar, mas você vai entender que o processo de Deus precisa de estar na presença. Eliseu estava na presença, o Espírito Santo o estava direcionando. Aí, irmão Enio, a comitiva é recebida e é rapidamente, nós queremos encerrar. Diz que o mensageiro vai, encontra e diz: olha, a bronca não é aqui no palácio.
0: Aleluia.
1: Vocês vão ter que procurar a residência do profeta. O profeta já está esperando você. Aí Naamã, irmão Enio, acostumado com as honrarias.
0: Aleluia.
1: De um líder, de um chefe, de um exército, espera um tapetinho vermelho, espera, irmão Enio, uma consulta, espera que Eliseu venha recebê-lo com todas as honrarias. Eliseu simplesmente diz assim ao moço dele, Geazi, dizendo: vai até o rio e mergulha 7 vezes e ficarás curado. Aí Naamã cai sobre ele o orgulho. Naamã, não, aí não, eu não vou. Este rio, aleluia, Jordão, que ele manda eu mergulhar, é rio de águas barrentas. Nós temos Eufrates, nós temos rios de águas cristalinas. O que que eu quero mergulhar aqui? Até que, irmão Enio, chegamos no verso que lemos. Os seus servos dizem: homem, se coisa difícil o profeta teria te pedido, tu poderia não fazer, mas nós viemos até aqui. O que custa você descer nas águas e mergulhar 7 vezes? Sabe, aqui,
0: aleluia,
1: eu chego ao ponto da mensagem. Quem sabe você está há tantos anos, você conhece a palavra de Deus, você serve a Deus, mas ainda você não inclinou-se ao propósito de descer ao Jordão. A palavra do profeta é dizendo: mergulha 7 vezes no Jordão. Não importa que lá na Síria tinha águas de rio cristalino, o milagre vai se dar dentro do Jordão. A palavra profética é o Jordão. Irmão Enio, nós vamos ver que quando Cristo está para morrer, ele procura, conversa entre eles no Monte da Transfiguração, e eles entendem, irmão Enio, que o processo da crucificação aconteceria e que seria em Jerusalém. Jesus pega os seus discípulos e direciona para Jerusalém, porque Jerusalém era onde que aconteceria o propósito. A palavra profética estava dizendo que o milagre de Naamã aconteceria no Jordão, então era 7 vezes no Jordão, não adiantaria ir em outro rio e mergulhar 7 vezes. Então, o que eu quero dizer para você nesta noite: se a palavra de Deus direciona para você mergulhar, não é difícil o que foi te pedido. 7 vezes no Jordão, o milagre se acontecerá no Jordão. 1 vez, nada. 2 vezes, nada. 3 vezes, nada. 4 vezes, nada. E aí, irmão Enio, imagina o coraçãozinho. Naamã, não vou descer. Desce a 5ª. Agora, a 6ª, Naamã. Só mais uma. É a 7ª. E quando Naamã mergulha 7 vezes, na 7ª vez, quando ele sai, irmão Enio, a sua pele está nova.
0: Aleluia!
1: Como de uma criança. Então, irmão Enio, a palavra de Deus é para nós obedecer. Não adianta.
2: se espernear para lá e para cá. Corra daqui, corra de lá.
0: Eu Aleluia! Podemos ser
2: 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As coisas não adianta. Você mergulha 7 vezes. Mergulha. Não há o que fazer. Nós vamos orar pela sua vida.
0: Aleluia! Deus, nossos
2: pela sua vida.
0: Aleluia. Os nossos irmãos que estão nos ouvindo, né? Também está nos ouvindo, Senhor, aqui em Seberito, temos o pela fé, temos um abraço para vocês, os ouvintes também. A Angélica, ela nos diz a paz do irmão, ação pelo Manu Sar. Então nós estamos agora, irmão, o irmão, nosso irmão bem que está assistindo aí, e Deus abençoe.
1: Irmão N, nós vamos pedir para o irmão N estar orando pela audiência, que nós já estava crendo que estávamos curando, mas o resfriado e às vezes falar, né, irmão N, ele nos ativa a garganta. Mas o irmão ele estará orando por toda a audiência. E nesta oração, o irmão ele estará incluindo aos nossos ouvintes que pediram, tiveram o seu pedido de oração. E orando ao seu favor. E a oração da fé vai curar o doente. Vai fortalecer
0: Aleluia.
1: O fraco. Vai restaurar o que está desanimado. Deus vai, através da oração, agir na sua vida.
0: Querido papai, mais uma vez nós te louvamos, Senhor, e nós te agradecemos, Senhor, pela tua palavra que ouvimos através do teu filho, irmão Jonas, em que o Senhor tem usado nesta noite como instrumento, ó Pai, nesta grande passagem, Senhor, de Naamã, Senhor, que precisou descer 7 vezes dentro de uma ordem sua, papai. Através do profeta, Senhor, nós cremos nesta noite que este mesmo milagre que o Senhor operou na vida de Naamã, Senhor, através da obediência da sua palavra, papai, nós cremos que o Senhor pode fazer neste momento, através, Senhor, deste meio de comunicação, Senhor, que o Senhor tem dado, papai, para milhares e milhares de ouvintes que nos ouve, Senhor, e que crê na tua palavra, Senhor, e nós queremos neste momento, Senhor, determinarmos a cura a este ouvinte, papai. Quem sabe que a medicina já desenganou, que a medicina já deu um ponto final na sua vida, papai. Mas nós sabemos, Senhor, que o Senhor é o dono da vida, o Senhor é quem dá e o Senhor é quem tira, Senhor. E nós cremos que o Senhor pode operar um grande milagre também na vida do Manuel, Senhor Sarmento Jesus, que está passando por este momento difícil da sua saúde. A tua filha, irmã Angélica, papai, que tem pedido, crendo, Senhor, que o Senhor é o mesmo, papai, que ressuscitou a Lázaro há 4 dias. E eu sei, papai, que o Senhor fazendo um milagre, quem impedirá? Ninguém, Senhor, porque o Senhor é o dono da vida, papai. Traga saúde a este ouvinte, a este irmão, Senhor, quem sabe que está num leito de enfermidade, que está, Senhor, desenganado, que o câncer já tomou conta, papai, do seu corpo físico. Mas eu quero dizer nesta noite, na autoridade do teu nome, papai, que o Senhor é maior que este câncer, Senhor, e no teu nome nós repreendemos agora e determinamos que saia deste corpo, ó Pai, para que o teu nome seja glorificado, Senhor. Assim nós te louvamos, papai, pela vida dos nossos ouvintes, Senhor, contribuinte desta programação. Abençoa, recompense a cada um, papai, para a glória e louvor do teu nome, Jesus. Amém e amém, Senhor.
1: Louvado seja o nome do Senhor Jesus, irmão Henrique, que esteve orando. Nosso muito obrigado, que Deus possa estar abençoando a vida de cada ouvinte, de cada irmão, de cada amigo. Meus irmãos, o nosso abração especial a todos, que Deus possa abençoar a sua vida, você que esteve ligadinho na programação. Irmão Jorge Machado, nosso abraço especial, que Deus possa abençoar a sua vida. Aí, nosso amigo, que Deus possa estar sempre lhe abençoando aí na cidade da Vista Gaúcha. Um abraço também, Angélica, que Deus possa abençoar aí. Aí está ligadinha também na programação. Irmã, nós vamos ficando por aqui, se Deus permitir, até na próxima quarta-feira.
0: É isso aí, irmão Jonas. Queremos mandar aqui um grande abraço também a Edila Castro, né? Vai o nosso abraço para você, Edila. Deus abençoe a sua vida também, a vida de toda a sua família. Meus queridos, nosso agradecimento a todos vocês que estiveram conosco. E se o Senhor Jesus não voltar, né? Se Deus quiser, nós voltamos aí, então, na próxima quarta-feira com mais um programa Jesus, a Esperança. Ficam todos na paz do Senhor Jesus.

0: É isso aí, meus queridos. Nós tivemos aqui ainda, nesta noite, a participação do irmão aqui, que nós queremos rodar o áudio dele.
1: Senhor João da Renascer, é o Mandair aqui do Val Seco. Eu não estou escutando a rádio, mas mando um alô com o Ademir ali em Santa Catarina, está escutando em saudade. Mando um alôzinho para ele, para o Ageu Ribeiro também, em Catanduva. Tudo agurizado, espalhado. Que Deus abençoe cada um aí, irmãos.
0: Deus abençoe nosso querido irmão aí que está nos ouvindo, então, em todo o nosso território brasileiro aí.
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A paz do Senhor a todos os ouvintes, a paz do Senhor a todos os amados irmãos que nos ouvem neste momento, por a FM Renascer 91.3. Deus abençoe a cada ouvinte que está aí com seu radinho ligado no programa Anunciando a Salvação, né? Estamos aqui com a programação e eu sei que vai ser uma bênção aí no seu lar, né? Deus abençoe a todos. Uma noite bastante gelada, mas estamos na presença do Senhor e sabemos que o amado Espírito Santo nos aquecerá, né? Aquecerá o nosso coração, porque Ele é conosco, né? Deus abençoe nossos ouvintes. Já são 20 horas e 3 minutinhos. Estamos aí com a programação Anunciando a Salvação. Quem vos cumprimenta é a irmã Marta, aqui de Vista Gaúcha. Que Deus abençoe a todos e que você possa ter uma ótima sintonia aí, tomando seu bom chimarrão, tomando seu chazinho, seu café, uma sopa, ou jantando, né? Que Deus te abençoe, obrigado pela sua companhia, né? Louva a Deus pela vida de cada ouvinte, louva a Deus pela vida daqueles irmãos que nos ajudam, que cooperam para que esse programa prossiga, né? Deus abençoe a todos os irmãos que sempre estão aí ao nosso lado, né? Orando por nós, intercedendo, nos ajudando financeiramente também. E nós somos gratos ao Senhor, né? Por tudo que o Senhor tem feito em nossas vidas. Até aqui tem nos ajudado o Senhor, né? Por isso estamos na presença dEle todos os dias, porque o nosso Deus é o nosso refúgio, é a nossa fortaleza. O Senhor Jesus é aquele que nos dá esperança, é aquele que nos dá graça para nós prosseguir, né? Por isso somos alegres na presença do Senhor. Você que ligou seu radinho agora, Deus te abençoe. O programa é Anunciando a Salvação. Que Deus abençoe a todos os irmãos. Quer estar lendo uma palavra maravilhosa, orando por sua vida? Vamos estar lendo a palavra de Deus, orando. E talvez você tenha alguma dificuldade, está com algum problema, está enfrentando alguma enfermidade. Saiba que o Senhor é maravilhoso. Deus é fiel e Ele pode curar suas enfermidades. Ele pode abrir uma porta para você. Ele pode te dar a saída para esse teu problema. Então, não desista de clamar, não desista de ficar na presença do Senhor, porque é na presença do Senhor que nós alcançamos a misericórdia de Deus, nós alcançamos as bênçãos do Senhor. A palavra de Deus diz aqui em Romanos, vamos ler Romanos 8. Romanos 8 e o 31 vai falar sobre as provas e a certeza do amor de Deus. Romanos 8 e 31 diz assim a palavra: que diremos, pois, à vista destas coisas? Se Deus é por nós, quem será contra nós? Glórias a Deus. Então, somente esse versículo quero deixar para seu elevo espiritual, para sua meditação nesta noite, que você possa ir dormir tranquilo, né? Esquecer desse problema e confiar somente no Senhor, né? Que a palavra de Deus está dizendo, né? Se Deus é por nós, quem será contra nós? Ninguém, né? Sabemos, se a mão de Deus, se a mão do Todo-Poderoso está sobre nossa vida, nos cuidando, nos protegendo, nos guiando, não temos o que temer. Sabemos que o inimigo da nossa alma, ele é provalecido, ele muitas vezes ele não desiste de nos seguir, de nos atacar, mas é aí neste momento que nós devemos de prosseguir orando, clamando, se humilhando mais na presença do Senhor, para que o Senhor venha agir na nossa vida e venha nos dar a vitória, né? E venha nos tirar em campo de esperança, né? Que Deus abençoe sua vida, você, meu querido irmão. Que diremos, pois, à vista dessas coisas? Se Deus é por nós, quem será contra nós? Então vamos crer na palavra de Deus, vamos ficar firme na presença do nosso Deus e sabemos que tudo Ele pelejará por nós
e nos dará vitória, né? Vamos orar? Amado Deus e bondoso Pai, na Tua presença estou nesta hora. Quero Te adorar, Senhor. Quero Te exaltar, Jesus. Obrigado, meu Senhor, por mais esse dia. Obrigado por essa oportunidade que o Senhor nos concede. Ele peço que o Senhor venha curar, venha salvar, venha libertar aquele, Senhor, que ora neste momento comigo, aquele, Senhor, que se ligou contigo nesse momento, Senhor, e precisa de algo, Senhor. Deus, nós sabemos que é só o Senhor que pode fazer grandes coisas acontecer, Senhor. Eu creio, Senhor, na libertação, eu creio, Senhor, no milagre, eu creio no Teu agir, Senhor. Eu creio que o Teu Espírito Santo está comigo e vai agir nas vidas, naquele necessitado, Senhor. Ó Deus maravilhoso, continua, Senhor, abençoando, continua dando vitória, Senhor, continua nos dando graça, Senhor. Muito obrigado por tudo, Jesus, assim eu lhe peço e desde já te agradeço, em nome de Jesus. Amém. Graças a Deus, estamos aí então com a programação anunciando a salvação e dizendo para você que em breve Jesus voltará. Você que não está ainda preparado, prepare as suas vestes, lave suas vestes no sangue do Cordeiro e prepare a sua alma, porque sabemos que logo, logo Jesus voltará a buscar a sua igreja. E Ele disse que vai vir buscar um povo escolhido, zeloso, especial e de boa obra. Que eu e você possamos estar incluídos neste povo, né? Não vai ser fácil, vai ter dias difíceis para o eleito, para a noiva. Mas saiba que Jesus, o nosso noivo, Ele nos guardará até o fim. Glórias a Deus, que Deus te abençoe e que você tome força, tome ânimo nesta noite. Se está difícil, faça voto. Se está difícil, ore na presença do Senhor e saiba que Deus vai te abençoar. Que Deus ajude a todos os nossos ouvintes, a todos os nossos irmãos que estão aí com seu radinho ligado, já estão interagindo conosco. Eu louvo a Deus pela vida de cada irmão. Vamos ouvir então o primeiro louvor do programa. Você vai ligando para cá, vai interagindo conosco e Deus é maravilhoso. Vai falar sobre o bom samaritano. Vamos ouvir esse lindo louvor.

0: Saiba que Deus, Ele é maravilhoso. O Espírito Santo, Ele te consola nesta noite. Ele te encoraja e te convida para você caminhar mais um pouco na presença dEle. Não desista, não desanime de seguir na presença do Senhor. Os dias são difíceis, mas Deus está conosco, né? Deus é com os seus eleitos, é com os seus, e sabemos que o Senhor vai ajudar todo aquele que perseverar até o fim nos caminhos santos, Senhor. Que Deus te abençoe, querido irmão, querida irmã, você que está aí com o seu radinho ligado na FM Renascer. Louvo a Deus por cada irmão, cada ouvinte que interage conosco aí. Loguinho já vamos dar aí a conhecer, né, quem está ligadinho conosco. Talvez você nos ouve por primeira vez e queira participar conosco. Vou estar passando o número do telefone. Você anota aí e faça sua participação, né, através do WhatsApp, ligação. E nós, com muita alegria, vamos lhe atender. Anota aí, área 55, é o 999-9943-31. Área 55, 999-9943-31. Anota aí, faça a sua chamada e nós, com muita alegria, vamos atender a todos os ouvintes que estão nos ouvindo, você que nos ouve de longe, queira participar aí diretamente na FM Renascer, nos contatos ali da FM Renascer, pode estar participando ali também, que a irmã Thalia, né? Nossa querida irmã, sempre nos passa, né? Que Deus abençoe a Thalia, receba todos os louvores para o seu elevo espiritual, irmã Thalia. Que Deus te abençoe, que Deus continue te dando graça, né? Que Deus ajude aí a todos os irmãos que estão na nossa companhia. Temos participações aqui. Diz assim: a paz do Senhor, irmã, estamos à escuta em casa, em Jabuticaba, Bar do Guarita. Ofereço um louvor para todos os ouvintes. Deus abençoe aí os nossos irmãos aí de Jabuticaba, né? Que Deus abençoe os nossos irmãos, né? Agora, de momento, eu não estou lembrando o nome dos nossos irmãos ali, né? Mas que Deus vos abençoe ricamente, né? Os nossos queridos irmãos aí da Jabuticaba, né? Interior do bairro do Guarita, né? Estão ouvindo, né? Deus abençoe! Diz assim também: a paz do Senhor Jesus, uma boa palavra de ânimo, desejo uma boa programação a todos que estão na escuta. Deus te abençoe, pastora Dilmar e irmã Nair, né? Deus abençoe os nossos queridos irmãos pastores que estão aí ouvindo a programação, né? Vamos ouvir um áudio aqui. Diz: a paz do Senhor, estava com saudade de ouvir, né, os nossos queridos irmãos aí participando, né? Vamos ouvir então um áudio aí dos irmãos que estão participando conosco, né? Vamos ouvir então aí a participação dos ouvintes.
1: A paz do Senhor, irmã Marta, temos na escuta da programação, tá uma benção, aproveito para homenagear a irmã Loira, a esposa do pastor Jorge, que hoje está de aniversário, hoje dia 17, né? Que Jesus continue abençoando a vida da irmã Loira, e também homenagear a minha cunhada, a esposa do pastor Daniel, que o dia 22 também vai estar de aniversário. Que Jesus continue abençoando a vida dela também, né? E roda um louvor aí ao vivo, irmã Marta, para a eleva espiritual dos aniversariantes. A irmã mesmo, lava aí com louvor, irmã Marta.
2: A paz do Senhor, irmã Marta. Paz do Senhor a todos os ouvintes desse programa. Eu quero parabenizar os aniversariantes por meio desse programa, irmã Marta. A irmã Loire, mulher do pastor Jorge, está de aniversário no dia de hoje, né? Esteve, está. E A Raquel vai fazer o dia 20 aniversário, e a Nerli, minha nora, vai fazer aniversário dia 22. Que Deus abençoe. Se tem mais alguns aniversariantes, que Deus abençoe a cada um, dando anos de vida até a vinda dele. Que Deus abençoe com saúde, com graça e com ânimo para estar sempre na presença de Deus, glorificando, exaltando o nome de Jesus e esperando nele. Sabemos que a vinda de Jesus está próxima e nós só teremos a nossa vitória quando chegar no céu, né? Vamos desfrutar as bênçãos de Deus quando chegar no céu. Que Deus abençoe a cada um de nós, em nome de Jesus. Fiquem todos com Deus e a paz do Senhor.
0: A paz do Senhor aí, as ouvintes, né? Irmã Raili, obrigado, irmã. E ela está pedindo para nós rodar um hino de parabéns, né? Para a esposa do pastor Jorge, que está de aniversário. E tem mais aniversariante ali também, né? Que ela citou o nome, né? Deus abençoe, então, as nossos queridos irmãos que estão participando, fazendo as suas homenagens. Que Deus abençoe a irmã Raili, a irmã Raquel, também a irmã Denise, né? Deus te abençoe, irmã Denise, irmão José, de Ponta Grossa, Paraná, que estão nos ouvindo. Também a Chayane, né? Está escutando. Deus te abençoe, Chayane. Obrigado por estarem aí ouvindo aí. Em Alto Uruguai, né? Deus abençoe os irmãos do Alto Uruguai que estão aí ouvindo a programação. Que Deus abençoe ricamente a vida dos ouvintes, né? Dos irmãos, dos nossos irmãos também. Sei que a FM Renascer vai longe, né? Aí com as programações. Muitos programadores, né? Argentinos, brasileiros. E assim vão fazendo a obra do Senhor, né? A Nath, Nathiele aí de Santa Rosa, diz a paz do Senhor Jesus, estou na escuta do programa, tá uma benção, se for possível cantar um hino. Deus te abençoe, Nathiele, um grande abraço aos irmãos aí de Santa Rosa. Diz a paz do Senhor, está de bendição seu programa, lhe escute. Deus bendiga, é o irmão Nito Machado. Campo Vieira, né? Irmão Nito Machado é de Campo Vieira, aí na Argentina. Está dizendo que está uma benção a programação, né? Deus te abençoe, irmão Nito. Todos os louvores da programação vai por levo espiritual dos irmãos aí da Argentina. Um saludo muito especial a todos vocês, né? Que Deus abençoe ricamente a vida dos irmãos. Antes de eu rodar mais um hino, antes de eu cantar um louvor, quero estar passando uma oportunidade para a irmã Martina, né, que está novamente conosco aqui no estúdio. Que Deus abençoe nossa querida irmã, que sempre está aqui. Paz, Senhor, irmã Martina.
3: Paz, Senhor, irmã Marta. Cumprimento os irmãos, amados ouvintes, nessa noite com a paz do Senhor. Me sinto alegre, feliz por estar mais uma vez aqui, né? E eu não poderia, né, também de deixar, né, uma palavra aqui para todos os aniversariantes, né? Então, para todos que estão de aniversário, os que vão fazer, né? Que Deus abençoe as suas vidas, alcance, né? E cada um tenha pedido, né? Eu vou deixar aqui nesta noite, né? Então, o Salmo 125, né? Os que confiam no Senhor serão como os montes de Sião, que não se abalam, mas permanece para sempre. Isso aí é para mim, é para você, né? Um salmo, né? Nesta noite, né? E a paz, né, do Senhor para cada um, né?
0: Amém. Olha aí a palavra, né, que a irmã deixou, né? Por lei espiritual dos ouvintes, né? Os que confiam no Senhor são como os montes de Sião, né? Que permanece para sempre, né? Que linda palavra, né? Que a nossa querida irmã deixou aí. O leve espiritual aí de todos os ouvintes, né? Que Deus abençoe, né? A todos os aniversariantes que estão aniversariando, os que já aniversariaram e os que vão aniversariar, né? Que Deus abençoe ricamente a vida dos irmãos, né? quer estar adorando o nome Santo Senhor, com louvor, aí esse louvor bem maravilhoso, né? Os irmãos vão interagindo conosco aí, pedindo seu louvor especial, e nós vamos estar passando aí na medida do possível, né? Já são 20 horas e 25 minutos, estamos aí com o programa, né? Anunciando a salvação. Vamos adorar o nome Santo Senhor com esse lindo louvor. Sobe no barco, Jesus.

0: Aleluia, que Deus abençoe nossos irmãos. Está aí o louvor, né? Sobe no barco, Jesus. Está difícil de você naufragar. Peça para Jesus subir no barco, peça para Ele te dar graça. E saiba que o Senhor, Ele é maravilhoso. É Ele que acalma o vento, é Ele que manda o mar se aquietar e te dá vitória. Deus abençoe nossos irmãos que estão aí ouvindo a programação, né? Se alegrando na presença do Senhor, né? Louva a Deus pela vida de cada irmão que está aí ouvindo a FM Renascer e a programação anunciando a salvação. Diz a paz, irmã Marta, Deus lhe bendiga. Estamos em sintonia do programa, está? De bendiciones, passa o Maná, sou Pedro de Las Quintas, São Vicente, Missiones, Argentina. Deus te abençoe, irmão Pedro, sua família, aos irmãos de São Vicente, Missiones, Argentina. Irmão Martino vai estar lendo seu manazinho aí, também vai estar louvando o nome Santo Senhor com louvor. Deus abençoe sua vida, irmão Martino.
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2: Vou ler o maná aqui pro irmão que tem pedido nessa noite, que diz assim, né? Em Salmos 86, 11: ensina-me, Senhor, o teu caminho, andarei na tua verdade. Une o meu coração ao temor

do teu nome. Glória a Deus por esse maná, né, para sua vida nessa noite, pro teu elevo espiritual, né? Que Deus abençoe a sua vida. Louvaram com hino nesta noite. Esse hino aqui, desde que eu venho aqui, eu gosto muito de cantar ele, porque ele diz que o Senhor tem uma palavra, né, para nós, que nem essa noite, para mim e para você. Né, você tem algo esperando do Senhor, não desanime, né, porque eu sou experiência. Eu, essa semana passada, né, eu tive uma experiência com Deus, mas, né, através, né, eu tive umas vitórias aí, né, que só Jesus, né. Uma era 8 anos que eu estava esperando, né, e Jesus, né, cumpriu, né. E amanhã de manhã tem mais algo, né, que o Senhor, né, me abençoou, né. Então são tudo coisas assim que nós devemos, né, agradecer, louvar a Deus, porque Ele é maravilhoso e tudo tem o seu tempo, né. O nosso tempo não é o tempo dele. Ele sabe o dia, sabe a hora, né. Então nós temos que se alegrar, né. Eu digo nessa noite, né, que não se desanime, né, espera no Senhor, creia, tenha fé, né, porque Ele fará, né.

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1: Amém. Graças a Deus, estivemos aí ouvindo então a irmã, né, que sempre tem o desejo no coração de vir no rádio, louvar a Deus, testemunhar, né? Deus é fiel, irmãos, Deus é maravilhoso, Ele cumpre suas promessas, muitas vezes para nós o tempo demora, mas para Deus não, Ele sempre dá aquela promessa, aquele milagre no tempo dEle, né? Porque às vezes se Ele nos alcançar antes, nós não vamos saber cuidar, né? Então Deus sabe o tempo certo de alcançar as bênçãos, aquilo que Ele planejou de nos alcançar. Deus é fiel, Deus é maravilhoso e Ele nos alcança, né? Ela louvando a Deus com esse louvor. E eu lembrava, né, quando eu estava ali esperando para fazer, né, um exame, quando eu descobri, né, que ia ser mãe, né? O Espírito Santo soou esse louvor no meu ouvido. Eu estava muito nervosa ali esperando para ser atendida. E quando o Espírito Santo começou a soar no meu ouvido esse louvor que ela cantou agora, e eu lembrei, né, quando Deus fala, quando Deus promete, Ele cumpre. E muitas vezes nós se desesperamos, pensamos que não vai mais chegar o milagre, mas é no tempo de Deus, não é no nosso tempo. Deus é fiel, Deus é maravilhoso e Ele faz milagres, Ele faz maravilhas, né? Porque Ele é o mesmo, né? Ele nunca mudou, sempre será Deus forte, Deus maravilhoso, Deus conselheiro, né? Deus abençoe nossos irmãos que estão participando. Aqui diz assim: paz, irmã Marta, tá uma benção o programa. Peço um hino com Daniel e Samuel, pastorzinho. É a Maria dos Santos e Vista Alegre Redentora. Deus te abençoe, irmã Maria. Um grande abraço para nossa querida irmã. Deus abençoe os irmãos aí de Redentora, né? Todos os irmãos ouvintes de Redentora, recebam aí a nossa sal,

Glórias a Deus, estivemos ouvindo esse louvor, é a pedido da irmã Maria, né, pastorzinho. Deus abençoe nossos ouvintes, Deus abençoe os irmãos aí que estão nos ouvindo por a FM Renascer. Vamos adorar o nome santo, Senhor. Muitos irmãos pediram louvores ao vivo, né? Vamos então adorar o nome santo, Senhor, com mais um louvor ao vivo, né? Deus abençoe nossos irmãos ouvintes.

Glória a Deus, Deus vivo, né? Sabemos que o nosso Deus está aqui, né? Glórias a Deus, porque Ele diz na sua palavra também, tudo aquele que tem fôlego de vida, louve ao Senhor, louve o nome dEle, né? Sabemos que o nosso Deus é merecedor de toda a honra e toda a glória. Então louve ao Senhor, glorifique o nome do Senhor, porque Ele merece toda a honra, toda a exaltação, todo o louvor. Deus abençoe nossos irmãos que estão aí ligadinho conosco. Já são 20 horas e 45 minutinhos. Que Deus abençoe a sua vida. Vou estar passando para a Martina se ela tem mais uma homenagem, mais uma saudação, um hino, uma palavra.

0: Glórias a Deus, estivemos aí ouvindo, né? Fica, Senhor, já se faz tarde, né? Divino companheiro, sabemos que o nosso Deus, nosso Mestre, é o divino companheiro. Ele está todos os momentos, todas as horas ao nosso lado, né? Muitas vezes nos sentimos sozinhos, mas Deus é o único ser que está nos contemplando 24 horas. Ele sabe o nosso deitar, o nosso levantar. Ele conhece os nossos pensamentos. Ele sonda a nossa mente, o nosso coração. Tudo nosso Deus faz por nós. Se nós andamos em retidão diante dEle, Ele sabe. E Ele nos contempla. E naquele momento difícil, o socorro vem, mas vem dEle, né? Nós sabemos que Jesus, o nosso Deus, é o nosso melhor amigo de todas as horas, né? Deus abençoe sua vida, querido irmão, você que nos ouve, que Deus te abençoe. O Abel quer ler um manazinho, pode estar lendo, Abel, que Deus te abençoe.
1: A paz do Senhor, eu vou ler o manazinho Filipenses 4:13. Posso todas as coisas naquele que me fortalece. Amém.
0: Deus abençoe então o Abel que está aqui também, esteve passando esse manazinho, né? Que Deus abençoe. Mas antes de nós encerrar a programação, né? Eu quero deixar uma saudação, um abraço muito especial aos contribuintes, né? Aqueles que contribuem com a programação, né? Aqueles que mandam, né, seu grãozinho de areia, né? Eu louvo a Deus pela vida de cada um de vocês, né? Que é minha mãe, meu pai, Deus abençoe, irmão Adão, irmã Lúcia, com certeza estão ouvindo, né, a programação. Deus abençoe meu pai, minha mãe. Também a irmã Ede. Deus te abençoe, irmã Ede. Também a irmã Iracema, o irmão Candinho, seu filho Valdecir, de Caçador. Deus abençoe essa família querida aí, que Deus abençoe, Deus retribui na vida de vocês. Também quem nos ajuda, né, minha sogra aqui de Vista Gaúcha, a irmã Ivone, Deus abençoe. Também quem nos ajuda é a Chayane de Alto Uruguai, Deus abençoe, Chayane. Também o meu cunhado Joel, né, sempre nos ajuda também, né, com seu grãozinho de areia. Eu louvo a Deus pela vida dos irmãos que contribuem aí com a sua sementinha, né? Estão semeando no reino, né? Deus abençoe. E eu sei que Deus, Ele é fiel e vai retribuir na vida dos nossos irmãos que estão aí nos ajudando, né? Ofertando para nós manter a programação no ar, né? Que Deus abençoe a vida dos irmãos.

Deus abençoe nossos irmãos que estão participando, estão ouvindo os louvores. Que Deus abençoe. Aqui diz também: a paz do Senhor, irmã. Aqui é a irmã Luciana da Rosa, do Rio de Portela. Estou na sua escuta, junto com meu esposo Jorge de Oliveira. E está uma grande bênção seu programa. Peço um louvor com Daniel e Samuel. Tereza, desde já agradeço e foi atendida. Que Deus abençoe. Estou na escuta, junto com meu esposo. Deus te abençoe, então, irmã Luciana. Obrigado por estarem aí ouvindo a programação. Que Deus abençoe. Dueto Pai e Filho também na sintonia em Tunápolis, Santa Catarina. Deus abençoe nossos irmãos de Santa Catarina que estão aí ouvindo a programação. Que Deus abençoe ricamente a vida dos irmãos, né, que estão aí ligadinho conosco, né? Que Deus abençoe ricamente, né, a vida de todos os irmãos, né? Irmão Silvano, também o Estevão, a Carmen, a irmã Lúcia, toda a igreja, né? Que Deus abençoe ricamente. E a todos os irmãos aí de Tenente Portela também, uma saudação muito especial aos irmãos aqui de Vista Gaúcha, os irmãos da cidade, do interior. Que Deus abençoe ricamente os irmãos da igreja também. Que Deus abençoe ricamente a vida dos irmãos.

0: Glórias a Deus, estamos aí ouvindo essa reflexão, né, desse louvor. Tereza, Daniel e Samuel, né, a pedido do ouvinte. Que Deus te abençoe, querido irmão, querida irmã que nos ouviu, que nos sintonizou aí por a FM Renascer. Sou grato a Deus pela sua vida e sou grata ao Senhor, né, pelo Senhor ter nos concedido essa oportunidade de nós... dele ter nos dado essa oportunidade, né, de nós estarmos aqui, né, reunidos no nome do Senhor Jesus e fazendo tudo que a gente faz no nome dele, é para exaltar ele, para anunciar o nome do Senhor, anunciar o reino. E eu sei que Deus é maravilhoso, Deus tem recompensa para a sua vida, Deus tem algo especial para a sua vida. Talvez você pense assim, mas o mundo está um caos. Vai acontecer tantas coisas ruins, tantas manchetes ruins, mas saiba que o eleito, que a noiva de Jesus, aquele que ficar aos pés de Jesus, esse o Senhor vai guardar, esse o Senhor vai prosperar, esse o Senhor vai ajudar, que vai ser uma bênção, vai ser uma tocha aqui na terra, servindo a Ele, fazendo a obra do Senhor. Queira ser um instrumento nas mãos de Deus, queira ser um vaso nas mãos do Senhor, e o Senhor faz na sua vida, aleluia. Amado Deus, muito obrigado, Senhor, por esse momento, essa oportunidade, e eu lhe peço que o Senhor nos abençoe, continua nos abençoando, continua abençoando o ouvinte, dando graça, dando força, Senhor, livrando de todo o mal. Senhor, eu lhe peço, fica conosco agora e para todos sempre, no nome de Jesus, amém.
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